Banda Expressão Sul, chorei por ela, você aqui no Show Bandas. Bom demais ter você na companhia, na audiência. Que alegria, gente. Felicidade, claro, em estar aqui com você, te fazendo feliz. E, claro, espero que você possa curtir mais um grande fim de semana, sempre junto com a gente aqui na rádio. Bom demais, hein? Vamos lá, vamos trazendo mais sucesso, mais música. Vou trazer aqui o som da banda Estúdio, parceiro da Volume. Vem junto aí, esse é o Show Bandas. Vamos nessa!

Banda Cosmo Express, não vai amor, você aqui no Show Bandas, que alegria, é final de semana, bom demais, você aqui sempre curtindo as melhores, é claro, junto com a gente aqui na rádio, tá na audiência, tá curtindo o nosso programa, muito obrigado pela preferência, não esquece de seguir a gente lá nas redes sociais, Instagram, Facebook, TikTok, @showbandas, você vai encontrar a gente, me segue também no @nandofreitaslocutor, vamos trazer música, vamos animar esse povo aqui, gente, vou trazer o som da banda Camarilha, Como É Bom, você aqui no Show Bandas, vamos nessa!

E essa é a banda Nave Som. Um beijo bom você aqui no seu banda, gente. Bom demais, hein? Que alegria. Tô feliz demais em ter você na companhia, na audiência, curtindo sempre as melhores, é claro, junto com a gente aqui no programa que toca bailão. Esse é o Show Bandas. Energia positiva pra você, que o final de semana esteja sendo maravilhoso. Você aqui na companhia da rádio, né? Bom demais. Um abraço pra você que tá feliz, tá com os amigos, tá com a família, reunido, trabalhando, tá na estrada, na rodovia, levando a gente na carona. Olha, atenção no trânsito, prudência, é claro, muita calma, mas o volume lá no 12, né? Ouvindo sempre as melhores. Daqui a pouco tem a festa do Kerp. Fica ligado com a gente. Vamos trazer aqui a banda Porto do Som. Minha cama só quer você. Dá volume.

Cleiton Borges, Porcelanato. Daqui a pouco tem muito mais sucessos pra você que tá ligado junto com a gente aqui no Show Bandas. Vamos lá. Vou pro intervalo. Daqui a pouco tem a festa do Kerp, não sai daí.

da Estação Sul, dançando com a Estação. Que beleza, hein? Que alegria, felicidade ter você aqui na rádio. Essa é a nossa festa do Kerb. É só alegria, só coisa boa pra você a partir de agora. Então chega junto, cola com a gente, porque o Show Banda está no ar. Que beleza, gente. Que alegria. Você que tá em casa, tá aproveitando mais o final de semana, tá no seu trabalho também. Seja muito bem-vindo e fique à vontade. Tem muita coisa boa pra você ainda, viu? Um abraço pra toda essa audiência fantástica e maravilhosa. Vou trazer agora uma aqui, direto lá da Alemanha. Eu vou trazer o Vox Club. Dá volume, vem junto, só coisa boa pra você.

0: 21h59.
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2: Olá, seja muito bem-vindo ao nosso Paquera, o seu programa de fim de semana, trazendo as mais românticas por aqui. Eu sou o Kleber Salles e a partir de agora todo o sentimento, toda a sensibilidade através das canções, através desse momento especial que a gente divide com você. Nem você que está aí sozinho, ou você que está acompanhado, está na paquera, né? Ou já tem aí o seu grande amor, a sua cara metade, continue ligado, curtindo a nossa programação, porque tem muita música que vai falar ao seu coração, né? Que vai trazer boas sensações. Para começar, tem Nick Carter.

Sinéa de Cornor no nosso Paquera com Nothing Compares to You. Celine Dion também com a música do filme Titanic, My Heart Will Go On. E a gente vai seguindo a nossa programação musical mais do que especial desse fim de semana com Commodores Easy. Excelente final de semana para você que ouve o Paquera.

0: A me deu migui cantare d'amore. Aqui no nosso Paquera, fechando a primeira sequência desse final de semana, teve Pet Shop Boys também passando por aqui. E depois do intervalo, a gente tá de volta, hein?
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0: É isso aí, é o seu programa mais romântico do final de semana, é o nosso Paquera. Mitchell Tempany, aqui no nosso Paquera. Bucket List.

Kiss com Fever no nosso Paquera com More Than I Can Say. As músicas mais românticas você curte aqui no Paquera desse fim de semana. Pegando Dino Vanilli, Hard to Be in Love. Versão mais nova roupagem para você aqui, né? Desse clássico.

0: mais um mega clássico do início dos anos 90, Tears for Fears, Woman in Chains, para fechar muito bem. Eu, Kleber Salles, estou indo embora, volto na próxima edição aqui do nosso Paquera. Combinado? E a gente vai se encontrando por aí, pelas ondas do rádio. Até lá, hein? Grande abraço!
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0: 22 horas e 59 minutos.
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1: Antes de agora está começando o programa musical Vibe Mix comigo, apresentando Patrícia Vieira, locutora. 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
1: Você curtiu mais um bloco de grandes sucessos da programação do Vibe Mix. Em instantes eu volto com mais, não perca.
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1: Voltei trazendo pra você a melhor programação de música pop internacional do seu rádio ao nosso Vibe Mix. E agora, aumenta o som que tem mais.
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2: Este foi mais um bloco de sucessos aqui no nosso Vibe Mix. Já já eu volto trazendo mais pra você, não saia daí.
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2: Voltei trazendo mais músicas pra você aqui na nossa programação. Que bom é te fazer companhia levando o melhor do pop internacional. Aumenta o sonho e vem curtir. Vibe Mix continua.
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2: Tocando pra você só as melhores. Você está curtindo o Vibe Mix. Já já tem mais. Continue sintonizado.
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2: Voltei trazendo pra você mais músicas do pop internacional aqui na programação do Vibe Mix. Aumenta o som que tem mais.
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1: Você ouviu mais um bloco de sucessos aqui na programação do nosso Vibe Mix. Que bom foi levar pra você mais este bloco. Daqui a pouco eu volto com mais. Continue sintonizado.
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1: Voltei trazendo pra você a melhor programação de música pop internacional do seu rádio ao nosso Vibe Mix. E agora, aumenta o som que tem mais.
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1: Olá, seja muito bem-vindo. É uma sexta-feira maravilhosa, não é? Mais uma oportunidade que temos de viajar nas belíssimas canções românticas. Eu sou Kleber Salles e este é o nosso Moment Love. Hoje, sexta-feira, 8 de maio de 2026. A partir de agora, a gente traz as canções mais românticas do seu rádio. Moment Love, no ar com todo o romantismo, toda a sensibilidade. Está chegando a nossa primeira de hoje. Total.

What Snake? Is This Love? Mais um mega clássico dos anos 80. O romantismo em primeiro lugar no seu Moment Love. Agora tem One Child Melody.

0: conhecido.
1: Recordamos aí o ano de 1998 com Paulo Ricardo. 2 no Moment Love. Intervalo, e na sequência a gente traz muito mais canções especiais nesta sexta-feira.
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1: Moment to Love com as mais românticas no seu rádio. Daqui a pouco tem a tradução para você no Love in Words com Paulinha Esteves. Continue ligado e agora está chegando Morgan Wallen.

Eros Ramazzotti, L'Aurora, no nosso Moment Love. Tivemos também Atlantic Star, Always, mais uma belíssima canção que passou por aqui nesta super sequência. Agora tem Lia Soares e Roberto Carlos, A Cor do Amor.

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0: Short on the Streets com Hold On aqui no nosso Moment Love. Continue ligado, daqui a pouco tem o quadro Loving Words, a nossa tradução dessa sexta-feira. Aqui no Moment Love, músicas que mexem com a sua sensibilidade.
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1: E hoje, na tradução do nosso Moment Love, no quadro Loving Words, tem Eric Clapton, Tears in Heaven, na voz de Paulinha Esteves, para você. Seja bem-vinda, Paulinha.
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The Breeds aqui no nosso Moment Love, Bohemian Rhapsody, aqui no Moment Love. As músicas mais especiais de todos os tempos você ouve no nosso programa. Lado de cá, pode se entregar. É o Moment Love.

0: Johnson, Best of My Life, aqui no Moment of Love. A sua sensibilidade em forma de música. Continue ligado. Depois do intervalo, tem mais Moment Love.
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1: Uma excelente sexta-feira para você que sintoniza o nosso Moment Love neste momento. Último bloco da edição desta sexta-feira com Zé Cabaleiro, Lenha. A gente abre a nossa última sequência.

Isabela Taviani, Sinal de Adeus, no nosso Momento Love. As mais belas canções de todos os tempos, as mais românticas, nesta sexta-feira, agora trazendo para você Rod M. Kelly, Alone.

0: Donnie Rivers, Do You Wanna Dance? Clássico essa, né? Lindíssima. Fechando com chave de ouro o nosso Moment Love. Eu sou Kleber Salles, volto na segunda-feira com mais canções que tocam o seu coração, a sua sensibilidade. Um grande abraço e até a próxima edição do Moment Love. Tchau, tchau.
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0: 1:59.
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2: Muito bem. Finalmente, a tão amada sexta-feira. Como dizem, sextou. Então, seja bem-vindo, seja bem-vinda, senhoras e senhores. Com muita alegria, estamos começando mais um Retro Hits.

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1: Oi, tudo bem? Tudo certo? Chegando agora em nossa programação, então fique aí e aumente o volume do seu rádio, chegando aquela nostalgia, aquela música que você ama.
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0: Olha, sexta-feira maravilhosa e a gente vai ficando por aqui. Obrigado, tá? Você que apoia a gente, você que tá curtindo com a gente essa nostalgia maravilhosa. Com certeza, as seleções preparadas com muito carinho para você, tá bom? Um excelente fim de semana, muito juízo. Na próxima semana estamos aí na segunda-feira, se Deus assim permitir. E um enorme abraço do seu amigo Ariel Dávila. Valeu, gente!
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4: Oi, gente. Sou eu, seu amigo Jorginho Amaral, por aqui em mais um Conexão Sertaneja. Nesse finalzão de semana gostoso, lindo e maravilhoso, de muita alegria, de muito alto astral e muita diversão. Final de semana é sempre bom demais. Então vem, que o nosso Conexão está no ar.
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0: Obrigado,
1: cê
0: cara.
1: Você tá
0: obrigado,
1: doido? Deus abençoe vocês.
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1: Já voltando por aqui, Conexão Sertaneja. E com muito mais moda, muito mais alegria, aqui na sua rádio preferida, solta o som.
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0: Eu quero ver agora. Quando ela me ligar, não vai falar comigo, porque telefone mudo não pode falar, né?
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0: Será que é só nós que não presta?
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1: Já voltei eu mesmo, ó, seu amigão Jorginho Amaral, né? Que gostoso, viu, estar aqui com você novamente. Muito obrigado de verdade pela sua companhia, pela sua audiência, onde quer que você esteja. Um grande abraço, tá? Tem muito mais sucesso, muito mais música pra você aqui no Conexão Sertaneja.
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1: Tá aí, esse é o Conexão Sertaneja. Não saia daí que já já tem mais.
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1: Já voltei eu mesmo, ó, seu amigão Jorginho Amaral, né? Que gostoso, viu, estar aqui com você novamente. Muito obrigado de verdade pela sua companhia, pela sua audiência, onde quer que você esteja. Um grande abraço, tá? Tem muito mais sucesso, muito mais música pra você aqui no Conexão Sertaneja.
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0: Obrigado.
1: Obrigado.
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1: Daqui a pouco a gente volta, hein, com muito mais moda sertaneja aqui no nosso Conexão.
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1: Já voltando por aqui no Conexão Sertaneja, de muita música sertaneja pra você no nosso Conexão. É só sucesso, turma!
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0: É isso aí, moçada. Vamos ver se vocês estão bons pra cantar mesmo. Soltar a garganta aí com a gente.
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0: com essa moda, rapaz.
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2: Não saia daí que já já eu volto com muito mais pra você.
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2: Já voltando por aqui no Conexão Sertaneja, de muita música sertaneja pra você no nosso Conexão. É só sucesso, turma!
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1: Terminando por aqui mais um Conexão Sertaneja nesta segunda-feira lindona. Foi boa, hein? Animada, gostosa. Mas ó, amanhã te espero novamente aqui no nosso Conexão. Valeu! E até lá, abraço do seu amigo Jorginho Amaral. Tchau, gente!

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4: 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Sabe quem é? 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E nesse começo...
5: 4 horas e 59 minutos.
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9: Olá, boa noite, internauta aqui da Lemos TV, que apresenta a partir de agora o programa Maranhão em Debate, para todo mundo ver.
10: Não teve jeito, empréstimo de 2,5 bilhões de reais é aprovado na Assembleia Legislativa do Maranhão.
9: Na mira dos deputados, definida a presidência da CPI, que promete revirar as contas de Felipe Camarão. Esse caldo aí vai ser um caldozão grosso.
10: Lula é recebido por Donald Trump na Casa Branca.

0: Estados Unidos.
1: E maranhense assume governo de Roraima na região norte.
0: Alunos da zona rural de Codó se aventuram na lama para chegar à escola.
1: Polícia policial, duplo homicídio é registrado na noite de quinta-feira na cidade de Buriticupu.
0: Repórter Pedro Santos mostra a movimentação no centro de Codó na semana do Dia das Mães.
1: Escala 6x1, Cleitinho, senador por Minas Gerais, fala sobre essa escala.
0: Prefeito de Codó anuncia início das inscrições para programa social do governo federal, Minha Casa, Minha Vida.
1: Com estas e outras, está no ar o seu programa Maranhão em Debate, com as primeiras de hoje e as últimas de hoje também, porque nós estamos apresentando o programa aqui ao vivo, aqui às 19 horas.
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1: Comentamos hoje sobre o quê?
0: Trânsito, meu caro Lemos e internautas acompanhando a nossa programação. Primeiro eu quero deixar bem claro a questão da opinião. Aqui cada qual tem a sua opinião, porque você sabe que a verdade não tem dono. Cada qual no seu cada qual, cada cabeça, um universo e uma maneira de pensar. Eu penso de uma forma, Lemos pensa de outra. Em alguns aspectos, a gente concorda um com o outro, mas não somos obrigados a concordar sempre um com o outro. E a pergunta para iniciar o nosso comentário de hoje: por que o trânsito é tão caótico, Lemos?
1: Primeiro, falta educação. Se as pessoas são educadas, elas vão cometer poucos deslizes ou nenhum deslize no trânsito. Olha, em alguns países da Europa, o número de acidentes são pequenos demais. Por quê? Porque o povo é educado. O que está faltando no Brasil é o governo federal, os governos estaduais e os governos municipais trabalharem a mente do povo com relação ao trânsito. Do contrário, nós vamos continuar tendo essas mortes fatais, né? esses acidentes com mortes fatais, e isso vai continuar. Eu já me aventuro aqui a falar, Veridiano e internautas aqui do programa. Veja bem, se você for buscar os números, você vai encontrar que os acidentes, na sua grande maioria, eles são provocados por condutores que estão alcoolizados ou embriagados. Se você observar, e se você for buscar os números e se retirar a cachaça, se retirar a bebida alcoólica do volante, do guidão, esses números vão cair assustadoramente. E aí nós estamos vivendo uma situação em que, nas estradas federais, estaduais e até as vicinais, nós encontramos um monte de acidentes e com vítimas fatais. E o que fazer para resolver isso? Nós já falamos, mas eu quero que você amplie o nosso comentário de hoje.
0: Pela minha visão, na minha concepção, eu começaria a falar da maneira como funciona o processo no trânsito do nosso país, né? Nossa legislação é falha. Por quê? Primeira coisa que eu acho errada. Eu não tenho esse negócio de eu achar uma coisa e ficar calado, não. A primeira coisa que eu acho errada, sabe o que é? É o cidadão comprar uma moto ou comprar um carro sem ter a carteira de habilitação. O cara sai da revendedora sem noção, sem saber nada como realmente funciona, ou pelo menos deve funcionar, o trânsito. Então esse aí é o primeiro ponto que eu acho que tem que ser mudado no país. Primeiro, Só pode vender moto, carro para quem tem carteira de habilitação. Você primeiro vai se habilitar para poder começar a transitar entre aqueles que já estão lá habilitados. Porque a falta de habilitação, ela influi muito no bom andamento do trânsito em qualquer lugar do planeta.
1: Você tem razão. Eu vi uma mulher discutindo com outro condutor, porque o condutor estava dentro da rotatória. E ela achou que, como ela vinha direto, ela teria que passar. E quem está dentro da rotatória que teria que parar para ela passar. E não é.
0: Para você ver que ela tinha uma informação na mente dela equivocada, né?
1: Equivocada. Então, quem está dentro da rotatória tem a preferencial. Não é assim?
0: Com certeza.
1: E aí, ela não sabia e terminou colidindo com o companheiro lá, vizinho. E aí, é aquilo que eu falei no início. Para mim, a educação é o principal. Se as autoridades se preocupasse em educar as pessoas, os condutores, eu acho que o número de acidentes, ele seria reduzido de uma forma drástica.
0: A gente pode observar que não existe burocracia nessa parte que nós estamos falando, que é a parte mais importante para quem sonha em ter uma moto, para quem sonha em ter um carro e etc, etc. Essa parte passa despercebida, você entra e sai numa revendedora, você escolhe o carro que você quer, escolhe a moto que você quer, lá se fala em tudo, todos os planos, consórcios, mas eles esquecem do principal, é se você está habilitado para possuir uma moto, você está habilitado para possuir um carro, você está habilitado para sair de Codó e andar lá dentro de Teresina? Você sabe o que é mão, contramão? Você conhece a sinalização que o trânsito exige, que a legislação exige e sugere daqueles que possuem veículos? Não existe essa preocupação. E isso acaba culminando com inúmeros acidentes e pessoas perdendo a vida no trânsito. Porque o cara é ignorante, ele não sabe o que é mão, não sabe o que é contramão, não sabe quando deve ou não ultrapassar um outro veículo, ele vai na imprudência, ele não respeita as leis, ele ingere bebida alcoólica, ele toma comprimidos, quer dizer, vira uma bagunça. Por quê? Porque não existe o que deveria existir, essa parte burocrática para se poder transitar tranquilamente nas ruas, estradas e etc. Então, esse é o meu ponto de vista. Sem habilitação, não existe motorista igual a quem está habilitado. Não, eu não tenho habilitação não, mas eu dirijo muitíssimo bem. Balela, falta alguma coisa no seu QI para te dar mais segurança e visibilidade no trânsito. Essa é a minha singela opinião.
1: Para fechar os comentários de hoje, que nós estamos abordando, falando aqui de trânsito, e o que o Veridiano salientou, que ele colocou aqui na pauta, é bem interessante. Veja bem, se os governos, pelo menos governos municipais, cidades pequenas como Codó, entre tantas outras, já que a pessoa não tirou a carteira CNH, pelo menos que ao comprar a moto, a prefeitura, o departamento de trânsito de cada município, pegasse esse condutor que está comprando esse veículo e checar. Você tem a CNH? Não, não tenho. Então vem para cá, entre numa sala de aula que nós vamos lhe passar o básico. Porque você vai pegar essa moto agora, vai estar pegando esse carro e aí você está indo cru, né, para as ruas. Então você vai receber aqui, vamos elaborar aqui os 10 mandamentos para você não se envolver em acidentes. E aí passava para essa pessoa, pelo menos o básico, já que não é requerido que ele, para comprar o veículo, tem que ter a CNH. Não é obrigatório ter a CNH
0: para comprar. O que eu acho errado,
1: Correto, correto, corretamente. Muito bem colocado.
0: Comentário do dia no oferecimento de quem, meu filho?
1: Não, espera aí, ainda tem mais.
0: Já tem mais uma coisinha.
1: Tem mais. Uma coisinha. Vamos aproveitar os comentários de hoje para a gente inserir uma mulher que ela pega o Uber E aí ela abre a porta do carro, do veículo em movimento, sai do veículo, sai rolando.
0: Ixi, ela foi ameaçada de estupro, será?
1: Não, nada. Não, só não... para não pagar a passagem do
0: sério,
1: Uber.
0: Se eu tiver.
1: Tem tudo a ver com o comentário que nós fizemos aqui no programa Maranhão em Debate. Acompanhe.

0: Então olha aí, ó. Olha aí. Olha o carro, o Uber. Aí. Ela abre a porta devagarinho.
1: Lá vem, ó, agora. Lá vem,
0: ó. Ó. Ela abre a porta.
1: É louca, é uma louca. Arriscou a própria vida.
0: Aí ela rola, tá?
1: Seria mais prático ela conversar com o piloto, com o dono do carro lá, o motorista.
0: Dizer que não podia pagar a passagem.
1: É, senhor.
0: Correu o risco de vida.
1: Toma aqui um beijinho, seria menos arriscado.
0: Mas ela saiu tranquila, tranquila, se levantou, bateu a poeira, a areia e foi embora. Comentários de hoje aqui no programa Maranhão em Debate.
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1: Não teve jeito, meu amigo Lemos, meus amigos internautas. O empréstimo de 2,5 bilhões de reais foi aprovado na Assembleia Legislativa do Maranhão e o governador está, ó, buiado, meu amigo. E o deputado Otelino Neto tem mais detalhes sobre isso.
2: 2 bilhões e 500 milhões de reais. A Assembleia aprovou, por maioria, por determinação do governador Carlos Brandão, este endividamento para o Maranhão. Detalhe, nós não sabemos a taxa de juros, nós não sabemos o prazo para ser pago, mas o coronel Brandão mandou e com 27 votos governistas e 9 contra, foi aprovada a autorização para mais esse empréstimo.
0: Então, passou liso, liso, liso, 27 votos.
1: Passou 2 bilhões e 500
0: milhões.
1: Milhões.
0: Aí...
1: Quem vai pagar essa conta?
0: Eu. Você, nós. 7 milhões de maranhenses que vai pagar a conta. Aí você fica se perguntando. Os parlamentares, conforme fala aí o Otelino Neto, eles não sabem de nada.
1: Eles não estão preocupados com o povo.
0: Nem nada. Eu acho que o chicote
1: eles teria... Eles defendem o povo, entre aspas, na Assembleia.
0: O chicote teria que cair, não é só no Brandão, não é não. A chicotada...
1: A prova é a Assembleia.
0: É os deputados que votaram, rapaz.
1: E aí? Esse bolão,
0: alguém tem que relacionar o nome desses 27 deputados e postar aí nas redes sociais.
1: Para a
0: população ter conhecimento desses meninos, desses deputados, porque são 42. 27 votaram a favor.
1: Aí é que está o X da questão, Lemos. Ó, o eleitor, ele não atenta para isso.
0: Não, o eleitor, se ele pegar
1: um dos graves problemas do norte e nordeste do Brasil é que o eleitorado dessa região não presta atenção. Ele não, a gente está falando, a gente está noticiando, a gente está informando, a gente está dizendo, não pisa aí, olha aí. E eles estão pisando, estão passando por cima.
0: Olha o buraco aí, tu vai cair, infeliz.
1: E a consequência disso tudo, dessa falta de observação, acaba culminando com a situação que se encontra o estado do Maranhão. Infelizmente, isso é uma realidade nua e crua. Os caras estão lá, votam abertamente, né, por um empréstimo desse absurdo para afundar ainda mais o estado em contas. Não explicou para que realmente vai ser usado esse dinheiro, esse empréstimo. 2,5 bilhões, um bolo realmente muito grande. Agora, para esse bolo ser aprovado, passando pela Assembleia, eu acho que cada parlamentar que votou a favor deve tirar uma lasquinha desse bolo, viu, Lemos?
0: Nós não estamos afirmando, mas nós estamos supondo que alguém vai comer um pedacinho desses 2 bilhões, tá?
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0: 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Meus amigos, olha, no Senegal, votaram uma lei lá, foi aprovada no parlamento, do Senegal, que lá agora é 10 anos de cadeia.
1: Para quem, rapaz?
0: Para quem se envolver com uma pessoa do mesmo gênero, do mesmo sexo.
1: É, rapaz, repete aí, eu não entendi.
0: É.
1: Preconceito.
0: É, se um homem passar a admirar um outro homem e flertar com outro homem, se relacionar sexualmente com outro homem ou uma mulher com uma outra mulher, a cadeia é 10 anos. 10 anos.
1: 10 anos de prisão.
0: 10 anos de reclusão.
1: Aonde
0: no cárcere, no Senegal. Vamos acompanhar uma deputada falando sobre esse momento que vive a nação africana. Vamos lá. Olha aí, batendo palmas, porque foi aprovado.
3: Here in Senegal, we don't accept this homosexuality. That's not in our culture, that's not in our tradition.
1: Vai traduzindo aí, meu amigo Leandro, vai traduzindo.
0: Ela está dizendo que o Senegal não tem essa cultura, esse costume.
1: Homem com homem e mulher com mulher.
0: Por
1: como
0: isso.
1: Acontece, como acontece no Brasil.
0: Exatamente. Por isso que a Assembleia lá, o parlamento, ele aprovou essa lei onde o homem não vai poder se relacionar sexualmente com outro homem e a mulher também não vai poder beijar, abraçar, se relacionar com uma outra mulher. Se isso acontecer...
1: Se for flagrado.
0: A lei foi votada e aprovada pelo parlamento e aí é 10 anos de cadeia. 10 anos de cadeia. E você?
1: Cada país com a sua lei.
0: É.
1: Cada país com suas diretrizes. Cada país com a sua maneira de exercer a sua legislação. E nós temos que respeitar, viu, Lemos? Proibido! No Ceará não tem disso, não. Aqui no Brasil pode tudo, né? Um país ecumênico, é um país que realmente aceita todo mundo, aceita tudo, e ninguém pode falar nada, porque se falar, vira alvo fácil da justiça. Isso é uma realidade. Agora eu quero expor o Codó para o mundo todo tomar conhecimento da cidade de Codó. Nós estamos aqui no interior do estado do Maranhão.
0: Zona Leste.
1: Em uma cidade que já foi a terceira do estado, depois quarta, quinta, sexta, e agora já está chegando aí, ali pertinho, beliscando a nona colocação e posteriormente a décima, com certeza. Estamos em declínio, essa é a grande verdade. E os alunos da zona rural aqui dessa cidade, eles se arriscam, meu amigo, é uma aventura na lama, até para estudar, para procurar um conhecimento para poder ter uma vida melhor aqui em Codó. Essa possibilidade também requer muito equilíbrio, muita força de vontade e, acima de tudo, determinação. Vejamos. Primeiro, começando pelas estradas, as vicinais. Isso é Codó do Maranhão, minha gente. Não estamos no Nepal e nem em Bangladesh, não.
0: Nós não estamos no Nepal e nem em Katmandu, que é a capital do Nepal.
4: Vamos passar na frente.
0: Aí a situação das crianças no município de Codó, no estado do Maranhão. Muito cuidado.
1: Em pleno século XXI, essa é a educação, essa é a pegada. A pegada aí tá lisa pra caramba, viu, meu irmão? Essa
0: pegada. É uma pena. No século XXI, onde tanta coisa se mudou...
1: Vai mostrando aí, nós ainda temos...
0: Pessoas que sofrem como sofria, porque eu sofri assim há 80 anos atrás.
1: E qual será o futuro dessas crianças?
0: Ai, não sei, rapaz, sinceramente.
1: Para aprender alguma coisa. Muitas delas aí já saem de casa daquele jeito, né? Vai dar uma aventura da merenda escolar. Vou, não, hoje tem uma merendazinha, vou ter que, não posso perder aquela sardinha. Aí sai de casa, muitas das vezes, ainda escuro. Porque, olha só, não tem transporte. Se tiver, não passa. Não tem como trafegar aí.
0: Não, uma estrada dessa aí, não, nem moto passa.
1: É brincadeira o negócio desse. Isso é Codó do Maranhão. Alô, você no Japão! Alô, você em Portugal! Alô, você lá no Sudão! Você no Irã, no Iraque! Equador do Maranhão, aqui, ó! Olha aí, século XXI!
0: No Irã não tem rede social, não. Não,
1: você já viu trilha a pé? Olha aí, ó! A verdadeira trilha.
0: É uma vergonha, sinceramente.
1: Essa é a pegada do prefeito de Codó.
0: O prefeito Codó prometeu tanto e, sinceramente, nós estamos vivendo o outro governo, o governo anterior. A mesma coisa, não mudou muita coisa, não. É como a gente sempre fala aqui. Parece que o povo trocou 6 por meia dúzia.
1: E a fonte da informação é da nossa querida, nossa colega...
0: Ramíria Santiago.
1: Nossa confrade, Ramíria Santiago, a quem nós abraçamos... carinhosamente. Parabéns pelo trabalho, Ramíria.
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1: Olha, o governo da pegada agora vai anunciar algo bom, positivo. Aqui é assim, meu amigo. Tá errado, tá certo. E Zé Filho. Olha aí, o prefeito de Codó anuncia o início das inscrições para o programa social do governo federal Minha Casa Minha Vida. Fala, homem da pegada.
4: Meus amigos e minhas amigas de Codó, atenção para uma informação importante. Vamos iniciar as inscrições do programa Minha Casa e Minha Vida. As obras já estão em andamento no bairro da Trizidela. São 500 casas e 480 apartamentos. Neste domingo, dia 10 de maio, Dia das Mães, às 8 horas da manhã, vamos fazer uma live para explicar de forma clara como vai funcionar o novo modelo de contratação. E durante a transmissão, vamos dar início às inscrições. Essa é a oportunidade de entender e saber como se inscrever corretamente. Assista de casa ou de onde você estiver, através da FCTV Canal 3.1 ou pelo celular em nossa rede social, que está aqui embaixo. Aproveite.
1: Olha, eu quero só salientar, aproveitando a deixa desta matéria, do que foi falado aí pelo prefeito de Codó, eu quero realmente, espero que dessa vez seja feito um processo de sorteio transparente, claro. Espero que desta vez o atual gestor não faça politicagem em cima da obra do governo federal. Nós sabemos que isso aí é do governo federal, mas o sorteio é feito pelo governo municipal. Eu espero que o atual prefeito tenha hombridade de ser honesto nessa parte tangente ao sorteio. Porque o que se tem visto em Codó é só apadrinhamento. Eles escolhem para quem quer dar a casa. Eles escolhem os beneficiados.
0: Alguns aí.
1: E dizem que é feito um sorteio, não sei aonde, e a gente não consegue entender esse sorteio.
0: Alguns em outros sorteios, teve gente aí, que eu não sei em qual cidade foi, né? Mas teve gente que recebeu 6 casas.
1: Aqui em Codó isso seis já aconteceu casas. Já.
0: Ah, é aqui em Codó.
1: Aqui em Codó conheço pessoas que têm casa própria e tem mais 2. Uma no residencial, outra em outro residencial, né? O governo de Zito espalhou casa aí para quem não precisa. O primeirinho foi o motorista dele, que recebeu casa popular naquela época. Foi o primeirinho a ser beneficiado. Quer dizer, já levantou suspeita logo no primeiro sorteio. E eu espero que dessa vez seja feito um sorteio honesto. Agora, meu amigo, tem que ter auditoria. Assim como tem o sorteio da Mega Sena, os auditores ali observando, procurando realmente dar segurança para quem está ali apostando seu dinheiro. Dessa forma, tem que ser aplicado também o processo no sorteio dessas casas, desses apartamentos, que não seja mais um jogo de carta marcada, porque se for a gente
0: pra vai... ganhar a eleição.
1: Porque se for a gente vai descobrir e vai ficar feio pra pegada, viu, meu amigo? Vai ficar feio. Sinceramente, eu espero que o atual gestor tenha hombridade, seja honesto e faça realmente o sorteio das pessoas que estão ali participando. Agora seria bom que o governo federal mandasse uma equipe para acompanhar de perto. Primeiro, quem pode fazer a inscrição? Depois da inscrição, tem que ter uma inspeção. Ah, tá escrito, tá. Ah, o Lemos, tal e tal, se inscreveu, tal e tal, dizendo que não tem casa, tal e tal, tá bom. Vai lá verificar. Aí vai uma equipe lá, verifica, tá bom? Faz uma inspeção. E aí, se ele não estiver enquadrado, se ele não se enquadrar no sorteio, automaticamente ele é extraído dali. Ele não pode participar desse sorteio. Então, primeiro, só pode participar quem realmente não tem onde morar. E isso aí tem que ser feito minuciosamente. Para quê? Para que a gente não tenha que passear nesses condomínios populares e encontrar casa cheia de mato, casa abandonada. Na Trizidela tem uma porrada de casa abandonada. Enquanto tem um bocado de gente aí pagando aluguel. Lá no Santa Rita, um monte de casa lá abandonada. E pessoas pagando aluguel sem ter condição. Lá no Residencial São Pedro, a mesma palhaçada de fazerem política para fábrica de voto, para se beneficiar, sem se preocupar realmente com o verdadeiro sentido do programa. Porque o verdadeiro sentido do programa é facilitar a vida de pessoas que não têm onde morar. Aí pega, dá a casa pro secretário tal, dá duas pro outro, dá duas para aquele, três para aquele outro, eles vão vender, não vai resolver o problema da moradia e nós vamos ter que conviver com esse absurdo. Casas abandonadas e gente pagando aluguel porque não tem onde morar.
0: 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Meus amigos, vamos acompanhar agora. Lula visitou, está visitando, aliás, está visitando os Estados Unidos. Lá em Washington, ele foi recebido na Casa Branca pelo presidente Donald Trump. E aí ele pisou o tapete vermelho, né?
1: Donald Trump.
0: Tapete vermelho.
1: Pisou no vermelho.
0: Pisou no vermelhão do Trump lá.
1: O que é que significa então, aquele tapete vermelho ali, Leandro?
0: Eu acho que é só para celebridade, porque o Papa também, quando desce do avião, é tapete vermelho também.
1: Então, é pro cara se sentir importante.
0: É só celebridade.
1: Cara se sentir importante.
0: Para o povo, é empurrado. Tipo o Dentinho foi arrancado de perto do secretário.
1: Estados Unidos é malandro.
0: Pois é. E aí o Lula chegou lá com a pompa toda, está lá negociando, falou aí que comeu não sei o que, salada gostosa e tal.
1: Barababá de bebê.
0: Eu não sei como o Trump não deu para ele, foi a picanha. Né? Vamos acompanhar a matéria. Lula, presidente do Brasil, em Washington, com o presidente Donald Trump.
5: Eu disse que eu não iria conversar com a imprensa antes da reunião. Não tem sentido. Eu vim para fazer uma reunião. Eu vim para discutir assunto. Como é que você vai fazer uma entrevista coletiva antes de você discutir? Nem eu, nem o presidente Trump precisamos de fotografia. Sabe? E não precisamos de inventar nada para dizer para a imprensa. Então eu preferi, primeiro, fazer a nossa reunião e depois conversar. A reunião terminou um pouco, demorou um pouco demais. Certamente porque eu gostei, ele gostou da reunião. Senão alguém teria terminado. É só levantar, termina a reunião. Percebe? Então o almoço estava bom. Tinha uma boa salada. Tinha uma boa carne, sabe? Não, espero que tenha sido carne brasileira. Hein?
6: Era
5: Eu fiquei curioso para perguntar, mas não quis perguntar, porque poderia não ser. Hein?
6: Tem mais uma.
7: Pessoal, só um minuto.
5: Ele reclamou que ele não gosta de laranja na salada e foi tirando a laranja da salada.
7: Pessoal, só pra gente se...
1: É, rapaz, o povo brasileiro não merece isso, viu?
0: O Lula acostumado a comer calango, tomar café na coité de cujuba, é café puro com farinha de puba, e não é puro mais, né? Aí tá lá.

0: indo embora. Vendo aí, ó.
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2: Tá chegando o Dia das Mães, meu amigo Lemos. Cadê o nosso repórter Pedro Santos, rapaz?
1: O Pedro Santos, ele, agora à noite, ele fez uma matéria na rua Afonso Pena para mostrar para você como é que já está o clima aí do Dia das Mães, se os filhos já estão indo ao centro comercial de
2: Codó. Ou se vão deixar para a última hora.
1: Para comprar o presente da mamãe.
2: Como sempre, né?
1: Eu acho que vamos deixar para a última hora, porque o brasileiro já faz parte desta cultura de deixar tudo para a última hora. Vamos acompanhar aí a matéria de Pedro Santos, o nosso repórter. Acompanhe.
0: Rua S. Silva, Lemos TV.
1: Não, essa aí é uma outra matéria, mas já, então você que manda aí. Você que manda, se for a da S. Silva, a gente refaz aqui e pode ser?
2: Agora.
1: Então vamos lá, agora com o nosso repórter Pedro Santos.
3: Boa noite, Lemos. Boa noite, Veridiano Souza. Boa noite a você que está assistindo a programação do Maranhão em Debate Lemos TV. Bom, Lemos, eu me encontro aqui nesse momento, aqui no Centro Comercial de Codó, mais precisamente aqui na Rua Afonso Pena, para mostrar aqui a movimentação, como que se encontra aqui a movimentação na semana que antecede o Dia das Mães, né? Sabemos que domingo agora de maio é o Dia das Mães, então o clima está assim, Lemos, muita gente passando, muita gente subindo, são exatamente 6 horas e 15 minutos da noite. E a movimentação ainda está assim, muita gente aqui vindo aqui para comprar o presente da sua rainha, o presente da sua mamãe.
1: Alô, você, então é a situação, eu nesse momento aí, pouca gente na rua Afonso Pena. Eu não sei se é a questão do horário e já entrando no início da noite, mas vamos conferir. Quando estiver bem pertinho, né? Porque é domingo agora, né? Então, sexta-feira, nós vamos, sábado, vamos fazer uma matéria.
2: No horário comercial, né?
1: No horário comercial, para ver como é que está o fluxo de clientes na rua Afonso Pena, que é o centro comercial da cidade de Codó.
2: Olha, buracos na rodovia MA-280 provoca grave acidente próximo a Sítio Novo. Para você ter noção, um caminhão, uma carreta, chegou a tombar devido ao número de buraco que tem, meu amigo, é buraco que não acaba mais. O cara tira de um, cai em cima de dois, cai dentro de dois. É assim, observa aí, ó.
4: Aí que o Brandão chegou, Brandão! Gente, faz barulho porque o cara tá promovendo o maior carnaval do Brasil.
5: Brandão, tu não é um governador não, tu já perdeu tua patente já, meu patrão. Tu é um pai, Brandão. Brandão, eu sou teu fã diferente.

0: Será que essa grana que ele pediu emprestada é para fazer uma grande, uma mega, uma terrível operação? Tapa buraco, meu amigo Lemos.
1: Rapaz, se for...
0: O dinheiro tá pouco.
1: Aplauso para o nosso governador.
0: Mas 2 milhões não dá não. Porque...
1: Agora, já está tão perto da eleição que eu acho que não dá para ele fazer mais nada não. O que ele tinha que fazer, ele já fez, não é? E aí eu vejo o Bebezão com uma situação complicadíssima, porque o cabo eleitoral dele está enterrando o Bebezão, né? Eu não sei quem é o cabo eleitoral,
0: eu sei. O pai da criança.
1: Está enterrando. Ninguém precisa de um cabo eleitoral desse aí, sinceramente. Eu acho que estão fadados ao fracasso. Não tem chance. Mas, meus amigos, vamos acompanhar agora... uma matéria que a gente fez agora à tarde na Rua S. Silva, mostrando que a gente cobrou, nós cobramos que a prefeitura deveria isolar a rua para evitar transtornos maiores, por exemplo, acidentes. Pois não é que o pessoal ouviu os reclames do povo através aqui do programa Maranhão em Debate, da Lemos TV para todos... Da Lemos TV para todo mundo ver? Espia aí. Veja aí. Vamos lá.
2: Rua S. Silva. Lemos TV para todo mundo ver. O que o prefeito está fazendo aqui, ó. Interditou a Rua Silva. Foi o que nós sugerimos. E o prefeito, a Secretaria de Infraestrutura, viesse a interditar esta via, esta artéria, para evitar... acidentes no futuro. Tá aí, palmas para o prefeito que veio e interditou, atendendo aí a nossa sugestão e os reclames da população aqui da Rua SC. Tá aí, internautas, da Lemos TV, para todo mundo ver de novo o buraco que foi aberto aqui quando um caminhão passava aqui nessa cisola, o tamanho do buracão aí, ó. Tá certo. E aí você presenciando tudo, acompanhando, que a prefeitura vai fazer, eu acho, e a prefeitura vai fazer uma ponte aqui, ou então colocar manilhas. Eu acho que manilhas não funciona, tem que ser uma ponte mesmo. Vamos ver o que vai acontecer, e você acompanhando aqui no programa Maranhão em Debate, que vai ser feito aqui nessa Silva. Lemos TV para todo mundo ver. Confere.
1: Então, nós passamos lá. Realmente a via está interditada. E agora parece que o serviço, a obra vai começar. Espero que seja logo, para que os transtornos não sejam maior para os transeuntes, para os motociclistas, para os motoristas, entre outros. Agora, o que o informante secreto preto falou para nós, em off, é que eles debateram lá na secretaria, a gente sabe tudo, ó, lá na Secretaria de Infraestrutura, a antiga Secretaria de Obras, e estão no impasse se vão colocar manilha ou se vão fazer uma ponte. Como na matéria, eu sugiro que eles façam uma ponte, porque o fluxo de água ali é muito grande e manilha não vai resolver, a não ser que seja uma manilha aí de 3 ou 4 metros de diâmetro. Do contrário, não vai resolver o problema. Então, uma ponte está de bom tamanho, deixe de brigas aí na Secretaria de Obras, e definam, decidam a favor da ponte. A ponte, sim, vai resolver o problema. Agora vamos conferir depois se realmente eles vão aqui optar pela ideia, pela sugestão do programa Maranhão em Debate ou não. Se vão colocar lá a manilha, que vai ficar a mesma porcaria. E isso nós não queremos. 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Meus amigos, olha, está me chamando a atenção, e para você também, é na mira dos deputados, definida a presidência da CPI, que promete revirar as contas de Felipe Camarão. Então, Camarão agora anunciou que é, em definitivo, ele é pré e posteriormente candidato ao governo do estado do Maranhão, e agora estão abrindo uma CPI para vasculhar a vida política do vice-governador Felipe Camarão. Olha, a deputada Ana do Gás assume presidência, Adelmo Soares é eleito vice e Iglésio é indicado relator. Eleição formal da relatoria fica para a próxima semana. A Comissão Parlamentar de Inquérito, CPI, que investiga movimentações financeiras ligadas ao vice-governador Felipe Camarão, avançou na Assembleia Legislativa do Maranhão com a definição da presidência e vice-presidência do colegiado. A deputada Ana do Gás foi eleita presidente, enquanto Adelmo Soares assumiu a vice-presidência. O deputado Iglésio Moisés foi indicado para a relatoria, mas a eleição formal do cargo deve ocorrer apenas na próxima semana. Então, esse angu ainda vão descobrir muito caroço. E se de repente dizem que tem uns pix aí do vice-governador Felipe Camarão, que é pix que não acaba mais, e aí ele pode cair do cavalo antes de chegar o dia de registrar a sua candidatura. Vamos esperar, vamos aguardar, porque ainda muita água vai passar por baixo da ponte. Felipe Camarão disse que é candidato, não abre nem para um caminhão carregado de gilete. É um caminhão carregado de cacos, de vidros, né? Mas ainda tem essa barreira aí para ele. Estão armando aí um negócio, uma arapuca para o Felipe Camarão. É essa CPI que pode tirar o Camarão do certame. Vamos aguardar. Vamos ver o que vai acontecer. Como é que vai se portar essa CPI? Se realmente ela vai encontrar alguma coisa aí do Felipe Camarão. Porque se ele sair ileso dessa CPI, tudo bem, aí ele floresce. Agora, se essa CPI mexer com a vida política do Camarão, aí ele pode largar de mão e procurar um candidato para ele apoiar. É isso que eu estou vendo e a população está comentando aqui na região leste do Maranhão.
0: Essa briga toda aí só fortalece Braid, de todas as formas. Até porque se houver realmente uma movimentação contra a candidatura do Felipe Camarão, se vier a barrá-lo, ele, revoltado, vai migrar para Eduardo Braide e vai concluir a eleição do mesmo. É isso que eu estou vendo e está tudo caminhando para isso, porque essa perseguição, como ele mesmo diz, vem direto de Brandão, né? Brandão quer puxar o tapete do rapaz de qualquer jeito. Só que para onde ele for, o PT vai com ele. E o PT é muito forte no norte e nordeste do Brasil, e no Maranhão não é diferente. Então, numa eventualidade dessa aí, que ele venha a ser realmente barrado, não venha concorrer, ele com certeza vai estar reforçando a candidatura do Braide. Vamos agora para o Polícia Policial. O quadro Polícia Policial dentro do programa Maranhão em Debate. Ameaças contra a companheira termina com prisão de homem e apreensão de armas e drogas em Codó. Olha, uma denúncia de violência e ameaças resultou na prisão de um homem e na apreensão de armas de fogo e materiais ligados ao tráfico de drogas. O caso foi registrado após uma mulher procurar a polícia militar, relatando que vinha sendo ameaçada pelo próprio companheiro há cerca de 2 dias no São Vicente Palote, ali na região da Trinzidela. De acordo com as informações da repórter Manuela Carvalho, nossa amiga, a equipe de plantão se deslocou até o local indicado, onde fez contato com a vítima e colheu mais detalhes sobre a situação. A mulher também informou o possível paradeiro do suspeito, o que permitiu aos policiais iniciarem as diligências. Ao chegarem ao endereço indicado, os policiais localizaram o homem, que ainda tentou fugir, mas acabou sendo capturado. Com a autorização da vítima, a guarnição entrou na residência do casal, onde encontrou uma espingarda calibre 20 e um revólver de fabricação caseira adaptado para munição calibre 44. Durante as buscas, também foram apreendidos uma porção de drogas, 2 balanças de precisão, papel utilizado para embalar entorpecentes, 2 facões e a quantia de R$10 em dinheiro. Não deu outra. O suspeito, identificado como Gilmar Silva Conceição, foi enjaulado em flagrante e encaminhado para a 4ª Delegacia Regional de Polícia Civil, onde ficará à disposição da Justiça. O caso segue sendo investigado e a informação chega aqui no oferecimento de...
1: 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Aqui, ainda dentro aqui do Polícia Policial, em Buriticupu, a polícia registrou um duplo homicídio e chamou a atenção de toda a cidade na última quarta-feira. Acompanhe.

0: Meus amigos, tá aí. Foi um crime duplo, onde duas pessoas foram assassinadas. Nós não temos mais informações sobre esta ocorrência, mas nos leva a comentar o crime no Maranhão, que é algo rotineiro em todas as cidades. São Luís, a capital do nosso estado, é uma das cidades ou uma das capitais mais violentas do planeta. No governo de Flávio Dino, aí ganhou alguns pontinhos, aí parece que saiu desse ranking. Mas São Luís continua muito violenta. E essa violência, ela se estende para todo o estado do Maranhão. Cidades cidades menores que São Luís, mas que tem uma população grande, como Imperatriz, Bacabal, Pinheiro, até o próprio Codó, que conta com mais de 100 mil habitantes. Mas não é só nas cidades, digamos, mediana, nas cidades de porte médio, mas nas cidades pequenas também, nós temos muita violência. E o governo do estado do Maranhão, que está deixando o governo, é para deixar o estado saneado com relação à violência. É para incrementar mais a polícia militar, a polícia civil, porque se continuar como está, são mais vidas que serão ceifadas no estado do Maranhão. E a responsabilidade de resolver a violência urbana, a violência rural, não é do governo central do país, não. E nem é dos municípios. A responsabilidade é do governo estadual. Então, com a palavra, o seu excelentíssimo governador Carlos Brandão, para falar sobre segurança, para falar sobre como coibir essa violência no estado do Maranhão. Meus amigos, mais informações aqui no programa Maranhão em Debate. Programa não para, nós temos o Cleitinho, que é senador da República.
1: Muito bom, político.
0: Pelo estado de Minas Gerais. Ele tem me chamado a atenção como Serginho Meneghelli, do Espírito Santo, lá de Colatina, entre outros políticos. Eu botava muita fé no Nicolas. Nicolas, para mim, já perdeu toda aquela roupagem que ele tinha. Para mim, agora só é o Cleitinho e o Serginho Meneghelli, lá de Colatina, no Espírito Santo. Para mim, são os dois, né? Então, vamos acompanhar o que ele fala dessa escala 6x1, porque o Brasil está nessa jogada aí. É 6x1, é 7x1, é 200x1. Eu sei que o Congresso Nacional está falando muito, e ele é senador, e eu gosto dele porque ele é povão. Vamos acompanhar o Cleitinho falando aqui no programa Maranhão em Debate, da Lemos TV, para todo mundo ver o Cleitinho falando agora.
2: Será que é acabar com a escala 6, porque é o problema do país, que vai quebrar o país? Deixa eu mostrar pra vocês o que quebra o país, sem cedo o dedo e compartilha esse vídeo pra todo mundo. Deixa eu mostrar. Eu tô aqui no Senado. Olha os carros oficial. Olha os carros oficial aí, ó. Todos senadores, eu tô até alinhado hoje, já pra vocês verem. E além, né, do plano de saúde vitalício que tem pra todos os senadores, tem esses carrão aqui, ó. É isso aqui que quebra o país. E não é só no Senado que tem, não, viu, gente? É da Câmara, tem, né? É no Tribunal de Contas, tem. É do todo judiciário, tem, né? No STF, tem. E quem que paga essa conta? Quem que paga essa conta é o povo brasileiro. Então não vem com essa ladainha de falar que se acabar com a escala 6x1, que é o problema do país. O problema do país está aqui, ó. A fonte de despesa está aqui. Então deixa eu mostrar um detalhe para vocês aqui. Olha isso aqui. Eu vou desenhar. O trabalhador CLT na escala 6x1, ele faz, sabe quantos dias de trabalho? 300 dias para folgar 65. Agora eu vou mostrar aqui, ó. A classe política aqui que tem carrão, tem plano de saúde. Olha isso aqui. 3x4. Trabalha 150 dias, metade do que trabalha o trabalhador e folga 215. Olha o detalhe, ele folga mais do que trabalha. E quem que paga essa conta para manter essa mordomia aqui? É você, por isso que eu vou até o fim para acabar com o fim dessa escala 6x1. Se você concorda comigo, compartilha esse vídeo para todo mundo.
0: Tá aí, meus amigos, em nome de Sindicerme, sindicato forte de lutas E Vitórias também. Nós vamos chamar agora um comentário sobre três governadores do Maranhão que não são flocos e cheiro, não. Vamos acompanhar.
1: Três governadores que estão morrendo de medo da próxima eleição. E começamos a nossa lista com o governador reeleito do estado do Maranhão, Carlos Brandão. Carlos Brandão indicou seu sobrinho, Orleans Brandão, para ser o seu sucessor. Isso acabou causando um desgaste em parte de sua base de apoio. Tanto é que Carlos deixou de concorrer ao Senado para seguir no governo na campanha de Orleans e também para evitar que o vice assuma seu lugar. Já na região sul, temos o também reeleito governador Eduardo Leite. O plano de Eduardo Leite, agora no PSD, era de concorrer à presidência. Entretanto, como isso não aconteceu, ele surpreendeu a todos e decidiu permanecer no governo do estado e vai fazer de tudo para conseguir eleger o seu sucessor, o seu atual vice, Gabriel Souza, do MDB. Porém, os números, por enquanto, não são os mais animadores. Antes de continuar com a lista, não esquece de curtir o vídeo e também de me seguir para ver mais conteúdos como esse. Completando, temos o governador reeleito do estado do Amazonas, Wilson Lima, que surpreendeu a todos aos 45 do segundo tempo deixar o cargo de governo e anunciar sua ida para o Senado Federal. Entretanto, ele terá um páreo duro pela frente para ser eleito Senado no estado do Amazonas.
0: Tá aí, meus amigos, só fazendo a correção, não é três maranhenses não, três governadores do Brasil. Mas nem tudo está perdido, maranhense assume governo de Roraima. Natural do município maranhense de Pedreiras, o deputado estadual Soldado Sampaio, do Republicanos, assumiu o governo de Roraima no último dia 30 de abril. A posse ocorreu após o Tribunal Superior Eleitoral cassar o mandato do então governador Edilson Damião, do União Brasil, provocando a vacância no cargo. Sem vice-governador, a sucessão seguiu a linha constitucional, levando Sampaio, que preside a Assembleia Legislativa de Roraima, ao posto máximo do Executivo Estadual. O ex-governador Antônio Danurium, do Republicano, renunciou para disputar o Senado em março deste ano, mas acabou declarado inelegível por 8 anos, assim como seu sucessor.
3: Se ele soubesse disso, não tinha largado o osso.
0: Ele não tinha largado o osso. Tá aí. Nem tudo está perdido. Maranhão tem esse Maranhão.
3: Se ele soubesse disso, não tinha largado o osso.
0: Ele não tinha largado o osso. Tá aí. Nem tudo está

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1: Alô você, bom dia, boa tarde. Chegamos com Coisas do Povo, o programa que está fazendo o maior sucesso no rádio. E agora você tem também aqui, juntinho com Coisas do Povo, o programa Maranhão em Debate da Lemos TV, para todo mundo ver às 7 da noite no YouTube. E o endereço é lemoscodó.ma para você acessar e ouvir e assistir o programa ao vivaço da Lemos TV para todo mundo ver. E o programa Coisas do Povo aqui na Lemos FM em 4 horários, você já sabe, a informação com imparcialidade, a informação do jeito que você gosta, é aqui na Lemos FM, que anuncia para você que a Super Rádio Eldorado já está no ar, está chegando com uma programação normal e você vai acessar pelo aplicativo RádiosNet a sua Super Eldorado FM, juntinha com a Lemos TV e com a Lemos FM, que anuncia para você que o Coisas do Povo está começando, começou.
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1: Alô, você, agora é hora das manchetes, é hora dos destaques aqui no Coisas do Povo. Vamos para a manchete de número 1, é a number one. Na mira dos deputados, definida a presidência da CPI, que promete revirar as contas de Felipe Camarão. A coisa vai pegar.
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1: A manchete de número 2 é a number 2. Bloco das Polícia. Decretada prisão de empresária acusada de agredir doméstica que estava grávida. E Maradona é preso por suspeito de assassinato.
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1: A manchete de número 3 é a number 3. Esporte na Lemos FM. Libertadores da América. Coringão só consegue o empate no El Capim. Palmeiras vence. E o Mengo joga na quinta.
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1: A manchete de número 4. É a 4, é? É, a de número 4. Augusto Nicodemos detona quebra de maldição nas igrejas. Isso é conversa fiada. É o pitadinha de religião.
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1: A manchete número 5 é a number 5. Blogueiro do Piauí insiste que Zé Francisco está inelegível e que foi pego em motel pela esposa. Ele expõe através de vídeos.
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1: Programa Coisas do Povo com estas e mais outras. 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
3: Alô, você, todo mundo ligado com a gente! E quem está com a gente aqui no programa Coisas do Povo? Quem está com a gente? Você sabe? Ah, já já você vai saber, porque você está no Coisas do Povo, a maior audiência do rádio.
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3: Olha, o negócio não vai bom não, mas parece que a guerra vai acabar. Tomara, né? Porque o que eu assisti recentemente nas redes sociais, o Irã tá matando gente lá doidado, os seus próprios cidadãos. Tá executando, diz a reportagem, que quase 40 mil iranianos já foram executados pelo governo dos ayatolás. É uma verdadeira de uma selvageria. Acho que a palavra certa é essa. É selvageria, exatamente. Eu percebi que estava errada. É. Tem que ter o L. Selvageria do governo iraniano. E é porque é um governo teocrático, né? É um governo teocrático. Pois tá bom, vamos acompanhar. Giro internacional. Trump considera acordo de paz com o Irã muito provável. Tá pertinho, segundo o Donald Trump. A reportagem é da Rádio França Internacional, aqui no Coisas do Povo, na Lemos FM.
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6: Paris, 7 de maio de 2026. Vamos aos destaques do noticiário internacional desta quinta-feira. Donald Trump considera um acordo com o Irã muito provável após boas discussões nas últimas 24 horas com Teerã. A declaração do presidente americano na quarta-feira provocou a queda dos preços do petróleo, com o barril sendo negociado a menos de 100 dólares e a alta nos mercados financeiros, embora Trump tenha voltado a ameaçar a retomada dos bombardeios caso o regime iraniano não aceite o acordo. O Irã acusou os Estados Unidos de querer forçar Teerã à rendição. No entanto, o porta-voz da diplomacia iraniana afirmou que o país ainda examina o plano e a proposta de paz americanas. Israel bombardeou a periferia sul de Beirute pela primeira vez desde a trégua iniciada em 17 de abril. O ataque visou um comandante de uma unidade de elite do Hezbollah, que foi morto, confirmou o grupo xiita pró-iraniano. Além disso, pelo menos 11 pessoas foram mortas na quarta-feira em ataques israelenses no sul e no leste do Líbano, segundo o Ministério da Saúde libanês. A Rússia pediu a embaixadas e estrangeiras para retirar funcionários e cidadãos de Kiev diante do risco de ataques de retaliação. Moscou antecipa uma possível violação pela Ucrânia do cessar-fogo decretado unilateralmente pela Rússia nesta sexta e sábado para as comemorações da vitória contra a Alemanha nazista. A Ucrânia também decretou uma trégua unilateral desde quarta-feira, mas os ataques entre os dois países continuam. Nesta quinta-feira, quase 350 drones ucranianos visaram o território russo. Os ataques deixaram um morto e 13 feridos, segundo autoridades russas. Navio de cruzeiro com foco de antivírus deixou Cabo Verde na quarta-feira e segue para as Canárias. Ele deve chegar no sábado ao arquipélago espanhol. O desembarque e o repatriamento dos passageiros deve começar na segunda-feira. Na quarta, 3 pessoas, sendo 2 tripulantes doentes e 1 caso contato, foram retirados do navio, levadas para a capital de Cabo Verde e repatriados em voos medicalizados para os Países Baixos e a Alemanha. Torcedores parisienses fizeram a festa durante toda a noite para comemorar a classificação do PSG pelo segundo ano consecutivo à final da Liga dos Campeões. A vitória foi considerada heróica pela imprensa francesa, mas a festa foi marcada por distúrbios e 127 torcedores foram detidos para averiguação. O PSG eliminou o Bayern de Munique na última noite, jogando fora de casa, ao empatar com o clube alemão por 1-1. De Paris, Adriana Brandão, da Rádio França Internacional, em parceria com a agência Rádio Web.
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3: Olha, já tem as matérias do governo, fé, trabalho e futuro com o nosso repórter Daniel Souza. Tem também a participação de Genésio Araújo Júnior diretamente de Brasília e tem a participação também de Batista Peixoto diretamente de Pinheiro na Baixada Maranhense aqui no bloco da Espoliça. Ah, tá certo. Meus amigos, olha, tem mais informações, já você vai acompanhar. Olha, decretada a prisão da empresária acusada de agredir doméstica grávida. Pra mulher bonita. Agrediu, bateu demais, humilhou a doméstica. E ela nunca ficou prenha, não? Hein? Ela nunca engravidou. Ela não sabe que quando a mulher está grávida, ela não está mais como era antes. E ela, mulher, se fosse o homem, não é porque é homem. O homem bate, o homem esfola, o homem é acusado de muito feminicídio. Mas a mulher, uma mulher batendo na outra mulher, rapaz, foi uma tortura do capeta lá em São Luís do Maranhão. Já você vai acompanhar aqui no programa Coisas do Povo, sempre a maior audiência, a credibilidade, porque nós não puxamos saco, né? Pra ninguém. Se a gente puxar saco aqui é para o povo, aí sim, mas puxar saco para Paulo Xanche e Paulo Xanche Martim, não. Olha, Antônio Pereira defende solicitação de empréstimo pelo governo do estado do Maranhão. Rapaz, o Carlos Brandão quer endividar o Maranhão em mais de 2 bilhões. No apagar das luzes, né, do seu governo, ele quer deixar a conta para os outros governos, ou seja, para nós maranhenses. Porque pode sair governo, pode pular governo, entrar governo, mas quem vai pagar o pato é o povo mesmo. Não é governador, não. Ele pega o dinheiro todinho. E o povo? Não pega nada. O povo vai pagar a conta. E paga ou dá o dinheiro. Não tem esse meu tichico, não. Paga mesmo, vamos lá. Olha, o deputado Antônio Pereira do MDB usou a tribuna da casa, que é a Lema, durante sessão na última terça-feira para defender o direito de o governador Carlos Brandão contrair empréstimo para adquirir recursos que serão usados para incrementar a infraestrutura dos municípios do estado. Sei não, mas aí corre o risco de parar na mão dos prefeitos para os prefeitos fazer a campanha do Orleans Brandão, do bebezão. Não estou afirmando nada. Segundo Pereira, o governador até agora só pagou empréstimo de governos passados. Foi mesmo, tá errado não. Flávio Dino fez um empréstimo doido aí. O governador até agora só pagou empréstimo de governos passados. Na opinião do parlamentar, os empréstimos são investimentos antecipados que o Maranhão tem condições de fazer. Mas o Maranhão já está acabado, lascado, todo mundo passando fome, miséria. É a condição que os governadores têm para fazer obras importantes e estruturantes para o povo do Maranhão, como pontes, investimentos em tecnologia, estradas recuperadas, ruas asfaltadas dos municípios do estado do Maranhão, ônibus elétricos, fecha aspas, enumerou o deputado. Não sei, tem que fazer empréstimo mesmo, porque o Brandão acabou com as estradas, o Maranhão acabou, tem estradas mais não, é vídeo e mais vídeos aí mostrando a realidade do Maranhão. O Maranhão todo esburacado, é só buraco, né? Eu quero mandar um alô aqui para Roosevelt da Sucana, tá antenado, ligado aqui no programa Coisa do Povo. Pedro Souza, Divulgações, também está com a gente. Quem está mais com a gente aqui no programa Coisas do Povo é a Rosimere, lá do Primavera, tá ligado também com a gente. Brigadão pela audiência, tá todo mundo antenado. Compartilha o link da Lemos FM para todo mundo acompanhar o Coisas do Povo. Agora, deixa eu falar para você. 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Meus amigos, olha, daqui um pouco tem Genésio Araújo. Vê se já dá para emplacar. Daqui um pouco, nós vamos emplacar aqui o Genésio Araújo, nós vamos emplacar aqui o Genésio Araújo, diretamente lá de Brasília, né? Enquanto isso, nós vamos chamar novamente a Agência Rádio Web, parceira aqui do programa Coisas do Povo. Essa aqui é de lascar. Essa é de lascar. Delação de Vorcaro pode abalar os três poderes da República. A reportagem é de Alan Barbosa. Acompanhe.
8: Da defesa do dono do Banco Master, Daniel Vorcaro, está quase tudo pronto para a proposta de acordo de delação premiada ser apresentada. Resta apenas entregar os documentos para a Procuradoria-Geral da República, o que deve acontecer ainda nesta semana. Os advogados organizaram a papelada em uma série de anexos, cada qual relacionado a um crime cometido pelo banqueiro. No entanto, há uma corrida para ver quem delata primeiro: Vorcaro, Fabiano Zettel ou o ex-presidente do BRB Paulo Henrique Costa, todos em prisão preventiva. As revelações podem ensejar na segunda mais poderosa do Brasil, atrás da delação de Mauro Cid, que levou um ex-presidente e generais para a cadeia. A mira agora aponta para parlamentares, ministros do Supremo e governadores. Mas em um cenário de tantos interesses e vazamentos seletivos, o cientista político Rudá Risse afirma que fica difícil arriscar o que virá nos documentos.
9: O fato é que há um jogo de interesse muito forte em relação a essa delação, seja para desautorizá-la, muito parecido com o que aconteceu no caso do ajudante de ordens do Bolsonaro, né, que o delatou. Então está repetindo um pouco essa história, seja justamente pelo efeito bombástico. Ou então pelos acusados que querem desmantelar a possibilidade da delação, ou o contrário, a Polícia Federal, que parece, pelo que vaza pela imprensa, e que ele está evitando, ele está poupando falar do envolvimento das grandes figuras da República com as falcatruas do Banco Master.
8: Com a possibilidade de ficar tantos anos na cadeia, o acordo é o principal caminho para reduzir a condenação, além, claro, de provar inocência e ficar isento de pena. Para o advogado e analista político Melilo Diniz, Vorcaro não pode tentar esconder esconder nomes sob o risco de o acordo de delação ser barrado.
10: Ou atinge os três poderes da República, também governos estaduais e, além disso, todos os filhotes do caso Banco Master, ou não será a delação. Já há uma quantidade enorme de provas, já há uma quantidade muito grande de possíveis envolvidos e, por outro lado, Daniel Vorcaro só terá a sua delação premiada aceita tanto pela Polícia Federal, os investigadores, quanto pelo Ministério Público Federal, que está cuidando de muito perto desse caso, se realmente conseguir apresentar todos os envolvidos neste grande esquema. E do ponto de vista da minha avaliação, todos os envolvidos abala os três poderes da República, além da própria República.
8: O instrumento da delação premiada tem como objetivo revelar pontos obscuros e ocultos para que o interesse público seja constatado. Agência Rádio Web de Brasília, Alan Barbosa.
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3: Olha, já tem mais esporte, nós estamos só começando, né? Daqui a um pouco tem mais um bloco de esporte. Vamos agora de Conmebol, Libertadores da América. Pois é, vamos aqui no Grupo A. No Grupo A nós temos Flamengo, Estudiantes, Independente Medellín e Cusco. Por enquanto está assim, ó, Flamengo com 7 pontos, Estudiantes com 6 pontos, Independiente Medellín, 4 pontos, e o Cusco do Peru, apenas 1 ponto. Tá na lanterna aqui, viu? A quarta rodada, aí o Cusco empatou com o Estudiantes em 1-1, e no Anastácio Girardotti, hoje às 21h30, tem o Independiente Medellín. Joga com o Flamengo. O Flamengo joga fora de casa, lá na Colômbia, né? Tá bom? Vamos aguardar esse jogão de bola entre o Independiente Medellín e o Clube de Regatas do Flamengo a partir das 21h30. É a Libertadores da América. Meu amigo, vamos dar uma puladinha aqui. Vamos para o Grupo C. Independiente Rivadavia. É isso mesmo? É o Rivadavia. Pois é. Está com 10 pontos. Bolívar, 5 pontos. La Guaira, 3 pontos. E o Fluminense. Rapaz, não é possível. O Flusão do Doutor Pedro. Lá da mercearia do seu Jacinto. Com apenas 2 pontos. Tá bom das pernas, não. Olha, por enquanto, tá assim, ó. Já falamos aqui o Grupo C. E o último jogo, ou os dois últimos jogos, ficou assim, ó. Ficou assim, o Bolívar empatou com o La Guaira em 1-1 e o Fluminense empatou com o Independiente Rivadavia, é? Tá certo, ficou em 1-1 também. Vamos dar uma puladinha aqui, pra onde nós vamos? Nós vamos agora para o Grupo E. Grupo E, Corinthians 10 pontos, Platense 6 pontos, Santa Fé 2 pontos, e o Peñarol do Uruguai, apenas 1 ponto. A quarta rodada, ontem o Corinthians empatou, depois de levar um gol. E aí ficou Santa Fé 1, Corinthians 1. O jogo que, para hoje, às 19h, no Ciudad Vicente López, às 19h, joga o Clube Atlético Peñarol com o Platense, viu? Com o Platense. É jogo hoje a partir das 19 horas. Vamos ver quem é que encontra mais aqui. Vamos dar mais uma puladinha aqui. Por enquanto, essas são as informações da Libertadores da América aqui no esporte da Lemos FM.
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3: Agora é hora do bloco das polícias, o polícia policial. As informações, as tretas, as confusões do livro da capa preta, do livro da capa preta, do submundo do crime aqui no programa Coisas do Povo. Olha, ameaça contra a companheira termina com prisão de homem e apreensão de armas e drogas, meu irmão. Programa ao vivo aqui, o programa ao vivo Coisas do Povo. Olha, uma denúncia de violência e ameaças resultou na prisão de um homem e na apreensão de armas de fogo e materiais ligados ao tráfico de drogas. É, uma coisa está ligada à outra. O caso foi registrado após uma mulher procurar a polícia militar relatando que vinha sendo ameaçada pelo próprio companheiro há cerca de 2 dias. No São Vicente Palote, em Codó. Menino novo, rapaz. Todo tatuado nos peitos. Bonito, menino bonito. Todo tatuado. Vai ficar até bom para a polícia pegar, né? Porque o cara diz, olha, o fulano, ele tá tatuado nos peitos. Está tatuado nos braços. Está tatuado, onde mais? Nas costas. Está tatuado no anel. Está tatuado em todo lugar, meu irmão. Aí você se pegar, já sabe, é ele mesmo, é ele. Olha, de acordo com as informações da repórter Manuela Cavalho, a equipe de plantão se deslocou até o local indicado, onde fez contato com a vítima e colheu mais detalhes sobre a situação. A mulher também informou o possível paradeiro do suspeito, o que permitiu aos policiais iniciarem as diligências. Ao chegarem ao endereço indicado, os policiais localizaram o homem, que ainda tentou fugir, mas acabou sendo capturado. Com a autorização da vítima, a guarnição entrou na residência do casal, onde encontrou uma espingarda calibre 20 e um revólver de fabricação caseira adaptado para munição calibre 44.44. Durante as buscas também foram apreendidas uma porção de drogas, 2 balanças de precisão, papel utilizado para embalar entorpecentes, 2 facões e a quantia de R$10 em dinheiro. Rapaz, não tinha vendido nadinha ainda, ó. Nadinha, só tinha 10 contos só. Tá certo. O suspeito, identificado como Gilmar Silva Conceição, foi preso em flagrante. Encaminhado para a 4ª Delegacia Regional de Polícia Civil, onde ficará, onde está à disposição da Justiça. O caso segue sendo investigado pelas autoridades policiais. Bom, tem autoridade policial aqui, sabe quem é? Meu vizinho, rapaz. Meu vizinho Solimar, né? Vai falar aqui no programa. Pois é, Solimar. O homem que não dá sopa, não. Escreveu, não leu, o pau cantou, né? É, Solimar vai falar aqui no bloco das polícias, é o PM Solimar. Grande PM, grande autoridade de renome no município de Codó. Vamos acompanhar a autoridade policial falando sobre esse crime. Vamos lá, fala Solimar, aqui no Polícia Policial.
13: Lá central, nós deslocamos até o local com a vítima e ela nos relatou. E até informou onde era, onde ele poderia estar. A nós chegar no local, ela informou, ele está saindo ali. Nós chegamos até próximo dele, ele saiu tentando correr do local. Mas foi abordado e conduzido ele.
14: E o bairro foi aqui acontecer?
13: Lá na Francisco, Vicente Palotti, ali na Frisidela, certo? E nós, com a permissão dela, adentramos na casa e foi encontrado essas duas armas, uma 20 e outra, tipo uma garrucha que calça a munição 44 e um cartucho, certo? E essas armas brancas, com essa quantia da substância análoga a
3: muita droga, ó.
13: O alecrim. E esses papéis que faz a embalagem. E essa importância de R$10. Nós estamos com as duas balanças. Nós estamos apresentando ele aqui na delegacia para as suas dentes de cabeça.
14: Esses itens aqui, eles configuram, caracterizam que ele estaria se utilizando na prática do crime de tráfico de drogas?
13: Perfeitamente. Tem as duas balanças e a quantidade aqui em droga. Perfeitamente.
14: Foi nessa... sujeito, no caso, ele já é conhecido?
13: Ele já tem passagem. Agora eu nunca conduzi, mas o companheiro já conduziu ele para a delegacia.
14: Por qual prática?
13: Da droga.
3: Daí foram presos, agora vão ver o sol nascer quadrado e beber na canequinha do Carlos Brandão. Aí, se estivesse trabalhando com o material lícito, né? Honestamente, estaria livre de cadeia. Tá aí. Perderam foi tudo. Perderam a droga, perderam a arma, as armas, e perderam ainda 10 contos. Né? Se rodaram. Polícia Militar prende arma de fogo e prende suspeito durante a abordagem em Itapecurumirim. Na madrugada da última quarta-feira, a Polícia Militar prendeu uma arma de fogo e prendeu um homem em flagrante por porte ilegal de arma de fogo em Itapecurumirim. A ocorrência foi registrada durante uma abordagem veicular realizada na rua Machado de Assis. De acordo com informações da PM, equipes da Força Tática e da Rádio Patrulha realizavam patrulhamento ostensivo na região da Galeria quando avistaram uma caminhonete Hilux em atitude suspeita. Durante a abordagem e a revista no veículo, os policiais localizaram uma arma de fogo. Diante da situação, o suspeito recebeu voz de prisão e foi conduzido para a Delegacia Regional de Polícia Civil, onde foram realizados os procedimentos legais e cabíveis. A Polícia Militar segue intensificando as ações de patrulhamento e abordagem com o objetivo de garantir mais segurança à população de Itapecurumirim e região. Meu amigo, meus amigos, a coisa tá preta, a coisa não tá legal, tá todo mundo pedindo segurança, que não tá legal não, o negócio tá feio. Vamos agora à Baixada Maranhense com o nosso repórter Batista Peixoto, trazendo as informações da região do Búfalo. Vamos acompanhar.
15: Mais duas pessoas são presas por estupro de criança em Viana. Casos acendem alerta aqui na Baixada Maranhense. As prisões foram realizadas por equipes da 6ª Delegacia Regional de Viana e da Delegacia Especial da Mulher em cumprimento a mandados judiciais. De acordo com a polícia, os suspeitos identificados pelas iniciais AFR e ECS são investigados por estupros cometidos contra uma criança de 10 anos de idade. As investigações apontam que a denúncia chegou à delegacia após mudanças de comportamento observadas na escola da vítima. Em relato espontâneo, a criança informou ter sido submetida a violência frequentes mediante ameaças. Segundo as apurações, os investigados tinham fácil acesso à vítima por manterem vínculo com a família. Após o cumprimento dos mandados, ambos foram encaminhados para a unidade prisional, onde permanecerão à disposição do Poder Judiciário. A Polícia Civil do Maranhão cumpriu mais um mandado de prisão preventiva, desta feita, contra um homem investigado pelo crime de roubo ocorrido no ano de 2020 no município de Bequimão. De acordo com a Delegacia de Polícia Bequimãoense, o indivíduo compareceu espontaneamente à unidade policial com o objetivo de registrar um boletim de ocorrência. No entanto, durante o procedimento de qualificação e consulta aos sistemas oficiais, foi constatada a existência de um mandado de prisão preventiva em aberto em seu desfavor, expedido pelo juízo da vara única da comarca de Bequimão. Diante da confirmação da ordem judicial, a equipe policial deu imediatamente cumprimento ao mandado. O elemento foi informado sobre seus direitos constitucionais e conduzido para a adoção das medidas legais cabíveis. Após os procedimentos de praxe, ele permanecerá à disposição do Poder Judiciário. De Pinheiro, na Baixada Maranhense, Batista Peixoto.
3: Aí, meus amigos, a informação de Batista Peixoto, diretamente da Baixada Maranhense. Olha, Maradona é preso em Açailândia, suspeito de assassinato e tentativa de homicídio. O Maradona aqui não joga só bola não, viu? Joga faca também. É o risca-faca, tá? Olha, um homem identificado apenas como Maradona foi preso nesta terça-feira, suspeito de envolvimento em uma tentativa de homicídio e de um assassinato na Vila Ildemar, em Açailândia. Segundo as investigações, os crimes teriam ligação com a disputa por território entre as facções da região. A prisão ocorreu durante cumprimento de um mandado de prisão temporária, resultado de uma investigação realizada pela Delegacia de Homicídios de Açailândia e pela Agência Local de Inteligência do 26º Batalhão de Polícia Militar. Segundo as investigações, Maradona teria participado de um ataque à vítima identificada como Davi no início deste ano. A vítima foi atingida por diversos disparos enquanto estava próximo de um posto de combustível da região. De acordo com a Polícia Civil do Maranhão, o suspeito estava acompanhado de outro indivíduo conhecido como Lorim, e ambos estavam em uma motocicleta no momento do crime. A Polícia Civil do Maranhão também investiga a participação de Maradona em outro homicídio ocorrido em um bar da Vila Ildemar contra um homem conhecido como Maique. Mandados de busca e apreensão foram cumpridos em endereços ligados ao suspeito para esclarecer sua possível ligação com outros crimes. Tá aí. Mas é crime que não acaba mais. É crime que não acaba mais. Todo mundo ligado aqui no Coisas do Povo, bloco das Poliça. Todo mundo acompanhando as informações do meio policial do submundo do crime. Olha, decretada prisão de empresária acusada de agredir doméstica grávida na capital maranhense. Rapaz, mulher linda demais. A agressora. A justiça decretou a prisão preventiva da empresária Carolina Estela. Não, é Estela Ferreira dos Anjos. Rapaz, podia ser outra coisa, dos anjos não, né? Porque anjo não é essas coisas não, tá certo? Olha, acusada de agredir e torturar uma empregada doméstica grávida de quem ela suspeitava de roubo de um anel. Com a decisão judicial, a expectativa é de que a empresária seja presa ainda hoje, ainda quinta-feira, dia 7. O pedido de prisão ganhou força após o vazamento de áudios atribuídos à empresária, nos quais ela narra as agressões e faz comentários em tom de deboche sobre a vítima. O conteúdo passou a integrar os elementos considerados pelas autoridades durante a investigação. O caso também provocou desdobramento dentro da segurança pública. Na quarta-feira 6, a Polícia Militar do Maranhão afastou 4 policiais militares que atenderam a ocorrência registrada no dia 17 de abril. Em um dos áudios divulgados, Carolina afirma que um policial teria reconhecido que os hematomas visíveis no corpo da empregada justificariam sua condução à delegacia, mas que isso não ocorreu devido à amizade entre ambos. O suposto policial citado não teve a identidade revelada. As investigações agora buscam identificar também. O homem é apontado como participante das agressões e das sessões de tortura contra a trabalhadora doméstica. Carolina Estela, empresária, já foi condenada anteriormente por falsa acusação de roubo contra uma ex-babá. Ixi, Maria, mulher doida, é? A mulher não tá tomando remédio todo, não, essa empresária? É, se lascou. Agora, de novo, em reincidente. A condenação ocorreu em outubro de 2025 pelo crime de calúnia, após Carolina acusar a funcionária de roubar uma pulseira de ouro do filho. Apesar de a sentença prever prisão, a pena foi substituída por prestação de serviços à comunidade, por se tratar da ré primária e com condenação inferior a um ano. Mas agora a coisa pode cantar, o pau pode cantar agora para a empresária. Pode cantar, porque agora ela é reincidente. Ela é reincidente agora. Agora o negócio pode pegar para ela. Por enquanto ela era primária, a prisão decretada menos de um ano. E aí terminou por ela se salvar dessa situação. Mas agora, se não tiver bons advogados, a coisa pode pegar para a empresária. Olha, os áudios vazaram. Nós vamos ficar devendo para você aqui, mas os áudios vazaram e foram parar até na Globo, né? Passou até no jornal Hoje. Passou. Olha, ameaças contra a companheira terminam com a prisão de homem e a apreensão de armas e drogas em Codó. Uma denúncia de violência e ameaças resultou na prisão de um homem e na apreensão de armas de fogo e materiais ligados ao tráfico de drogas. O caso foi registrado após uma mulher procurar a polícia militar, relatando que vinha sendo ameaçada pelo próprio companheiro há cerca de 2 dias no São Vicente Palote. Pois é, desse jeito, meu irmão, é desse jeito. É confusão que não acaba mais. É confusão que não acaba mais. E você acompanhando tudo aqui no Polícia Policial. Pois é, você com a gente e você acompanhando tudo. O Bloco das Polícias vai ficando por aqui e volta em uma outra edição do programa Coisas do Povo, a maior audiência do rádio aqui na Lemos FM.

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1: De volta com mais esporte aqui na Lemos FM. O programa hoje tá show, tá bom demais. Champions League. PSG elimina o Bayern e vai em busca do bicampeonato. A reportagem é de Daniela Esperon. Acompanhe.
5: Não foi aquela enxurrada de gols como no jogo de ida da semifinal da Liga dos Campeões entre PSG e Bayern de Munique. Na ocasião, 5-4 para os franceses. Nesta quarta-feira, o Paris Saint-Germain ficou no empate em 1-1 com o Bayern de Munique e avançou à final da Liga dos Campeões. O atacante Dembélé abriu o placar para os franceses logo no início da partida. E o centroavante Harry Kane igualou nos minutos finais. O detalhe é que o PSG até poderia ter vencido o jogo, mas o goleiro Neuer fez pelo menos 3 defesas importantíssimas no segundo tempo e evitou a derrota do Bayern de Munique. Agora, o PSG vai enfrentar na grande decisão o Arsenal, que eliminou o Atlético de Madrid. A final da Liga dos Campeões está marcada para o dia 30 de maio, na Puskás Arena, em Budapeste. E essa é a terceira vez que o Paris Saint-Germain chega na final da Champions League e vai encarar um Arsenal que não chega há 20 anos. Agência Rádio Web com informações da Liga dos Campeões, Daniela Esperon. Os jogadores de clubes sul-americanos que forem convocados por suas seleções para a Copa do Mundo vão poder jogar a última rodada da fase de grupos da Libertadores e da Copa Sul-Americana, torneios que têm partidas previstas entre os dias 25 e 29 de maio. Essa liberação foi dada pela FIFA a pedido da Conmebol, que argumentou a equiparação aos atletas de equipes europeias envolvidas na final da Liga dos Campeões, final que vai acontecer no dia 30 de maio. O regulamento da Copa do Mundo prevê um período de descanso e de preparação aos convocados a partir de 25 de maio, mas existem exceções. Lembrando que o Brasil tem 6 clubes disputando a Libertadores: Corinthians, Cruzeiro, Flamengo, Fluminense, Mirassol e Palmeiras. E outros 7 na Sul-Americana: Atlético Mineiro, Botafogo, Bragantino, Grêmio, Santos, São Paulo e Vasco. A exceção prevista pela FIFA não se aplica a jogos do Brasileirão, que tem data prevista para o final de semana do dia 30 de maio. Agência Rádio Web com informações da Copa do Mundo, Daniela Esperon. Gustavo Henrique voltou a ser o herói do Corinthians ao garantir o empate em 1-1 do Timão contra o Santa Fé da Colômbia aos 47 minutos do segundo tempo, pela quarta rodada da fase de grupos da Libertadores. Esse resultado deixa o Corinthians muito próximo da classificação às oitavas de final, podendo até confirmar a vaga ainda nesta rodada, dependendo de uma combinação de resultados. O técnico Fernando Diniz falou sobre este momento e esse empate.
6: Isso deu uma clara demonstração da força da equipe. Espírito de luta, um dos jogos que vão ficar marcado, não pelo resultado em si, mas pelo que aconteceu no jogo, pela entrega do time, pela representação que teve.
5: Ainda pela Copa Libertadores, o Fluminense foi até a Argentina enfrentar o Rivadavia e ficou no empate em 1-1. Detalhe que o Rivadavia segue despontando na liderança e já classificado para a próxima fase, enquanto o time carioca é o lanterna do Grupo D, com 2 pontos, situação muito complicada que fica o tricolor carioca. O Cruzeiro ficou no empate em 0-0 com a Universidade Católica fora de casa e ocupa agora a segunda colocação do Grupo D, com 7 pontos. Nesta quinta-feira, a bola rola para mais brasileiro e é o Flamengo em campo, que é líder do Grupo A com 7 pontos, vai enfrentar o Independiente Medellín na Colômbia. Grupo Rádio Web, 25 anos, áudio que amplifica conexões, produção e reportagem, Daniele Esperon. O Vasco venceu o Audax Italiano de virada no Chile e disparou na liderança da Copa Sul-Americana. O time cruzmaltino venceu por 2-1 de virada, gols marcados por Spinelli de pênalti e Matheus França. Agora, com o resultado, o Vasco é líder do Grupo G com 7 pontos, empatado com o Olímpia do Paraguai, mas fica na frente por conta do critério de desempate, que é o saldo de gols. Outro carioca a vencer nesta quarta-feira foi o Botafogo, que bateu o Racing da Argentina dentro do estádio Nilton Santos pelo placar de 2-1. O Botafogo também vai bem na competição e teve a presença do técnico Carlo Ancelotti no estádio, que esteve observando Danilo, Alex Telles e Júnior Santos. Nesta quinta-feira, tem mais brasileiro que entra em campo pela Copa Sul-Americana e é a vez do São Paulo, que vai enfrentar o O'Higgins fora de casa. E o Red Bull Bragantino também joga longe dos seus domínios diante do Blooming. Agência Rádio Web com informações da Copa Sul-Americana, Daniele Esperon.
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2: 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Bom, não vamos chamar a matéria, beleza, beleza, beleza, beleza. Fique à vontade, fique à vontade. Aqui no programa Coisas do Povo. Beleza, beleza, vamos que vamos aqui com o programa Coisas do Povo, a maior audiência do rádio, todo mundo ligado. Já já nós vamos falar aqui do Pitadinha de Religião. O Augusto Nicodemos, que é um pastor renomado da Igreja Presbiteriana do Brasil, ele fala sobre esse negócio da pessoa ir para a igreja e quando chega lá, aí o que que tem? É um monte de coisa. Entre essas coisas, Augusto Nicodemos fala que... eles falam não, vamos ver se eu consigo explicar para você que está acompanhando aqui o programa em quatro horários. O Augusto Nicodemos detona quebra de maldição nas igrejas, isso é conversa. Tem nada de quebra de maldição. Você está amaldiçoado, vai para a igreja, aí a maldição é quebrada bem no meio, né? Em duas partes. Não é isso não, segundo ele não é isso não. Já já nós vamos acompanhar aqui no programa Coisas do Povo, a maior audiência do rádio, tá todo mundo ligado? Todo mundo ligado. Olha, ex-prefeito caçado por corrupção e desvio de verba pública, Zé Francisco, vem disseminando uma mentira que nem ele mesmo acredita, dizendo que será candidato a deputado federal, uma vez que ele está inelegível. Tá aqui a matéria. Aqui está a matéria. Pois é. Rapaz, é bom a gente andar, ficar de bem com todo mundo, né? O ex-prefeito doutor José Francisco pisou muito na bola e aí aqueles que eram seus amigos, seus correligionários, seus repórteres, aqueles que eram seus defensores passaram a ser os seus algozes, passaram a ser contrários. E aí as matérias pipocam para tudo que é lado. Olha, Zé, que hoje não tem mais grupo político e passou vergonha no suposto lançamento de sua pré-candidatura em um bar de bete-bola, onde não compareceu 100 pessoas, tem mentido como lhe é de praxes nos quatro cantos da cidade e da zona rural, dizendo que será candidato a deputado federal, uma vez que ele está inelegível por ter sido cassado duas vezes pela Câmara de Vereadores de Codó. Então ele tem que ir para se juntar lá com Francisco Najib. Porque o Francisco Najib está condenado pelo TCU, segundo as matérias que são postadas aqui nos meios, né, da internet. Bem nos meios da internet. E aí a gente fica se perguntando. O cara foi eleito, no caso, o ex-prefeito doutor José Francisco foi eleito para fazer uma grande administração e sair limpinho para poder continuar sua vida, a sua trajetória política. Mas aí está nessa situação. O outro Francisco Najib teve tudo na mão, tudo na mão. Pai rico, presidente Lula, eu não sei, rapaz, tudo, tudo, tudo a favor, tudo a favor. Deputado, senador, governador, tudo ao lado dele. E aí ele amargou uma posição de não poder nem sair candidato a prefeito, de não poder ir para a reeleição. Então aí está os dois, doutor José Francisco e Francisco Nagibe, os dois estão na mesma situação, segundo aqui o blogueiro. Agora vamos lá. Ainda contra o ex-prefeito, pesa várias dezenas de processos por improbidade administrativa que ainda serão julgados e que complicará mais ainda a perambulância política de Zé Francisco. Então, Zé Francisco não está bem, não. E está mal das pernas. Se falando do contexto político, a desincompatibilização de seu filho da UPA de Codó, o antipatizado pela população Pedro Neres, em tempo hábil para ser candidato, mostra que Zé irá lançar seu filho para deputado federal e tem conhecimento de sua inelegibilidade. Então é assim, ó. Se acontecer como o blogueiro está falando aqui, o blogueiro está dizendo que o Zé não vai poder sair candidato. Qual seria a alternativa? Lançar o filho, Pedro Neres, né? Tal pai, tal filho. Tal filho, tal pai. Aí lança o Pedro Neres. Já o outro, Francisco Nagibe, que está na corda bamba também, ou já está tudo já sacramentado, que não pode sair candidato. Aí, ele, como o filhinho é pequeno, ele vai lançar quem? Segundo a Rádio Peão, a Rádio Senadinho, a Rádio Calçada, tá dizendo, ela está falando que Francisco Nagibe deve lançar a esposa. Por isso que a esposa saiu do emprego de mais quase 30 mil reais que ia só buscar no governo do estado, né? E a gente doidão aqui para pregar o emprego, eles lá podre de rico, o governador dá emprego para eles. Rapaz, mas eu te falar, dizem que as águas só correm para o mar. Coitado do pobrezinho que tá passando fome, o governador não convida de jeito nenhum, não dá nem emprego, nada, nem de 1621, não dá, né? Agora, pra mulher do deputado, aí dá lá um cargo de articulação política, né? Sei lá o que de articulação política, a mulher do deputado, né? Pra você ver como é a política no Brasil. É por isso que a população pobre, principalmente, tem que se revoltar contra esse cara. Não é ser babão não, como eu vi um lá agora, que ele falou, viu? Falou que ele é babão e que ele é puxa-saco, ele puxa ovo, ele é baba-ovo mesmo, baba-ovo. Ele falou. Se eu me lembrar... É porque... Rapaz, não, eu ia veicular aqui, se eu encontrar o vídeo aqui do... Ele mesmo, ele auto se proclama, se autodenomina de babão, e é em Codó, ele diz, eu sou babão mesmo e sou baba ovo, chupa ovo, né? Chupa ovo. Então o povo tem que se revoltar contra essas coisas. Procurar outros candidatos, outros pré-candidatos, pessoas que têm uma vida preguiça legal, uma história. Eu não estou indicando ninguém não, mas tem vários pré-candidatos aqui em Codó. Tem Raimundo Ribeiro. Tem, quem mais? Nonato Sampaio. Quem mais? Yuri Correia, né? Pedro Belo, entre outros, né? Que podem receber o seu voto, sem falar naqueles que são os paraquedistas. Agora, você votar, saber que o cara é mais enrolado do que cabeça de talibã, mais enrolado do que cabeça de ayatolá. E aí você ainda continuar babando, votando, você só quer... Você opta mesmo, você escolhe pela desgraça do Maranhão. É só isso, né? É só isso. E eu fico indignado aqui. Para essas pessoas, você der banana, só roubou, desviou, tem molecagem, tá fora do meu voto, Vota em branco. Anula o voto, mas não dá o voto pra esses caras, rapaz. Pois é. Tem que ser assim. O povo do Maranhão tem que tomar vergonha na cara mesmo e dar um chega pra lá nesse magote de políticos vagabundos, né? Tem políticos bons aí, mas a maioria são políticos vagabundos, salafrados, pilantras, né? Que só quer saber do voto do povo e mais nada, Querem só enricar, se dar bem. Tá aí, deputado entra, pobre quando sai, tá rico. Rico. Então a ruína e o futuro do poço. Não, a ruína e o fundo do poço. O ex-prefeito Zé Francisco entrou pra história de Codó como o pior prefeito do município. Conhecido como Veaco ao Extremo. É, falo mesmo, que ele é o Zé Veaco. Zé Veaco, Zé Mentira. O povo fala nas ruas. Fala também que ele é o Zé do Povo. Zé do Povo, Zé Veaco, Zé Mentira. Né? Que saiu devendo funcionários, empresas que forneciam ao município. Envolvido em vários escândalos sexual, ao ponto de não respeitar as famílias codoenses. A sua mulher e a ex-primeira-dama Irene Neres arrebentou com um motel da entrada da cidade e lhe flagrou com as calças na mão em ato sexual com uma mulher casada. E isso repercutiu gravemente a nível de estado. Tá aí. Aí não é mentira do blogueiro não, tá aqui. Aqui está as fotos, perdão, foto não. Aqui está dois vídeos que aparece a mulher, então primeira-dama, Irene Neres, em um motel e pegou o cabra lá na hora, na boca da botija, na boca da caçapa. Pois é, aí você não vê porque aqui é rádio, né? Mas, se você quiser acompanhar o vídeo, tá no blog do Ítalo Souza. Aparece aqui dois vídeos, aqui ó. Dois vídeos, tá rodando aí. Tá aqui ó. Aqui, rapaz, aí a mulher dele chegou na hora. Na hora mesmo. O vídeo aqui vai ficar guardado aqui. Vamos arquivar o vídeo aqui. Pra depois tá dizendo que é a gente que tá com conversa, né? Esse é quem gravou lá, o culpado é quem gravou. Aí jogou, lapeou nas redes sociais, tá certo? Aí ó, tá aqui, ela tá até de vestido verde, ó. Aparece aqui, vestido verde. Ele de calça azul, tênis, camisa branca. Aí ó, tá aí tudo gravadinho. Ele nem pode dizer que é mentira, porque tá gravado nos anais da história, né? Nos anais da internet. Não pode dizer nada. Então, tá aí as duas situações. Por incrível que pareça, as duas situações é no mesmo município, na mesma cidade de Codó, no Maranhão. O ex-prefeito Francisco Najib está numa situação que todo mundo está dizendo que ele está mentindo, que não vai ser candidato coisa nenhuma. Quando chegar na hora, no frigir dos ovos, ele vai dizer, não deu. Me perseguiram, meus algozes, meus adversários me perseguiram e eu não pude sair candidato. Dizem as más línguas que vai ser desse jeito, estão falando nas ruas. E a outra parada é o doutor José Francisco, que vai dizer a mesma coisa. Os meus algozes, os meus adversários políticos me impediram de ser candidato. Eu vou apresentar aqui meu filho e o Francisco Najib, vou apresentar minha esposa para ser candidato. Pá, mas que vergonha para o município de Codó. O médico, nada a ver contra o médico, não, nada contra o médico, não. O médico, ele é um bom médico, é um renomado médico, beleza. Agora, na política, pisou na bola demais, né? Pisou na bola demais. E o outro empresário, pisou na bola demais também, né? E aí tá aí a situação. Agora, provavelmente, os dois estão inelegíveis e não vão poder receber o voto do povo. Por quê? Porque não andaram conforme as regras, a lei. Ah, não é a lei de Deus, não. Eles não andaram conforme a lei dos homens. Imagine a lei de Deus. É? Porque a lei de Deus diz assim, não roubarás, não furtarás. Né? E aí, eles nem lê essa lei aí, nem lê. Não dá pra ler, não. Eu não lê, não. Ele não lê. Eu queria que era assim, ó. O político, é quando eleito, tinha que ler 100 vezes em praça pública a lei de Deus. Mas ele teria que se concentrar só nesse versículo. Deixa eu ver se eu busco aqui rapidão aqui. A lei de Deus. Deixa eu ver aqui. Qual é o mandamento que está? A lei. Estou pesquisando aqui para você. A lei de Deus. A lei de Deus. Não é a lei de Moisés. Não é a lei de Jomar. Não é a lei do Talibã. Não é a lei do povo, é a lei de Deus. Ele não sabe nem que livro está escrito isso, mas vou dizer para você. Está escrito no livro de Êxodo. É o segundo livro da Bíblia. Olha, a lei de Deus é uma expressão do caráter de Deus e contém 10 mandamentos, conforme registrado em Êxodo capítulo 20, versículo de 2 a 17, e Deuteronômio, capítulo 5, versículo de 1 a 21. Então falou Deus todas estas palavras, dizendo, eu sou o Senhor teu Deus, que te tirei da terra do Egito, da casa da servidão. Não terás outros deuses diante de mim. A lei aqui, segundo os evangélicos e também os padres católicos, ela é para os judeus. Ela é para os judeus, não é para o povo gentil, é para os judeus. Mas a Igreja Católica conserva a lei de Deus, mas tirou 2 mandamentos de lá, retirou 2 mandamentos, e o restante dos mandamentos, eles continuam lá. E um deles é esse mandamento bem aqui, ó, que ainda está lá, viu? Você pode ler, você que é evangélico, gosta de pesquisar, pega a Bíblia Católica para você ver. Para você ver que lá foram retirados 2 mandamentos da lei de Deus. Lá, não, na Bíblia não, perdão. Não, na Bíblia da Bíblia Católica está como Deus entregou para o povo ali no Monte Sinai. Né? É no catecismo católico que a lei foi alterada, viu? Tá diferente lá. Mas vamos procurar aqui os mandamentos. É, que o Zé Francisco, mas Francisco Najib e outros políticos deveriam ler. Então vamos lá. Cadê? Olha, não fará. Ó, eu vou ler aqui até eu encontrar o mandamento. O mandamento que dá certinho para essa turma aí que o povo caça, que as leis caçam, né? Que fica fora do páreo porque não fizeram a coisa correta. Vamos lá. Escuta aí, Najib. Ei, Francisco Najib, escuta aí. Zé Francisco, escuta aí. Tu também, escuta aí. Vocês aí, escutem. Olha, a lei de Deus é a expressão do caráter de Deus e contém 10 mandamentos conforme registrados em Êxodo capítulo 20, versículo 2 a 17 e Deuteronômio 5, versículo de 1 a 21. Então falou Deus todas estas coisas dizendo. Eu já falei antes, né? Então vai lá. Não, vou falar certo para ficar bacana para você entender. Então falou Deus todas estas palavras, dizendo, eu sou o Senhor teu Deus, que te tirei da terra do Egito, da casa da servidão. Não terás outros deuses diante de mim. Ó, esse aqui é um mandamento dado para os judeus, mas os evangélicos aceitam também. Isso aqui, viu? Tá bom? Aí o outro, não farás para ti imagem de escultura ou esculpida, nem figura alguma do que há em cima no céu e nem embaixo na terra, nem nas águas debaixo da terra. Não te encurvarás diante delas, nem as servirás, porque eu, o Senhor, teu Deus, sou Deus zeloso, que visito a iniquidade dos pais nos filhos, até a terceira e quarta geração daqueles que me odeiam e usam e uso de misericórdia com milhares dos que me amam e guardam os meus mandamentos. Vamos para, eu acho que é o terceiro aqui. Não tomarás o nome do teu Deus, teu Senhor, em vão, porque o Senhor não terá por inocente aquele que tomar o seu nome em vão. Isso aqui é o terceiro mandamento. Vamos para o quarto. Quarto mandamento. Lembra-te do dia de sábado para o santificar. 6 dias trabalharás e farás todo o teu trabalho, mas o sétimo dia é o sábado do Senhor teu Deus. Nesse dia não farás trabalho algum, nem tu, nem teu filho, nem tua filha, nem o teu servo, nem a tua serva, nem o teu animal, nem o estrangeiro que está dentro das tuas portas. Porque em 6 dias fez o Senhor o céu e a terra e o mar e tudo que neles há. E ao sétimo dia descansou. Por isso o Senhor abençoou e o santificou o sábado. E o santificou. Agora vamos para o quinto mandamento. Honra o teu pai e a tua mãe, para que se prolonguem os teus dias de vida na terra que o Senhor teu Deus te dá. Outro mandamento, sexto mandamento. Não matarás. O sétimo, não adulterarás. O oitavo, não furtarás. Cheguei onde a gente queria, né? É o oitavo. Dessa turma aí tem que ler a Bíblia e procurar a lei de Deus. Tá lá dizendo assim, ó, não furtarás. Não estou dizendo aqui que o Zé Francisco furtou. Não estou dizendo aqui que o Francisco Najib furtou, roubou. Não é isso que eu estou dizendo. Quem fala isso é o povo da rua, fala de corrupção. Eu acho que corrupção, eu acho que é quase a mesma coisa. Eu não sei, eu tenho dúvida, ou dúvidas, se o não furtarás é não desviarás, é não comer o dinheiro do povo, é não roubar o dinheiro do povo, é prestar conta de um contrato que não aconteceu, ou ficar com o dinheiro todinho do contrato e não prestar conta, como aconteceu com alguns prefeitos. Mesmo assim, ele diz, eu nunca comi nem um real da prefeitura. Nenhum. Eu estou imune. Tá aqui, meu povo, da política partidária. É o oitavo mandamento, viu? Aí, ó, se você não devolveu o dinheiro que você roubou do contrato. Você que gosta de contrato aí. Só que a metade. 30%, 20% na mão. Tem uns deputados aí, tem uns deputados aí que gosta só da metade.
3: É o menino de papai, é?
2: Rapaz, lei infeliz, o mandamento de número 8, não furtarás. Rapaz, tem um deputado em nossa cidade que o nome dele é Malgibe, agora tá dizendo que ele agora é o Bombom, deputado Bombom.
3: É o menino de papai, é?
2: É, diz que quando ele não... Dizem que quando ele não tá enrolado, ele está em boca. Pois é, diz que é assim, é o deputado Bombom, que é o mesmo, é o Malgibe. Quando ele não está em boca, ele está enrolado. Pois é, diz que é desse jeito. Pai, Deus. Então tá aí, ó, tá aí, deputado aí, ex-prefeito, agora tendo dificuldades para ser candidato diante do que fizeram. Mas é aquela história. Quem planta, colhe. Isaac Newton diz, para toda ação há uma reação. E o apóstolo Paulo, ele diz que tudo que nós plantamos, nós colhemos. Então plantaram, então vão colher, estão colhendo, viu? E aí, vamos aguardar como é que fica essa situação desses dois homens do povo que entraram na política e agora não podem mais se candidatar. Talvez, não sei, mas dizem que esses dois, que não é esses dois, mas é outros dois, diz que é o Zé Mentira e o Malgibe. Diz que estão mais sujos que pau de galinheiro. E não podem se candidatar. Não vão poder. Aí, é bonito, é bonito. A galera toda deles, né, esperando pra votar e não pode votar nesses candidatos porque eles pisaram na bola e agora se lascaram. Agora se lascaram. Ei, meus amigos, vote na minha mulher! Aí o outro diz, meus amigos, vote no meu filho, né? Vote no meu filho, vote na minha mulher! Por quê? Rapaz, aí o filho vai ser do mesmo jeito do pai e a mulher vai ser do mesmo jeito do marido. É, pode aguardar, pode aguardar. Então é melhor você pisar no freio, procurar um outro aí qualquer. E esses dois, o Zé Veaco e o deputado Bombom. É o deputado Bombom, vou explicar pra você, é o deputado Bombom. É porque quando ele não tá enrolado, ele tá em boca. Pois é, não vai entrar nesse negócio não, né? Rapaz, doutor Zé Francisco, que a gente boa demais. Paulo Francisco Nagy, um bom na cidade de Colônia, sinceramente. 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
3: Chegou a hora da gente falar um pouquinho, uma pitadinha de religião para você. Alô, você que está ligado no programa. Muitíssimo obrigado pelo seu carinho, você que é católico, você que é evangélico, você que é evangélica, você que é católica também, tá bom? Brigadão, estamos juntos, mas brigadão de montão. Vamos falar um pouquinho da palavra de Deus. Eu sei que você gosta e você pode interagir conosco pelo 999-84-165465. Enviar sua mensagem, um abraço para o irmãozinho da sua igreja que está acompanhando o programa. 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E tem também as 6 da manhã de sábado, o programa Seleção da Música Adventista. Se você está acompanhando aqui o programa e quer a sua igreja aqui com o programa, vem e fala com a gente. Envia uma mensagem no 999-84-165465 para você ter um programa aqui, 0800, viu? É de graça. Ei, mas é bom, não? Fazer um programa aí da sua igreja, da sua paróquia, é de graça. É só você vir e conversar com a gente que você vai acompanhar, você vai fazer o programa aqui na Lemos FM, tá bom? Acho que tá bom demais assim, não está? Totalmente grátis, 0800. Vem fazer um programa de 1 hora. O espaço está aberto para você que é membro, que é pastor, que é padre, tá bom? Vem para cá, vem acompanhar aqui a programação da Lemos FM e fazer um programa especial aí para a sua igreja, viu? Divulgar a sua igreja, a programação da sua igreja, do seu templo, a fogueira santa. Vem divulgar o círculo de oração, né? Vem falar da escola sabatina, da escola dominical, vem falar da missa da sua igreja, tá bom? Então assim é, assim nós estamos andando com a Lemos FM, Rádio Show do Maranhão, transmitindo sempre para você pela internet, tá bom? 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No dia de sábado, tá bom? Tá bom? O dia de sábado, todinho é um sábado de louvor. Muita música gospel, muita música católica. E como eu falei no início, nós estamos à sua disposição, tá bom? Meus amigos, o pastor André, ele está balançando, está falando muita coisa. Se se confirmado tudo o que ele está falando, daqui uns dias ele vai ser considerado um deus no Brasil. Porque ele tem língua solta e fala mesmo. Aí ele está falando que o Trump vai morrer agora em 2026, que o Vini Júnior e a Virgínia também vão se largar. Aí já está acordito já, né? Vão se largar mesmo, né? Parece que o Vini está pegando assim, umas pontas, né? É, vão se largar, né? Estão dizendo aí, né? Aí ele já sabe disso, ele diz, vão se largar. Aí ele não vai aguentar. É o povo que tá falando, não é eu não. Pois tá bom, meus amigos, ele tá falando aqui. Tragédia com o cantor Luciano após ele deixar de cantar música gospel. Vamos lá, vamos lá. Vamos acompanhar aqui a informação do pastor André. Vamos lá. Vamos lá. O que que tá acontecendo? Não tá falando não. Ah, vai falar agora. Vamos lá. Vamos lá, agora dá certo. Vamos lá. Tá tudo aberto, tudo belezinha aí?
1: Tem gente que concorda com ele e é contra a verdade, mas não tem problema não, Luciano. Jesus vai cobrar de você. Pode ter certeza. Deus vai cobrar de você. Você vai pagar um alto preço. Você é um tremendo mentiroso, Luciano. Você nunca se converteu. A Bíblia diz que nós não devemos, Luciano, servir dois senhor. Então você estava dividido, né? Não se pode servir dois senhor. Ou serve o Deus da salvação, ou serve esse Deus aqui, ó. Então você viu Deus que cá na carreira gospel você não estava dando certo. Então você agora partiu de novo para fazer parceria com seu irmão para cantar música mundana, né? É, rapaz, não pode servir dois senhor. Ainda vai assim de crente te apoiar. Porque na verdade, Luciano, a igreja hoje acabou. Hoje estamos vivendo uma heresia do Satanás. Por se multiplicar, Luciano, a iniquidade, o amor de quase todos se esfriam. Tá escrito. Então é por isso que muita gente concorda com você, porque essas pessoas não são salvas. É igual a você, enganador. Eu queria que vocês deixassem os comentários de vocês. Pode servir dois senhor? Porque esse aí queria servir. Aí Deus arrancou a máscara dele e agora ele voltou. É, pra fazer parceria com o irmão. Qual é o comentário de vocês? Você acha que Deus se deixa se enganar? Qual é o comentário de vocês? E não é só ele não. Deus vai começar a tirar a máscara de um bocado. Porque tá assim de canto gospel, só enriquecendo. Não foi o caso desse não, porque isso daí não deu certo não. Aí voltou pro mundão de novo. Deixa os comentários. Gente, olha a cara de hipocrisia desse Luciano. Ele achou que cá no meio gospel ele ia ganhar dinheiro. Hipocrisia do Satanás. Ainda tem gente que concorda com ele e é contra a verdade, mas não tem problema não, Luciano. Jesus vai cobrar de você. Pode ter certeza. Deus vai cobrar de você. Você vai pagar um alto preço. Você é um tremendo mentiroso, Luciano. Você nunca se converteu. A Bíblia diz que nós não devemos, Luciano, servir dois senhor. Então você estava dividido, né? Não se pode servir dois senhor. Ou serve o Deus da salvação, ou serve esse Deus aqui, ó. Então você viu que cá na carreira gospel você não estava dando certo. Então você agora partiu de novo para fazer parceria com seu irmão para cantar música mundana, né? É, rapaz, não pode servir dois senhor. Ainda vai assim de crente te apoiar. Porque na verdade, Luciano, a igreja hoje acabou. Hoje estamos vivendo uma heresia do Satanás. Por se multiplicar, Luciano, a iniquidade, o amor.
3: É, meus amigos, esse pastor André, esse pastor André, ele joga pesado. Ele diz que a igreja está vivendo a heresia do Satanás. Agora eu quero que ele diga qual é a igreja, ou se é todas as igrejas, né? Que eu acho que não são todas, não. Algumas são aí que não estão vivendo a heresia do Satanás, não. Eu faço é meter a mão no fogo. Que tem igrejas evangélicas que não estão vivendo a heresia do capeta, não. Eu faço é meter a mão no fogo, tá certo? Mas ele diz que todas aí. Será que a dele também está? Mas meus irmãos, irmão na fé, coisa tá feia mesmo, coisa tá feia. O mundo é evangélico, eu não sei como é que vai, porque pra onde tá indo vai cair todo mundo no precipício. Todo mundo vai se lascar. Porque não existe mais aquela coisa da igreja primitiva, do amor, de uns para com os outros, um ajudando o outro para não passar fome. se está doente, está lá na cabeceira do leito, lá ajudando. Não existe mais. Todo mundo quer estar na internet, é nas redes sociais, ninguém liga mais para ninguém. E quando vai para a igreja, o pastor leva os irmãos a pensar outras coisas. Leva a pensar carro, comprar trem, avião. O Silas Malafaia quer comprar um avião novo, né? Então, meu irmão, perdeu. As igrejas, né? Os grupos religiosos perderam sua identidade. É o que eu sempre falo. Eu vou até gravar um vídeo. Gravar um vídeo e mandar para esse pastor André Bia aí, né? Vou mandar. Se ele quiser me descer o sarrafo, que desça. Mas eu vou mandar um vídeo para ele assim. Por que que você não fala que todas as igrejas têm que retornar? Se é que é retornar. Para a igreja apostólica. Por que que os líderes não condicionam os irmãos a viverem de acordo com as práticas praticadas do bem que Paulo ensinava, mas o Pedro e o João na igreja primitiva, hein? Os pais da igreja, por quê? As igrejas, tudo, cada uma é de um jeito. Tem uma igreja aí do Reteté, tu olhou a galera do Reteté? E passou no programa Maranhão em Debate? É, os irmãos tem uns lá que dão carambela, rapaz. Carambela, dão, como é que é? Cambita. Rapaz, o negócio lá é sério, meu irmão. É sério. E a igreja evangélica, meu irmão, eu não sei não. Tá tudo. Agora eu falo, eu estou quase falando do jeito aí do pastor André. E ele é pastor também. Mas vamos lá. Gabriela Rocha supera Anitta e Luísa Sonza como a cantora mais ouvida do Brasil. Pô, que coisa legal, né? Que coisa legal. É uma cantora evangélica, Gabriela Rocha. Com 27 milhões de seguidores nas redes sociais e números recordes no YouTube, cantora gospel reforça na TV. Pois é, reforça na TV a sua força. Pois é, tá aí a Gabriela Rocha. Parabéns para esse trabalho evangélico. Eu não sei, porque mistura, né? Evangélico, católico. Deveria ser cristão, né? Trabalho cristão. Não evangélico e não católico. Trabalho cristão. Ah, mas nós estamos aqui e vamos falar do jeito que está, né? Do jeito que está. Pois está aí. Então, ela vem pregando aí na TV, sua missão é cristocêntrica. Tá certo. Falar do nome de Jesus. Jesus é tudo para nós. Olha, a cantora gospel Gabriela Rocha consolidou seu status como a maior força da música brasileira na última meia década, ao superar potências do pop nacional como Anitta e Luísa Sonza. A cantora gospel provou que a mensagem de fé possui um alcance massivo e resiliente. Tá aí, mas o Luciano aí não teve o mesmo sucesso, né? Não teve o mesmo sucesso e ainda pegou porrada aí do pastor André. Sua participação no programa Encontro com Patrícia Poeta na TV Globo não apenas registrou altos índices de audiência, mas revelou um fenômeno nos bastidores. Equipes de produção e funcionários da emissora se aglomeraram para ver a artista evidenciando seu carisma para além das telas. E parabéns, palmas para aí, para Gabriela Rocha, palmas para essa cantora aí. Merece. Tá certo então, parabéns aí para a Gabriela Rocha. Meus amigos, finalizando aqui o nosso pitadinha de religião, nós temos aqui a mensagem, não sei se ela sumiu, se desapareceu, mas nós vamos ver se nós conseguimos aqui para você, tá bom? Tá bom? Você que está acompanhando aí na Lemos FM em todo o planeta, olha, pastor alerta para apostasia em massa após divulgação de vídeos de naves espaciais. Após viralizar nos Gideões, Helena Raquel defende proteção às mulheres na Globo News. Pastor defende batismo para casais em união estável, sem casamento. A ata igreja não aceita de jeito nenhum. Tem que ter o papel do Estado. Se não tiver o papel do Estado, não pode ser batizado na igreja. Aí eu faço uma pergunta como um outro pastor. E antes de ter o Estado, antes de ter papel, a pessoa não era casada, aí chegava para Jesus: quero me batizar. Para João: quero me batizar. E as pessoas que iam se batizar com João no Rio Jordão, eles levavam, o casal levava lá a certidão de casamento para poder se batizar, levava. Aí João olhar: não, você não é do judaísmo, não pode casar, você é evangélico, não pode, né? Cadê a certidão? Não tem, rasgou. Não pode não. Tem que comprovar que é casado para poder ser batizado. Rapaz, aí tudo são as instituições que criam essas regras. Eu não sei se está certo, não sei se está errado, mas a grande maioria dizem eles que está errado. Não é para ter isso. Então vamos lá. Nós temos 4 minutos, né? 4 minutos. Olha, Augusto Nicodemos detona quebra de maldição nas igrejas. Isso é conversa, diz o teólogo aqui da Igreja Presbiteriana do Brasil. Vamos acompanhar. Recife. O pastor e teólogo Augustus Nicodemos, uma das vozes mais influentes da tradição reformada no Brasil, publicou um vídeo que está gerando forte debate no meio evangélico. Em uma análise contundente, Nicodemos confrontou práticas que se tornaram pilares em muitas denominações neopentecostais, como as correntes de libertação e os rituais de quebra de maldição, classificando-as como estranhos à doutrina cristã bíblica. Então é isso. Olha, você vai ver se tem isso na Bíblia, se tem quebra de maldição na Bíblia. Se não tem quebra de maldição, fuja dessa igreja, porque estão inventando coisa que não tem na Bíblia. Ou a sua igreja, ela anda de acordo com a palavra de Deus, a Bíblia Sagrada, ou então não vá mais. Porque tem que ser. Então você está indo para uma igreja de homens? Ah, tem que ir para uma igreja de Deus. A igreja de Deus tem que copiar a igreja primitiva, a igreja apostólica dos apóstolos. Se ela é diferente, porque ninguém quer o judaísmo da religião de Cristo. Ninguém quer, né? Ninguém quer abrir uma sinagoga aí. Ah, mas abrir uma igreja que não tem nada a ver nem com o judaísmo de Cristo e nada a ver com a igreja apostólica dos apóstolos. Aí todo mundo vai, né? A igreja fica assim, ó, lotadona. Vamos lá, estamos concluindo. O fim do medo da feitiçaria. Para Nicodemos, a ideia de quem um cristão autêntico precisa realizar atos repetitivos para se proteger de feitiços ou ataques espirituais é um equívoco teológico. Isso é conversa. Crente não precisa ficar quebrando feitiço ou com medo de mal olhado, disparou o teólogo. E aí, você tem medo de macumba? Você tem medo de terecô, de pai de santo? De Iemanjá? Como é que é? Olha, ele argumenta que essa mentalidade não provém das escrituras, mas sim de uma amálgama com tradições religiosas que operam sob a lógica do medo e da barganha espiritual. Críticas são cultos... Não, ele critica os cultos da cura e libertação. Então, acabou o nosso tempo. Nós vamos ficando por aqui, agradecendo a você pela paciência. 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Eu quero te agradecer, muito obrigado mesmo por você estar aqui no Pitadinha de Religião, na Lemos FM. Dê uma passadinha também lá na Super Eldorado FM. Estamos juntos, né? Levando imparcialidade, liberdade nos meios de comunicação dessa região dos Cocais, do Maranhão, levando a nossa mensagem para o mundo, né? Estamos 24 horas no ar. Um abraço, fui! Beijo aqui do Maguinho, né? Ou do Magrinho, né? Beijo no coração, fui! Até a próxima, até o próximo programa.
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1: 7:59.
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1: Previsão do tempo para segunda-feira, 11 de maio de 2026. Região Centro-Oeste, em Cuiabá, Mato Grosso, o dia vai ser de céu com poucas nuvens. Os termômetros registram mínima de 18 e máxima de 27 graus. A umidade relativa do ar gira em torno de 70 a 40%. Aparecida de Goiânia, em Goiás. A comemoração de aniversário vai ser com muitas nuvens. A temperatura mínima é de 16 e a máxima de 28 graus. A umidade relativa do ar é de 80 a 40%. Região Nordeste, Aracaju, Sergipe, vai ter uma segunda-feira com muitas nuvens e possibilidade de chuva isolada. A temperatura marca mínima de 26 e máxima de 31 graus. A umidade relativa do ar vai de 80% a 60%. Em Nova York, no Maranhão, a comemoração de aniversário vai ser com muitas nuvens e pancadas de chuva isoladas. A temperatura mínima é de 24 e a máxima de 35 graus. A umidade do ar varia de 90 a 40%. Região Norte, em Palmas, Tocantins, o dia vai ser de muitas nuvens e possibilidade de chuva isolada. A temperatura mínima é de 24 e a máxima de 36 graus. A umidade do ar é de 80 a 30%. Mãe do Rio, no Pará, celebra mais um ano.

0: Ano de fundação, com céu repleto de nuvens e pancadas de chuva e trovoadas isoladas. A temperatura mínima é de 25 e a máxima 29 graus. A umidade relativa do ar é de 95 a 80%. Região Sudeste, em São Paulo, capital paulista, a previsão é de muitas nuvens e possibilidade de chuvas isoladas. Os termômetros registram mínima de 12 e máxima de 17 graus. A umidade relativa do ar vai de 95 a 70%. Águia Branca no Espírito Santo comemora aniversário com muitas nuvens e possibilidade de chuva isolada. A temperatura mínima é de 19 e a máxima de 32 graus. A umidade relativa do ar é de 100 a 40%. Região Sul, em Florianópolis, Santa Catarina, o dia vai ser de céu claro a parcialmente nublado, com possibilidade de geada. Os termômetros registram mínima de 9 e máxima de 18 graus. A umidade relativa do ar oscila entre 80 e 50%. Venâncio Aires, no Rio Grande do Sul, festeja aniversário com céu claro a parcialmente nublado e possibilidade também de geada. Os termômetros registram mínima de 5 e máxima de 17 graus. A umidade relativa do ar fica entre 80 e 30%. Você ouviu a previsão do tempo para esta segunda-feira, 11 de maio de 2026, com informações do INMET, o Instituto Nacional de Meteorologia.
1: A IP entrou com um recurso e conseguiu barrar a proibição de fabricação e venda de 23 produtos da marca. Proibição que veio na última quinta-feira por falhas graves na produção e problemas na garantia sanitária. Com o efeito suspensivo, a IP vai poder retomar a fabricação dos produtos até que a Anvisa se pronuncie novamente sobre o caso. O julgamento definitivo deve ocorrer nos próximos dias. Mesmo assim, o alerta sanitário está mantido. A orientação é para que, por segurança, os consumidores não usem os produtos com lote final 1. Isso vale para lava-louças concentrado, lava-roupas líquido e desinfetantes. O risco é de contaminação microbiológica. Segundo especialistas, trata-se da bactéria Pseudomonas aeruginosa, que tem grande resistência a antibióticos. A IP informou que está em diálogo constante com a Anvisa e abriu um canal para dúvidas ou informações no próprio site da empresa. Lembrando que são os produtos com lote final 1, fabricados pela Química Amparo, em São Paulo. É só olhar na embalagem, onde fica ali uma espécie de carimbo, onde tem a data de fabricação, validade e o lote. É esse número do lote que precisa ser observado. Qualquer dúvida, procure a IP ou a própria Anvisa.
2: O acordo comercial entre o Mercosul e a União Europeia começa a redesenhar o cenário das exportações brasileiras e pode abrir novas oportunidades para empresas de diferentes setores. Com a entrada em vigor da medida, cerca de 5 mil produtos brasileiros passam a ter redução ou isenção de tarifas para acessar o mercado europeu, o que tende a aumentar a competitividade do Brasil no exterior. A União Europeia reúne uma das maiores economias do mundo, com o produto interno bruto estimado em cerca de 20 trilhões de dólares e importações que somam aproximadamente 7,4 trilhões de dólares por ano. Segundo a Agência Brasileira de Promoção de Exportações e Investimentos, a Apex Brasil, o acordo pode gerar um impacto relevante já nos primeiros anos, com estimativa de até 1 bilhão de dólares em aumento nas exportações brasileiras, impulsionado por mais de 500 oportunidades comerciais imediatas. Entre os setores mais beneficiados estão aeronaves, motores, geradores elétricos, couro, frutas como uva e também o mel. O acordo também traz uma assimetria inicial considerada favorável ao lado sul-americano. cerca de 54% das exportações do Mercosul passam a entrar na Europa sem tarifas, enquanto aproximadamente 10% dos produtos europeus terão o mesmo benefício no mercado do bloco. Para o presidente da Apex Brasil, Laudemir Miller, mesmo pequenas tarifas fazem diferença na competitividade internacional. Segundo ele, os efeitos podem surgir rapidamente em diversos setores da economia.
3: A gente não tinha acordo com a Europa. Muitos outros países tinham. E a gente estava fora. Mas agora a gente está dentro. Agora a gente tem acesso diferenciado, sem tarifa ou com tarifa menor, de um mercado 3,4 trilhões de dólares. Pode mudar o seu negócio, pode mudar a sua empresa, pode mudar só a sua cooperativa, a sua propriedade rural. Isso vai gerar mais exportação, mais negócio e, o mais importante, vai gerar emprego, vai gerar renda.
2: A estratégia da Apex Brasil inclui ações de promoção comercial, participação em feiras internacionais e apoio a pequenas empresas e cooperativas para ampliar o acesso ao mercado europeu. A expectativa é de crescimento gradual das exportações e fortalecimento da presença brasileira na Europa nos próximos anos.
4: O governo federal assinou a medida provisória do novo Desenrola Brasil, que promete descontos de até 90% para renegociação de dívidas contratadas até 31 de janeiro de 2026 de famílias, estudantes, aposentados, pensionistas, produtores rurais e micro e pequenas empresas. A medida provisória também permite o uso de parte do FGTS para quitar débitos e prevê juros reduzidos para novos acordos. O programa terá duração de 90 dias. Entre as novidades, trabalhadores poderão usar até 20% do saldo do FGTS, ou no mínimo R$ 1.000, para abater as dívidas. Outra novidade é que os participantes terão CPF bloqueado por 12 meses para apostas online autorizadas. A ideia é evitar um novo endividamento. No Desenrola Famílias, poderão participar pessoas com renda de até 5 salários mínimos e dívidas em atraso entre 90 dias e 2 anos, contratadas até janeiro de 2026. Os descontos variam de 30% a 90% e o novo crédito terá juros de até 1,99% ao mês, com parcelamento em até 48 meses. O programa também inclui renegociação do FIES, melhorias no crédito consignado de aposentados e servidores públicos, além de medidas voltadas para produtores rurais e micro e pequenas empresas. No caso dos agricultores familiares, o prazo para renegociação foi ampliado até dezembro de 2026. Já empresas poderão trocar dívidas mais caras por linhas de crédito com juros menores, mais prazo para pagamento e maior carência. Os interessados em renegociar dívidas pelo novo Desenrola Brasil devem acionar diretamente os bancos e instituições financeiras onde possuem dívidas. Os detalhes de cada eixo do novo Desenrola Brasil podem ser acessados em Brasil61.com.
5: Cada vez mais brasileiros têm acesso à internet móvel de última geração. Em menos de 4 anos desde o início da implantação comercial do 5G, o Brasil ultrapassou a marca de 1.500 municípios com acesso à cobertura. Segundo dados mais recentes do governo do Brasil, o sinal já está presente em 1.521 municípios, 3,5% acima da meta de 1.469 cidades prevista para este ano. A expectativa do Ministério das Comunicações é que, até o fim deste ano, a tecnologia esteja disponível para aproximadamente 80% da população brasileira. Segundo o ministro das Comunicações, Frederico de Siqueira Filho, a estratégia é fundamental para entregar políticas públicas essenciais à população.
6: Quando a gente leva conectividade, né, a gente está melhorando a segurança pública, melhora a cidadania, tem mais acesso a serviços digitais. Hoje, os principais serviços públicos hoje está tudo no digital. O GovBR é a plataforma integradora do Brasil hoje, onde existem milhões de acessos diários, precisa de conectividade.
5: O Ministério enxerga que o resultado é fruto dos investimentos realizados pelas operadoras após o leilão do 5G, a atuação coordenada junto à Agência Nacional de Telecomunicações, a Anatel, e a simplificação de regras para a instalação de infraestrutura, como antenas e redes de transmissão. Com todas as capitais já atendidas, os esforços agora se concentram em levar conectividade de alta velocidade para municípios de pequeno e médio porte. A partir do cronograma definido pela Anatel, a ampliação da cobertura prevê alcançar 30% das cidades com menos de 30 mil habitantes até dezembro de 2026, 60% em 2027, 90% em 2028 e chegará à universalização do serviço em 2029. Nesta semana, quatro empresas arremataram o leilão da faixa de 700 MHz por um total de R$23 milhões. O lote deve beneficiar mais de 864 localidades, principalmente áreas rurais e remotas, além de levar conectividade a cerca de 6.500 quilômetros de rodovias federais em 16 estados, com investimento estimado em R$2 bilhões.
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2: Estamos de volta com o Jornal Conexão Notícias. Agora tem as informações do esporte.
3: O atacante Hulk voltou a ser assunto no futebol brasileiro neste domingo. Ídolo do Atlético Mineiro, o jogador recebeu homenagens especiais antes da partida contra o Botafogo e emocionou a torcida atleticana na Arena MRV. O clima foi de muita emoção entre os torcedores, que fizeram festa nas arquibancadas e demonstraram todo o carinho pelo camisa 7. Nas redes sociais, muitos fãs comentaram sobre a importância do atacante para a história recente do clube mineiro. Mesmo aos 39 anos, Hulk continua sendo uma das grandes referências do futebol brasileiro. Experiente, decisivo e muito identificado com o Atlético Mineiro, o atacante segue recebendo reconhecimento dentro e fora de campo.
4: O Botafogo empatou em 1-1 com o Atlético Mineiro neste domingo, 10 de maio, em partida válida pelo Campeonato Brasileiro. O duelo aconteceu na Arena MRV, em Belo Horizonte, e foi marcado por muita emoção até os minutos finais. O Atlético Mineiro saiu na frente com gol de Cassierra ainda no começo da partida e conseguiu manter a vantagem durante boa parte do jogo. A torcida atleticana fez grande festa no estádio, que também viveu um momento especial com homenagens ao atacante Hulk antes da bola rolar. Mas o Botafogo reagiu no fim da partida e conseguiu arrancar o empate aos 44 minutos do segundo tempo. Arthur Cabral aproveitou uma sobra dentro da área e marcou o gol que garantiu um ponto importante para o time carioca fora de casa.
5: O Cruzeiro conquistou uma vitória gigante na noite deste sábado, 9 de maio, ao bater o Bahia por 2-1 dentro da Arena Fonte Nova, em Salvador. O jogo começou com pressão total do Bahia, empurrado pela torcida, que lotou o estádio e criou um clima de decisão desde os primeiros minutos. O Bahia abriu o placar e parecia caminhar para um resultado importante diante do seu torcedor. A equipe baiana controlava boa parte da partida e criava oportunidades perigosas no ataque. Mas o Cruzeiro mostrou força, organização e, principalmente, poder de reação para mudar completamente o cenário do confronto. Na segunda etapa, a Raposa cresceu no jogo, aumentou a intensidade e conseguiu a virada, silenciando a Fonte Nova. A vitória foi bastante comemorada pelos jogadores e pela torcida cruzeirense, já que o resultado dá confiança e afasta ainda mais a pressão sobre a equipe mineira no Brasileirão.
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6: O Brasil encerrou sua participação na Hannover Messe 2026 com a avaliação de que o país ampliou sua relevância no cenário internacional da indústria e da transição energética. A maior feira de tecnologia industrial do mundo reuniu empresas e governos em Hannover, na Alemanha, entre os dias 20 e 24 de abril. O Brasil participou como país parceiro do evento e levou a maior delegação da história brasileira na feira, com um total de 300 empresas, sendo 140 delas expositoras. Segundo o presidente da Agência Brasileira de Promoção de Exportações e Investimentos, a Apex Brasil, Laudemir Miller, o cenário internacional aumentou o interesse europeu pelo Brasil. Abre aspas. O Brasil se mostrou como o país da negociação, da abertura, uma nação estável. Isso é algo muito importante para os europeus e especialmente para os alemães. Fecha aspas. A participação brasileira ocupou 6 pavilhões e apresentou soluções ligadas à indústria 4.0, com destaque para automação, inteligência artificial, energia limpa, biocombustíveis e minerais estratégicos usados em tecnologias avançadas. Outro tema debatido durante a feira foi o acordo entre o Mercosul e a União Europeia. A Apex Brasil estima que a redução de tarifas para 543 produtos brasileiros pode gerar cerca de US$ 1 bilhão a mais em exportações já no primeiro ano de vigência do tratado. Os biocombustíveis brasileiros também ganharam espaço nas discussões. O governo defendeu o etanol e o biodiesel produzidos no país. O presidente Luiz Inácio Lula da Silva reforçou o papel do Brasil na transição energética.
7: Que a gente resolveu desmistificar o preconceito que se tenta colocar no combustível renovável produzido pelo Brasil. O que aconteceu é que o combustível renovável do Brasil emite bem menos CO2 do que o combustível fóssil. Chega a reduzir 90% de emissão de CO2.
6: O governo brasileiro também destacou o potencial do país na produção de minerais estratégicos e terras raras, matérias-primas essenciais para baterias, inteligência artificial e equipamentos de alta tecnologia. A proposta, segundo a Apex Brasil, é atrair investimentos estrangeiros e ampliar o processamento desses minerais dentro do próprio Brasil, agregando valor à produção nacional.
8: Uma tragédia marcou o trânsito no interior de Rondônia neste domingo. 5 pessoas da mesma família, incluindo uma criança de apenas 3 anos de idade, morreram em um grave acidente na cidade de Castanheiras. As autoridades locais foram acionadas para o resgate, mas as vítimas não resistiram ao impacto da colisão. A Polícia Civil já iniciou as investigações para apurar as causas exatas do acidente, que chocou a população do município.
9: A Organização Mundial da Saúde tranquilizou a população neste domingo, ao declarar que o recente surto de antivírus nas Ilhas Canárias representa um risco baixo para a saúde pública global. A declaração foi feita pelo diretor-geral da entidade, Tedros Ghebreyesus. Apesar do tom de cautela, as autoridades de saúde confirmaram que o surto já registrou 6 casos confirmados e resultou em 3 mortes na região. A OMS segue monitorando a situação em coordenação com os governos locais para evitar a propagação do vírus.
10: Um levantamento divulgado neste domingo pelo Instituto de Pesquisa IDEA aponta que as próximas eleições presidenciais no Brasil poderão ser decididas por uma pequena parcela do eleitorado. Segundo os dados, cerca de 3% dos eleitores independentes definirão o rumo do país. O economista Maurício Moura, fundador do Instituto, explicou que esse grupo representa aproximadamente 4,5 milhões de pessoas que não estão alinhadas à atual polarização política. O estudo também alerta para o baixo engajamento da população nas escolhas para o Congresso Nacional.
11: O Conselho Nacional de Justiça e associações de magistrados divulgaram neste domingo notas de repúdio contra uma charge publicada pelo jornal Folha de São Paulo. O desenho utilizou a imagem de uma lápide para criticar os benefícios da categoria, logo após a morte de uma juíza de 34 anos. A magistrada Mariana Francisco Ferreira faleceu na última semana, devido a complicações em um procedimento médico. As entidades classificaram a publicação como uma banalização da morte e uma falta de sensibilidade, afirmando que a liberdade de imprensa não dispensa a responsabilidade ética.
12: A falta de definição sobre os palanques políticos em Minas Gerais está movimentando os bastidores do Partido dos Trabalhadores neste domingo. O Estado, que é o segundo maior colégio eleitoral do país, é considerado peça-chave para as eleições presidenciais. Com a provável recusa do senador Rodrigo Pacheco em concorrer ao governo mineiro, a responsabilidade de liderar a campanha petista no Estado pode recair sobre a ex-prefeita de Contagem, Marília Campos. A indefinição preocupa a cúpula do partido, que busca consolidar alianças estratégicas na região.
13: O mercado agrícola global amanheceu com boas notícias para algumas commodities. O café, por exemplo, registrou uma forte alta, impulsionado pela recuperação dos preços do Robusta no mercado internacional, trazendo um alívio para os produtores. Além do café, a pimenta continua em patamares elevados, mantendo seu pico de preços dos últimos meses. Já as exportações de arroz no Delta do Mekong mostram sinais de recuperação, com algumas variedades registrando valorização, indicando um cenário positivo para o setor.
14: A pastora Helena Raquel se tornou o assunto mais comentado do meio evangélico neste domingo, após uma pregação corajosa no Congresso Gideões Missionários da Última Hora, em Santa Catarina. Com a mensagem intitulada Quebrando o Silêncio, ela denunciou a omissão de líderes religiosos diante de casos de violência doméstica e feminicídio dentro das igrejas. O discurso forte e direto rapidamente viralizou nas redes sociais, acumulando milhões de visualizações e abrindo um debate necessário entre os cristãos. Frases como "a igreja não pode ser esconderijo de agressor" ecoaram por todo o país, trazendo apoio de diversas frentes e encorajando mulheres a buscarem ajuda e denunciarem relacionamentos abusivos.
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2: Conexão Notícias fica por aqui. Voltaremos na próxima edição.
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6: 8 horas e 25 minutos.
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1: Previsão do tempo para segunda-feira, 11 de maio de 2026. Região Centro-Oeste. Em Cuiabá, Mato Grosso, o dia vai ser de céu com poucas nuvens. Os termômetros registram mínima de 18 e máxima de 27 graus. A umidade relativa do ar gira em torno de 70 a 40%. Aparecida de Goiânia, em Goiás. A comemoração de aniversário vai ser com muitas nuvens. A temperatura mínima é de 16 e a máxima de 28 graus. A umidade relativa do ar é de 80 a 40%. Região Nordeste. Aracaju, Sergipe, vai ter uma segunda-feira com muitas nuvens e possibilidade de chuva isolada. A temperatura marca mínima de 26 e máxima de 31 graus. A umidade relativa do ar vai de 80 a 60%. Em Nova York, no Maranhão, a comemoração de aniversário vai ser com muitas nuvens e pancadas de chuva isoladas. A temperatura mínima é de 24 e a máxima de 35 graus. A umidade do ar varia de 90 a 40%. Região Norte, em Palmas, Tocantins, o dia vai ser de muitas nuvens e possibilidade de chuva isolada. A temperatura mínima é de 24 e a máxima de 36 graus. A umidade do ar é de 80 a 30%. Mãe do Rio, no Pará, celebra mais um ano de fundação com céu repleto de nuvens e pancadas de chuva e trovoadas isoladas. A temperatura mínima é de 25 e a máxima 29 graus. A umidade relativa do ar é de 95 a 80%. Região Sudeste, em São Paulo, capital paulista, a previsão é de muitas nuvens e possibilidade de chuvas isoladas. Os termômetros registram mínima de 12 e máxima de 17 graus. A umidade relativa do ar vai de 95 a 70%. Águia Branca, no Espírito Santo, comemora aniversário com muitas nuvens e possibilidade de chuva isolada. A temperatura mínima é de
2: 8 horas e 29 minutos.
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3: As notícias do esporte em destaque para você. Sejam bem-vindos.
5: Sejam bem-vindos. Olá para você. Sejam muito bem-vindos ao Central do Esporte. Aqui o esporte é do começo ao fim. Notícias do seu time do coração, contratações e muito mais a partir de agora. Vem comigo.
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6: A Fórmula 1 está trabalhando horas extras para monitorar a situação no Oriente Médio, com preocupações crescentes sobre possíveis cancelamentos de corridas no Catar e em Abu Dhabi, caso as tensões com o Irã persistam. Após o cancelamento dos GPs do Bahrein e da Arábia Saudita, a categoria já prepara planos de contingência para o calendário de 2026. Apesar dos desafios no calendário, a Liberty Media, detentora dos direitos da Fórmula 1, anunciou um aumento robusto na receita do primeiro trimestre de 2026, com um crescimento de 53% em relação ao ano anterior, atingindo US$617 milhões. Este resultado demonstra a força comercial da categoria, mesmo diante das interrupções.
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7: A manhã deste domingo foi marcada pela grande final da Superliga Masculina de Vôlei, colocando frente a frente Cruzeiro e Campinas. O duelo, iniciado às 10 horas, parou os fãs do esporte em uma disputa eletrizante pelo troféu mais importante do país. As duas melhores equipes da temporada entregaram tudo em quadra, mostrando o alto nível do voleibol brasileiro. O confronto coroou o trabalho de um ano inteiro, em uma partida repleta de rallies emocionantes e muita vibração.
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7: Os motores roncaram alto na manhã deste domingo com a disputa do Grande Prêmio da França de MotoGP. A corrida, que teve largada às 8h15, trouxe muita adrenalina e disputas acirradas nas curvas do tradicional circuito europeu. Os melhores pilotos do mundo desafiaram os limites da velocidade em busca do lugar mais alto do pódio. A etapa francesa, mais uma vez, provou ser um dos momentos mais emocionantes e imprevisíveis do calendário do motociclismo mundial.
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7: O aguardado confronto entre Remo e Palmeiras, válido pela rodada do Brasileirão, teve seu início adiado neste domingo. O motivo foi a forte chuva que castigou a cidade de Belém, deixando o gramado sem condições de jogo no horário previsto. A arbitragem e a organização da partida avaliaram a situação do campo para garantir a segurança dos atletas. Os torcedores que lotaram o estádio precisaram ter paciência enquanto aguardavam a drenagem da água para que a bola finalmente pudesse rolar.
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6: O atacante Hulk voltou a ser assunto no futebol brasileiro neste domingo. Ídolo do Atlético Mineiro, o jogador recebeu homenagens especiais antes da partida contra o Botafogo e emocionou a torcida atleticana na Arena MRV. O clima foi de muita emoção entre os torcedores, que fizeram festa nas arquibancadas e demonstraram todo o carinho pelo camisa 7. Nas redes sociais, muitos fãs comentaram sobre a importância do atacante para a história recente do clube mineiro. Mesmo aos 39 anos, Hulk continua sendo uma das grandes referências do futebol brasileiro. Experiente, decisivo e muito identificado com o Atlético Mineiro, o atacante segue recebendo reconhecimento dentro e fora de campo.
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0: O Botafogo empatou em 1-1 com o Atlético Mineiro neste domingo, 10 de maio, em partida válida pelo Campeonato Brasileiro. O duelo aconteceu na Arena MRV, em Belo Horizonte, e foi marcado por muita emoção até os minutos finais. O Atlético Mineiro saiu na frente com gol de Cassierra ainda no começo da partida e conseguiu manter a vantagem durante boa parte do jogo. A torcida atleticana fez grande festa no estádio, que também viveu um momento especial com homenagens ao atacante Hulk antes da bola rolar. Mas o Botafogo reagiu no fim da partida e conseguiu arrancar o empate aos 44 minutos do segundo tempo. Arthur Cabral aproveitou uma sobra dentro da área e marcou o gol que garantiu um ponto importante para o time carioca fora de casa.
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6: O Cruzeiro conquistou uma vitória gigante na noite deste sábado, 9 de maio, ao bater o Bahia por 2-1 dentro da Arena Fonte Nova, em Salvador. O jogo começou com pressão total do Bahia, empurrado pela torcida, que lotou o estádio e criou um clima de decisão desde os primeiros minutos. O Bahia abriu o placar e parecia caminhar para um resultado importante diante do seu torcedor. A equipe baiana controlava boa parte da partida e criava oportunidades perigosas no ataque, mas o Cruzeiro mostrou força, organização e principalmente poder de reação para mudar completamente o cenário do confronto. Na segunda etapa, a Raposa cresceu no jogo, aumentou a intensidade e conseguiu a virada, silenciando a Fonte Nova. A vitória foi bastante comemorada pelos jogadores e pela torcida cruzeirense, já que o resultado dá confiança e afasta ainda mais a pressão sobre a equipe mineira no Brasileirão.
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6: O Barcelona fez a festa da torcida neste domingo, 10 de maio, ao vencer o Real Madrid por 2-0 no Clássico Espanhol. O duelo aconteceu no Camp Nou e terminou em clima de comemoração histórica para os torcedores catalães. O Barcelona começou o jogo com intensidade total e abriu placar logo aos 9 minutos com Marcus Rashford, que marcou um golaço de falta. Pouco depois, Ferran Torres ampliou após uma bela jogada coletiva, deixando o Real Madrid completamente pressionado ainda no primeiro tempo. Na segunda etapa, o Barcelona controlou o confronto e administrou o resultado diante de um Real Madrid pouco inspirado. Com a vitória no El Clássico, o Barça confirmou matematicamente o título da La Liga e fez a torcida explodir de alegria dentro do Camp Nou.
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5: Fique ligado, voltamos já depois do intervalo.
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2: Estamos de volta com o Central do Esporte.
3: No Etihad Stadium, o Manchester City não deu chances ao Brentford e aplicou um convincente 3-0. A equipe de Pep Guardiola controlou a posse de bola desde o apito inicial, demonstrando a eficiência característica que mantém o time como um dos favoritos ao caneco da Premier League. Enquanto isso, em Anfield, Liverpool e Chelsea protagonizaram um duelo de gigantes que terminou empatado em 1-1. O resultado foi amargo para os Reds, que perderam a chance de encostar nos líderes, enquanto o Chelsea celebrou o ponto conquistado fora de casa em um dos estádios mais difíceis da Inglaterra.
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4: A joia Endrick causou polêmica em uma entrevista ao criticar brasileiros que torcem para a Argentina em competições internacionais, classificando a atitude como uma loucura. A declaração dividiu opiniões na internet e colocou o jovem atacante novamente no centro das atenções, enquanto ele se prepara para se apresentar definitivamente ao futebol europeu.
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5: O Paris Saint-Germain venceu o Brest por 1-0 no Parque dos Príncipes, com gol de Désiré Redoué. O resultado deixa os parisienses com a mão na taça da Ligue 1. Com 73 pontos, a equipe de Luiz Henrique precisa de apenas mais um tropeço do Lens, que tem 67, nas duas rodadas finais para soltar o grito de campeão. Nos bastidores, o PSG já planeja a próxima temporada e entrou forte na disputa com o Bayern de Munique pela contratação de Anthony Gordon, do Newcastle. Além disso, fofocas de mercado indicam que o clube avalia uma oferta astronômica por Ederson, da Atalanta, que também está no radar do Manchester United.
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6: Pela Bundesliga, o Bayern de Munique visitou o Wolfsburg e garantiu uma vitória magra, mas fundamental por 1-0. O jogo foi marcado pelo equilíbrio e pela forte marcação, mas a estrela dos bávaros brilhou no momento certo para segurar os 3 pontos e manter a ponta da tabela. Já o Bayer Leverkusen, atual campeão, sofreu um revés duro ao ser derrotado pelo Stuttgart por 3-1. A derrota surpreendente freia a reação do time de Xabi Alonso, enquanto o Stuttgart se firma como a grande surpresa da competição, brigando diretamente por uma vaga na próxima Champions League.
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5: Na Série A italiana, o Inter de Milão deu um show de autoridade ao bater a Lazio por 3-0 em pleno Estádio Olímpico. Com uma atuação tática impecável, os atuais líderes não deram espaço para os donos da casa e seguem firmes rumo ao bicampeonato. A Juventus também fez o seu dever de casa ao vencer o Lecce por 1-0 fora de casa. Mesmo com o placar apertado, a velha senhora mostrou solidez defensiva para segurar o resultado e continuar na perseguição direta à Inter, prometendo uma disputa acirrada até as últimas rodadas do Calcio.
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5: A Espanha não fala de outra coisa senão da discussão brutal entre Valverde e Tchouaméni durante um treino recente do Real Madrid. O clima pesado nos bastidores merengues vazou para a imprensa, com relatos de que o meia francês precisou pedir desculpas publicamente para tentar acalmar os ânimos no vestiário comandado por Carlo Ancelotti. Questionado sobre o caos no rival, o técnico do Barcelona, Hansi Flick, foi irônico e direto. Não me importo com fofocas do Real. O Barça aproveita o momento conturbado do adversário para focar na sua liderança da La Liga, enquanto os torcedores se divertem com a cruzeleira.
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7: O domingo na Alemanha foi de pura tensão para as equipes que lutam contra o rebaixamento. O Heidenheim conquistou uma vitória heróica fora de casa ao bater o Colônia por 3-1, resultado que embola de vez a parte de baixo da tabela e deixa 3 equipes com a mesma pontuação na briga pela permanência. Em outro duelo movimentado, o Hamburgo venceu o Freiburg por 3-2, mantendo viva a esperança de seus torcedores na elite.
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5: Nos bastidores do Bayern de Munique, o clima é de reformulação. A diretoria bávara abriu conversas oficiais com o Newcastle para contratar o atacante Anthony Gordon na próxima janela de verão. O técnico Vincent Kompany busca peças de velocidade para oxigenar o elenco, enquanto rumores indicam que estrelas veteranas do clube podem ser negociadas para abrir espaço na folha salarial.
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5: A rodada inglesa deste domingo foi marcada por equilíbrio. Nottingham Forest e Newcastle ficaram no 1-1, com Elliot Anderson marcando nos minutos finais para salvar os visitantes. Já Crystal Palace e Everton, além de Burnley e Aston Villa, terminaram ambos em 2-2, em jogos eletrizantes que agitaram a briga por vagas europeias e permanência na elite.
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5: A notícia que está parando os bastidores do futebol internacional neste domingo é a confirmação de que o nome de Neymar figura na pré-lista de convocados para os compromissos da seleção brasileira. Após um longo período de recuperação e dúvidas sobre sua forma física, a comissão técnica optou por incluir o craque entre os nomes monitorados para as próximas competições oficiais de 2026.
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2: Com essas, a gente encerra mais uma edição do Central do Esporte. Na próxima, tem mais.
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0: Estamos chegando com o Jornal é Notícia. A partir de agora, tem informação no seu rádio. Sejam bem-vindos.
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2: O exército iraniano emitiu um forte alerta neste domingo, 10 de maio, afirmando que os países que aplicarem as sanções dos Estados Unidos contra a República Islâmica enfrentarão dificuldades. O foco da atenção é o Estreito de Hormuz, uma das passagens marítimas mais importantes do mundo. A região é estratégica para o comércio global de petróleo e gás. A medida anunciada pelas forças iranianas amplia a tensão no Golfo Pérsico e levanta preocupações sobre o fluxo global de combustíveis, podendo impactar diretamente a economia e os preços internacionais.
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3: O Brasil voltou ao pódio neste domingo, dia 10 de maio, no último dia da etapa de Sheseg da Copa do Mundo de Canoagem Velocidade na Hungria. A dupla formada por Gabriel Assunção e Jack Godman garantiu a medalha de bronze na prova do C2 500 metros masculino. Os brasileiros completaram a final com o tempo de 1 minuto e 37 segundos, assegurando o lugar entre os melhores da competição. O ouro ficou com os atletas neutros Zakhar Petrov e Ivan Steele, enquanto a prata foi conquistada pela Itália. A equipe brasileira agora segue para a próxima etapa na Alemanha.
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4: Uma grande operação policial desarticulou neste fim de semana um esquema de imigração ilegal para os Estados Unidos. Entre os detidos está Maria Helena de Souza Neto Costa, apontada pelas investigações como a chefe da organização criminosa que enviava brasileiros ilegalmente ao exterior. A suspeita, que é sogra do governador de Goiás, pode pegar uma pena que chega a 23 anos de prisão pelos crimes cometidos. A operação joga a luz sobre as perigosas rotas de imigração clandestina e o envolvimento de figuras influentes no financiamento dessas atividades ilícitas.
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0: A Secretaria de Estado de Saúde de Minas Gerais confirmou neste domingo a primeira morte por antivírus no Brasil em 2026. As autoridades de saúde garantem que se trata de um caso isolado e que não há relação com outros registros anteriores da doença no estado. O antivírus tem sido motivo de preocupação em várias partes do mundo. E no Brasil, 7 casos já haviam sido confirmados até o final de abril. A doença não possui vacina ou tratamento específico e o atendimento aos infectados baseia-se em medidas de suporte clínico intensivo.
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4: Neste domingo, 10 de maio de 2026, milhões de brasileiros celebram o Dia das Mães, uma das datas mais importantes para o comércio e o setor de serviços. Pesquisas regionais apontam um crescimento de 5% nos gastos das famílias em comparação com o mesmo período do ano passado. O setor de bares e restaurantes é um dos mais beneficiados, com expectativa de aumento de até 25% no movimento ao longo do dia. Estabelecimentos reforçaram suas equipes e prepararam cardápios especiais para atender a alta demanda das famílias que decidiram comemorar fora de casa.
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4: O Banco BTG Pactual atualizou suas projeções econômicas para o Brasil neste domingo, 10 de maio, e trouxe uma boa notícia para o câmbio. A instituição reduziu a estimativa para o valor do dólar ao fim de 2026, passando de R$ 5,20 para R$ 4,90. A revisão otimista ocorre porque o Brasil se consolidou como um exportador líquido de petróleo, arrecadando mais dólares em meio à alta do barril no mercado internacional. Com isso, o país se destaca entre as nações emergentes, mantendo um saldo comercial positivo e a moeda valorizada.
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5: A Justiça de São Paulo condenou até o Tivoli Mofarrege ao pagamento de R$ 20 mil por danos morais a um advogado negro. A decisão, divulgada neste domingo, considerou desproporcional e constrangedora a abordagem feita por um segurança durante um evento jurídico no local. Segundo o processo, o advogado já havia feito o credenciamento, mas foi o único abordado dentro do auditório sobre a alegação de que sua credencial não estava visível. A juíza do caso destacou que o hotel não conseguiu comprovar a existência de um protocolo padrão que justificasse a ação discriminatória.
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6: Em uma programação especial em homenagem ao Dia das Mães, o Banco da Amazônia reuniu dezenas de colaboradoras para trocar diferentes experiências da maternidade. O encontro promoveu reflexões sobre os desafios enfrentados pelas mulheres no cotidiano, como as dificuldades de conciliar trabalho, família e cobranças sociais. A coordenadora de qualidade de vida do Banco da Amazônia, Thaís Gomes, destacou a importância de criar espaços de diálogo voltados às mulheres. Um dos destaques do encontro foi a participação da escritora e cantora rondoniense Carol Terra, autora do livro Mãe aos 15, Maternidade, Música e Resiliência. A obra foi um dos 28 projetos selecionados pelo edital do programa Rouanet Norte, que apoia projetos da região norte, e tem o Banco da Amazônia como um dos patrocinadores. Por meio de um vídeo, Carol ressaltou a importância do patrocínio do Banco da Amazônia por meio do programa Rouanet Norte. Já a gerente do Centro Cultural Banco da Amazônia, Ana Amélia Fadu, destacou o papel do suporte ao lançamento do livro. Abre aspas. Eu fico muito feliz de ter participado de um projeto que conseguiu que uma jovem publicasse seu livro e falasse da sua história de resiliência para as colaboradoras do banco. Fecha aspas. Realizado no Auditório Rio Amazonas, em Belém, no Pará, o encontro abordou temas como maternidade solo, tardia, precoce e atípica, além dos desafios da dupla jornada enfrentada pelas mulheres.
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7: O rendimento médio mensal de todas as fontes do brasileiro chegou a R$ 3.367,00 em 2025, o maior valor da série histórica da Pesquisa Nacional por Amostra de Domicílio Contínua, a PNAD Contínua, iniciada em 2012. De acordo com dados divulgados nesta sexta-feira 8 pelo IBGE, o resultado representa alta de 5,4% em relação a 2024 e consolida o quarto ano consecutivo de expansão dos rendimentos no país. O levantamento aponta que 143 milhões de pessoas tinham algum tipo de rendimento no país no ano passado, o equivalente a mais de 67% da população. O rendimento médio do trabalho também bateu recorde e alcançou R$ 3.560,00, alta de 5,7% em relação ao ano anterior. Já a massa de rendimento mensal dos trabalhadores somou aproximadamente R$ 362 bilhões, maior valor da série histórica, e crescimento real de 7,5% frente a 2024 e de 23,5% em comparação a 2019. As regiões Centro-Oeste, Sul e Sudeste registraram os maiores valores médios para o rendimento habitual do trabalho. Saiba mais dados da PNAD Contínua em agenciadenoticias.ibge.gov.br.
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8: Produtores rurais que estão em processo de regularização fundiária podem usar financiamentos da linha PRONAF, Regularização Fundiária da Agricultura Familiar. Com o PRONAF, famílias sem recursos para formalizar a terra podem ter acesso ao financiamento. Podem ser pagas com os recursos do programa taxas de cartório, escrituração, impostos de transmissão de bens imóveis, inventário e partilha e uso capião, além das taxas de órgãos estaduais e federais. O PRONAF Regularização Fundiária também financia serviços como georreferenciamento, agrimensura, projeto de crédito e consultoria especializada. Outros gastos podem incluir certificação de imóveis rurais e cadastro ambiental rural, o CAR. Para contratar essa linha de crédito nas agências bancárias e outras instituições financeiras, o agricultor deve escolher o produto Regularização Fundiária nas linhas PRONAF Mais Alimentos, PRONAF A e PRONAF B. Para mais informações, acesse www.gov.br/mda.
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9: Estão abertas as inscrições para o Prêmio Nacional Vozes Periféricas, iniciativa que busca reconhecer coletivos culturais que atuam com batalhas de rima, slams e saraus em todo o país. Serão selecionados grupos com atuação regular no ano de 2025 e que tenham contribuído de forma relevante para o desenvolvimento artístico e cultural em seus territórios. As inscrições seguem abertas até o dia 18 de maio por meio da plataforma Mapa da Cultura, no site mapa.cultura.gov.br. Ao todo, serão premiados 100 coletivos, com valor individual de R$ 30 mil, totalizando um investimento de R$ 3 milhões. A proposta garante que ao menos um grupo por estado brasileiro seja contemplado. Entre os critérios considerados no processo de seleção estão a trajetória do coletivo, sua atuação no território e o perfil dos integrantes. Também estão previstas pontuações adicionais para grupos que contêm participação significativa significativa de negros e negras, mulheres, jovens, pessoas com deficiência, integrantes de povos e comunidades tradicionais.
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9: Devido às fortes chuvas e à estiagem, 9 cidades tiveram decretada situação de emergência pela Defesa Civil Nacional do Ministério da Integração e do Desenvolvimento Regional. O reconhecimento foi publicado no Diário Oficial da União desta sexta-feira, 8 de maio, em 3 portarias. As cidades afetadas ficam nos estados de Alagoas, Amazonas, Bahia, Paraíba, Paraná e Rio Grande do Sul. Com reconhecimento federal de situação de emergência, as prefeituras podem solicitar recursos do governo do Brasil para ações de defesa civil, como compra de cestas básicas, água mineral, refeição para trabalhadores e voluntários, kits de limpeza, de higiene pessoal, entre outros. A solicitação pelos municípios deve ser feita por meio do Sistema Integrado de Informações sobre Desastres, no endereço s2id.mi.gov.br.
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0: Neste domingo, Dia das Mães, o presidente do Brasil postou em suas redes sociais uma mensagem para marcar a data. O presidente Lula escreveu que hoje pensa nas milhões de mulheres brasileiras que sustentam suas famílias com a própria coragem. Ele diz que são mulheres que acordam antes do sol, enfrentam a dureza da vida e ainda encontram forças para oferecer carinho, proteção e esperança aos filhos. O presidente também lembrou de sua mãe, Dona Lindu. Eurídice Ferreira de Melo é muitas vezes lembrada em seus discursos. Ela faleceu aos 64 anos, quando Lula estava preso em 1980, durante a greve geral dos metalúrgicos. O presidente Lula ainda escreveu que se hoje ele acredita em um país mais justo, é porque um dia sua mãe ensinou que dentro de uma casa simples, ninguém pode desistir e que é preciso insistir.
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0: O ativista Tiago Ávila, preso por Israel no mês passado, foi solto e está a caminho do Cairo, no Egito, antes de seguir de volta para o Brasil. A informação foi confirmada nas redes sociais do brasileiro. A soltura também foi confirmada pela Flotilha da Liberdade Global, iniciativa marítima de organizações da sociedade civil que tem o objetivo de romper o bloqueio israelense à faixa de Gaza. Tiago Ávila foi deportado junto com outro ativista, o espanhol Saif Abu-Keshekh, informou o Ministério das Relações Exteriores de Israel. Os dois foram presos ilegalmente quando forças israelenses abordaram um navio da flotilha que levava alimentos e itens de sobrevivência.
2: 8 horas e 59 minutos.
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6: Olá! Boa noite, internauta aqui da Lemos TV, que apresenta a partir de agora o programa Maranhão em Debate, para todo mundo ver.
7: Não teve jeito! Empréstimo de 2,5 bilhões de reais... é aprovado na Assembleia Legislativa do Maranhão.
6: Na mira dos deputados, definida a presidência da CPI, que promete revirar as contas de Felipe Camarão. Esse caldo aí vai ser um caldozão grosso.
7: Lula é recebido por Donald Trump na Casa Branca dos Estados Unidos.
6: E maranhense assume governo de Roraima na região norte.
7: Alunos da zona rural de Codó se aventuram na lama para chegar à escola.
6: Polícia policial, duplo homicídio é registrado na noite de quinta-feira na cidade de Buriticupu.
7: Repórter Pedro Santos mostra a movimentação no centro de Codó na semana do Dia das Mães.
6: Escala 6x1, Cleitinho, senador por Minas Gerais, fala sobre essa escala.
7: Prefeito de Codó anuncia início das inscrições para programa social do governo federal Minha Casa Minha Vida.
6: Com estas e outras, está no ar o seu programa Maranhão em Debate, com as primeiras de hoje e as últimas de hoje também, porque nós estamos apresentando o programa aqui ao vivo, aqui às 19 horas.
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6: Comentamos hoje sobre o quê?
7: Trânsito. Meu caro Lemos e internautas acompanhando a nossa programação. Primeiro eu quero deixar bem claro a questão da opinião. Aqui cada qual tem a sua opinião, porque você sabe que a verdade não tem dono. Cada qual, no seu cada qual, cada cabeça, um universo e uma maneira de pensar. Eu penso de uma forma, Lemos pensa de outra. Em alguns aspectos, a gente concorda um com o outro, mas não somos obrigados a concordar sempre um com o outro. E a pergunta para iniciar o nosso comentário de hoje: por que o trânsito é tão caótico, Lemos?
6: Primeiro, falta educação. Se as pessoas são educadas, elas vão cometer poucos deslizes ou nenhum deslize.

0: deslize no trânsito. Olha, em alguns países da Europa, o número de acidentes são pequenos demais. Por quê? Porque o povo é educado. O que está faltando no Brasil é o governo federal, os governos estaduais e os governos municipais trabalharem a mente do povo com relação ao trânsito. Do contrário, nós vamos continuar tendo essas mortes fatais, né? esses acidentes com mortes fatais, e isso vai continuar. Eu já me aventuro aqui a falar, Veridiano e internautas aqui do programa. Veja bem, se você for buscar os números, você vai encontrar que os acidentes, na sua grande maioria, eles são provocados por condutores que estão alcoolizados ou embriagados. Se você observar, e se você for buscar os números e se retirar a cachaça, se retirar a bebida alcoólica do volante, do guidão, esses números vão cair assustadoramente. E aí nós estamos vivendo uma situação em que, nas estradas federais, estaduais e até as vicinais, nós encontramos um monte de acidentes e com vítimas fatais. E o que fazer para resolver isso? Nós já falamos, mas eu quero que você amplie o nosso comentário de hoje.
1: Pela minha visão, na minha concepção, eu começaria a falar da maneira como funciona o processo no trânsito do nosso país. Né? Nossa legislação é falha, porque, primeira coisa que eu acho errada, eu não tenho esse negócio de eu achar uma coisa e ficar calado, não. A primeira coisa que eu acho errada, sabe o que é? É o cidadão comprar uma moto ou comprar um carro sem ter a carteira de habilitação. O cara sai da revendedora sem noção, sem saber nada como realmente funciona ou pelo menos deve funcionar o trânsito. Então esse aí é o primeiro ponto que eu acho que tem que ser mudado no país. Primeiro, só pode vender moto, carro para quem tem carteira de habilitação. Você primeiro vai se habilitar para poder começar a transitar entre aqueles que já estão lá habilitados. Porque a falta de habilitação, ela influi muito no bom andamento do trânsito em qualquer lugar do planeta.
0: Você tem razão. Eu vi uma mulher discutindo com outro condutor, porque o condutor estava dentro da rotatória. E ela achou que, como ela vinha direto, ela teria que passar. E quem está dentro da rotatória que teria que parar para ela passar. E não é.
1: Para você ver que ela tinha uma informação na mente dela equivocada, né?
0: Equivocada. Então, quem está dentro da rotatória tem a preferencial. Não é assim?
1: Com certeza.
0: E aí, ela não sabia e terminou colidindo com o companheiro lá, vizinho. E aí, é aquilo que eu falei no início. Para mim, a educação é o principal. Se as autoridades se preocupasse em educar as pessoas, os condutores, eu acho que o número de acidentes, ele seria reduzido de uma forma drástica.
1: A gente pode observar que não existe burocracia nessa parte que nós estamos falando, que é a parte mais importante para quem sonha em ter uma moto, para quem sonha em ter um carro e etc, etc. Essa parte passa despercebida, você entra e sai numa revendedora, você escolhe o carro que você quer, escolhe a moto que você quer, lá se fala em tudo, todos os planos, consórcios, mas eles esquecem do principal, é se você está habilitado para possuir uma moto, você está habilitado para possuir um carro, você está habilitado para sair de Codó e andar lá dentro de Teresina? Você sabe o que é mão contra mão? Você conhece a sinalização que o trânsito exige, que a legislação exige e sugere daqueles que possuem veículos? Não existe essa preocupação. E isso acaba culminando com inúmeros acidentes e pessoas perdendo a vida no trânsito, porque o cara é ignorante, ele não sabe o que é mão, não sabe o que é contramão, não sabe quando deve ou não ultrapassar um outro veículo, ele vai na imprudência, ele não respeita as leis, ele ingere bebida alcoólica, ele toma comprimidos, quer dizer, vira uma bagunça. Por quê? Porque não existe o que deveria existir, essa parte burocrática para se poder transitar tranquilamente nas ruas, estradas e etc. Então, esse é o meu ponto de vista. Sem habilitação, não existe motorista igual a quem está habilitado. Não, eu não tenho habilitação não, mas eu dirijo muitíssimo bem. Balela, falta alguma coisa no seu QI para te dar mais segurança e visibilidade no trânsito. Essa é a minha singela opinião.
0: Para fechar os comentários de hoje, que nós estamos abordando, falando aqui de trânsito, e o que o Veridiano salientou, que ele colocou aqui na pauta, é bem interessante. Veja bem, se os governos, pelo menos os governos municipais, cidades pequenas como Codó, entre tantas outras, já que a pessoa não tirou a carteira CNH, pelo menos que ao comprar a moto, a prefeitura, o departamento de trânsito de cada município, pegasse esse condutor que está comprando esse veículo e checar. Você tem a CNH? Não, não tenho. Então vem para cá, entre numa sala de aula que nós vamos lhe passar o básico. Porque você vai pegar essa moto agora, vai estar pegando esse carro e aí você está indo cru, né, para as ruas. Então você vai receber aqui, vamos elaborar aqui os 10 mandamentos para você não se envolver em acidentes. E aí passava para essa pessoa, pelo menos o básico, já que não é requerido que ele, para comprar o veículo, tem que ter a CNH. Não é obrigatório ter a CNH
1: para comprar. O que eu acho errado, o que eu acho errado.
0: Correto, correto, corretamente. Muito bem colocado.
1: Comentário do dia no oferecimento de quem, meu filho?
0: Não, espera aí, ainda tem mais.
1: Já tem mais uma coisinha.
0: Tem mais. Uma coisinha. Vamos aproveitar os comentários de hoje para a gente inserir uma mulher que ela pega o Uber e aí ela abre a porta do carro, do veículo em movimento, sai do veículo, sai rolando.
1: Ixi, ela foi ameaçada de estupro, será?
0: Não, nada. Não, só não. Para não pagar a passagem do
1: sério,
0: Uber.
1: Se eu tiver. Isso,
0: Tem tudo a ver com o comentário que nós fizemos aqui no programa Maranhão em Debate. Acompanhe.

0: Mas olha aí, ó. Olha aí. Olha o carro, o Uber. Aí. Ela abre a porta devagarinho.
1: Lá vem, ó, agora. Lá vem,
0: ó. Ela abre a porta.
1: É louca, é uma louca. Arriscou a própria vida.
0: Aí ela rola, tá?
1: Seria mais prático ela conversar com o piloto, com o dono do carro lá, o motorista.
0: Dizer que não podia pagar a passagem.
1: É, senhor.
0: Correu o risco de vida.
1: Toma aqui um beijinho, seria menos arriscado.
0: Mas ela saiu tranquila, tranquila, se levantou, bateu a poeira, a areia e foi embora. Comentários de hoje aqui no programa Maranhão em Debate.
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1: Não teve jeito, meu amigo Lemos, meus amigos internautas. O empréstimo de 2,5 bilhões de reais foi aprovado na Assembleia Legislativa do Maranhão e o governador está, ó, buiado, meu amigo. E o deputado Otelino Neto tem mais detalhes sobre isso.
2: 2 bilhões e 500 milhões de reais. A Assembleia aprovou, por maioria, por determinação do governador Carlos Brandão, este endividamento para o Maranhão. Detalhe, nós não sabemos a taxa de juros, nós não sabemos o prazo para ser pago, mas o coronel Brandão mandou e com 27 votos governistas e 9 contra, foi aprovada a autorização para mais esse empréstimo.
0: Então, passou liso, liso, liso, 27 votos.
1: Passou 2 bilhões e 500
0: milhões.
1: Milhões.
0: Milhões. Aí...
1: Quem vai pagar essa conta?
0: Eu. Você, nós. 7 milhões de maranhenses que vai pagar a conta. Aí você fica se perguntando. Os parlamentares, conforme fala aí o Otelino Neto, eles não sabem de nada.
1: Eles não estão preocupados com o povo.
0: Taxa de juros, nem nada. Eu acho que o chicote
1: eles teria... Eles defendem o povo, entre aspas, na Assembleia.
0: O chicote teria que cair, não é só no Brandão, não é não. A chicotada...
1: A prova é a Assembleia.
0: É os deputados que votaram, rapaz.
1: E aí? Esse bolão,
0: alguém tem que relacionar o nome desses 27 deputados e postar aí nas redes sociais.
1: Para
0: a população ter conhecimento desses meninos, desses deputados, porque são 42, 27 votaram a favor.
1: Aí é que está o X da questão, Lemos. O eleitor, ele não atenta para isso.
0: Não, o eleitor, você pega
1: um dos graves problemas do norte e nordeste do Brasil é que o eleitorado dessa região não presta atenção. Ele não, a gente está falando, a gente está noticiando, a gente está informando, a gente está dizendo, não pisa aí, olha aí. E eles estão pisando, estão passando por cima.
0: Olha o buraco aí, tu vai cair, infeliz.
1: E a consequência disso tudo, dessa falta de observação, acaba culminando com a situação que se encontra o estado do Maranhão. Infelizmente, isso é uma realidade nua e crua. Os caras estão lá, votam abertamente, né, por um empréstimo desse absurdo para afundar ainda mais o estado em contas. Não explicou para que realmente vai ser usado esse dinheiro, esse empréstimo, 2 bilhões e meio, um bolo realmente muito grande. Agora, para esse bolo ser aprovado, passando pela Assembleia, eu acho que cada parlamentar que votou a favor deve tirar uma lasquinha desse bolo, viu, Lemos?
0: Nós não estamos afirmando, mas nós estamos supondo que alguém vai comer um pedacinho desses 2 bilhões, tá?
1: Com certeza. 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
0: 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Meus amigos, olha, no Senegal, votaram uma lei lá, foi aprovada no parlamento, do Senegal, que lá agora é 10 anos de cadeia.
1: Para quem, rapaz?
0: Para quem se envolver com uma pessoa do mesmo gênero, do mesmo sexo.
1: É, rapaz, repete aí, eu não entendi.
0: É.
1: Preconceito.
0: É, se um homem passar a admirar um outro homem e flertar com outro homem, se relacionar sexualmente com outro homem ou uma mulher com uma outra mulher, a cadeia é 10 anos. 10 anos.
1: 10 anos de prisão.
0: 10 anos de reclusão.
1: Aonde
0: no
1: é, rapaz?
0: Cárcere, no Senegal. Vamos acompanhar uma deputada falando sobre esse momento que vive a nação africana. Vamos lá. Olha aí, batendo palmas, porque foi aprovado.
3: Here in Senegal, we don't accept this homosexuality. That's not in our culture, that's not in our tradition.
1: Vai traduzindo aí, meu amigo Leandro, vai traduzindo.
0: Ela está dizendo que o Senegal não tem essa cultura, esse costume.
1: Homem com homem e mulher com mulher.
0: Como acontece
1: no Brasil.
0: É, exemplo. Exatamente. Por isso que a Assembleia lá, o Parlamento, ele aprovou essa lei onde o homem não vai poder se relacionar sexualmente com outro homem e a mulher também não vai poder beijar, abraçar, se relacionar com uma outra mulher. Se isso acontecer...
1: Se for flagrado.
0: A lei foi votada e aprovada pelo parlamento. E aí é 10 anos de cadeia. 10 anos de cadeia. E você?
1: Cada país com a sua lei. Cada país com suas diretrizes. Cada país com a sua maneira de exercer a sua legislação. E nós temos que respeitar, viu, Lemos? Proibido! No Ceará não tem disso não, não tem disso não. Aqui no Brasil pode tudo, né? É um país ecumênico, é um país que realmente aceita todo mundo, aceita tudo e ninguém pode falar nada porque se falar vira alvo fácil da justiça. Isso é uma realidade. Agora eu quero expor o Codó para o mundo todo tomar conhecimento da cidade de Codó. Nós estamos aqui no interior do estado do Maranhão.
0: Zona Leste.
1: Em uma cidade que já foi a terceira do estado, depois quarta, quinta, sexta, e agora já está chegando aí, ali pertinho, beliscando a nona colocação e posteriormente a décima, com certeza. Estamos em declínio, essa é a grande verdade. E os alunos da zona rural aqui dessa cidade, eles se arriscam, meu amigo, é uma aventura na lama, até para estudar, para procurar um conhecimento para poder ter uma vida melhor aqui em Codó. Essa possibilidade também requer muito equilíbrio, muita força de vontade e, acima de tudo, determinação. Vejamos. Primeiro, começando pelas estradas, as vicinais. Isso é Codó do Maranhão, minha gente. Não, nós estamos no Nepal e nem em Bangladesh, não.
0: Nós não estamos no Nepal e nem em Katmandu, que é a capital do Nepal.
4: Não, vamos, passa na frente.
0: Aí a situação das crianças no município de Codó, no estado do Maranhão. Muito cuidado.
1: Em pleno século XXI, essa é a educação, essa é a pegada. A pegada aí tá lisa pra caramba, viu, meu irmão? Essa
0: pegada. É uma pena. No século XXI, onde tanta coisa se mudou.
1: Vai mostrando aqui. Nós ainda temos
0: pessoas que sofrem como sofria, porque eu sofri assim há 80 anos atrás.
1: E qual será o futuro dessas crianças?
0: Ai, não sei, rapaz, sinceramente.
1: Para aprender alguma coisa. Muitas delas aí já saem de casa daquele jeito, né? Vai dar uma aventura da merenda escolar. Vou, não, hoje tem uma merendazinha, vou ter que, não posso perder aquela sardinha. Aí sai de casa, muitas das vezes, ainda escuro, porque, olha só, não tem transporte, se tiver... Não passa, não tem como trafegar aí.
0: Não, uma estrada dessa aí, não, nem moto passa.
1: É brincadeira o negócio. Isso é Codó do Maranhão. Alô, você no Japão! Alô, você em Portugal! Alô, você lá no Sudão! Você no Irã, no Iraque! Equador do Maranhão, aqui, ó. Olha aí, século 21.
0: No Irã não tem rede social, não. Não,
1: você já viu trilha a pé? Olha aí, ó. A verdadeira trilha.
0: É uma vergonha, sinceramente.
1: Essa é a pegada do prefeito de Codó.
0: O prefeito de Codó prometeu tanto e, sinceramente, nós estamos vivendo o outro governo, o governo anterior. A mesma coisa, não mudou muita coisa, não. É como a gente sempre fala aqui. Parece que o povo trocou 6 por meia dúzia.
1: E a fonte da informação é da nossa querida, nossa colega
0: Ramíria Santiago.
1: Nossa confrade, Ramíria Santiago, a quem nós abraçamos carinhosamente. Parabéns pelo trabalho, Ramíria.
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1: Olha, o governo da pegada agora vai anunciar algo bom, positivo. Aqui é assim, meu amigo. Tá errado, tá certo. E Zé Fini. Olha aí, o prefeito de Codó anuncia o início das inscrições para o programa social do governo federal Minha Casa Minha Vida. Fala, homem da pegada.
4: Meus amigos e minhas amigas de Codó, atenção para uma informação importante. Vamos iniciar as inscrições do programa Minha Casa e Minha Vida. As obras já estão em andamento no bairro da Trizidela. São 500 casas e 480 apartamentos. Neste domingo, dia 10 de maio, Dia das Mães, às 8 horas da manhã, vamos fazer uma live para explicar de forma clara como vai funcionar o novo modelo de contratação. E durante a transmissão, vamos dar início às inscrições. Essa é a oportunidade de entender e saber como se inscrever corretamente. Assista de casa ou de onde você estiver, através da FCTV Canal 3.1 ou pelo celular em nossa rede social, que está aqui embaixo. Aproveite.
1: Olha, eu quero só salientar, aproveitando a deixa desta matéria, do que foi falado aí pelo prefeito de Codó, eu quero realmente, espero que dessa vez seja feito um processo de sorteio transparente, claro. Espero que desta vez o atual gestor não faça politicagem em cima da obra do governo federal. Nós sabemos que isso aí é do governo federal, mas o sorteio é feito pelo governo municipal. Eu espero que o atual prefeito tenha hombridade de ser honesto nessa parte tangente ao sorteio. Porque o que se tem visto em Codó é só apadrinhamento. Eles escolhem para quem quer dar a casa. Eles escolhem os beneficiados.
0: Alguns aí.
1: E dizem outros que é feito um sorteio, não sei aonde, e a gente não consegue entender esse sorteio.
0: Alguns em outros sorteios, teve gente aí, que eu não sei em qual cidade foi, né? Mas teve gente que recebeu 6 casas.
1: Aqui em Codó isso 6 já aconteceu casas. Já.
0: Ah, é aqui em Codó.
1: Aqui em Codó, conheço pessoas Codó que têm casa própria e tem mais 2. Uma no residencial, outra em outro residencial, né? O governo de Zito espalhou casa aí para quem não precisa. O primeirinho foi o motorista dele, que recebeu casa popular naquela época. Foi o primeirinho a ser beneficiado. Quer dizer, já levantou suspeita logo no primeiro sorteio. E eu espero que dessa vez seja feito um sorteio honesto. Agora, meu amigo, tem que ter auditoria. Assim como tem o sorteio da Mega Sena, os auditores ali observando, procurando realmente dar segurança para quem está ali apostando o seu dinheiro. Dessa forma, tem que ser aplicado também o processo no sorteio dessas casas, desses apartamentos. Que não seja mais um jogo de carta marcada. Porque se for, a gente
0: vai. Pra ganhar a eleição.
1: Porque se for, a gente vai descobrir e vai ficar feio pra pegada, viu, meu amigo? Vai ficar feio. Sinceramente, eu espero que o atual gestor tenha hombridade, seja honesto e faça realmente o sorteio das pessoas que estão ali participando. Agora, seria bom que o governo federal mandasse uma equipe para acompanhar de perto. Primeiro, quem pode fazer a inscrição? Depois da inscrição, tem que ter uma inspeção. Ah, tá escrito, tá. Ah, o Lemos, tal e tal, se inscreveu, tal e tal, dizendo que não tem casa, tal e tal, tá bom. Vai lá verificar. Aí vai uma equipe lá, verifica, tá bom? Faz uma inspeção. E aí, se ele não estiver enquadrado, se ele não se enquadrar no sorteio, automaticamente ele é extraído dali. Ele não pode participar desse sorteio. Então, primeiro, só pode participar quem realmente não tem onde morar. E isso aí tem que ser feito minuciosamente. Para quê? Para que a gente não tenha que passear nesses condomínios populares e encontrar casa cheia de mato, casa abandonada. Na Trizidela tem uma porrada de casa abandonada. Enquanto tem um bocado de gente aí pagando aluguel. Lá no Santa Rita, um monte de casa lá abandonada. E pessoas pagando aluguel sem ter condição. Lá no Residencial São Pedro, a mesma palhaçada de fazerem política para fábrica de voto, para se beneficiar, sem se preocupar realmente com o verdadeiro sentido do programa. Porque o verdadeiro sentido do programa é facilitar a vida de pessoas que não têm onde morar. Aí pega, dá a casa pro secretário tal, dá duas pro outro, dá duas para aquele, três para aquele outro, eles vão vender, não vai resolver o problema da moradia e nós vamos ter que conviver com esse absurdo. Casas abandonadas e gente pagando aluguel porque não tem onde morar.
0: 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Meus amigos, vamos acompanhar agora. Lula visitou, está visitando, aliás, está visitando os Estados Unidos. Lá em Washington, ele foi recebido na Casa Branca pelo presidente Donald Trump. E aí ele pisou o tapete vermelho.
1: Donald Trump.
0: Tapete vermelho.
1: Pisou no vermelho?
0: Pisou no vermelhão do Trump lá.
1: O que é que significa então, aquele tapete vermelho ali, Leandro?
0: Eu acho que é só para celebridade. Porque o Papa também, quando desce do avião, é tapete vermelho também.
1: Então, é pro cara se sentir importante.
0: É só celebridade.
1: Cara se sentir importante.
0: Para o povo, é empurrado. Tipo o Dentinho foi arrancado de perto do secretário.
1: Estados Unidos é malandro.
0: Pois é. E aí o Lula chegou lá com a pompa toda, está lá negociando. Falou aí que comeu não sei o que, salada gostosa e tal. Eu não sei como o Trump não deu para ele, foi a picanha. Né? Vamos acompanhar a matéria. Lula, presidente do Brasil, em Washington, com o presidente Donald Trump.
5: Eu disse que eu não iria conversar com a imprensa antes da reunião. Não tem sentido. Eu vim para fazer uma reunião. Eu vim para discutir assunto. Como é que você vai fazer uma entrevista coletiva antes de você discutir? Nem eu, nem o presidente Trump precisamos de fotografia. Sabe? E não precisamos de inventar nada para dizer para a imprensa. Então eu preferi, primeiro, vamos. Sabe? Fazer a nossa reunião e depois conversar. A reunião terminou um pouco, demorou um pouco demais. Certamente porque eu gostei, ele gostou da reunião. Senão alguém teria terminado. É só levantar e terminar a reunião. Percebe? Então o almoço estava bom. Tinha uma boa salada. Tinha uma boa carne, sabe? Então, eu espero que tenha sido carne brasileira. Hein?
6: Era
5: Eu fiquei curioso para perguntar, mas não quis perguntar, porque poderia não ser. Hein?
6: Tem mais um.
7: Laranja, café.
6: Pessoal, só um minuto.
5: Ele reclamou que ele não gosta de laranja na salada e foi tirando a laranja da salada.
6: Pessoal, só pra gente se.
1: É, rapaz, o povo brasileiro não merece isso, viu?
0: O Lula acostumado a comer calango, tomar café na coité de cujuba, é café puro com farinha de pulpa, e não é puro mais, né? Aí tá lá.

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2: Tá chegando o Dia das Mães, meu amigo Lemos. Cadê o nosso repórter Pedro Santos, rapaz?
1: O Pedro Santos, ele, agora à noite, ele fez uma matéria na rua Afonso Pena para mostrar para você como é que já está o clima aí do Dia das Mães, se os filhos já estão indo ao centro comercial de
2: Codó. Ou se vão deixar para a última hora.
1: Para comprar o presente da mamãe.
2: Como sempre, né?
1: Eu acho que vamos deixar para a última hora, porque o brasileiro já faz parte desta cultura de deixar tudo para a última hora. Vamos acompanhar aí a matéria de Pedro Santos, o nosso repórter. Acompanhe.
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1: Não, essa aí é uma outra matéria, mas já, então você que manda aí. Você que manda, se for a S. Silva, a gente refaz aqui e pode ser?
2: Agora
1: então vamos lá, agora com o nosso repórter Pedro Santos.
4: Boa noite, Lemos. Boa noite, Veridiano Souza. Boa noite a você que está assistindo a programação do Maranhão em Debate Lemos TV. Bom, Lemos, eu me encontro aqui nesse momento, aqui no Centro Comercial de Codó, mais precisamente aqui na Rua Afonso Pena, para mostrar aqui a movimentação, como que se encontra aqui a movimentação na semana que antecede o Dia das Mães, né? Sabemos que domingo agora de maio é o Dia das Mães, então o clima está assim, Lemos, muita gente passando, muita gente subindo, são exatamente 6 horas e 15 minutos da noite, e a movimentação ainda está assim, muita gente aqui vindo aqui para comprar o presente da sua rainha, o presente da sua mamãe.
1: Alô, você, então é a situação, eu nesse momento aí, pouca gente na rua Afonso Pena. Eu não sei se é a questão do horário, e já entrando no início da noite, mas vamos conferir quando estiver bem pertinho, né? Porque é domingo agora, né? Então, sexta-feira, sábado, vamos fazer uma matéria.
2: No horário comercial, né?
1: No horário comercial, para ver como é que está o fluxo de clientes na rua Afonso Pena, que é o centro comercial da cidade de Codó.
2: Olha, buracos na rodovia MA-280 provoca grave acidente próximo a Sítio Novo. Para você ter noção, um caminhão, uma carreta chegou a tombar devido ao número de buracos que tem, meu amigo, é buraco que não acaba mais. O cara tira de um, cai em cima de dois, cai dentro de dois, é assim. Observa aí, ó.
5: Aí que o Brandão chegou, Brandão! Gente, faz barulho porque o cara tá promovendo o maior carnaval do Brasil.
6: Brandão, tu não é um governador não, tu já perdeu tua patente já, meu patrão. Tu é um pai, Brandão. Brandão, eu sou teu fã diferente.

0: Será que essa grana que ele pediu emprestada é para fazer uma grande, uma mega, uma terrível operação? Tava buracos, meu amigo Lemos.
1: Rapaz, se for...
0: O dia tá pouco.
1: Aplauso para o nosso governador.
0: Mas 2 milhões não dá não. Porque...
1: Agora, já está tão perto da eleição que eu acho que não dá para ele fazer mais nada não. O que ele tinha que fazer, ele já fez, não é? E aí eu vejo o Bebezão com uma situação complicadíssima, porque o cabo eleitoral dele está enterrando o Bebezão, né? Eu não sei quem é o cabo eleitoral,
0: nem sei. O pai da criança.
1: Está enterrando. Ninguém precisa de um cabo eleitoral desse aí, sinceramente. Eu acho que estão fadados ao fracasso. Não tem chance. Mas, meus amigos, vamos acompanhar agora... uma matéria que a gente fez agora à tarde na Rua S. Silva, mostrando que a gente cobrou, nós cobramos que a prefeitura deveria isolar a rua para evitar transtornos maiores, por exemplo, acidentes. Pois não é que o pessoal ouviu os reclames do povo através aqui do programa Maranhão em Debate, da Lemos TV para todos... Da Lemos TV para todo mundo ver? Espia aí, veja aí. Vamos lá.
2: Rua S. Silva, Lemos TV para todo mundo ver o que o prefeito está fazendo aqui, ó. Interditou a Rua Silva. Foi o que nós sugerimos. E o prefeito, a Secretaria de Infraestrutura, viesse a interditar esta via, esta artéria, para evitar acidentes no futuro. Tá aí. Palmas para o prefeito que veio e interditou, atendendo aí a nossa sugestão e os reclames da população aqui da Rua SC. Tá aí, internautas, da Lemos TV, para todo mundo ver de novo o buraco que foi aberto aqui quando um caminhão passava aqui nessa cidade. Olha o tamanho do buraco aí, ó. Tá certo. E aí você presenciando tudo, acompanhando que a prefeitura vai fazer, eu acho. E a prefeitura vai fazer uma ponte aqui. Ou então colocar manilhas. Eu acho que manilhas não funciona. Tem que ser uma ponte mesmo. Vamos ver o que, que vai acontecer. E você acompanhando aqui no programa Maranhão em Debate, que vai ser feito aqui nessa Silva. Lemos TV para todo mundo ver. Confere.
1: Então, nós passamos lá. Realmente a via está interditada. E agora parece que o serviço, a obra vai começar. Espero que seja logo, para que os transtornos não sejam maior para os transeuntes, para os motociclistas, para os motoristas, entre outros. Agora, o que o informante secreto preto falou para nós, em off, é que eles debateram lá na secretaria, a gente sabe de tudo, ó, lá na Secretaria de Infraestrutura, a antiga Secretaria de Obras, e estão no impasse se vão colocar manilha ou se vão fazer uma ponte. Como na matéria, eu sugiro que eles façam uma ponte, porque o fluxo de água ali é muito grande e manilha não vai resolver, a não ser que seja uma manilha aí de 3 ou 4 metros de diâmetro. Do contrário, não vai resolver o problema. Então, uma ponte está de bom tamanho, deixe de brigas aí na Secretaria de Obras, e definam, decidam a favor da ponte. A ponte, sim, vai resolver o problema. Agora vamos conferir depois se realmente eles vão aqui optar pela ideia, pela sugestão do programa Maranhão em Debate ou não. Se vão colocar lá a manilha, que vai ficar a mesma porcaria. E isso nós não queremos. 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Meus amigos, olha, está me chamando a atenção, e para você também, na mira dos deputados, definida a presidência da CPI, que promete revirar as contas de Felipe Camarão. Então, Camarão agora anunciou que em definitivo, ele é pré e posteriormente candidato ao governo do estado do Maranhão, e agora estão abrindo uma CPI para vasculhar a vida política do vice-governador Felipe Camarão. Olha, a deputada Ana do Gás assume presidência, Adelmo Soares é eleito vice e Iglésio é indicado relator. Eleição formal da relatoria fica para a próxima semana. A Comissão Parlamentar de Inquérito, CPI, que investiga movimentações financeiras ligadas ao vice-governador Felipe Camarão, avançou na Assembleia Legislativa do Maranhão com a definição da presidência e vice-presidência do colegiado. A deputada Ana do Gás foi eleita presidente, enquanto Adelmo Soares assumiu a vice-presidência. O deputado Iglésio Moisés foi indicado para a relatoria, mas a eleição formal do cargo deve ocorrer apenas na próxima semana. Então, esse angu ainda vão descobrir muito caroço. E se de repente dizem que tem uns Pix aí do vice-governador Felipe Camarão, que é Pix que não acaba mais, e aí ele pode cair do cavalo antes de chegar o dia de registrar a sua candidatura. Vamos esperar, vamos aguardar, porque ainda muita água vai passar por baixo da ponte. Felipe Camarão disse que a candidato não abre nem para um caminhão carregado de gilete, ou um caminhão carregado de cacos, de vidros, né? Mas ainda tem essa barreira aí para ele. Estão armando aí um negócio, um arapuca, para o Felipe Camarão. É essa CPI que pode tirar o Camarão do certame. Vamos aguardar. Vamos ver o que vai acontecer. Como é que vai se portar essa CPI? Se realmente ela vai encontrar alguma coisa aí do Felipe Camarão. Porque se ele sair ileso dessa CPI, tudo bem, aí ele floresce. Agora, se essa CPI mexer com a vida política do Camarão, aí ele pode largar de mão e procurar um candidato para ele apoiar. É isso que eu estou vendo e a população está comentando aqui na região leste do Maranhão.
0: Essa briga toda aí só fortalece Braid, de todas as formas. Até porque se houver realmente uma movimentação contra a candidatura do Felipe Camarão, se vier a barrá-lo, ele revoltado vai migrar para Eduardo Braide e vai concluir a eleição do mesmo. É isso que eu estou vendo e está tudo caminhando para isso, porque essa perseguição, como ele mesmo diz, vem direto de Brandão, né? Brandão quer puxar o tapete do rapaz de qualquer jeito. Só que para onde ele for, o PT vai com ele. E o PT é muito forte no nosso Nordeste do Brasil, no Maranhão não é diferente. Então, numa eventualidade dessa aí, que ele venha a ser realmente barrado, não venha concorrer, ele com certeza vai estar reforçando a candidatura do Braide. Vamos agora para o Polícia Policial, o quadro Polícia Policial dentro do programa Maranhão em Debate. Ameaças contra a companheira termina com prisão de homem e apreensão de armas e drogas em Codó. Olha, uma denúncia de violência e ameaças resultou na prisão de um homem e na apreensão de armas de fogo e materiais ligados ao tráfico de drogas. O caso foi registrado após uma mulher procurar a polícia militar. relatando que vinha sendo ameaçada pelo próprio companheiro há cerca de 2 dias no São Vicente Palote, ali na região da Trinzidela. De acordo com as informações da repórter Manuela Carvalho, nossa amiga, a equipe de plantão se deslocou até o local indicado, onde fez contato com a vítima e colheu mais detalhes sobre a situação. A mulher também informou o possível paradeiro do suspeito, o que permitiu aos policiais iniciarem as diligências. Ao chegarem ao endereço indicado, os policiais localizaram o homem, que ainda tentou fugir, mas acabou sendo capturado. Com a autorização da vítima, a guarnição entrou na residência do casal, onde encontrou uma espingarda calibre 20 e um revólver de fabricação caseira adaptado para munição calibre 44. Durante as buscas, também foram apreendidos uma porção de drogas, 2 balanças de precisão, papel utilizado para embalar entorpecentes, 2 facões e a quantia de R$10 em dinheiro. Não deu outra. O suspeito, identificado como Gilmar Silva Conceição, foi enjaulado em flagrante e encaminhado para a 4ª Delegacia Regional de Polícia Civil, onde ficará à disposição da Justiça. O caso segue sendo investigado e a informação chega aqui no oferecimento de...
1: 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Aqui, ainda dentro aqui do Polícia Policial, em Buriticupu, a polícia registrou um duplo homicídio e chamou a atenção de toda a cidade na última quarta-feira. Acompanhe.

0: Meus amigos, está aí. Foi um crime duplo, onde duas pessoas foram assassinadas. Nós não temos mais informações sobre esta ocorrência, mas nos leva a comentar o crime no Maranhão, que é algo rotineiro em todas as cidades. São Luís, a capital do nosso estado, é uma das cidades ou uma das capitais mais violentas do planeta. No governo de Flávio Dino, aí ganhou alguns pontinhos, aí parece que saiu desse ranking. Mas São Luís continua muito violenta. E essa violência, ela se estende para todo o estado do Maranhão. Cidades cidades menores que São Luís, mas que tem uma população grande, como Imperatriz, Bacabal, Pinheiro, até o próprio Codó, que conta com mais de 100 mil habitantes. Mas não é só nas cidades, digamos, mediana, nas cidades de porte médio, mas nas cidades pequenas também, nós temos muita violência. E o governo do estado do Maranhão, que está deixando o governo, é para deixar o estado saneado com relação à violência. É para incrementar mais a polícia militar, a polícia civil, porque se continuar como está, são mais vidas que serão ceifadas no estado do Maranhão. E a responsabilidade de resolver a violência urbana, a violência rural, não é do governo central do país, não. E nem é dos municípios. A responsabilidade é do governo estadual. Então, com a palavra, o seu excelentíssimo governador Carlos Brandão, para falar sobre segurança, para falar sobre como coibir essa violência no estado do Maranhão. Meus amigos, mais informações aqui no programa Maranhão em Debate. Programa não para, nós temos o Cleitinho, que é senador da República.
1: Muito bom, político.
0: Pelo estado de Minas Gerais. Ele tem me chamado a atenção como Serginho Meneghelli, do Espírito Santo, lá de Colatina, entre outros políticos. Eu botava muita fé no Nicolas. Nicolas, para mim, já perdeu toda aquela roupagem que ele tinha. Para mim, agora só é o Cleitinho e o Serginho Meneghelli, lá de Colatina, no Espírito Santo. Para mim, são os dois, né? Então, vamos acompanhar o que ele fala dessa escala 6x1, porque o Brasil está nessa jogada aí. É 6x1, é 7x1, é 200x1. Eu sei que o Congresso Nacional está falando muito, e ele é senador, e eu gosto dele porque ele é povão. Vamos acompanhar o Cleitinho falando aqui no programa Maranhão em Debate, da Lemos TV, para todo mundo ver o Cleitinho falando agora.
2: Será que é acabar com a escala 6, porque é o problema do país, que vai quebrar o país? Deixa eu mostrar para vocês o que quebra o país. Vocês sendo dedo e compartilha esse vídeo para todo mundo. Deixa eu mostrar. Eu tô aqui no Senado. Olha os carros oficial. Olha os carros oficial aí, ó. Todos os senadores. Eu tô até alinhado hoje, já para vocês verem. E além, né, do plano de saúde vitalício que tem para todos os senadores, tem esses carrão aqui, ó. É isso aqui que quebra o país. E não é só no Senado que tem, não, viu, gente? É da Câmara, tem. Né? É no Tribunal de Contas, tem. É do todo judiciário, tem. Né? No STF, tem. E quem que paga essa conta? Quem que paga essa conta é o povo brasileiro. Então não vem com essa ladainha de te falar que se acabar com a escala 6x1, que é o problema do país. O problema do país está aqui, ó. A fonte de despesa está aqui. Então deixa eu mostrar o detalhe para vocês aqui. Olha isso aqui. Eu vou desenhar. O trabalhador CLT na escala 6x1, ele faz, sabe quantos dias de trabalho? 300 dias para folgar 65. Agora eu vou mostrar aqui, ó. A classe política aqui que tem carrão, tem plano de saúde. Olha isso aqui. 3x4. Trabalha 150 dias, metade do que trabalha o trabalhador, e folga 215. Olha o detalhe, ele folga mais do que trabalha. E quem que paga essa conta para manter essa mordomia aqui? É você. Por isso que eu vou até o fim para acabar com o fim dessa escala 6x1. Se você concorda comigo, compartilha esse vídeo para todo mundo.
0: 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Nós vamos chamar agora um comentário sobre três governadores do Maranhão que não são flores sem cheiro, não. Vamos acompanhar.
1: Três governadores que estão morrendo de medo da próxima eleição. E começamos a nossa lista com o governador reeleito do estado do Maranhão, Carlos Brandão. Carlos Brandão indicou seu sobrinho, Orleans Brandão, para ser o seu sucessor. Isso acabou causando um desgaste em parte de sua base de apoio. Tanto é que Carlos deixou de concorrer ao Senado para seguir no governo na campanha de Orleans e também para evitar que o vice assuma em seu lugar. Já na região sul, temos o também reeleito governador Eduardo Leite. O plano de Eduardo Leite, agora no PSD, era de concorrer à presidência. Entretanto, como isso não aconteceu, ele surpreendeu a todos e decidiu permanecer no governo do estado e vai fazer de tudo para conseguir eleger o seu sucessor, o seu atual vice, Gabriel Souza, do MDB. Porém, os números, por enquanto, não são os mais animadores. Antes de continuar com a lista, não esquece de curtir o vídeo e também de me seguir para ver mais conteúdos como esse. Completando, temos o governador reeleito do estado do Amazonas, Wilson Lima, que surpreendeu a todos aos 45 do segundo tempo deixar o cargo de governo e anunciar sua ida para o Senado Federal. Entretanto, ele terá um páreo duro pela frente para ser eleito Senado no estado do Amazonas.
0: Tá aí, meus amigos, só fazendo a correção. Não é três maranhenses, não. Três governadores do Brasil. Mas nem tudo está perdido. Maranhense assume governo de Roraima. Natural do município maranhense de Pedreiras, o deputado estadual Soldado Sampaio, do Republicanos, assumiu o governo de Roraima no último dia 30 de abril. A posse ocorreu após o Tribunal Superior Eleitoral cassar o mandato do então governador Edilson Damião, do União Brasil, provocando a vacância no cargo. Sem vice-governador, a sucessão seguiu a linha constitucional, levando Sampaio, que preside a Assembleia Legislativa de Roraima, a ALER, ao posto máximo do Executivo Estadual. O ex-governador Antônio Danurium, do Republicano, renunciou para disputar o Senado em março deste ano, mas acabou declarado inelegível por 8 anos, assim como seu sucessor.
3: Se ele soubesse disso, não tinha largado o osso.
0: Ele não tinha largado o osso. Tá aí. Nem tudo está perdido. O Maranhão tem esse maranhense, que agora é governador lá de Roraima. E com essa notícia boa, nós vamos encerrando o Maranhão em Debate. Tchauzinho pra você, até segunda-feira. A gente volta. Magro não, você é doido, é? Segunda-feira a gente volta com mais um Maranhão em Debate aqui na sua Lemos TV, para todo mundo ver. Beleza?

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1: Alô, todos os Hélios da cidade de Codó, alô, todas as Giovanas. Um abraço para todo mundo que está ligado aqui na Lemos FM, programa Coisas do Povo, ao vivo. E olha, o tempo passa muito rápido. Passa rápido mesmo. E hoje é alegria, porque a Lemos FM completa exatamente hoje, completa um aninho de existência no ar com você em todo o Brasil e no mundo. Eu quero agradecer aqui muito mesmo os internautas, os ouvintes que acompanham a nossa programação 24 horas no ar. Muito obrigado. O meu coração, os nossos corações estão transbordando de alegria. Mas é muita alegria mesmo. Porque não é à toa, né, que a gente chega onde a gente chegou em apenas um ano. É uma rádio web, aqui não é uma rádio convencional.

0: Não é uma rádio comercial, é uma rádio web. E pelas informações que nós obtemos de vários ouvintes, um deles, Zé Nunes, foi buscar informação e constatou que nós estamos em primeiríssimo lugar. E na região leste, nós estávamos em décimo e hoje nós estamos em quarto lugar. Então é uma alegria só saber de que o projeto deu muito certo. Nós queremos agradecer aqui a todos os apoiadores que apoiaram, que tiveram coragem de investir. E nós estamos com a Rádio Lemos FM, uma das maiores audiências do Maranhão e posteriormente do Brasil. Então é muita felicidade, queremos agradecer por tudo isso. E brevemente nós vamos veicular, vamos divulgar o nome de todos aqueles que apoiaram, que tiveram, que tiveram aquela coragem, né? Não medir esforços para que nós pudéssemos ter a Rádio Lemos FM, uma rádio imparcial, uma rádio livre, uma rádio que abriu as portas para a liberdade. O povo tem vez. Quem é governo, quem não é governo, a religião, todo mundo aqui tem espaço na mais ouvida. Portanto, parabéns, Rádio Lemos FM, show do Maranhão!
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0: Olha, começando o nosso programa Coisas do Povo. Nós queremos abraçar você, porque começou o Coisas do Povo nesse dia memorável, onde a Lemos FM completa um ano de idade.
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1: Ok, tá na hora agora, é as manchetes, os destaques da edição de hoje, a escalada do Coisas do Povo.

0: Vamos para a manchete de número 1, é a number 1 aqui no Coisas do Povo. Flávio Bolsonaro diz que continuará trabalhando pelo fim da reeleição no Brasil.
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0: A manchete de número 2, pitadinha de religião. Desafio entre pastor e bruxo. Quem vai derrubar primeiro?
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0: A manchete de número 3, é a number 3. Vereadores de oposição denunciam Chiquinho Oliveira por desrespeito à Constituição Federal e descumprimento de decisão do Supremo Tribunal Federal sobre piso do magistério. Rapaz, deu isso.
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0: A manchete número 4 é a number 4. Homem é preso por agredir a própria mãe no Dia das Mães.
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0: E a manchete número 5 é a number 5. Pedro Neres detona, fala de Chiquinho no PT e acusa prefeito de debochar dos pobres em Codó.
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0: Com estas e outras, está no ar o Coisas do Povo, a maior audiência do rádio, todo mundo plugado na Lemos FM, que completa hoje, está completando um ano de existência. É Caçulinha.
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2: O programa Coisas do Povo está indo muito bem, a Rádio Lemos FM também muito bem, e você antenado com a gente e as informações chegando a você. É aqui no Coisas do Povo, em 4 horários, 5 da manhã, 9 da manhã, às 13 horas e às 21 horas. Olha, tá bom demais você com a gente. Hoje é só alegria. Mas tem tristezas também, daqui um pouco você vai saber. Hoje nós estamos entre a tristeza e a alegria. E aí o ser humano é assim mesmo, ora se emociona, ora fica feliz, ora chora, e assim, fazer o quê, não é? Nós vivemos nesse mundo aqui cheio de altos e baixos, de curvas. E eu quero informar para você que a FAEMA, que é o sistema FAEMA Senar e Sincodó, você vai conferir o que vai acontecer durante a 52ª Expocodó. Vamos lá. Olha, atenção, o Serviço Nacional de Aprendizagem Rural, Senar, e o Sindicato dos Produtores Rurais de Codó, Sincodó, informam que já estão abertas as inscrições para cursos que acontecerão durante o período da 52ª edição da Expocodó, que promete que será realizada entre os dias 1 e 9 de agosto de 2026, no Parque de Exposição Walter Zaidan. A relação de cursos você acompanha agora para 2026. Pilotagem de drones, 2 turmas. Carga horária, 24 horas. Vagas, 10. Idade, 18 anos. Operação e manutenção de tratores agrícolas. Carga horária, 40 horas. Vagas, 10. Idade, 18 anos. Transformação da mandioca. Isso aqui é com o Elinho. Elinho pode fazer esse curso aqui, vai dar tudo certo, né?
4: É doido!
2: Transformação da mandioca. Carga horária, 32 horas. Vagas, 15 horas. Idade, 18 anos. Fabricação da cachaça. Isso aqui é pra quem é? Fabricação de cachaça. Quem é que gosta da manguaça aqui? Antônio Silva gosta? Hein? Gosta não, né? Gosta de quê? Ei! Fabricação da cachaça, carga horária 32 horas, vagas, 15 vagas, idade, 18 anos, bovinocultura, silagem, carga, 24 horas, vaga, 15 horas, idade, 18 anos, cultivo de hortaliças folhosas, são 2 turmas. Carga, 24 horas, vaga, 15 horas, idade, 18 anos. Aproveitamento integral de produto de origem vegetal, babaçu. Carga horária, 32 horas, vaga, 15 vagas, idade, 18 anos. Confecção de bijuterias, isso aqui dá para Giovana. É, Giovana? Tá? Tá. Confecção de bijuterias, carga, 40 horas, vaga, 10 vagas, idade, 18 anos. Artesanato Fibras Naturais, de Buriti. Dá pra ti também isso aqui, né? Pra ti também? Dá pra ti também aqui, ali? Dá pra ti isso aqui? Pode ser, né? Depende. Carga horária, 40 horas. 10 vagas. 14 anos, ó. E só menino novo aqui, menina nova. Bovinocultura de corte, manejo, sanitário. Carga, 24 horas, 15 vagas. A idade é 18 anos. É custo demais. Produção de conservas vegetais, compotas e frutas cristalizadas, desidratadas. Carga 24 horas, vaga 15, idade 18 anos. Beneficiamento primário de frutas. Carga 24 horas, vagas 15 horas, idade 18 anos. Beneficiamento e conservação do pescado. Carga horária 32 horas, vaga 15, idade 18 anos. Isso aqui é para pescador, viu? Cara que pesca. Os locais e dias exatos de realização dos cursos serão divulgados no próximo ao início da feira. Para maiores informações sobre o curso, entre em contato pelo 98987044153. Faça logo sua inscrição, vagas limitadas. Tá aí. Então, palmas aí para a Crivi, para a Associação dos Criadores do Vale do Itapecuru, que está promovendo, vai promover esses cursos e que vai ajudar muita gente a descobrir o trabalho, ganhar dinheiro e estar qualificado para o mercado de trabalho, não tenha dúvida. Palmas aí para a Crivi, liderada aí por um grupo legal e também pelo Sincodó aí, liderado pelo pelo Iedo Barros, ligados aqui no programa Coisas do Povo.
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2: Bom, tá bom demais. Vamos chamar aqui, ver se a gente já consegue aqui conversar com o nosso repórter Daniel Souza, de qualquer lugar da cidade, trazendo as informações aqui para o programa Coisas do Povo. As informações do governo Fé, Trabalho e Futuro. É, tá certo. Alô, Zé Nunes, tá ligado com a gente? Um abração pra você. É, por enquanto nós não temos as informações do Daniel, mas já já, depois do intervalo, a gente vai buscar, vamos buscar. É um padre alemão, que eu disse: padre, nós vai, não é nós vai não, padre. É nós vamos. Ele disse: eu aprendi, foi nós vai. Então é nós vai, né? Fazer o quê, né? É o português coloquial. Tá bom, então. Tá todo mundo ligado aqui na Rádio Lemos FM, a Rádio Show do Maranhão. Meus irmãos, olha, a polícia cumpre mandado de prisão contra suspeito de homicídio e ocultação de cadáver em Codó. E tem mais. No cemitério da Rua Nova, exumaram um corpo lá que foi sepultado há mais de 2 anos e levaram todos os restos mortais. Encontraram apenas a tumba violada, retiraram toda a areia, todo o barro e levaram os restos mortais de um homem chamado de Dudu, né, que foi. E você vai acompanhar daqui um pouco aqui no programa Coisas do Povo, a maior audiência do rádio, tá todo mundo ligado. Olha, caso absurdo, o indivíduo é preso. Aí, ó. Tá preso aí, ó, aí, Giovana. Aí, preso. Olha, Maria Pita é convocada para prêmio em Bogotá como artista mirim mais influente. Tá aí, lá em Bogotá, na Colômbia. É Bogotá, Colômbia, é? É. Bogotá, Colômbia, La Paz é Bolívia. Tá certo? Mais informação chegando aqui no programa Coisas do Povo, a maior audiência. Daqui um pouco tem futebol. Quem foi que ganhou? Quem foi que perdeu? Hein? O Coringão ganhou? Ganhou. Empresária suspeita de agressão a grávida, nega crime e diz se sentir nova Suzane. Olha, rapaz, a nova Suzane, depois que ela bateu demais na empregada dela, ela diz que se sente agora uma nova Suzane, né? Entendi assim, daqui um pouco nós vamos falar mais sobre essa matéria aqui no programa Coisas do Povo. Vamos a Brasília com o Agência Rádio Web, as informações chegando aqui no programa Coisas do Povo e você acompanhando o programa aqui. Hoje é um dia especial para todos nós. Eu acho que nós vamos pelo menos comer a pizza aí, né, não? Não? Vamos lá. Olha, vamos aqui ver se a gente consegue aqui as informações da Agência Rádio Web. diretamente de Brasília, as informações chegando em tempo real ao programa Coisas do Povo. Vamos lá, podemos chamar? Giro internacional. Norte-americano e francesa testam positivo para retavírus. É o Giro Internacional da agência Rádio França Internacional aqui no Coisas do Povo. Acompanhe.
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6: Maria Paula Carvalho.
7: Paris, 11 de maio de 2026. Vamos aos destaques desta edição. Um dos 17 passageiros americanos evacuados para os Estados Unidos do navio onde foi identificado um surto de antivírus testou positivo para a doença, segundo o Departamento de Saúde dos Estados Unidos. Outro apresenta sintomas leves, mas ainda sem confirmação positiva. Aqui na França, das 5 pessoas repatriadas do navio MV Ondius, uma passageira testou positivo e apresenta sintomas. O governo identificou 22 pessoas que tiveram contato com o vírus e medidas iniciais de isolamento já foram adotadas. Nesta segunda-feira, não há previsão de evacuação pela manhã, quando o navio será reabastecido antes de seguir viagem rumo aos Países Baixos. Após um último voo de repatriação de cidadãos australianos previsto para esta tarde, 94 passageiros e tripulantes de 19 nacionalidades foram retirados da embarcação no domingo. 3 pessoas morreram até agora em decorrência do antivírus. Paris e Londres irão co-presidir uma reunião por videoconferência na terça-feira dos países dispostos a contribuir para uma missão militar de segurança no Estreito de Hormuz. Teherã alertou para uma resposta militar decisiva e imediata caso haja um destacamento de tropas francesas e britânicas na região. O Irã exigiu o fim da guerra e o desbloqueio de ativos iranianos bloqueados. Os preços do petróleo voltaram a subir nesta segunda, depois que Donald Trump rejeitou a resposta do Irã às propostas dos Estados Unidos para encerrar a guerra. Donald Trump irá à China entre os dias 13 e 15 de maio, onde tentará pressionar o presidente Xi Jinping em relação ao conflito contra o Irã. Na Venezuela, um prisioneiro político detido desde fevereiro foi encontrado morto domingo numa delegacia em Anacur, segundo a ONG Foro Penal. Em um caso distinto, a morte do preso político Vitor Hugo Quero Navas, sob custódia do Estado desde 2025, voltou a gerar críticas ao sistema prisional. O Ministério Público abriu uma investigação e determinou a exumação do corpo. O ex-primeiro-ministro tailandês Thaksin Shinawatra foi libertado da prisão nesta segunda-feira após cumprir 8 meses de pena, levantando dúvidas sobre seu possível retorno à vida pública. Condenado à revelia por abuso de poder e corrupção, Shinawatra havia retornado ao país em 2023 após cerca de 15 anos fora para cumprir uma pena de 8 anos de prisão que foi posteriormente reduzida. Rádio França Internacional em parceria com a agência Rádio Web.
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0: Alô, você todo mundo ligado com a gente já já. Também daqui a um pouco nós estamos chamando, vamos chamar o Genésio Araújo Júnior de Brasília com as informações da capital federal e os comentários de um dos maiores comentaristas do país. Aqui na Lemos FM, show de audiência, um ano de existência e bombando na audiência. Primeiríssimo lugar em quarto lugar na região leste. Brevemente, não é obsessão, é só uma luta. Rádio Lemos FM, nós vamos pelejar e lutar para nós ser, a gente ficar aí no topo da audiência no Maranhão, né? O primeiro colocado, a primeira rádio em audiência no Maranhão. Não sabemos se nós vamos chegar lá, mas estamos trabalhando com afinco e determinação para que a gente possa, quem sabe, galgar essa estrela, né, da audiência. Não é fácil, mas quando se faz um trabalho bem feito, o internauta, o amante do rádio se apaixona. Nós temos gente aqui que está acompanhando a Lemos FM, sabe aonde? Você vai conferir já já aqui. Vê se eu consigo aqui. Enquanto eu consigo, vou bater um papo aqui com a Giovana. Tá bom? A Giovana está conosco aqui no estúdio da Lemos FM. E percebi que é uma menina de talento. E a gente vai conversar aqui com a Giovana, viu? Mas antes, vamos aqui, eu já prometi. Então vamos ouvir aqui. Um ouvinte aqui, vamos escutar aqui, um ouvinte. Vamos lá. Vamos lá.
1: Daqui
0: da... Peraí. Vamos lá, no início, vamos lá.
1: Sou Moisés, daqui da Beira, em Moçambique. Estou ouvindo rádio MZFM do Maranhão, do Brasil.
0: Tá aí, olha, o português dele não é muito...
2: Lemos, não, vai lá. FM. Pai, eu tô dando uma acessada aqui na internet. A Rádio Lemos FM, no mês de abril, ela tá na 10ª colocação, aqui na região dos Cocais, na Rádio Web. E hoje é que eu tô vendo aqui, deu um salto grande. É a 4ª colocada. E da nossa cidade é a primeira, sempre é a primeira aqui da nossa cidade. Que bom, né? O pessoal tá gostando aqui da programação da Lemos FM. Pulou da 10ª para a 4ª colocada agora. Se desse jeito continuar, logo logo tá em primeiro lugar.
0: Aí, então vamos torcer para que a gente realmente continue aí a passos largos na questão, no quesito, no tópico da audiência, pra gente de repente galgar algo mais, né? Porque não é fácil não você concorrer com a Antena 1, concorrer com a CBN, qual é mais aí? Jovem Pan, a Nativa FM, como é o nome daquela outra? Tem uma audiência louca também, que é esqueci o nome da rádio aqui, rádio boa demais do Brasil, cara. Ela tá na web, esqueci o nome da rádio aqui, tudo de improviso, né? É Alfa FM, né? É uma potência. Bom, e agora nós vamos conversar aqui com uma potência. Já percebi que é uma potência. Se aproximar um pouquinho, isso, beleza? Vamos conversar aqui com a Giovana. A Giovana, que é uma moça, e eu acho que é codoense. É codoense mesmo da Gema, nasceu aqui em Codó, ou você é filha de um outro município, de um outro estado? Bom dia, bem-vinda, welcome. Ah, você é filha do Piauí. É. Tá certo. Fala mais um pouquinho mais próximo. Isso, beleza. Então você é piauiense. Claro. Mas você só nasceu no Piauí? Ou é filha do Piauí mesmo?
3: Só nasci no Piauí.
0: Ah, mas é codoense, é? Só foi. A mãe foi ganhar você lá no Piauí, em Teresina. Sim. Ah, então só o documento que tá Piauí. Tem nada com bode, né? Sim. Tem nada com bode.
3: É codoense mesmo.
0: Tem nada com lajeiro, é codoense mesmo. Tá certo então. Então, Giovana, Giovana de quê?
3: Giovana Bezerra Lopes.
0: Giovana Bezerra Lopes, tá certo. E aí, a Giovana já está, como é que é, já terminou o ensino médio?
3: Já terminei o ensino médio.
0: Já está fazendo o terceiro como é que tá fazendo? O terceiro, como é que chama, rapaz?
3: Faculdade.
0: Faculdade, vamos ficar mais fácil. Faculdade. E aí, como é que está a Giovana na faculdade, depois de passar pelo ensino fundamental, pelo ensino médio, e agora está na faculdade? Como é que é isso?
3: É tudo novo para mim, né? Que a gente sai do ensino médio ali da escola.
0: Eu passei por esse processo.
3: É, aí é tudo novo. A gente acha que a gente acha assim, é um baque.
0: É assim. Você
3: é
0: sai
3: tudo diferente.
0: É tudo diferente. E aí você percebe que a mente começa a se abrir. Não é verdade?
3: Uma coisa, você, as crianças, os adolescentes aí, que acham que escola é. Tá difícil, espera chegar na faculdade que é você por você, viu?
0: E lá não tem esse negócio de muita prova, não. É trabalho e tal, mas é complicado.
3: É trabalho, apresentação, tudo. E você tem que dar de você ali.
0: É verdade.
3: Não, na faculdade não depende de amiguinho, de coisinha, né? É você por você.
0: Tem que produzir. E aí quando chega o TCC... Ei, meu amigo, aí é que o negócio pega.
3: Agora eu tô no primeiro período, não tem essas coisas ainda, não, verdade. Mas vai...
0: É, fazer a monografia, hoje não se faz mais monografia ou é TCC, alguma coisa assim, não é?
3: Faz sim.
0: A monografia ainda,
3: faz,
0: né?
3: Só que agora, como eu tô começando agora, aí vai só lá mais pra frente um pouco. Mas a gente já tá tendo apresentação, essas coisas aí, apresentação, muita coisa.
0: E aí o seguinte, você... está andando por onde? Por onde que eu estou falando é o seguinte, você está fazendo letras, o que é que você está falando? Qual a sua área aí que você pretende?
3: É biomedicina.
0: Biomedicina, muito boa. Uma área boa, dá muita grana.
3: Biomedicina.
0: Biomedicina.
3: Vou aí montar a mulherada, né? Certo. As mulheradas toda montada.
0: Isso.
3: Tudo montado aí, com a pele esticada, toda cabelão, corpo perfeito.
0: Vai deixar as mulheres muito bonitas.
3: Tudo,
0: aqui,
3: se depender de mim não vai ter feia.
0: Eita, rapaz. Eu vou pegar, vou levar uma mulher lá pra quando você se formar, pra ela ser a cobaia.
3: Claro, depender de mim, todo mundo aí, as mulheres principalmente.
0: Isso, tá bom. Como é que você escolheu essa área da biomedicina?
3: Eu escolhi essa área porque, assim, desde pequena, desde sempre, eu mexo muito com... Eu sou muito vaidosa, muito com beleza, essas coisas. Aí também assisti essa novelinha de criança. Na novela de criança, eu queria ser a mais.
0: É.
3: Aí eu queria ser as protagonistas, desde pequena, não é nem por mal, mas eu sempre me apareci muito. Aí... Depois eu vi aí, eu pesquisei muito sobre a área da biomedicina e eu vi, a área de biomedicina, ela tem várias coisas. Existe perícia, existe outras coisas de cirurgião, tudo bem. E aí eu escolhi a área de biomedicina e estética, que é estética, né?
0: Uma coisa casa com a outra, né?
3: É, uma coisa casa com a outra. E aí eu vou querer esse ramo aí.
0: Certo. Você anda por esse caminho da biomedicina e aí falando no que eu falei já no início, ela realmente é uma área promissora ou ela não é tanto assim? Porque você faz direito, aí tá rapidão, não. O cara pega uma grana boa, faz medicina e uma grana boa, porque nós estamos num país capitalista, né? Todo mundo pensa em pegar dinheiro. Se for, não, eu quero só ajudar, tal, não é dinheiro não, aí já tá com hipocrisia, né?
3: É.
0: Então, quer dinheiro mesmo, o povo quer dinheiro. Os estudantes hoje do terceiro grau, da faculdade, da universidade, ele quer grana. Então, essa área que você escolheu, ela dá grana mesmo? Tem algumas áreas aí que são fracas, mais do que caldo de peteca.
3: Claro, dá grana sim, só que eu não é nem por grana, é porque eu gosto mesmo desse ramo aí.
0: Digamos assim, a sua praia.
3: É, minha praia. Ajudar também o pessoal também aí.
0: Tá certo.
3: As mulheres que têm autoestima baixa, né?
0: Então se produz. Quando você escolhe uma área, né? Eu quero ser médico, eu quero ser fisioterapeuta. Se você quer aquilo ali e você parte para isso, você produz, né?
3: Claro.
0: No trabalho, produz, naquela área. Agora o cara... Não, rapaz, eu tô fazendo direito porque meu pai quer pra mim fazer direito, mas a minha vocação é medicina. Aí não produz.
3: Não produz.
0: Aí não produz.
3: Vai ser um profissional
0: frustrado.
3: Horrível.
0: Frustrado. É. Tem alguns até que desistem, né? Tranca o curso.
3: Claro.
0: E aí vai fazer aquilo que ele quer depois, né? Tá certo, então. Percebi que você é uma menina muito inteligente, tem uma fluência verbal muito boa e nós estamos felizes de você ter vindo aqui e estar com a gente aqui no estúdio da Lemos FM. E vai ficar marcado porque é o dia do aniversário da rádio.
3: Ó. Oh,
0: tá certo?
3: Vai bolo. Bolo hoje.
0: Ou nós vamos pegar um bolo ou nós vamos dar um bolo.
3: Ó, né? Lá, ele vai.
0: Vai. Pelo menos nós três aí nós vamos hoje.
3: Ele vai pagar.
0: Ele vai pagar. Ele é o pagão hoje.
3: Ele vai pagar aí.
0: Vai pagão aí, tá
3: aí,
0: certo.
3: De presente pra ele hoje, você paga.
0: Paga na hora, isso aí tem dinheiro pra queimar tijolo. Pois é. Aí escute aí, então, você também, além de ter essa vocação pela biomedicina, tal, você tem uma fluência muito boa e você quer ingressar também na comunicação, é isso? Também?
3: Uhum.
0: Sonha com isso também?
3: Sim.
0: Certo, então tá bom. Então... você já tinha tido esse contato direto com o rádio?
3: Não.
0: Ou é a primeira vez?
3: Nunca,
0: né?
3: Não, nunca. Quando eu era pequena, meu pai, ele mexia com essas coisas, né? Quando eu era pequena, ele me buscava na minha casa e a gente ia pra rádio.
0: Ah.
3: Mas ele...
0: Como ouvinte, né?
3: Isso. Ah. A gente ia pra rádio.
0: Ah,
3: só que eu era muito pequena, não entendia muito, mas eu... Eu lembro de algumas coisas também que ele fazia, o pessoal da rádio também. Então, eu só prestava atenção.
0: Ah, tudo bem. Então, mas assim, entre o rádio e a TV, porque nós sabemos que pesquisas revelam que o rádio continua sendo o veículo de comunicação com maior credibilidade no mundo, né? O primeiro é o rádio, o segundo é a TV... Aí depois vem outras coisas, tá? Eu sei que a internet fica no rabo da fila, né? A internet é a que menos tem credibilidade, é a internet. Mesmo assim, ela tá aí bombando, né? Desses dois, o rádio e a TV. Nós temos aqui a Lemos TV para todo mundo ver no YouTube. Lemos Codó MA, o endereço, você vai acessar, já acessou. Entre o rádio e a TV, você poderia, digamos assim, se desdobrar para estar na TV e no rádio, só no rádio, só na TV? Como é que você se vê dentro desse contexto da comunicação?
3: Eu me garanto nos dois.
0: Nos dois?
3: Nos dois.
0: Aí, rapaz, aqui é pau para toda obra, né? Como diz popularmente, não
3: é?
0: Tá bom, então. Então, nós temos aqui vários... caminhos para você percorrer, mas dentro desses dois caminhos, do rádio e da TV. Então nós vamos conversar em off, né? Posteriormente, nos bastidores, e vamos acertar para ver como é que nós vamos fazer, porque a gente quer que você continue, esteja aqui, até para você também, digamos, propagar, divulgar esse trabalho que você vai fazer posteriormente. A repórter, a apresentadora de programa radiofônico e também no futuro já vai ser uma bioquímica. Oh, que glória, né?
3: Biomédica.
0: Bioquímica é lá da farmácia, né? Tá certo, então. Então, a gente quer te agradecer pela sua participação. Fique à vontade. Se você quer colocar aqui no ar alguma coisa que de repente eu não perguntei, você gostaria de falar, expor, fique à vontade.
3: Não, tranquilo.
0: Tranquilo?
3: Tranquilo, tudo certo.
0: Tudo certinho?
3: Tudo certo.
0: Tá certo mesmo? Tá certo. Então nós vamos que vamos. Certo? Vamos que vamos. Vamos pra cima. Vamos pra cima. É assim, a rádio Lemos FM, o slogan é Rádio Lemos FM, a Rádio Show do Maranhão. Então a gente pode também agora fazer Rádio Lemos FM. Vamos pra cima.
3: Vamos pra cima.
0: Vamos pra cima. Tá certo. Então foi um prazer, viu, ter você com a gente aqui no programa.
3: Prazer todo meu.
0: Tá bom? Se durante essa trajetória nossa, se você quiser vir outras vezes pra gente ir aqui afunilando e aprimorando, né, a coisa, você vai vir participar. Inclusive, eu já te convido para, se você tiver tempo no próximo programa, logo amanhã, você já escolher aqui alguma coisa, falar de futebol, claro, falar de polícia, falar de beleza, oh, né? Nós podemos criar um quadro aqui dentro do programa, falando de beleza, da biomedicina, né? Pode criar um quadro, porque isso já vai ajudando os nossos ouvintes, né, a viver dentro desse mundo da beleza, porque eu me lembro que há 20 anos atrás, a mulher brasileira, ela não era muito voltada para a questão da beleza, né? Já tinha aquelas, né? E aí houve um pulo dessa coisa da beleza, tanto é que as empresas que fabricam produtos de beleza, shampoo, cosméticos em geral, elas cresceram muito mesmo por conta disso. Há 25, 30 anos atrás, a mulher brasileira passava brilhantina no cabelo, né? Brilhantina, né? Os homens também passavam brilhantina, né? Não tinha creme para passar na pele, nem nada.
3: Então, antigamente...
0: Assim, a mulher se preocupava mais só com a cozinha, né? Com o lar, com os filhos.
3: Antigamente, ao meu ver, eu não manjo muito essas coisas, mas ao meu ver, em 2026, antigamente, a mulher, ela não era valorizada como ela é hoje.
0: Exatamente.
3: Entendeu?
0: Houve avanços, né?
3: Houve avanço. Só que... elas, querendo ou não, o feminismo, ela só é valorizada hoje por conta do feminismo. Mas o feminismo, ele não abrange tudo. Não abrange tudo. Algumas coisas estão totalmente erradas. Como elas... O feminismo, ele, infelizmente, ele cala a boca do homem. Ele... coloca o homem como se o homem fosse um monstro, infelizmente.
0: Olha aí, rapaz, essa menina se entende, rapaz.
3: Mas, ao meu ver, um homem, que seja homem com H maiúsculo,
0: isso,
3: ele protege a mulher. Existem vários homens que não têm maturidade o suficiente, que infelizmente, em outra linguagem, é moleque. Entendeu? Então, por esses homens... que são moleques, o feminismo, ele se levantou muito, entendeu? E acabaram calando a boca de outros homens e generalizando todos os homens. Como se todos os homens fossem iguais. E ao meu ver, não é assim que funciona.
0: É porque na realidade, o feminismo, ele é bom, mas se você não souber trabalhar ele... ele termina complicando a situação. E é como você colocou, a situação do homem hoje não está muito legal, não. Porque o homem hoje não pode, digamos assim, nem flertar com uma mulher e tal, porque ele já pode ser processado. Então, houve avanços, a mulher conseguiu avanços, conseguiu. Mas, é como você falou, ela terminou colocando o homem lá em um canto. Ele está lá em um canto lá. E aí não é para ser assim. No plano divino, o homem é o provedor, é o caçador.
3: Isso.
0: E a mulher é aquela que está aqui amparando ele, né?
3: Exatamente.
0: Dando sustentação ao homem. Mas aí, só para encerrar, você não acha que também o fato da mulher ter crescido muito dentro do mercado de trabalho, ela não soube administrar isso? Aí eu não ganhava nada, quem ganhava tudo era o meu marido. Meu marido ganhava R$5.000. Eu estudei, sou agora como é que é a profissão que você quer, que eu esqueci?
3: Biomédica.
0: Eu sou agora uma biomédica e, portanto, eu estou ganhando agora R$20.000 e o meu marido continua, meu esposo, ganhando R$5.000. Então agora eu vou humilhar ele. Vou humilhar porque eu ganho mais e pronto, aí isso não. Aí não gerou isso, não? Você não acha, não? Assim, que terminou gerando isso, a mulher tendo acesso ao mercado de trabalho, cursos e etc. E aí ela terminou por... não, agora eu tô bombando, meu marido não tá bombando, quem manda eu que ganho muito. Então terminou retirando o homem do seu posto. E ela ocupando o posto do homem. Houve uma inversão de postos, né? De postos e de valores, alguma coisa assim?
3: Olha, ao meu ver, sim, houve. Mas se ela ganhar, se ela ganhar mais que o homem, aí é direito dela. Só que não é que o homem tem que ganhar mais que ela ou não, mas o homem, além de estar na Bíblia, o homem, ele tem o poder, literalmente, de naturalidade dele, de, quando a gente fala de proteger, é em todos os sentidos. Se a mulher quer trabalhar, que ela trabalhe por livre e espontânea vontade, não por obrigação. Entendeu? O homem, ele pode ganhar mais, menos que a mulher. Mas contanto que ele saiba do lugar dele, e a mulher também que saiba o seu lugar. Não em competição. Os dois em competição não funciona. Não é competição. Ali é os dois juntos.
4: Ah, tudo bem. Tem que haver uma concordância, né?
3: Isso.
4: Tem que haver uma mistura, né? Ali dos poderes, porque tem um poder. A mulher tem muito poder, o homem tem muito poder. É. Então, quando um quer ter mais poder do que o outro...
3: Não funciona.
4: Aí não funciona. Mas eu quero te perguntar uma coisa. E a tua mãe, tá acompanhando o programa? Será? Não. Tá não, né?
3: Olha...
4: Tá não.
3: Acho que não.
4: Ela não está.
3: Ela trabalha demais, ela trabalha muito. Aí quando chega em casa, aí só dorme. Aí é no outro plantão, aí eu dormi do outro plantão. Aí quando volta pra casa, é dormindo. E ela nem dorme assim o tempo inteiro, porque já é outro trabalho por fora.
4: Meu Deus do céu. Pois tá bom. Giovana, eu gostei muito. Não tem aquela pessoa que chega assim, eu quero trabalhar. Aí passa por uma entrevista, né?
3: Uhum.
4: Aí o entrevistador diz, não, você já está empregado. Já está empregado. O outro, não, ainda vai, né? Tal. Então, seja bem-vindo aqui à nossa rádio. Nós estamos em uma ascendência, nós estamos em crescimento. E eu espero que você participe desse crescimento, dessa coisa boa que está acontecendo e que vai acontecer mais ainda aqui para frente, né? Você está com a gente, a Aline também está com a gente, e outros também virão, vem daí esse rapaz que você falou, né? Então vamos somar, criar aqui uma corrente do bem, ajudando a nossa população com relação à informação. Desde que a gente criou isso aqui, a gente tem primado, porque a comunicação é um produto, né? E nós temos que dar o melhor produto para os nossos internautas, o melhor produto. Como? Com liberdade, com imparcialidade, dando crédito, respeito às pessoas, tanto aquele que é o ator da notícia, como o que está ouvindo, que está vendo, né, na TV. Então, seja bem-vinda, você aqui não vai ter nenhuma restrição. Não, eu não posso falar isso aqui, não sei o que. Não, você vai ficar livre para expor o seu ponto de vista. Eu me lembro que a Raquel Sherazade, acompanha ela não, né?
3: Acompanha.
4: A Raquel Sherazade esteve no SBT, e aí quando esteve lá, me parece que deu um problema lá, porque ela falou umas coisas e feriu meio mundo de gente do poder, meio mundo de gente. E o Silvio Santos, rapaz, você é excelente, você é top, mas você tem uma língua, você tem uma língua solta. E você feriu com os caras do poder e eu participo, aquele negócio todo, né? Certo? Então nós não temos esse problema aqui. Nós estamos aqui livres para fazer jornalismo com credibilidade. Isso já, as pessoas já se manifestam nos grupos e WhatsApp falando lá do nosso trabalho, assim como a gente conduz o nosso barco, né? E você vai fazer parte, você vai ser uma remadora. Remador. Tem um remador? Você vai ser uma remadora, tá bom? Bem-vindo, obrigado por estar aqui com a gente e pode ficar à vontade.
3: Obrigado.
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0: Alô, você aqui no Coisas do Povo, é o Coisas do Povo, todo mundo antenado. Alô, meus patrícios, né? Acho que é Patrício, não sei, de Portugal. Nós estamos entrando muito bem em Moçambique, país da África de língua portuguesa. E vamos avançar entrando também em Portugal, em Lisboa, na Ilha da Madeira, na cidade do Porto e outras cidades de Portugal. Eles falam Portugal, eles falam português um pouco diferente do nosso, mas eles entendem belezinha o nosso português aqui, tá bom? Tá bom? Beleza, olha, nós vamos para o intervalo comercial e na volta, tem Flávio Bolsonaro que diz que vai trabalhar pelo fim da reeleição. Pedro Neres detona a fala de Chiquinho do PT, né? Tem também o Daniel Souza. Daqui um pouco tem também o projeto Codó Solidário. Você precisa ajudar. Olha, se prepare para acompanhar o programa Coisas do Povo em vários horários. E aqui na Lemos FM, a Rádio Show do Maranhão, que tem caso absurdo mesmo. Caso absurdo, indivíduo é preso. Polícia Militar cumpre mandado de prisão contra suspeito de homicídio e ocultação de cadáver em Codó. Já já, aqui no Coisas do Povo, a maior audiência do rádio.
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1: Alô, você da Solidariedade, bom dia, boa tarde, boa noite, bem-vindo a Lemos FM, que está completando um ano hoje. E você já vem há muito tempo colaborando, ajudando ao projeto Codó Solidário. E você é um homem de Deus, você é uma mulher de Deus que olha a solidariedade como algo fundamental na vida religiosa. Não adianta você ir para a igreja e tal, e não ajuda os pobres, os necessitados. Até porque Jesus falou que quem ajuda o pobre, a viúva, o necessitado, está ajudando a ele. Então, faz todo sentido você participar de uma religião e ajudar aqueles que precisam, não é? Não é só quem é religioso, não. Se você não vai na igreja, não vai no templo, mas você pode ajudar, viu? Você pode ajudar que as bênçãos, ela vem. O homem mais sábio da terra, Salomão, ele disse que quem ajuda aos pobres recebe bênçãos. Então, não tem para onde correr, não. Tem que ajudar os pobres, os necessitados. Quem ajuda eles está ajudando o próprio Cristo, tá bom? Então, você é cristão, você não é muçulmano, você é cristão, você pertence à Igreja Católica e pertence também a uma igreja evangélica. Tá bom assim? Meus amigos, meus irmãos, olha, muita gente passando fome, necessidade, nessa cidade de Codó. Pessoas que vivem na extrema pobreza. E você deve ajudar essas pessoas. Vai lá, descobre uma, faz uma cesta de alimentos. Uma cestona ou uma cestinha, dependendo aí das suas condições. E vai lá, ajuda, leva alguma coisa, leva pão para quem está faminto, leva água para quem está com sede. Jesus é a água da vida, leve Cristo também para essas pessoas. Fale do amor de Deus para essas pessoas, tá bom? Pois é, meus amigos, olha, você que é solidário, nós estamos numa luta aqui tremenda para a gente conseguir um dinheiro para o traslado de uma pessoa, de um rapaz codoense que faleceu lá no estado de São Paulo. E o corpo tem que ser trazido, feito o traslado logo, porque senão o corpo não aguenta. E a família está preocupada, está daquele jeito, sem ter o dinheiro. Muita gente já depositou. E você também pode depositar alguma coisa, fazer um Pix, né? É, o valor que a funerária está querendo é R$ 10.920, viu? É o valor. E eles já conseguiram um valor aí, já, eu acho que já em torno aí de uns 5 mil, não sei. Mas esse valor tem que ser conseguido para que o corpo chegue em Codó, para que seja feito aí o sepultamento, para que possa ser realizado o sepultamento. Então tá aqui, ó, precisamos da sua ajuda para trazer o Eduardo, R$ 10.920. Pix 04-24-67-03-33, tá bom? Então, Caixa, Banco Caixa Econômica Federal. Já já eu repito para você o número do Pix, viu? Já já vou repetir para você. Então, diz aqui, meu irmão está em outro estado e precisando arrecadar esse valor de R$ 9.920 para trazer ele. Qualquer valor é bem-vindo. Que Deus toque no seu coração. Então aqui está, você que está ouvindo, acompanhando o programa, que você ajude, né? Libere um pouquinho do amor que você tem para ajudar o irmão. Não esqueça não, não esqueça de ajudar. É nessas horas que a gente tem que ser mais humano, mais solidário e ajudar aqueles que precisam, né? Não é fácil não, é um momento de dor, de sofrimento. E que a população codoense, que sempre ajudou, é uma população solidária, é uma população do bem. Eu acredito que você vai também, dessa vez, já ajudou várias vezes, não ajudou, mas vai ajudar agora. E aí você pode depositar, fazer o Pix de qualquer valor. Então vou repetir o valor. R$10.920 é o valor. E o Pix é o 04-24-67-03-303. Tá bom? Se você quiser enviar o zap aí pra gente enviar o Pix, para você também compartilhar esse Pix com outros para que eles possam também contribuir. É uma luta aí, a corrida contra o tempo, porque o corpo não pode ficar muito tempo lá, tem que ser feito o traslado, e a família está atônita, preocupada. Anunciaram que seria, que o corpo chegaria hoje às 7 da manhã, mas não deu, porque o dinheiro ainda não foi arrecadado o valor que a funerária está pedindo, que é R$10.920, tá bom? Então que Deus ajude a você e que você ajude o Eduardo, né? Aliás, o Eduardo, a família do Eduardo, né? Porque faleceu, então você ajuda, tá bom? Momento Projeto Codó Solidário vai ficando por aqui e volta em uma outra edição do programa Coisas do Povo.
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1: Olha, vereadores de oposição denunciam Chiquinho Oliveira por desrespeito à Constituição e descumprimento de decisão do Supremo Tribunal Federal sobre o piso do magistério. Não, eu não estou preparado para ouvir isso, não. Eu não estou preparado para ouvir isso. Porque o que o presidente do Sinserve falou aqui no programa é que o STF, o Supremo Tribunal Federal, bateu o martelo no prego e virou a ponta do prego. É prego batido e ponta virada. Não tem esse negócio de não pagar mais, não. E aí parece que a matéria vai dizer alguma coisa no sentido contrário. Vamos lá para a matéria, vamos lá. Olha, vereadores de oposição de Codó protocolaram um ofício ao Ministério Público apontando descumprimento por parte do prefeito Chiquinho Oliveira da Constituição Federal e de entendimento firmado pelo Supremo Tribunal Federal relacionado ao pagamento do piso salarial dos profissionais da educação. Segundo os parlamentares, a administração municipal não cumpre uma interpretação já consolidada pela Suprema Corte, que reconhece o direito ao piso nacional do magistério aos profissionais da educação. A denúncia foi apresentada pelos vereadores Domingos Reis, Pastor Max, Valber Cabral, Chiquinho do Sai Júnior, Dedé de Zé Garimpeiro e o Anderson da Trizidela. No documento, os vereadores afirmam que a situação representa não apenas um problema administrativo, mas um possível desrespeito a uma decisão respaldada pelo STF e à legislação que assegura direitos aos profissionais do magistério. A oposição defende que o caso seja acompanhado pelos órgãos de fiscalização e controle diante da gravidade das alegações envolvendo descumprimento de entendimento da Suprema Corte sobre o piso do magistério. Então, meus amigos, minhas amigas, professoras, professores contratados, população de Codó, nós vamos aguardar. Vamos aguardar e vamos ver o prefeito pagar R$5.130,63, que é o valor determinado pelo poder aí do STF. E o STF é a Suprema Corte, então eles que mandam, né? Então o prefeito tem que pagar. Se não der para pagar, pede para sair, né? Olha, o Tribunal Superior Eleitoral, o STF, essa é a minha posição, o STF mandou para todo o Brasil os prefeitos pagarem, fazer o repasse, pagar o salário para os contratados de R$5.130,63. Aí o prefeito de Pinheiro vai pagar, a Ismênia de São Luís vai pagar, aí o de Lago da Pedra vai pagar, o de Bacabal vai pagar, o de Timon vai pagar, o de Caxias vai pagar. E aí o de Codó não vai pagar. Eu estou só fazendo uma suposição, né? Só uma suposição. Aí você já imaginou essa prefeitada toda pagando o que determinou o STF e o prefeito de Codó não pagando. E aí? E aí? Rapaz, eu acho que o prefeito Francisco Carlos de Oliveira está agora em uma sinuca. Sinuca de quê, hein? Sinuca de quê? Está numa sinuca de bico, né? Está em uma sinuca de bico. Está em um beco sem saída.

0: não tem condições de pagar os R$5.130,63 que foi determinado pelo STF. Então pede para sair. Olha, eu não tenho, o STF determinou, mas o dinheiro não chegou. O dinheiro, os repasses que são enviados para a prefeitura não dá. E aí presta conta com os vereadores, com a população, mostra o tanto de dinheiro, os pacotes que chegaram, mostra para a população. Eu recebi tantos pacotes no dia 10, tantos pacotes no dia 20 e mais um monte de pacote só de peixe, tá? No dia 30. Aí tá aqui, ó, recebi valor X, tantos reais, tantos milhões. E aí não dá pra pagar, porque eu tô pagando isso. Aí tem que ter transparência. Tem que ter transparência. Então, o prefeito Chiquinho Oliveira tá aí. Está num beco sem saída. Agora, se tem o dinheiro, e por que não pagar? Hein? Paga logo. Paga logo pra se ver livre. Paga logo. E não se queima com o povo. O complicado é que se não pagar, e o prefeito Vaqueirinho de Coroatá pagar, e se o prefeito Paulo Vinícius de Timbiras pagar, e aí como é que vai ficar? Hein? Ou então os municípios, se os municípios todos do estado do Maranhão baterem o pé e disserem, nós não vamos pagar porque não temos condições. Aí sim. Não, Pedreiras não paga, Chapadinha não paga, São Bernardo não paga, Araiós não paga, Tutóia, Barreirinhas não paga. São Benedito Leite não paga, Imperatriz não paga. Aí tudo bem. Mas se aparecer um município, ó, escuta o que que eu estou falando. Se aparecer um município que venha pagar esse valor, aí os outros prefeitos, todos eles são arrastados para pagar. E aí, quem não pagar está rodado, porque está em tempo de eleição. Está rodado, eu estou suavizando. Estou suavizando, vamos pagar direitinho esse piso que o STF determinou. Do contrário, aí já vai, né? Do contrário, já vai. Mas nós torcemos, eu particularmente torço para que o prefeito de Codó pague esse piso de R$5.130,63 também para os contratados. É isso que eu torço, né? Vamos ver se o prefeito de Codó, se é macho mesmo. Se for macho mesmo, paga, né? Agora, se não for, não paga não, né? Vamos ver se paga. Aí ele tem que ter o argumento que não vai pagar porque não tem dinheiro. Ah, tudo bem. Se ele justificar realmente que não está pagando porque não tem grana, beleza. Agora, se um prefeito do Maranhão, são 217. Se um pagar, eu estou avisando, eu estou só repetindo aqui. Se um pagar, olha, você que é prefeito que não está querendo pagar essa grana para os contratados, se você não pagar, tem que torcer para a presidente dos municípios, como é que é? Aí eu esqueci aqui, rapaz. Federação dos Municípios do Maranhão. Não, outro negócio aí, que congrega todos os prefeitos do Maranhão, né? Então vamos ver. Vamos ver se O presidente da FAMEN. Ah, agora entendi. Agora chegou aqui. Se o presidente da FAMEN vai sair em defesa dos professores contratados do Maranhão, ou se ele vai sair, que ele é o presidente da FAMEN, não é? Ou se ele vai sair em defesa dos prefeitos do Maranhão. Ei, meu amigo, isso aí vai dar. Isso aí vai dar um rolo tão grande. Eu não digo nadinha. Eu não digo nadinha que vai acontecer, né? Mas vamos aguardar. 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
0: Tá bom demais, nós vamos agora de Bloco das Polícia, o submundo do crime na Lemos FM.
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0: Alô você acompanhando tudo aqui, 24 horas no ar, Lemos FM, a Rádio Show do Maranhão, um ano de existência e muita audiência em primeiríssimo lugar. Polícia Militar cumpre mandado de prisão contra suspeito de homicídio e ocultação de cadáver em Codó. A informação chegando aqui no programa Coisas do Povo. Olha, a Polícia Militar cumpriu no início da noite do último domingo, um mandado de prisão contra João Carlos da Conceição Oliveira, conhecido como João Brinquedo, no bairro São Francisco, em Codó. A prisão ocorreu durante rondas realizadas por uma guarnição do 17 BPM, após os policiais identificarem suspeitos em frente a uma residência na terceira travessa 1º de maio. Aí. Segundo informações do repórter Gildo Brito, ao perceber a aproximação da viatura, João Brinquedo correu para dentro da casa da mãe e se trancou no imóvel. Os policiais já tinham conhecimento da existência de um mandado de prisão em aberto contra ele. Após contato com a família, a equipe aguardou a chegada do advogado do suspeito, identificado apenas como Dr. Nilson, que acompanhou o cumprimento da ordem judicial. Aí, se ferrou. Durante as buscas realizadas dentro da residência, os policiais encontraram uma balança de precisão, uma quantidade de substância semelhante à maconha e um simulacro de arma de fogo. Todo o material foi apreendido e encaminhado para a 4ª Delegacia Regional de Polícia de Codó. Aí, tá com enrolada. Estava com enrolada, não deu outra, meu. Foi preso. Aí. Então, não, ande direitinho, ande na linha tipo trem, que não vai ter nenhum problema. Né? Agora, se vacilar, aí a coisa se complica, viu? Se complica mesmo. Pois é. Se complica porque aí você fica numa situação difícil. Pra explicar pra polícia, aí não vai convencer a polícia, viu? Pois é. Aí, meu amigo, olha, mais informações chegando aqui no programa Coisas do Povo. É do meu policial. Mais informação já. Vamos logo pra Baixada Maranhense, com o nosso repórter Batista Peixoto aqui no Polícia Policial. Fala, Batista.
6: 3 homicídios foram registrados no final de semana nesta região da Baixada Maranhense. Em uma festa de aniversário no povoado Romana, zona rural de São João Batista. Ednilson Rodrigues Silva, de 25 anos, encontrava-se dentro de uma construção no circuito da festa quando foi surpreendido por João Vitor Santos Pinheiro, residente no povoado Vertente, que proferiu vários disparos de arma de fogo, atingindo a vítima na região da cabeça e, em seguida, tomou rumo ignorado e não foi localizado pela polícia. Segundo informações, Ednilson já teria envolvimento em furtos praticados na região. O segundo homicídio foi registrado.
0: A informação aqui no Coisas do Povo, vamos lá, motivo aqui, é um probleminha aqui na conexão com o Pinheiro, mas vamos ver se a gente consegue falar aqui de volta com o Batista Peixoto. Vamos lá.
6: Estrado na tarde do sábado, no povoado Olho d'Água dos Bodes, também em São João Batista, quando três elementos não identificados saíram de dentro do mato e efetuaram aproximadamente 15 disparos de arma de fogo na cabeça, pernas e abdômen de Ítalo Urbano Diniz Serra, de 49 anos e residente no povoado Campinas. Segundo a polícia, ele era usuário de drogas, tinha passagem no sistema prisional e era envolvido em furtos praticados naquela região. A guarnição da Polícia Militar realizou buscas sem êxito na captura dos autores. A Polícia Militar de Pedro do Rosário foi informada de um achado de cadáver no povoado Guanani. Ao se deslocarem ao local, os policiais constataram em se tratar do senhor Sebastião Rodrigues dos Santos, que foi atingido por duas perfurações no abdômen e no peito. Segundo familiares, o principal suspeito seria o elemento vulgo Patiá, que estava hospedado na casa da vítima e se evadiu logo após o crime. De Pinheiro, na Baixada Maranhense, Batista Peixoto.
0: Polícia prende veículos deixado em frente à casa da empresária presa por agredir doméstica grávida no Maranhão. A Polícia Civil apreendeu na manhã do último sábado dois veículos deixados em frente à residência da empresária Carolina Estela Ferreira dos Anjos, de 36 anos, presa suspeita de agredir uma empregada doméstica grávida de 19 anos em Passo do Lumiar, na região metropolitana de São Luís. Segundo a polícia, um carro e uma motocicleta teriam sido abandonados por Carolina e pelo marido, Yuri Silva do Nascimento, antes da fuga do casal para o estado do Piauí. Os veículos estavam sem placas, foram recolhidos pelas autoridades e passarão por perícia. Carolina Estela teve a prisão mantida pela Justiça do Maranhão na sexta-feira, após a audiência de custódia realizada na segunda Central das Garantias da Comarca da Ilha de São Luís. Tá aí, vai bater, vai procurar conversa, uma empregada que der nisso aí, viu? Que der nisso aí. Tiveram que vazar para o estado do Piauí, porque ou ia ou se arrebentava. Pois é. Meus amigos, olha, foi violada ou foi violado um túmulo, uma sepultura ali no cemitério do Sabiazal. Pois é, alguém chegou lá, recolheu ossadas, os restos mortais de um homem conhecido por Duda há mais de 2 anos atrás. E foi recolhida Aí deixaram a tumba aberta e até agora ninguém sabe, a polícia não tem o paradeiro destes que violaram um sepulcro ali no cemitério da Rua Nova. Olha, homem é preso por agredir a própria mãe no Dia das Mães, Arubu. É, o cara faz um negócio dele, rapaz. O presente que ele deu pra mãe dele no Dia das Mães foi agredi-la. Um homem foi preso em flagrante pela Polícia Militar sob a acusação de ter agredido a própria mãe no último domingo, data em que se celebra o Dia das Mães. Data em que se celebra o Dia das Mães. A ocorrência foi registrada no bairro Conjunto Vitória, em Imperatriz, após a polícia ser acionada por meio de denúncias anônimas. De acordo com informações enviadas, o crime foi constatado logo após a chegada da guarnição ao local. O homem foi flagrado agredindo a própria mãe com tapas no rosto. Diante da evidência da agressão física, os militares efetuaram a prisão imediata do indivíduo. Aí vai bater na mãe, vai. Era pra tu comprar um presente, animal, e entregar pra tua mãe no Dia das Mães. O cara vai bater na mãe, rapaz, no Dia das Mães. Caba safado, sem vergonha, pilantra, vagabundo. É no Maranhão que acontecem essas coisas. Caso absurdo, o indivíduo é preso. O indivíduo foi preso na manhã do último domingo no centro da cidade de Coroatá. Desculpe aí. O elemento não teve o nome divulgado, segundo informações enviadas aos policiais à paisana, que fez a prisão do suspeito, o mesmo entrou na igreja catedral e se masturbou, chegando a ejacular em uma mulher que estava sentada ao seu lado. Rapaz, vou te falar. Pá, nesse mundo acontece coisa, meu irmão. Nesse mundo chamado Maranhão, chamado Coroatá, como é que o cara sai de casa, ou não sei de onde? Ele vai para a Igreja Católica Apostólica Romana, o templo, na catedral. Ele é lá para estar ajoelhado, tomando a hóstia, o vinho, seguindo a Cristo. O cara vai se masturbar e ainda lambuzar a mulher. Rapaz, é muita sacanagem, rapaz. É muita putaria. A vítima correu pedindo ajuda. O indivíduo fugiu, saindo da igreja, correndo, mas foi pego pelos PM, bem feito, vagabundo, que estavam apaisando no centro da cidade de Coroatá. Aí, os policiais nem estavam de serviço, mas viram aquela arrumação e não deu outra. O vagabundo foi preso. O suspeito resistiu à voz de prisão e precisou ser imobilizado pelos policiais. O mesmo foi conduzido junto com a vítima para a 4ª Delegacia Regional de Polícia de Codó. E vieram foi pra cá, ó. Rapaz, não era pra ficar lá em Coroatá, não? Vieram foi pra cá, rapaz, ainda. Olha, homem é morto na madrugada do último domingo. Um grave acidente de trânsito com vítima fatal foi registrado na Travessa Cristóvão Colombo, nas proximidades do bar do Lambiscando, em Codó. Segundo informações, duas motocicletas colidiram frontalmente. A vítima fatal foi identificada como Carlito Roma Pereira, de 46 anos. Ele conduzia uma motocicleta Yamaha Factor, de placa NMQ-3496, da cidade de Bacabal, quando teria invadido a contramão e batido de frente com outra moto. Aí, ó, viu? Será se estava bonzinho na cabeça ou não? Porque logo, né, final de semana, sabe como é que é, né, a turma? A segunda motocicleta era conduzida por Jocilene dos Santos Nascimento, que tinha como passageiro Francisco Cantanhede da Silva. Em relação à Polícia Militar, Francisco informou que os dois trafegavam normalmente pela via no momento da colisão. Aí, um faz certo, o outro não faz. Aí acontece a tragédia. Apesar da violência do impacto, Jocilene e Francisco sofreram apenas ferimentos leves, escoriações. Ambos foram socorridos e encaminhados ao hospital para atendimento médico. As circunstâncias do acidente deverão ser investigadas pelas autoridades competentes. Vai ficando por aqui o Bloco das Polícia, aqui no seu programa Coisas do Povo.
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0: Alô, você, já tem o pitadinha de religião. É só uma pitadinha mesmo. Mas olha, Flávio Bolsonaro está dizendo que vai lutar pelo fim da reeleição. Mas já foi votado isso no Congresso, não. Não é? Já foi votado agora os pleitos, né? O tempo de mandato agora vai ser 5 anos. Só esse agora que não vai ser 5. Mas os outros, já vai ser 5. Os outros, aí há 5 anos e não tem mais reeleição. O Flávio Bolsonaro tá ficando doido, é? Tá ficando doido? Ou está, como é que é? Enxugando gelo. Só pode. Pois é. Meu amigo, ei, turma pra gostar de coisa. Olha, Pedro Neres detona fala de Chiquinho. Tá aqui a matéria, cadê a matéria aqui? Pedro Neres briga feia, deixa eles brigarem, o povo não briga, viu? Porque daqui a um pouco eles estão tudo unidinhos de novo, bem juntinhos, de boa. E aí, tá aí, olha, Pedro Neres rebate fala de Chiquinho Oliveira sobre comércio de Codó e diz que prefeito está tirando onda da cara do povo. O médico Pedro Neres utilizou as redes sociais para debater declarações do prefeito Chiquinho Oliveira sobre a movimentação do comércio de Codó, em que antecedeu o Dia das Mães. Na gravação divulgada nas redes sociais, o prefeito afirmou que no centro comercial da cidade não tinha ninguém pobre. Apenas gente rica circulando e realizando compras, fazendo compras. Após a repercussão do vídeo, Pedro Neres publicou um pronunciamento criticando a postura do gestor municipal e classificando a situação como um deboche com a população codense. Eu acho aí o Chiquinho aí errou mesmo. Quem vai na Afonso Pena é só quem tem grana, né? Só quem tem dinheirão. Quem tem conta bancária gorda. Não, vai todo mundo. O cara vai lá no Mundo Real, compra um presente pra mamãe. Pra mamãe compra um presente lá de 10 conto. Tem? Tem. Então, o prefeito aí pisou na bola, no meu ponto de vista. Ele tinha que ter falado o seguinte, olha, apesar que eu não tive acesso ao que o prefeito falou. Mas dizer não, olha, aí tem pessoas que têm dinheiro e pessoas que não têm dinheiro. O pessoal vai comprar uma sandáliazinha de 20 conto. Enquanto o rico vai comprar um fogão, comprar uma geladeira, né? Comprar um freezer, comprar sei lá o quê. Uma joia caríssima pra dar pra mamãe. Mas que na rua Afonso Pena só tem gente cheia de grana? Não é não. Tem uns que vão lá sem nem um centavo. Vacilou, ele rouba. Tá lá. Hein? Não tem também? Ah, é? Tu tava lá na hora, presenciou o negócio lá. Ah, aí, viu? Tá aqui, tem alguém me informando aqui. Estava na hora. Lá, então, tem gente lá que vai sem nenhum centavo. Bubiou, ele rouba. Então, olha, esse vídeo do prefeito me lembra um conselho que meu avô sempre dizia. Não tem nada mais feio no mundo do que um homem debochado. Aí, viu? Então, tá chamando aqui o prefeito de debochado. Debochado. Vai fazer 2 anos. Me diga uma empresa que você trouxe para Codó. Ao contrário, as lojas estão fechando e os empresários estão com dificuldades, declarou Pedro Neres. E o teu pai trouxe o que também? Passou 4 anos na prefeitura, trouxe o quê? O Najib só trouxe aquela empresa lá de cloro, só. O teu pai, o Zé do Povo, o Zé Mentira, o Zé, como é mais? Zé do Povo, Zé Mentira, Zé Fiasco. Eu trouxe nada também. É, então tem que falar e falar. Falar é bom, né? Agora fazer que é o negócio. Aí, a briga aí entre o prefeito e o filho do ex-prefeito. Tá certo. Fazer o quê, né? Meu amigo, olha, daqui um pouco nós vamos tentar trazer o nosso repórter, Daniel, né? Nosso Daniel, né? Daniel, não acho que vai dar certo. Só amanhã, viu? Só amanhã. Vamos agora para o Pitadinha de Religião aqui no programa Coisas do Povo, a maior audiência do rádio, todo mundo ligado, quando a Lemos FM, a Rádio Show do Maranhão, completa um ano no ar.
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0: Chegamos então com o pitadinha de religião. Alô, você da religião, alô da igreja. Não deixe de congregar. Vá na sua igreja aí, né? Vá. Leve a oferta, leve o dízimo. Tem algumas igrejas que proíbem o dízimo, né? Mas aí leve sua oferta, tá bom? Ajude, porque elas precisam, elas têm um trabalho muito bonito no meio da sociedade. Dá até um certo equilíbrio, né? Você já imaginou se o Brasil, se nós não tivéssemos aí as igrejas evangélicas, né? Os templos abarrotados e gente. Só que tá tendo um problema aí, muita gente tá deixando de ir aos templos, não está indo mais. Estão tendo acesso a várias informações e não estão indo mais também ao templo. Então, se você passa por esse processo, vá. Vá assistir o culto. Vá para a escola sabatina, vá para a escola dominical. Vá para a missa assistir o programa aí da sua igreja. Olha, Maria Pita é convidada para prêmio em Bogotá como artista mirim mais influente. É uma criança, rapaz. Eita, menina inteligente, né? Pois é.
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0: Bogotá. Presença física ainda depende de ajuste na agenda. Pois é, daí vamos ver se a menina vai lá, merece. Menina pequena, rapaz, cantora, olha, deve ter aqui uns 13 anos por aí. Olha a trajetória da artista brasileira Maria Pita. Alcançou um novo patamar internacional nesta semana. A cantora mirim foi oficialmente convidada para o prêmio Nuestro Talento, que ocorrerá em Bogotá, na Colômbia, onde será reconhecida como artista mirim cristã mais influente do Brasil. Tá bom. Pitadinha de religião vai ficando por aqui e volta em uma outra edição do programa Coisas do Povo.
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0: Alô, você do futebol. Tá na hora do Brasileirão da Série A. É quem patrocina é a Betano aí. Olha, o Palmeiras está com 34 pontos, Flamengo com 30, Fluminense com 27, São Paulo com 24, Atlético do Paraná com 23 pontos, o Bahia com 22, Bragantino 20, Vascão com 20, Curitiba é aquele dos 20, né? Curitiba com 20 pontos. Já o Vitória da Bahia está com 19 pontos, Cruzeiro 19, a Raposa, o Botafogo do Rio com 18 pontos, Atlético Mineiro também com 18 pontos, Internacional 18 pontos, aqui é a sessão dos 18 pontos, Santos com 18 e Corinthians Paulista também com 18 pontos. já na zona da degola. Grêmio de Porto Alegre com 17, Mirassol com 13, Remo com 12 e a Chapecoense com 9 pontos. Vamos para a rodada, não vai dar pra gente rodar o hino aqui não, não vai dar não, mas vamos pelo menos divulgar como é que foi a 15ª rodada do Brasileirão da Série A. O Coxa empatou com o Internacional em 2x2, o Flusão empatou com o Vitória, o Bahia perdeu para o Cruzeiro, Bahia 1, Cruzeiro 2. O Clube Atlético Mineiro empatou com o Botafogo em 1x1, o Remo empatou com o Palmeiras em 1x1, o Santos venceu o Bragantino por 2x0, o Coringão venceu o São Paulo por 3x2 e o Mirassol empatou com a Chapecoense em 1x1. Já o jogo entre Grêmio e Flamengo, o Flamengo venceu por 1x0 e o Vascão da Gama venceu o Furacão do Paraná por 1x0. Esta é a 15ª rodada do Brasileirão da Série A. Dá pra tocar mais nada não, né? Faltam 3 minutos. Dá? Dá mais não. Tá bom então. Tá aí. Essa é a rodada, a 15ª rodada do Brasileirão da Série A. Você acompanhando aqui no programa Coisas do Povo, a maior audiência do rádio. 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Está em quarto lugar, pulou do décimo para o quarto lugar. Então estamos aí muito alegres, contentes por você acreditar no projeto que vai dar certo, que deu certo, projeto da Lemos FM. Aí veio aí, já chegou. Nós temos aí, dá pra rodar, dá mais não. Brasileirão, Flamengo vence, não dá mais tempo. Tá certo. Então, nós já estamos aí com a Lemos TV pra todo mundo ver. Programa muito bom, elogios aí nos grupos de WhatsApp, com imparcialidade. Lemos Panchebski e Veridiano Souza na apresentação do programa Maranhão em Debate, de segunda a quinta. 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E olha, na Lemos, na Rádio Lemos FM, tem um programa aí, rapaz, dia de domingo, meu irmão. É o Vibe Noite. Não, rapaz, é um programa bom demais, né? Nós temos o Love. Né? Momento Love. Olha, começa Paquera às 9 da manhã, depois do reggae, tem Paquera na Lemos FM. É pra você nem dormir, porque é só música linda aqui na Lemos FM. Tchau, tchau, fui, beijo no coração. Amanhã a gente se encontra. Não, no próximo programa. Próximo programa a gente se encontra. Um abração, fui! Música.

0: Pouca gente sabe disso, mas existe um aplicativo que te paga todos os dias só por deixar ele aberto no seu.
1: 12 horas e 5 minutos.
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1: Previsão do tempo para segunda-feira, 11 de maio de 2026. Região Centro-Oeste, em Cuiabá, Mato Grosso, o dia vai ser de céu com poucas nuvens. Os termômetros registram mínima de 18 e máxima de 27 graus. A umidade relativa do ar gira em torno de 70 a 40%. Aparecida de Goiânia, em Goiás. A comemoração de aniversário vai ser com muitas nuvens. A temperatura mínima é de 16 e a máxima de 28 graus. A umidade relativa do ar é de 80 a 40%. Região Nordeste, Aracaju, Sergipe, vai ter uma segunda-feira com muitas nuvens e possibilidade de chuva isolada. A temperatura marca mínima de 26 e máxima de 31 graus. A umidade relativa do ar vai de 80% a 60%. Em Nova York, no Maranhão, a comemoração de aniversário vai ser com muitas nuvens e pancadas de chuva isoladas. A temperatura mínima é de 24 e a máxima de 35 graus. A umidade do ar varia de 90 a 40%. Região Norte, em Palmas, Tocantins, o dia vai ser de muitas nuvens e possibilidade de chuva isolada. A temperatura mínima é de 24 e a máxima de 36 graus. A umidade do ar é de 80 a 30%. Mãe do Rio, no Pará, celebra mais um ano de fundação com céu repleto de nuvens e pancadas de chuva e trovoadas isoladas. A temperatura mínima é de 25 e a máxima 29 graus. A umidade relativa do ar é de 95 a 80%. Região Sudeste, em São Paulo, capital paulista, a previsão é de muitas nuvens e possibilidade de chuvas isoladas. Os termômetros registram mínima de 12 e máxima de 17 graus. A umidade relativa do ar vai de 95 a 70%. Águia Branca, no Espírito Santo, comemora aniversário com muitas nuvens e possibilidade de chuva isolada. A temperatura mínima é de 19 e a máxima de 32 graus. A umidade relativa do ar é de 100 a 40%. Região Sul, em Florianópolis, Santa Catarina, o dia vai ser de céu claro a parcialmente nublado, com possibilidade de geada. Os termômetros registram mínima de 9 e máxima de 18 graus. A umidade relativa do ar oscila entre 80 e 50%. Venâncio Aires, no Rio Grande do Sul, festeja aniversário com céu claro a parcialmente nublado e possibilidade também de geada. Os termômetros registram mínima de 5 e máxima de 17 graus. A umidade relativa do ar fica entre 80 e 30%. Você ouviu a previsão do tempo para esta segunda-feira, 11 de maio de 2026, com informações do INMET, o Instituto Nacional de Meteorologia.
2: A IP entrou com um recurso e conseguiu barrar a proibição de fabricação e venda de 23 produtos da marca. Proibição que veio na última quinta-feira por falhas graves na produção e problemas na garantia sanitária. Com efeito suspensivo, a IP vai poder retomar a fabricação dos produtos até que a Anvisa se pronuncie novamente sobre o caso. O julgamento definitivo deve ocorrer nos próximos dias. Mesmo assim, o alerta sanitário está mantido. A orientação é para que, por segurança, os consumidores não usem os produtos com lote final 1. Isso vale para lava-louças concentrado, lava-roupas líquido e desinfetantes. O risco é de contaminação microbiológica. Segundo especialistas, trata-se da bactéria Pseudomonas aeruginosa, que tem grande resistência a antibióticos. A IP informou que está em diálogo constante com a Anvisa e abriu um canal para dúvidas ou informações no próprio site da empresa. Lembrando que são os produtos com lote final 1, fabricados pela Química Amparo, em São Paulo. É só olhar na embalagem, onde fica ali uma espécie de carimbo, onde tem a data de fabricação, validade e o lote. É esse número do lote que precisa ser observado. Qualquer dúvida, procure a IP ou a própria Anvisa.
0: O acordo comercial entre o Mercosul e a União Europeia começa a redesenhar o cenário das exportações brasileiras e pode abrir novas oportunidades para empresas de diferentes setores. Com a entrada em vigor da medida, cerca de 5 mil produtos brasileiros passam a ter redução ou isenção de tarifas para acessar o mercado europeu, o que tende a aumentar a competitividade do Brasil no exterior. A União Europeia reúne uma das maiores economias do mundo, com o produto interno bruto estimado em cerca de 20 trilhões de dólares e importações que somam aproximadamente 7,4 trilhões de dólares por ano. Segundo a Agência Brasileira de Promoção de Exportações e Investimentos, a Apex Brasil, o acordo pode gerar um impacto relevante já nos primeiros anos, com estimativa de até 1 bilhão de dólares em aumento nas exportações brasileiras, impulsionado por mais de 500 oportunidades comerciais imediatas. Entre os setores mais beneficiados estão aeronaves, motores, geradores elétricos, couro, frutas como uva e também o mel. O acordo também traz uma assimetria inicial considerada favorável ao lado sul-americano. Cerca de 54% das exportações do Mercosul passam a entrar na Europa sem tarifas, enquanto aproximadamente 10% dos produtos europeus terão o mesmo benefício no mercado do bloco. Para o presidente da Apex Brasil, Laudemir Miller, mesmo pequenas tarifas fazem diferença na competitividade internacional. Segundo ele, os efeitos podem surgir rapidamente em diversos setores da economia.
3: A gente não tinha acordo com a Europa. Muitos outros países tinham. E a gente estava fora. Mas agora a gente está dentro. Agora a gente tem acesso diferenciado, sem tarifa ou com tarifa menor, de um mercado 3,4%. Trilhões de dólares pode mudar o seu negócio, pode mudar a sua empresa, pode mudar só a sua cooperativa, a sua propriedade rural. Isso vai gerar mais exportação, mais negócio e, o mais importante, vai gerar emprego, vai gerar renda.
0: A estratégia da Apex Brasil inclui ações de promoção comercial, participação em feiras internacionais e apoio a pequenas empresas e cooperativas para ampliar o acesso ao mercado europeu. A expectativa é de crescimento gradual das exportações e fortalecimento da presença brasileira na Europa nos próximos anos.
4: O governo federal assinou a medida provisória do novo Desenrola Brasil, que promete descontos de até 90% para renegociação de dívidas contratadas até 31 de janeiro de 2026 de famílias, estudantes, aposentados, pensionistas, produtores rurais e micro e pequenas empresas. A medida provisória também permite o uso de parte do FGTS para quitar débitos e prevê juros reduzidos para novos acordos. O programa terá duração de 90 dias. Entre as novidades, trabalhadores poderão usar até 20% do saldo do FGTS, ou no mínimo R$1.000, para abater as dívidas. Outra novidade é que os participantes terão CPF bloqueado por 12 meses para apostas online autorizadas. A ideia é evitar um novo endividamento. No Desenrola Famílias, poderão participar pessoas com renda de até 5 salários mínimos e dívidas em atraso entre 90 dias e 2 anos, contratadas até janeiro de 2026. Os descontos variam de 30% a 90% e o novo crédito terá juros de até 1,99% ao mês, com parcelamento em até 48 meses. O programa também inclui renegociação do FIES, melhorias no crédito consignado de aposentados e servidores públicos, além de medidas voltadas para produtores rurais e micro e pequenas empresas. No caso dos agricultores familiares, o prazo para renegociação foi ampliado até dezembro de 2026. Já empresas, poderão trocar dívidas mais caras por linhas de crédito com juros menores, mais prazo para pagamento e maior carência. Os interessados em renegociar dívidas pelo novo Desenrola Brasil devem acionar diretamente os bancos e instituições financeiras onde possuem dívidas. Os detalhes de cada eixo do novo Desenrola Brasil podem ser acessados em Brasil61.com.
5: Cada vez mais brasileiros têm acesso à internet móvel de última geração. Em menos de 4 anos desde o início da implantação comercial do 5G, o Brasil ultrapassou a marca de 1.500 municípios com acesso à cobertura. Segundo dados mais recentes do governo do Brasil, o sinal já está presente em 1.521 municípios, 3,5% acima da meta de 1.469 cidades prevista para este ano. A expectativa do Ministério das Comunicações é que, até o fim deste ano, a tecnologia esteja disponível para aproximadamente 80% da população brasileira. Segundo o ministro das Comunicações, Frederico de Siqueira Filho, a estratégia é fundamental para entregar políticas públicas essenciais à população.
6: Quando a gente leva conectividade, né, a gente está melhorando a segurança pública, melhora a cidadania, tem mais acesso a serviços digitais. Hoje, os principais serviços públicos hoje está tudo no digital. O GovBR é a plataforma integradora do Brasil hoje, onde existem milhões de acessos diários, precisa de conectividade.
5: O Ministério enxerga que o resultado é fruto dos investimentos realizados pelas operadoras após o leilão do 5G, a atuação coordenada junto à Agência Nacional de Telecomunicações, a Anatel, e a simplificação de regras para a instalação de infraestrutura, como antenas e redes de transmissão. Com todas as capitais já atendidas, os esforços agora se concentram em levar conectividade de alta velocidade para municípios de pequeno e médio porte. A partir do cronograma definido pela Anatel, a ampliação da cobertura prever alcançar 30% das cidades com menos de 30 mil habitantes até dezembro de 2026, 60% em 2027, 90% em 2028 e chegará à universalização do serviço em 2029. Nesta semana, 4 empresas arremataram o leilão da faixa de 700 MHz por um total de R$23 milhões. O lote deve beneficiar mais de 864 localidades, principalmente áreas rurais e remotas, além de levar conectividade a cerca de 6.500 quilômetros de rodovias federais em 16 estados, com investimento estimado em R$2 bilhões.
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2: Estamos de volta com o Jornal Conexão Notícias. Agora tem as informações do esporte.
3: O atacante Hulk voltou a ser assunto no futebol brasileiro neste domingo. Ídolo do Atlético Mineiro, o jogador recebeu homenagens especiais antes da partida contra o Botafogo e emocionou a torcida atleticana na Arena MRV. O clima foi de muita emoção entre os torcedores, que fizeram festa nas arquibancadas e demonstraram todo o carinho pelo camisa 7. Nas redes sociais, muitos fãs comentaram sobre a importância do atacante para a história recente do clube mineiro. Mesmo aos 39 anos, Hulk continua sendo uma das grandes referências do futebol brasileiro. Experiente, decisivo e muito identificado com o Atlético Mineiro, o atacante segue recebendo reconhecimento dentro e fora de campo.
4: O Botafogo empatou em 1-1 com o Atlético Mineiro neste domingo, 10 de maio, em partida válida pelo Campeonato Brasileiro. O duelo aconteceu na Arena MRV, em Belo Horizonte, e foi marcado por muita emoção até os minutos finais. O Atlético Mineiro saiu na frente com gol de Cassierra ainda no começo da partida e conseguiu manter a vantagem durante boa parte do jogo. A torcida atleticana fez grande festa no estádio, que também viveu um momento especial com homenagens ao atacante Hulk antes da bola rolar. Mas o Botafogo reagiu no fim da partida e conseguiu arrancar o empate aos 44 minutos do segundo tempo. Arthur Cabral aproveitou uma sobra dentro da área e marcou o gol que garantiu um ponto importante para o time carioca fora de casa.
5: O Cruzeiro conquistou uma vitória gigante na noite deste sábado, 9 de maio, ao bater o Bahia por 2-1 dentro da Arena Fonte Nova, em Salvador. O jogo começou com pressão total do Bahia, empurrado pela torcida, que lotou o estádio e criou um clima de decisão desde os primeiros minutos. O Bahia abriu o placar e parecia caminhar para um resultado importante diante do seu torcedor. A equipe baiana controlava boa parte da partida e criava oportunidades perigosas no ataque, mas o Cruzeiro mostrou força, organização e, principalmente, poder de reação para mudar completamente o cenário do confronto. Na segunda etapa, a Raposa cresceu no jogo, aumentou a intensidade e conseguiu a virada, silenciando a Fonte Nova. A vitória foi bastante comemorada pelos jogadores e pela torcida cruzeirense, já que o resultado dá confiança e afasta ainda mais a pressão sobre a equipe mineira no Brasileirão.
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6: O Brasil encerrou sua participação na Hannover Messe 2026 com a avaliação de que o país ampliou sua relevância no cenário internacional da indústria e da transição energética. A maior feira de tecnologia industrial do mundo reuniu empresas e governos em Hannover, na Alemanha, entre os dias 20 e 24 de abril. O Brasil participou como país parceiro do evento e levou a maior delegação da história brasileira na feira, com um total de 300 empresas, sendo 140 delas expositoras. Segundo o presidente da Agência Brasileira de Promoção de Exportações e Investimentos, a Apex Brasil, Laudemir Miller, o cenário internacional aumentou o interesse europeu pelo Brasil. Abre aspas. O Brasil se mostrou como o país da negociação, da abertura, uma nação estável. Isso é algo muito importante para os europeus e especialmente para os alemães. Fecha aspas. A participação brasileira ocupou 6 pavilhões e apresentou soluções ligadas à indústria 4.0, com destaque para automação, inteligência artificial, energia limpa, biocombustíveis e minerais estratégicos usados em tecnologias avançadas. Outro tema debatido durante a feira foi o acordo entre o Mercosul e a União Europeia. A Apex Brasil estima que a redução de tarifas para 543 produtos brasileiros pode gerar cerca de US$ 1 bilhão a mais em exportações já no primeiro ano de vigência do tratado. Os biocombustíveis brasileiros também ganharam espaço nas discussões. O governo defendeu o etanol e o biodiesel produzidos no país. O presidente Luiz Inácio Lula da Silva reforçou o papel do Brasil na transição energética.
7: Que a gente resolveu desmistificar o preconceito que se tenta colocar no combustível renovável produzido pelo Brasil. O que aconteceu é que o combustível renovável do Brasil emite bem menos CO2 do que o combustível fóssil. Chega a reduzir 90% de emissão de CO2.
6: O governo brasileiro também destacou o potencial do país na produção de minerais estratégicos e terras raras, matérias-primas essenciais para baterias, inteligência artificial e equipamentos de alta tecnologia. A proposta, segundo a Apex Brasil, é atrair investimentos estrangeiros e ampliar o processamento desses minerais dentro do próprio Brasil, agregando valor à produção nacional.
8: Uma tragédia marcou o trânsito no interior de Rondônia neste domingo. 5 pessoas da mesma família, incluindo uma criança de apenas 3 anos de idade, morreram em um grave acidente na cidade de Castanheiras. As autoridades locais foram acionadas para o resgate, mas as vítimas não resistiram ao impacto da colisão. A Polícia Civil já iniciou as investigações para apurar as causas exatas do acidente, que chocou a população do município.
9: A Organização Mundial da Saúde tranquilizou a população neste domingo, ao declarar que o recente surto de antivírus nas Ilhas Canárias representa um risco baixo para a saúde pública global. A declaração foi feita pelo diretor-geral da entidade, Tedros Ghebreyesus. Apesar do tom de cautela, as autoridades de saúde confirmaram que o surto já registrou 6 casos confirmados e resultou em 3 mortes na região. A OMS segue monitorando a situação em coordenação com os governos locais para evitar a propagação do vírus.
10: Um levantamento divulgado neste domingo pelo Instituto de Pesquisa IDEA aponta que as próximas eleições presidenciais no Brasil poderão ser decididas por uma pequena parcela do eleitorado. Segundo os dados, cerca de 3% dos eleitores independentes definirão o rumo do país. O economista Maurício Moura, fundador do Instituto, explicou que esse grupo representa aproximadamente 4,5 milhões de pessoas que não estão alinhadas à atual polarização política. O estudo também alerta para o baixo engajamento da população nas escolhas para o Congresso Nacional.
11: O Conselho Nacional de Justiça e associações de magistrados divulgaram neste domingo notas de repúdio contra uma charge publicada pelo jornal Folha de São Paulo. O desenho utilizou a imagem de uma lápide para criticar os benefícios da categoria, logo após a morte de uma juíza de 34 anos. A magistrada Mariana Francisco Ferreira faleceu na última semana, devido a complicações em um procedimento médico. As entidades classificaram a publicação como uma banalização da morte e uma falta de sensibilidade, afirmando que a liberdade de imprensa não dispensa a responsabilidade ética.
12: A falta de definição sobre os palanques políticos em Minas Gerais está movimentando os bastidores do Partido dos Trabalhadores neste domingo. O Estado, que é o segundo maior colégio eleitoral do país, é considerado peça-chave para as eleições presidenciais. Com a provável recusa do senador Rodrigo Pacheco em concorrer ao governo mineiro, a responsabilidade de liderar a campanha petista no Estado pode recair sobre a ex-prefeita de Contagem, Marília Campos. A indefinição preocupa a cúpula do partido, que busca consolidar alianças estratégicas na região.
13: O mercado agrícola global amanheceu com boas notícias para algumas commodities. O café, por exemplo, registrou uma forte alta, impulsionado pela recuperação dos preços do Robusta no mercado internacional, trazendo um alívio para os produtores. Além do café, a pimenta continua em patamares elevados, mantendo seu pico de preços dos últimos meses. Já as exportações de arroz no Delta do Mekong mostram sinais de recuperação, com algumas variedades registrando valorização, indicando um cenário positivo para o setor.
14: A pastora Helena Raquel se tornou o assunto mais comentado do meio evangélico neste domingo, após uma pregação corajosa no Congresso Gideões Missionários da Última Hora, em Santa Catarina. Com a mensagem intitulada Quebrando o Silêncio, ela denunciou a omissão de líderes religiosos diante de casos de violência doméstica e feminicídio dentro das igrejas. O discurso forte e direto rapidamente viralizou nas redes sociais, acumulando milhões de visualizações e abrindo um debate necessário entre os cristãos. Frases como "a igreja não pode ser esconderijo de agressor" ecoaram por todo o país, trazendo apoio de diversas frentes e encorajando mulheres a buscarem ajuda e denunciarem relacionamentos abusivos.
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2: Conexão Notícias fica por aqui. Voltaremos na próxima edição.
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0: Meio-dia e 29 minutos.
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1: As notícias do esporte em destaque para você. Sejam bem-vindos.
3: Olá para você. Sejam muito bem-vindos ao Central do Esporte. Aqui o esporte é do começo ao fim. Notícias do seu time do coração, contratações e muito mais a partir de agora. Vem comigo.
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4: A Fórmula 1 está trabalhando horas extras para monitorar a situação no Oriente Médio, com preocupações crescentes sobre possíveis cancelamentos de corridas no Catar e em Abu Dhabi, caso as tensões com o Irã persistam. Após o cancelamento dos GPs do Bahrein e da Arábia Saudita, a categoria já prepara planos de contingência para o calendário de 2026. Apesar dos desafios no calendário, a Liberty Media, detentora dos direitos da Fórmula 1, anunciou um aumento robusto na receita do primeiro trimestre de 2026, com um crescimento de 53% em relação ao ano anterior, atingindo US$617 milhões. Este resultado demonstra a força comercial da categoria, mesmo diante das interrupções.
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5: A manhã deste domingo foi marcada pela grande final da Superliga Masculina de Vôlei, colocando frente a frente Cruzeiro e Campinas. O duelo, iniciado às 10 horas, parou os fãs do esporte em uma disputa eletrizante pelo troféu mais importante do país. As duas melhores equipes da temporada entregaram tudo em quadra, mostrando o alto nível do voleibol brasileiro. O confronto coroou o trabalho de um ano inteiro, em uma partida repleta de rallies emocionantes e muita vibração.
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5: Os motores roncaram alto na manhã deste domingo com a disputa do Grande Prêmio da França de MotoGP. A corrida, que teve largada às 8h15, trouxe muita adrenalina e disputas acirradas nas curvas do tradicional circuito europeu. Os melhores pilotos do mundo desafiaram os limites da velocidade em busca do lugar mais alto do pódio. A etapa francesa, mais uma vez, provou ser um dos momentos mais emocionantes e imprevisíveis do calendário do motociclismo mundial.
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5: O aguardado confronto entre Remo e Palmeiras, válido pela rodada do Brasileirão, teve seu início adiado neste domingo. O motivo foi a forte chuva que castigou a cidade de Belém, deixando o gramado sem condições de jogo no horário previsto. A arbitragem e a organização da partida avaliaram a situação do campo para garantir a segurança dos atletas. Os torcedores que lotaram o estádio precisaram ter paciência enquanto aguardavam a drenagem da água para que a bola finalmente pudesse rolar.
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4: O atacante Hulk voltou a ser assunto no futebol brasileiro neste domingo. Ídolo do Atlético Mineiro, o jogador recebeu homenagens especiais antes da partida contra o Botafogo e emocionou a torcida atleticana na Arena MRV. O clima foi de muita emoção entre os torcedores, que fizeram festa nas arquibancadas e demonstraram todo o carinho pelo camisa 7. Nas redes sociais, muitos fãs comentaram sobre a importância do atacante para a história recente do clube mineiro. Mesmo aos 39 anos, Hulk continua sendo uma das grandes referências do futebol brasileiro. Experiente, decisivo e muito identificado com o Atlético Mineiro, o atacante segue recebendo reconhecimento dentro e fora de campo.
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6: O Botafogo empatou em 1-1 com o Atlético Mineiro neste domingo, 10 de maio, em partida válida pelo Campeonato Brasileiro. O duelo aconteceu na Arena MRV, em Belo Horizonte, e foi marcado por muita emoção até os minutos finais. O Atlético Mineiro saiu na frente com gol de Cassierra ainda no começo da partida e conseguiu manter a vantagem durante boa parte do jogo. A torcida atleticana fez grande festa no estádio, que também viveu um momento especial com homenagens ao atacante Hulk antes da bola rolar. Mas o Botafogo reagiu no fim da partida e conseguiu arrancar o empate aos 44 minutos do segundo tempo. Arthur Cabral aproveitou uma sobra dentro da área e marcou o gol que garantiu um ponto importante para o time carioca fora de casa.
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4: O Cruzeiro conquistou uma vitória gigante na noite deste sábado, 9 de maio, ao bater o Bahia por 2-1 dentro da Arena Fonte Nova, em Salvador. O jogo começou com pressão total do Bahia,
2: Empurrado pela torcida, que lotou o estádio e criou um clima de decisão desde os primeiros minutos, o Bahia abriu o placar e parecia caminhar para um resultado importante diante do seu torcedor. A equipe baiana controlava boa parte da partida e criava oportunidades perigosas no ataque, mas o Cruzeiro mostrou força, organização e principalmente poder de reação para mudar completamente o cenário do confronto. Na segunda etapa, a Raposa cresceu no jogo, aumentou a intensidade e conseguiu a virada, silenciando a Fonte Nova. A vitória foi bastante comemorada pelos jogadores e pela torcida cruzeirense, já que o resultado dá confiança e afasta ainda mais a pressão sobre a equipe mineira no Brasileirão.
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7: O Barcelona fez a festa da torcida neste domingo, 10 de maio, ao vencer o Real Madrid por 2-0 no Clássico Espanhol. O duelo aconteceu no Camp Nou e terminou em clima de comemoração histórica para os torcedores catalães. O Barcelona começou o jogo com intensidade total e abriu placar logo aos 9 minutos com Marcus Rashford, que marcou um golaço de falta. Pouco depois, Ferran Torres ampliou após uma bela jogada coletiva, deixando o Real Madrid completamente pressionado ainda no primeiro tempo. Na segunda etapa, o Barcelona controlou o confronto e administrou o resultado diante de um Real Madrid pouco inspirado. Com a vitória no El Clássico, o Barça confirmou matematicamente o título da La Liga e fez a torcida explodir de alegria dentro do Camp Nou.
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3: Fique ligado, voltamos já depois do intervalo.
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2: Estamos de volta com o Central do Esporte.
3: No Etihad Stadium, o Manchester City não deu chances ao Brentford e aplicou um convincente 3-0. A equipe de Pep Guardiola controlou a posse de bola desde o apito inicial, demonstrando a eficiência característica que mantém o time como um dos favoritos ao caneco da Premier League. Enquanto isso, em Anfield, Liverpool e Chelsea protagonizaram um duelo de gigantes que terminou empatado em 1-1. O resultado foi amargo para os Reds, que perderam a chance de encostar nos líderes, enquanto o Chelsea celebrou o ponto conquistado fora de casa em um dos estádios mais difíceis da Inglaterra.
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4: A joia Endrick causou polêmica em uma entrevista ao criticar brasileiros que torcem para a Argentina em competições internacionais, classificando a atitude como uma loucura. A declaração dividiu opiniões na internet e colocou o jovem atacante novamente no centro das atenções, enquanto ele se prepara para se apresentar definitivamente ao futebol europeu.
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5: O Paris Saint-Germain venceu o Brest por 1-0 no Parque dos Príncipes, com gol de Désiré Redouët. O resultado deixa os parisienses com a mão na taça da Ligue 1. Com 73 pontos, a equipe de Luiz Henrique precisa de apenas mais um tropeço do Lens, que tem 67, nas duas rodadas finais para soltar o grito de campeão. Nos bastidores, o PSG já planeja a próxima temporada e entrou forte na disputa com o Bayern de Munique pela contratação de Anthony Gordon, do Newcastle. Além disso, fofocas de mercado indicam que o clube avalia uma oferta astronômica por Ederson, da Atalanta, que também está no radar do Manchester United.
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6: Pela Bundesliga, o Bayern de Munique visitou o Wolfsburg e garantiu uma vitória magra, mas fundamental por 1-0. O jogo foi marcado pelo equilíbrio e pela forte marcação, mas a estrela dos bávaros brilhou no momento certo para segurar os 3 pontos e manter a ponta da tabela. Já o Bayer Leverkusen, atual campeão, sofreu um revés duro ao ser derrotado pelo Stuttgart por 3-1. A derrota surpreendente freia a reação do time de Xabi Alonso, enquanto o Stuttgart se firma como a grande surpresa da competição, brigando diretamente por uma vaga na próxima Champions League.
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5: Na Série A italiana, o Inter de Milão deu um show de autoridade ao bater a Lazio por 3-0 em pleno Estádio Olímpico. Com uma atuação tática impecável, os atuais líderes não deram espaço para os donos da casa e seguem firmes rumo ao bicampeonato. A Juventus também fez o seu dever de casa ao vencer o Lecce por 1-0 fora de casa. Mesmo com o placar apertado, a velha senhora mostrou solidez defensiva para segurar o resultado e continuar na perseguição direta à Inter, prometendo uma disputa acirrada até as últimas rodadas do Calcio.
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5: A Espanha não fala de outra coisa senão da discussão brutal entre Valverde e Tchouaméni durante um treino recente do Real Madrid. O clima pesado nos bastidores merengues vazou para a imprensa, com relatos de que o meia francês precisou pedir desculpas publicamente para tentar acalmar os ânimos no vestiário comandado por Carlo Ancelotti. Questionado sobre o caos no rival, o técnico do Barcelona, Hansi Flick, foi irônico e direto. Não me importo com fofocas do Real. O Barça aproveita o momento conturbado do adversário para focar na sua liderança da La Liga, enquanto os torcedores se divertem com a cruzeleira.
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7: O domingo na Alemanha foi de pura tensão para as equipes que lutam contra o rebaixamento. O Heidenheim conquistou uma vitória heróica fora de casa ao bater o Colônia por 3-1, resultado que embola de vez a parte de baixo da tabela e deixa 3 equipes com a mesma pontuação na briga pela permanência. Em outro duelo movimentado, o Hamburgo venceu o Freiburg por 3-2, mantendo viva a esperança de seus torcedores na elite.
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5: Nos bastidores do Bayern de Munique, o clima é de reformulação. A diretoria bávara abriu conversas oficiais com o Newcastle para contratar o atacante Anthony Gordon na próxima janela de verão. O técnico Vincent Kompany busca peças de velocidade para oxigenar o elenco, enquanto rumores indicam que estrelas veteranas do clube podem ser negociadas para abrir espaço na folha salarial.
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5: A rodada inglesa deste domingo foi marcada por equilíbrio. Nottingham Forest e Newcastle ficaram no 1-1, com Elliot Anderson marcando nos minutos finais para salvar os visitantes. Já Crystal Palace e Everton, além de Burnley e Aston Villa, terminaram ambos em 2-2, em jogos eletrizantes que agitaram a briga por vagas europeias e permanência na elite.
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5: A notícia que está parando os bastidores do futebol internacional neste domingo é a confirmação de que o nome de Neymar figura na pré-lista de convocados para os compromissos da seleção brasileira. Após um longo período de recuperação e dúvidas sobre sua forma física, a comissão técnica optou por incluir o craque entre os nomes monitorados para as próximas competições oficiais de 2026.
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2: Com essas a gente encerra mais uma edição do Central do Esporte. Na próxima tem mais.
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0: Estamos chegando com o Jornal é Notícia. A partir de agora, tem informação no seu rádio. Sejam bem-vindos.
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2: O exército iraniano emitiu um forte alerta neste domingo, 10 de maio, afirmando que os países que aplicarem as sanções dos Estados Unidos contra a República Islâmica enfrentarão dificuldades. O foco da atenção é o Estreito de Hormuz, uma das passagens marítimas mais importantes do mundo. A região é estratégica para o comércio global de petróleo e gás. A medida anunciada pelas forças iranianas amplia a tensão no Golfo Pérsico e levanta preocupações sobre o fluxo global de combustíveis, podendo impactar diretamente a economia e os preços internacionais.
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3: O Brasil voltou ao pódio neste domingo, dia 10 de maio, no último dia da etapa de Chesed da Copa do Mundo de Canoagem Velocidade na Hungria. A dupla formada por Gabriel Assunção e Jack Godman garantiu a medalha de bronze na prova do C2 500 metros masculino. Os brasileiros completaram a final com um tempo de 1 minuto e 37 segundos, assegurando o lugar entre os melhores da competição. O ouro ficou com os atletas neutros Zakhar Petrov e Ivan Steel, enquanto a prata foi conquistada pela Itália. A equipe brasileira agora segue para a próxima etapa na Alemanha.
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4: Uma grande operação policial desarticulou neste fim de semana um esquema de imigração ilegal para os Estados Unidos. Entre os detidos está Maria Helena de Souza Neto Costa, apontada pelas investigações como a chefe da organização criminosa que enviava brasileiros ilegalmente ao exterior. A suspeita, que é sogra do governador de Goiás, pode pegar uma pena que chega a 23 anos de prisão pelos crimes cometidos. A operação joga a luz sobre as perigosas rotas de imigração clandestina e o envolvimento de figuras influentes no financiamento dessas atividades ilícitas.
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0: A Secretaria de Estado de Saúde de Minas Gerais confirmou neste domingo a primeira morte por antivírus no Brasil em 2026. As autoridades de saúde garantem que se trata de um caso isolado e que não há relação com outros registros anteriores da doença no estado. O antivírus tem sido motivo de preocupação em várias partes do mundo. E no Brasil, 7 casos já haviam sido confirmados até o final de abril. A doença não possui vacina ou tratamento específico e o atendimento aos infectados baseia-se em medidas de suporte clínico intensivo.
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4: Neste domingo, 10 de maio de 2026, milhões de brasileiros celebram o Dia das Mães, uma das datas mais importantes para o comércio e o setor de serviços. Pesquisas regionais apontam um crescimento de 5% nos gastos das famílias em comparação com o mesmo período do ano passado. O setor de bares e restaurantes é um dos mais beneficiados, com expectativa de aumento de até 25% no movimento ao longo do dia. Estabelecimentos reforçaram suas equipes e prepararam cardápios especiais para atender a alta demanda das famílias que decidiram comemorar fora de casa.
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4: O banco BTG Pactual atualizou suas projeções econômicas para o Brasil neste domingo, 10 de maio, e trouxe uma boa notícia para o câmbio. A instituição reduziu a estimativa para o valor do dólar ao fim de 2026, passando de R$ 5,20 para R$ 4,90. A revisão otimista ocorre porque o Brasil se consolidou como um exportador líquido de petróleo, arrecadando mais dólares em meio à alta do barril no mercado internacional. Com isso, o país se destaca entre as nações emergentes, mantendo um saldo comercial positivo e a moeda valorizada.
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5: A Justiça de São Paulo condenou o Hotel Tivoli Mofarrege ao pagamento de R$ 20 mil por danos morais a um advogado negro. A decisão, divulgada neste domingo, considerou desproporcional e constrangedora a abordagem feita por um segurança durante um evento jurídico no local. Segundo o processo, o advogado já havia feito o credenciamento, mas foi o único abordado dentro do auditório sobre a alegação de que sua credencial não estava visível. A juíza do caso destacou que o hotel não conseguiu comprovar a existência de um protocolo padrão que justificasse a ação discriminatória.
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6: Em uma programação especial em homenagem ao Dia das Mães, o Banco da Amazônia reuniu dezenas de colaboradoras para trocar diferentes experiências da maternidade. O encontro promoveu reflexões sobre os desafios enfrentados pelas mulheres no cotidiano, como as dificuldades de conciliar trabalho, família e cobranças sociais. A coordenadora de qualidade de vida do Banco da Amazônia, Thaís Gomes, destacou a importância de criar espaços de diálogo voltados às mulheres. Um dos destaques do encontro foi a participação da escritora e cantora rondoniense Carol Terra, autora do livro Mãe aos 15, Maternidade, Música e Resiliência. A obra foi um dos 28 projetos selecionados pelo edital do programa Rouanet Norte, que apoia projetos da região norte, e tem o Banco da Amazônia como um dos patrocinadores. Por meio de um vídeo, Carol ressaltou a importância do patrocínio do Banco da Amazônia por meio do programa Rouanet Norte. Já a gerente do Centro Cultural Banco da Amazônia, Ana Amélia Fadu, destacou o papel do suporte ao lançamento do livro. Abre aspas. Eu fico muito feliz de ter participado de um projeto que conseguiu que uma jovem publicasse seu livro e falasse da sua história de resiliência para as colaboradoras do banco. Fecha aspas. Realizado no Auditório Rio Amazonas, em Belém, no Pará, o encontro abordou temas como maternidade solo, tardia, precoce e atípica, além dos desafios da dupla jornada enfrentada pelas mulheres.
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7: O rendimento médio mensal de todas as fontes do brasileiro chegou a R$ 3.367 em 2025, o maior valor da série histórica da Pesquisa Nacional por Amostra de Domicílio Contínua, a PNAD Contínua, iniciada em 2012. De acordo com dados divulgados nesta sexta-feira 8 pelo IBGE, o resultado representa alta de 5,4% em relação a 2024 e consolida o quarto ano consecutivo de expansão dos rendimentos no país. O levantamento aponta que 143 milhões de pessoas tinham algum tipo de rendimento no país no ano passado, o equivalente a mais de 67% da população. O rendimento médio do trabalho também bateu recorde e alcançou R$ 3.560, alta de 5,7% em relação ao ano anterior. Já a massa de rendimento mensal dos trabalhadores somou aproximadamente R$ 362 bilhões, maior valor da série histórica, e crescimento real de 7,5% frente a 2024 e de 23,5% em comparação a 2019. As regiões Centro-Oeste, Sul e Sudeste registraram os maiores valores médios para o rendimento habitual do trabalho. Saiba mais dados da PNAD Contínua em agenciadenoticias.ibge.gov.br.
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8: Produtores rurais que estão em processo de regularização fundiária podem usar financiamentos da linha PRONAF, Regularização Fundiária da Agricultura Familiar. Com o PRONAF, famílias sem recursos para formalizar a terra podem ter acesso ao financiamento. Podem ser pagas com os recursos do programa taxas de cartório, escrituração, impostos de transmissão de bens imóveis, inventário e partilha e uso capião, além das taxas de órgãos estaduais e federais. O PRONAF Regularização Fundiária também financia serviços como georreferenciamento, agrimensura, projeto de crédito e consultoria especializada. Outros gastos podem incluir certificação de imóveis rurais e cadastro ambiental rural, o CAR. Para contratar essa linha de crédito nas agências bancárias e outras instituições financeiras, o agricultor deve escolher o produto Regularização Fundiária nas linhas PRONAF Mais Alimentos, PRONAF A e PRONAF B. Para mais informações, acesse www.gov.br/mda.
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9: Estão abertas as inscrições para o Prêmio Nacional Vozes Periféricas, iniciativa que busca reconhecer coletivos culturais que atuam com batalhas de rima, slams e saraus em todo o país. Serão selecionados grupos com atuação regular no ano de 2025 e que tenham contribuído de forma relevante para o desenvolvimento artístico e cultural em seus territórios. As inscrições seguem abertas até o dia 18 de maio por meio da plataforma Mapa da Cultura, no site mapa.cultura.gov.br. Ao todo, serão premiados 100 coletivos, com valor individual de R$ 30 mil, totalizando um investimento de R$ 3 milhões. A proposta garante que ao menos um grupo por estado brasileiro seja contemplado. Entre os critérios considerados no processo de seleção estão a trajetória do coletivo, sua atuação no território e o perfil dos integrantes. Também estão previstas pontuações adicionais para grupos que contêm participação significativa significativa de negros e negras, mulheres, jovens, pessoas com deficiência, integrantes de povos e comunidades tradicionais.
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9: Devido às fortes chuvas e à estiagem, 9 cidades tiveram decretada situação de emergência pela Defesa Civil Nacional do Ministério da Integração e do Desenvolvimento Regional. O reconhecimento foi publicado no Diário Oficial da União desta sexta-feira, 8 de maio, em 3 portarias. As cidades afetadas ficam nos estados de Alagoas, Amazonas, Bahia, Paraíba, Paraná e Rio Grande do Sul. Com reconhecimento federal de situação de emergência, as prefeituras podem solicitar recursos do governo do Brasil para ações de defesa civil, como compra de cestas básicas, água mineral, refeição para trabalhadores e voluntários, kits de limpeza, de higiene pessoal, entre outros. A solicitação pelos municípios deve ser feita por meio do Sistema Integrado de Informações sobre Desastres, no endereço s2id.mi.gov.br.
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0: Neste domingo, Dia das Mães, o presidente do Brasil postou em suas redes sociais uma mensagem para marcar a data. O presidente Lula escreveu que hoje pensa nas milhões de mulheres brasileiras que sustentam suas famílias com a própria coragem. Ele diz que são mulheres que acordam antes do sol, enfrentam a dureza da vida e ainda encontram forças para oferecer carinho, proteção e esperança aos filhos. O presidente também lembrou de sua mãe, Dona Lindu. Eurídice Ferreira de Melo é muitas vezes lembrada em seus discursos. Ela faleceu aos 64 anos, quando Lula estava preso em 1980, durante a greve geral dos metalúrgicos. O presidente Lula ainda escreveu que se hoje ele acredita em um país mais justo, é porque um dia sua mãe ensinou que dentro de uma casa simples, ninguém pode desistir e que é preciso insistir.
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0: O ativista Tiago Ávila, preso por Israel no mês passado, foi solto e está a caminho do Cairo, no Egito, antes de seguir de volta para o Brasil. A informação foi confirmada nas redes sociais do brasileiro. A soltura também foi confirmada pela Flotilha da Liberdade Global, iniciativa marítima de organizações da sociedade civil que tem o objetivo de romper o bloqueio israelense à faixa de Gaza. Tiago Ávila foi deportado junto com outro ativista, o espanhol Saif Abu-Keshekh, informou o Ministério das Relações Exteriores de Israel. Os dois foram presos ilegalmente quando forças israelenses abordaram um navio da flotilha que levava alimentos e itens.
2: 12 horas e 59 minutos.
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0: as contas de Felipe Camarão. Esse caldo aí vai ser um caldozão grosso.
1: Lula é recebido por Donald Trump na Casa Branca nos Estados Unidos.
0: E maranhense assume governo de Roraima na região norte.
1: Alunos da zona rural de Codó se aventuram na lama para chegar à escola.
0: Polícia policial, duplo homicídio é registrado na noite de quinta-feira na cidade de Buriticupu.
1: Repórter Pedro Santos mostra a movimentação no centro de Codó na semana do Dia das Mães.
0: Escala 6x1, Cleitinho, senador por Minas Gerais, fala sobre essa escala.
1: Prefeito de Codó anuncia início das inscrições para programa social do governo federal, Minha Casa Minha Vida.
0: Com estas e outras, está no ar o seu programa Maranhão em Debate, com as primeiras de hoje e as últimas de hoje também, porque nós estamos apresentando o programa aqui ao vivo, aqui às 19 horas.
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0: Comentamos hoje sobre o quê?
1: Trânsito, meu caro Lemos e internautas acompanhando a nossa programação. Primeiro eu quero deixar bem claro a questão da opinião. Aqui cada qual tem a sua opinião, porque você sabe que a verdade não tem dono. Cada qual no seu cada qual, cada cabeça, um universo e uma maneira de pensar. Eu penso de uma forma, Lemos pensa de outra. Em alguns aspectos, a gente concorda um com o outro, mas não somos obrigados a concordar sempre um com o outro. E a pergunta para iniciar o nosso comentário de hoje: por que o trânsito é tão caótico, Lemos?
0: Primeiro, falta educação. Se as pessoas são educadas, elas vão cometer poucos deslizes ou nenhum deslize no trânsito. Olha, em alguns países da Europa, o número de acidentes são pequenos demais. Por quê? Porque o povo é educado. O que está faltando no Brasil é o governo federal, os governos estaduais e os governos municipais trabalharem a mente do povo com relação ao trânsito. Do contrário, nós vamos continuar tendo essas mortes fatais, né? esses acidentes com mortes fatais, e isso vai continuar. Eu já me aventuro aqui a falar, Veridiano e internautas aqui do programa. Veja bem, se você for buscar os números, você vai encontrar que os acidentes, na sua grande maioria, eles são provocados por condutores que estão alcoolizados ou embriagados. Se você observar, e se você for buscar os números e se retirar a cachaça, se retirar a bebida alcoólica do volante, do guidão, esses números vão cair assustadoramente. E aí nós estamos vivendo uma situação em que, nas estradas federais, estaduais e até as vicinais, nós encontramos um monte de acidentes e com vítimas fatais. E o que fazer para resolver isso? Nós já falamos, mas eu quero que você amplie o nosso comentário de hoje.
1: Pela minha visão, na minha concepção, eu começaria a falar da maneira como funciona o processo no trânsito do nosso país, né? Nossa legislação é falha. Por quê? Primeira coisa que eu acho errada. Eu não tenho esse negócio de eu achar uma coisa e ficar calado, não. A primeira coisa que eu acho errada, sabe o que é? É o cidadão comprar uma moto ou comprar um carro sem ter a carteira de habilitação. O cara sai da revendedora sem noção, sem saber nada como realmente funciona.

0: funciona, ou pelo menos deve funcionar, o trânsito. Então, esse aí é o primeiro ponto que eu acho que tem que ser mudado no país. Primeiro, só pode vender moto, carro para quem tem carteira de habilitação. Você primeiro vai se habilitar para poder começar a transitar entre aqueles que já estão lá habilitados. Porque a falta de habilitação, ela influi muito no bom andamento do trânsito em qualquer lugar do planeta.
1: Você tem razão. Eu vi uma mulher discutindo com outro condutor, porque o condutor estava dentro da rotatória. E ela achou que, como ela vinha direto, ela teria que passar. E quem está dentro da rotatória que teria que parar para ela passar. E não é.
0: Para você ver que ela tinha uma informação na mente dela equivocada,
1: É
0: né?
1: equivocada. Então, quem está dentro da rotatória tem a preferencial. Não é assim?
0: Com
1: E
0: certeza.
1: aí, ela não sabia e terminou colidindo com o companheiro lá, vizinho. E aí, é aquilo que eu falei no início. Para mim, a educação é o principal. Se as autoridades se preocupassem em educar as pessoas, os condutores, eu acho que o número de acidentes ele seria reduzido de uma forma drástica.
0: A gente pode observar que não existe burocracia nessa parte que nós estamos falando, que é a parte mais importante para quem sonha em ter uma moto, para quem sonha em ter um carro e etc, e etc. Essa parte passa despercebida. Você entra e sai numa revendedora, você escolhe o carro que você quer, escolhe a moto que você quer. Lá se fala em tudo, todos os planos, consórcios, mas eles esquecem do principal: é se você está habilitado para possuir uma moto, você está habilitado para possuir um carro, você está habilitado para sair de Codó e andar lá dentro de Teresina, você sabe o que é mão, contramão, você conhece a sinalização que o trânsito exige, que a legislação exige e sugere daqueles que possuem veículos. Não existe essa preocupação. E isso acaba culminando com inúmeros acidentes e pessoas perdendo a vida no trânsito, porque o cara é ignorante, ele não sabe o que é mão, não sabe o que é contramão, não sabe quando deve ou não ultrapassar um outro veículo. Ele vai na imprudência, ele não respeita as leis, ele ingere bebida alcoólica, ele toma comprimidos. Quer dizer, vira uma bagunça. Por quê? Porque não existe o que deveria existir: essa parte burocrática para se poder transitar tranquilamente nas ruas, estradas e etc. Então, esse é o meu ponto de vista. Sem habilitação, não existe motorista igual a quem está habilitado. Não, eu não tenho habilitação, não, mas eu dirijo muitíssimo bem. Balela, falta alguma coisa no seu QI para te dar mais segurança e visibilidade no trânsito. Essa é a minha singela opinião.
1: Para fechar os comentários de hoje, que nós estamos abordando, falando aqui de trânsito, e o que o Veridiano salientou, que ele colocou aqui na pauta, é bem interessante. Veja bem, se os governos, pelo menos os governos municipais, cidades pequenas como Codó, entre tantas outras, já que a pessoa não tirou a carteira CNH, pelo menos que ao comprar a moto, a prefeitura, o departamento de trânsito de cada município, pegasse esse condutor que está comprando esse veículo e checar: você tem a CNH? Não, não tenho. Então vem para cá, entre numa sala de aula que nós vamos lhe passar o básico. Porque você vai pegar essa moto agora, vai estar pegando esse carro e aí você está indo cru, né, para as ruas. Então você vai receber aqui, vamos elaborar aqui os 10 mandamentos para você não se envolver em acidentes. E aí passava para essa pessoa, pelo menos o básico, já que não é requerido que ele, para comprar o veículo, tem que ter a CNH. Não é obrigatório ter a CNH.
0: O que eu acho errado. Correto.
1: Muito bem colocado.
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1: Não, espera aí, ainda tem mais.
0: Já tem mais uma coisinha.
1: Tem mais. Vamos aproveitar os comentários de hoje para a gente inserir uma mulher que ela pega o Uber. E aí ela abre a porta do carro, do veículo em movimento, sai do veículo, sai rolando.
0: Ixi, ela foi ameaçada de estupro, será?
1: Não, nada. Para não pagar a passagem do Uber.
0: Fala sério, se eu tiver.
1: Tem tudo a ver com o comentário que nós fizemos aqui no programa Maranhão em Debate. Acompanhe.

0: Mas olha aí, ó. Olha aí. Olha o carro, o Uber. Aí. Ela abre a porta devagarinho.
1: Lá vem, ó, agora. Lá vem,
0: ó. Ela abre a porta.
1: É louca, é uma louca. Arriscou a própria vida.
0: Aí ela rola, tá?
1: Seria mais prático ela conversar com o piloto, com o dono do carro lá, o motorista.
0: Dizer que não podia pagar a passagem.
1: É, senhor.
0: Correu o risco de vida.
1: Toma aqui um beijinho, seria menos arriscado.
0: Mas ela saiu tranquila, tranquila, se levantou, bateu a poeira, a areia e foi embora. Comentários de hoje aqui no programa Maranhão em Debate.
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1: Não teve jeito, meu amigo Lemos, meus amigos internautas. O empréstimo de 2,5 bilhões de reais foi aprovado na Assembleia Legislativa do Maranhão e o governador está, ó, buiado, meu amigo. E o deputado Otelino Neto tem mais detalhes sobre isso.
2: 2 bilhões e 500 milhões de reais. A Assembleia aprovou, por maioria, por determinação do governador Carlos Brandão, este endividamento para o Maranhão. Detalhe, nós não sabemos a taxa de juros, nós não sabemos o prazo para ser pago, mas o coronel Brandão mandou e com 27 votos governistas e 9 contra, foi aprovada a autorização para mais esse empréstimo.
0: Então, passou liso, liso, liso, 27 votos.
1: Passou 2 bilhões e 500
0: milhões.
1: Milhões.
0: Milhões. Aí...
1: Quem vai pagar essa conta?
0: Eu. Você, nós. 7 milhões de maranhenses que vai pagar a conta. Aí você fica se perguntando. Os parlamentares, conforme fala aí o Otelino Neto, eles não sabem de nada.
1: Eles não estão preocupados com o povo.
0: Taxa de juros, nem nada. Eu acho que o chicote
1: eles teria... Eles defendem o povo, entre aspas, na Assembleia.
0: O chicote teria que cair, não é só no Brandão, não é não. A chicotada...
1: A prova é a Assembleia.
0: É os deputados que votaram, rapaz.
1: E aí? Esse bolão,
0: alguém tem que relacionar o nome desses 27 deputados e postar aí nas redes sociais.
1: Para
0: a população ter conhecimento desses meninos, desses deputados, porque são 42. 27 votaram a favor.
1: Aí é que está o X da questão, Lemos. O eleitor, ele não atenta para isso.
0: Não, o eleitor sempre pega
1: um dos graves pequinha. Problemas do norte e nordeste do Brasil é que o eleitorado dessa região não presta atenção. Ele não, a gente está falando, a gente está noticiando, a gente está informando, a gente está dizendo, não pisa aí, olha aí. E eles estão pisando, estão passando por cima.
0: Olha o buraco aí, tu vai cair, infeliz.
1: E a consequência disso tudo, dessa falta de observação, acaba culminando com a situação que se encontra o estado do Maranhão. Infelizmente, isso é uma realidade nua e crua. Os caras estão lá, votam abertamente, por um empréstimo desse absurdo, para afundar ainda mais o Estado em contas. Não explicou para que realmente vai ser usado esse dinheiro, esse empréstimo, 2 bilhões e meio, um bolo realmente muito grande. Agora, para esse bolo ser aprovado, passando pela Assembleia, eu acho que cada parlamentar que votou a favor deve tirar uma lasquinha desse bolo, viu, Lemos?
0: Nós não estamos afirmando, mas nós estamos supondo que alguém vai comer um pedacinho desses 2 bilhões, tá?
1: Com certeza. 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
0: 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Meus amigos, olha, no Senegal, votaram uma lei lá, foi aprovada no parlamento, do Senegal, que lá agora é 10 anos de cadeia.
1: Para quem, rapaz?
0: Para quem se envolver com uma pessoa do mesmo gênero, do mesmo sexo.
1: É, rapaz, repete aí, eu não entendi.
0: É.
1: Preconceito.
0: É, se um homem passar a admirar um outro homem e flertar com outro homem, se relacionar sexualmente com outro homem ou uma mulher com uma outra mulher, a cadeia é 10 anos. 10 anos.
1: 10 anos de prisão.
0: 10 anos de reclusão.
1: Aonde
0: no
1: é, rapaz?
0: Cárcere, no Senegal. Vamos acompanhar uma deputada falando sobre esse momento que vive a nação africana. Vamos lá. Olha aí, batendo palmas, porque foi aprovado.
3: Here in Senegal, we don't accept this homosexuality. That's not in our culture, that's not in our tradition.
1: Vai traduzindo aí, meu amigo Leandro, vai traduzindo.
0: Ela está dizendo que o Senegal não tem essa cultura, esse costume.
1: Homem com homem e mulher com mulher.
0: Por isso, como acontece
1: no Brasil.
0: É, exemplo. Exatamente. Por isso que a Assembleia lá, o Parlamento, ele aprovou essa lei onde o homem não vai poder se relacionar sexualmente com outro homem e a mulher também não vai poder beijar, abraçar, se relacionar com uma outra mulher. Se isso acontecer...
1: Se for flagrado.
0: A lei foi votada e aprovada pelo parlamento. E aí é 10 anos de cadeia. 10 anos de cadeia. E você?
1: Cada país com a sua lei. Cada país com suas diretrizes. Cada país com a sua maneira de exercer a sua legislação. E nós temos que respeitar, viu, Lemos? Proibido! No Ceará não tem disso não, não tem disso não. Aqui no Brasil pode tudo, né? É um país ecumênico, é um país que realmente aceita todo mundo, aceita tudo e ninguém pode falar nada porque se falar vira alvo fácil da justiça. Isso é uma realidade. Agora eu quero expor o Codó para o mundo todo tomar conhecimento da cidade de Codó. Nós estamos aqui no interior do estado do Maranhão.
0: Zona Leste.
1: Em uma cidade que já foi a terceira do estado, depois quarta, quinta, sexta, e agora já está chegando aí, ali pertinho, beliscando a nona colocação e posteriormente a décima, com certeza. Estamos em declínio, essa é a grande verdade. E os alunos da zona rural aqui dessa cidade, eles se arriscam, meu amigo, é uma aventura na lama, até para estudar, para procurar um conhecimento para poder ter uma vida melhor aqui em Codó. Essa possibilidade também requer muito equilíbrio, muita força de vontade e, acima de tudo, determinação. Vejamos. Primeiro, começando pelas estradas, as vicinais. Isso é Codó do Maranhão, minha gente. Então, nós estamos no Nepal e nem em Bangladesh, não.
0: Nós não estamos no Nepal e nem em Katmandu, que é a capital do Nepal.
4: Vamos, vamos, passa na frente.
0: Aí a situação das crianças no município de Codó, no estado do Maranhão. Muito cuidado.
1: Em pleno século XXI, essa é a educação, essa é a pegada. A pegada aí tá lisa pra caramba, viu, meu irmão? Essa
0: pegada. É uma pena. No século XXI, onde tanta coisa se mudou...
1: Vai mostrando aqui. Nós ainda temos
0: pessoas que sofrem como sofria, porque eu sofri assim há 80 anos atrás.
1: E qual será o futuro dessas crianças?
0: Ai, não sei, rapaz, sinceramente.
1: Para aprender alguma coisa. Muitas delas aí já saem de casa daquele jeito, né? Vai dar uma aventura da merenda escolar. Vou dar, hoje tem uma merendazinha, vou ter que, não posso perder aquela sardinha. Aí sai de casa, muitas das vezes, ainda escuro, porque, olha só, não tem transporte. Se tiver, não passa, não tem como trafegar aí.
0: Não, uma estrada dessa aí, não, nem moto passa.
1: É brincadeira o negócio. Isso é Codó do Maranhão. Alô, você no Japão! Alô, você em Portugal! Alô, você lá no Sudão! Você no Irã, no Iraque! Equador do Maranhão, aqui, ó. Olha aí, século 21.
0: No Irã não tem rede social, não. Não,
1: você já viu trilha a pé? Olha aí, ó. A trilha.
0: É uma vergonha, sinceramente.
1: Essa é a pegada do prefeito de Codó.
0: O prefeito de Codó prometeu tanto e, sinceramente, nós estamos vivendo o outro governo, o governo anterior. A mesma coisa, não mudou muita coisa, não. É como a gente sempre fala aqui. Parece que o povo trocou 6 por meia dúzia.
1: E a fonte da informação é da nossa querida, nossa colega,
0: Ramíria Santiago.
1: Nossa confrade, Ramíria Santiago, a quem nós abraçamos carinhosamente. Parabéns pelo trabalho, Ramíria.
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1: Olha, o governo da pegada agora vai anunciar algo bom, positivo. Aqui é assim, meu amigo. Tá errado, tá certo. E Zé Filho. Olha aí, o prefeito de Codó anuncia o início das inscrições para o programa social do governo federal Minha Casa Minha Vida. Fala, homem da pegada.
4: Meus amigos e minhas amigas de Codó, atenção para uma informação importante. Vamos iniciar as inscrições do programa Minha Casa e Minha Vida. As obras já estão em andamento no bairro da Trizidela. São 500 casas e 480 apartamentos. Neste domingo, dia 10 de maio, Dia das Mães, às 8 horas da manhã, vamos fazer uma live para explicar de forma clara como vai funcionar o novo modelo de contratação. E durante a transmissão, vamos dar início às inscrições. Essa é a oportunidade de entender e saber como se inscrever corretamente. Assista de casa ou de onde você estiver, através da FCTV Canal 3.1 ou pelo celular em nossa rede social, que está aqui embaixo. Aproveite.
1: Olha, eu quero só salientar, aproveitando a deixa desta matéria, do que foi falado aí pelo prefeito de Codó, eu quero realmente, espero que dessa vez seja feito um processo de sorteio transparente, claro. Espero que desta vez o atual gestor não faça politicagem em cima da obra do governo federal. Nós sabemos que isso aí é do governo federal, mas o sorteio é feito pelo governo municipal. Eu espero que o atual prefeito tenha hombridade de ser honesto nessa parte tangente ao sorteio. Porque o que se tem visto em Codó é só apadrinhamento. Eles escolhem para quem quer dar a casa. Eles escolhem os beneficiados.
0: Alguns aí.
1: E dizem que é feito um sorteio, não sei aonde, e a gente não consegue entender esse sorteio.
0: Alguns em outros sorteios, teve gente aí, que eu não sei em qual cidade foi, né? Mas teve gente que recebeu 6 casas.
1: Aqui em Codó isso 6 já aconteceu casas. Já.
0: Ah, é aqui em Codó.
1: Aqui em Codó conheço pessoas Codó que têm casa própria e tem mais 2. Uma no residencial, outra em outro residencial, né? O governo de Zito espalhou casa aí para quem não precisa. O primeirinho foi o motorista dele, que recebeu casa popular naquela época. Foi o primeirinho a ser beneficiado. Quer dizer, já levantou suspeita logo no primeiro sorteio. E eu espero que dessa vez seja feito um sorteio honesto. Agora, meu amigo, tem que ter auditoria. Assim como tem o sorteio da Mega Sena, os auditores ali observando, procurando realmente dar segurança para quem está ali apostando o seu dinheiro, dessa forma tem que ser aplicado também o processo no sorteio dessas casas, desses apartamentos, que não seja mais um jogo de carta marcada, porque se for a gente
0: pra vai... ganhar a eleição.
1: Porque se for a gente vai descobrir e vai ficar feio pra pegada, viu, meu amigo? Vai ficar feio. Sinceramente, eu espero que o atual gestor tenha hombridade, seja honesto e faça realmente um sorteio das pessoas que estão ali participando. Agora, seria bom que o governo federal mandasse uma equipe para acompanhar de perto. Primeiro, quem pode fazer a inscrição? Depois da inscrição, tem que ter uma inspeção. Ah, tá escrito, tá. Ah, o Lemos, tal e tal, se inscreveu, tal e tal, dizendo que não tem casa, tal e tal, tá bom. Vai lá verificar. Aí vai uma equipe lá, verifica, tá bom? Faz uma inspeção. E aí, se ele não estiver enquadrado, se ele não se enquadrar no sorteio, automaticamente ele é extraído dali. Ele não pode participar desse sorteio. Então, primeiro, só pode participar quem realmente não tem onde morar. E isso aí tem que ser feito minuciosamente. Para quê? Para que a gente não tenha que passear nesses condomínios populares e encontrar casa cheia de mato, casa abandonada. Na Trizidela tem uma porrada de casa abandonada. Enquanto tem um bocado de gente aí pagando aluguel. Lá no Santa Rita, um monte de casa lá abandonada. E pessoas pagando aluguel sem ter condição. Lá no Residencial São Pedro, a mesma palhaçada de fazerem política para fábrica de voto, para se beneficiar, sem se preocupar realmente com o verdadeiro sentido do programa. Porque o verdadeiro sentido do programa é facilitar a vida de pessoas que não têm onde morar. Aí pega, dá a casa pro secretário tal, dá duas pro outro, dá duas para aquele, três para aquele outro, eles vão vender, não vai resolver o problema da moradia e nós vamos ter que conviver com esse absurdo. Casas abandonadas e gente pagando aluguel porque não tem onde morar.
0: 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Meus amigos, vamos acompanhar agora. Lula visitou, está visitando, aliás, está visitando os Estados Unidos. Lá em Washington, ele foi recebido na Casa Branca pelo presidente Donald Trump. E aí ele pisou o tapete vermelho, né?
1: Donald Trump.
0: Tapete vermelho.
1: Pisou no vermelho?
0: Pisou no vermelhão do Trump lá.
1: O que é que significa então, aquele tapete vermelho ali, Leandro?
0: Eu acho que é só para celebridade, porque o Papa também, quando desce do avião, é tapete vermelho também.
1: Então, é pro cara se sentir importante.
0: É só celebridade.
1: Cara se sentir importante.
0: Para o povo, é empurrado. Tipo o Dentinho foi arrancado de perto do secretário.
1: Estados Unidos é malandro.
0: Pois é. E aí o Lula chegou lá com a pompa toda, está lá negociando. Falou aí que comeu não sei o que, salada gostosa e tal.
1: Barababa de bebê.
0: Eu não sei como o Trump não deu para ele, foi a picanha. Né? Vamos acompanhar a matéria. Lula, presidente do Brasil, em Washington, com o presidente Donald Trump.
5: Eu disse que eu não iria conversar com a imprensa antes da reunião. Não tem sentido. Eu vim para fazer uma reunião. Eu vim para discutir assunto. Como é que você vai fazer uma entrevista coletiva antes de você discutir? Nem eu, nem o presidente Trump precisamos de fotografia. Sabe? E não precisamos de inventar nada para dizer para a imprensa. Então eu preferi, primeiro, vamos. Sabe? Fazer a nossa reunião e depois conversar. A reunião terminou um pouco, demorou um pouco demais. Certamente porque eu gostei, ele gostou da reunião. Senão alguém teria terminado. É só levantar e terminar a reunião. Percebe? Então o almoço estava bom. Tinha uma boa salada. Tinha uma boa carne, sabe? Então, eu espero que tenha sido carne brasileira. Hein?
6: Era
5: Eu fiquei curioso para perguntar, mas não quis perguntar, porque poderia não ser. Hein?
6: Tem mais um.
7: Pessoal, só um minuto.
5: Ele reclamou que ele não gosta de laranja na salada e foi tirando a laranja da salada.
7: Pessoal, só pra gente se...
1: É, rapaz, o povo brasileiro não merece isso, viu?
0: O Lula acostumado a comer calango, tomar café na coité de cujuba, é café puro com farinha de pulpa, e não é puro mais, né? Aí tá lá.

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1: Tá chegando o Dia das Mães, meu amigo Lemos. Cadê o nosso repórter Pedro Santos, rapaz?
0: O Pedro Santos, ele agora à noite, ele fez uma matéria na rua Afonso Pena para mostrar para você como é que já está o clima aí do Dia das Mães. Se os filhos já estão indo ao centro comercial de
1: Codó. Ou se vão deixar para a última hora.
0: Para comprar o presente da mamãe.
1: Como sempre, né?
0: Eu acho que vamos deixar para a última hora, porque o brasileiro já faz parte desta cultura de deixar tudo para a última hora. Vamos acompanhar aí a matéria de Pedro Santos, o nosso repórter. Acompanhe.
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0: pra... Não, essa aí é uma outra matéria, mas já, então você que manda aí, você que manda, se for a Décio Silva a gente refaz aqui e pode ser?
1: Agora
0: então vamos lá, agora com o nosso repórter Pedro Santos.
3: Boa noite Lemos, boa noite Veridiano Souza, boa noite a você que está assistindo a programação do Maranhão em Debate Lemos TV. Bom, Lemos, eu me encontro aqui nesse momento, aqui no Centro Comercial de Codó, mais precisamente aqui na Rua Afonso Pena, para mostrar aqui a movimentação, como que se encontra aqui a movimentação, na semana que antecede o Dia das Mães, né? Sabemos que domingo agora de maio é o Dia das Mães, então o clima está assim, Lemos, muita gente passando, muita gente subindo, são exatamente 6 horas e 15 minutos, 6 horas e 15 minutos da noite. E a movimentação ainda está assim, muita gente aqui vindo aqui para comprar o presente da sua rainha, o presente da sua mamãe.
0: Alô você, então é a situação, eu nesse momento aí pouca gente na rua Afonso Pena. Eu não sei se é a questão do horário, que já entrando no início da noite, mas vamos conferir. Quando estiver bem pertinho, né? Porque é domingo agora, né? Então, sexta-feira nós vamos, sábado, vamos fazer uma
1: matéria. No horário comercial,
0: né? No horário comercial, para ver como é que está o fluxo de clientes na rua Afonso Pena, que é o centro comercial da cidade de Codó.
1: Olha, buracos na rodovia MA-280 provoca grave acidente próximo a Sítio Novo. Para você ter noção, um caminhão, uma carreta chegou a tombar devido ao número de buraco que tem, meu amigo, é buraco que não acaba mais. O cara tira de um, cai em cima de dois, cai dentro de dois, é assim. Observa aí, ó.
4: Aí que o Brandão chegou, Brandão! Gente, faz barulho porque o cara tá promovendo o maior carnaval do Brasil.
5: Brandão, tu não é um governador não, tu já perdeu tua patente já, meu patrão. Tu é um pai, Brandão. Brandão, eu sou teu fã diferente.

0: Será que essa grana que ele pediu emprestada é para fazer uma grande, uma mega, uma terrível operação? Tava buracos, meu amigo Lemos.
1: Rapaz, se for...
0: O dia tá pouco.
1: Aplauso para o nosso governador.
0: Mas 2 milhões não dá não. Porque...
1: Agora, já está tão perto da eleição que eu acho que não dá para ele fazer mais nada não. O que ele tinha que fazer, ele já fez, não é? E aí eu vejo o Bebezão com uma situação complicadíssima, porque o cabo eleitoral dele está enterrando o Bebezão, né? Eu não sei quem é o cabo eleitoral,
0: nem sei. O pai da criança.
1: Está enterrando. Ninguém precisa de um cabo eleitoral desse aí, sinceramente. Eu acho que estão fadados ao fracasso. Não tem chance. Mas, meus amigos, vamos acompanhar agora... uma matéria que a gente fez agora à tarde na Rua S. Silva, mostrando que a gente cobrou, nós cobramos que a prefeitura deveria isolar a rua para evitar transtornos maiores, por exemplo, acidentes. Pois não é que o pessoal ouviu os reclames do povo através aqui do programa Maranhão em Debate, da Lemos TV para todos... Da Lemos TV para todo mundo ver? Espia aí, veja aí. Vamos lá.
2: Rua S. Silva, Lemos TV para todo mundo ver. O que o prefeito está fazendo aqui, ó? Interditou a Rua Silva. Foi o que nós sugerimos. E o prefeito, a Secretaria de Infraestrutura, viesse a interditar esta via, esta artéria, para evitar acidentes no futuro. Tá aí. Palmas para o prefeito que veio e interditou, atendendo aí a nossa sugestão e os reclames da população aqui da Rua SC. Tá aí, internautas, da Lemos TV, para todo mundo ver de novo o buraco que foi aberto aqui quando um caminhão passava aqui nessa cidade. Olha o tamanho do buraco aí, ó. Tá certo. E aí você presenciando tudo, acompanhando, que a prefeitura vai fazer, eu acho, e a prefeitura vai fazer uma ponte aqui, ou então colocar manilhas. Eu acho que manilhas não funciona, tem que ser uma ponte mesmo. Vamos ver o que, que vai acontecer. E você acompanhando aqui no programa Maranhão em Debate, que vai ser feito aqui nessa Silva. Lemos TV para todo mundo ver. Confere.
1: Então, nós passamos lá. Realmente a via está interditada. E agora parece que o serviço, a obra vai começar. Espero que seja logo, para que os transtornos não sejam maior para os transeuntes, para os motociclistas, para os motoristas, entre outros. Agora, o que o informante secreto preto falou para nós, em off, é que eles debateram lá na secretaria, a gente sabe de tudo, ó, lá na Secretaria de Infraestrutura, a antiga Secretaria de Obras, e estão no impasse se vão colocar manilha ou se vão fazer uma ponte. Como na matéria, eu sugiro que eles façam uma ponte, porque o fluxo de água ali é muito grande e manilha não vai resolver, a não ser que seja uma manilha aí de 3 ou 4 metros de diâmetro. Do contrário, não vai resolver o problema. Então, uma ponte está de bom tamanho. Deixe de brigas aí na Secretaria de Obras e definam, decidam a favor da ponte. A ponte, sim, vai resolver o problema. Agora vamos conferir depois se realmente eles vão aqui optar pela ideia, pela sugestão do programa Maranhão em Debate ou não. Se vão colocar lá a manilha, que vai ficar a mesma porcaria. E isso nós não queremos. 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Meus amigos, olha, está me chamando a atenção. E para você também, na mira dos deputados, definida a presidência da CPI que promete revirar as contas de Felipe Camarão. Então, Camarão agora anunciou que em definitivo, ele é pré e posteriormente candidato ao governo do estado do Maranhão e agora estão abrindo uma CPI para vasculhar a vida política do vice-governador Felipe Camarão. Olha, a deputada Ana do Gás assume presidência, Adelmo Soares é eleito vice e Iglésio é indicado relator. Eleição formal da relatoria fica para a próxima semana. A Comissão Parlamentar de Inquérito, CPI, que investiga movimentações financeiras ligadas ao vice-governador Felipe Camarão, avançou na Assembleia Legislativa do Maranhão com a definição da presidência e vice-presidência do colegiado. A deputada Ana do Gás foi eleita presidente, enquanto Adelmo Soares assumiu a vice-presidência. O deputado Iglésio Moisés foi indicado para a relatoria, mas a eleição formal do cargo deve ocorrer apenas na próxima semana. Então, esse angu ainda vão descobrir muito caroço. E se de repente dizem que tem uns pix aí do vice-governador Felipe Camarão, que é pix que não acaba mais, e aí ele pode cair do cavalo antes de chegar o dia de registrar a sua candidatura. Vamos esperar, vamos aguardar, porque ainda muita água vai passar por baixo da ponte. Felipe Camarão diz que a candidato não abre nem para um caminhão carregado de gilete. É um caminhão carregado de cacos, de vidros, né? Mas ainda tem essa barreira aí para ele. Estão armando aí um negócio, um arapuca para o Felipe Camarão. É essa CPI que pode tirar o Camarão do certame. Vamos aguardar. Vamos ver o que vai acontecer. Como é que vai se portar essa CPI? Se realmente ela vai encontrar alguma coisa aí do Felipe Camarão. Porque se ele sair ileso dessa CPI, tudo bem, aí ele floresce. Agora, se essa CPI mexer com a vida política do Camarão, aí ele pode largar de mão e procurar um candidato para ele apoiar. É isso que eu estou vendo e a população está comentando aqui na região leste do Maranhão.
0: Essa briga toda aí só fortalece Braide, de todas as formas. Até porque se houver realmente uma movimentação contra a candidatura do Felipe Camarão, se vier a barrá-lo, ele revoltado vai migrar para Eduardo Braide e vai concluir a eleição do mesmo. É isso que eu estou vendo e está tudo caminhando para isso, porque essa perseguição, como ele mesmo diz, vem direto de Brandão, né? Brandão quer puxar o tapete do rapaz de qualquer jeito. Só que para onde ele for, o PT vai com ele. E o PT é muito forte no nosso Nordeste do Brasil, no Maranhão não é diferente. Então, numa eventualidade dessa aí, que ele venha a ser realmente barrado, não venha concorrer, ele com certeza vai estar reforçando a candidatura do Braide. Vamos agora para o Polícia Policial. O quadro Polícia Policial dentro do programa Maranhão em Debate. Ameaças contra a companheira termina com prisão de homem e apreensão de armas e drogas em Codó. Olha, uma denúncia de violência e ameaças resultou na prisão de um homem e na apreensão de armas de fogo e materiais ligados ao tráfico de drogas. O caso foi registrado após uma mulher procurar a polícia militar. relatando que vinha sendo ameaçada pelo próprio companheiro há cerca de 2 dias no São Vicente Palote, ali na região da Trinzidela. De acordo com as informações da repórter Manuela Carvalho, nossa amiga, a equipe de plantão se deslocou até o local indicado, onde fez contato com a vítima e colheu mais detalhes sobre a situação. A mulher também informou o possível paradeiro do suspeito, o que permitiu aos policiais iniciarem as diligências. Ao chegarem ao endereço indicado, os policiais localizaram o homem, que ainda tentou fugir, mas acabou sendo capturado. Com a autorização da vítima, a guarnição entrou na residência do casal, onde encontrou uma espingarda calibre 20 e um revólver de fabricação caseira adaptado para munição calibre 44. Durante as buscas, também foram apreendidos uma porção de drogas, 2 balanças de precisão, papel utilizado para embalar entorpecentes, 2 facões e a quantia de R$10 em dinheiro. Não deu outra. O suspeito, identificado como Gilmar Silva Conceição, foi enjaulado em flagrante e encaminhado para a 4ª Delegacia Regional de Polícia Civil, onde ficará à disposição da Justiça. O caso segue sendo investigado e a informação chega aqui no oferecimento de...
1: 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Aqui, ainda dentro aqui do Polícia Policial, em Buriticupu, a polícia registrou um duplo homicídio e chamou a atenção de toda a cidade na última quarta-feira. Acompanhe.

0: Meus amigos, está aí. Foi um crime duplo, onde duas pessoas foram assassinadas. Nós não temos mais informações sobre esta ocorrência, mas nos leva a comentar o crime no Maranhão, que é algo rotineiro em todas as cidades. São Luís, a capital do nosso estado, é uma das cidades ou uma das capitais mais violentas do planeta. No governo Flávio Dino, aí ganhou alguns pontinhos, aí parece que saiu desse ranking. Mas São Luís continua muito violenta. E essa violência, ela se estende para todo o estado do Maranhão. Cidades cidades menores que São Luís, mas que tem uma população grande, como Imperatriz, Bacabal, Pinheiro, até o próprio Codó, que conta com mais de 100 mil habitantes. Mas não é só nas cidades, digamos, mediana, nas cidades de porte médio, mas nas cidades pequenas também, nós temos muita violência. E o governo do estado do Maranhão, que está deixando o governo, é para deixar o estado saneado com relação à violência. É para incrementar mais a polícia militar, a polícia civil, porque se continuar como está, são mais vidas que serão ceifadas no estado do Maranhão. E a responsabilidade de resolver a violência urbana, a violência rural, não é do governo central do país, não. E nem é dos municípios. A responsabilidade é do governo estadual. Então, com a palavra, o seu excelentíssimo governador Carlos Brandão, para falar sobre segurança, para falar sobre como coibir essa violência no estado do Maranhão. Meus amigos, mais informações aqui no programa Maranhão em Debate. Programa não para, nós temos o Cleitinho, que é senador da República.
1: Muito bom, político.
0: Pelo estado de Minas Gerais. Ele tem me chamado a atenção como Serginho Meneghelli, do Espírito Santo, lá de Colatina, entre outros políticos. Eu botava muita fé no Nicolas. Nicolas, para mim, já perdeu toda aquela roupagem que ele tinha. Para mim, agora só é o Cleitinho e o Serginho Meneghelli, lá de Colatina, no Espírito Santo. Para mim, são os dois, né? Então, vamos acompanhar o que ele fala dessa escala 6x1, porque o Brasil está nessa jogada aí. É 6x1, é 7x1, é 200x1. Eu sei que o Congresso Nacional está falando muito, e ele é senador, e eu gosto dele porque ele é povão. Vamos acompanhar o Cleitinho falando aqui no programa Maranhão em Debate, da Lemos TV, para todo mundo ver o Cleitinho falando agora.
2: Será que é acabar com a escala 6, porque é o problema do país, que vai quebrar o país? Deixa eu mostrar para vocês o que quebra o país, sem sendo dedo e compartilha esse vídeo para todo mundo. Deixa eu mostrar. Eu tô aqui no Senado, olha os carros oficial. Olha os carros oficial aí, ó. Todos os senadores, eu tô até alinhado hoje, já para vocês verem. E além, né, do plano de saúde vitalício que tem para todos os senadores, tem esses carrão aqui, ó. É isso aqui que quebra o país. E não é só no Senado que tem, não, viu, gente? É da Câmara, tem, né? É no Tribunal de Contas, tem. É do todo judiciário, tem, né? No STF, tem. E quem que paga essa conta? Quem que paga essa conta é o povo brasileiro. Então não vem com essa ladainha de te falar que se acabar com a escala 6x1, que é o problema do país. O problema do país está aqui, ó. A fonte de despesa está aqui. Então deixa eu mostrar o detalhe para vocês aqui. Olha isso aqui. Eu vou desenhar. O trabalhador CLT na escala 6x1, ele faz, sabe quantos dias de trabalho? 300 dias para folgar 65. Agora eu vou mostrar aqui, ó. A classe política aqui que tem carrão, tem plano de saúde. Olha isso aqui. 3x4. Trabalha 150 dias, metade do que trabalha o trabalhador e folga 215. Olha o detalhe, ele folga mais do que trabalha. E quem que paga essa conta para manter essa mordomia aqui? É você. Por isso que eu vou até o fim para acabar com o fim dessa escala 6x1. Se você concorda comigo, compartilha esse vídeo para todo mundo.
0: 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Nós vamos chamar agora um comentário sobre três governadores do Maranhão que não são flocos sem cheiro, não. Vamos acompanhar.
1: Três governadores que estão morrendo de medo da próxima eleição. E começamos a nossa lista com o governador reeleito do estado do Maranhão, Carlos Brandão. Carlos Brandão indicou seu sobrinho, Orleans Brandão, para ser o seu sucessor. Isso acabou causando um desgaste em parte de sua base de apoio. Tanto é que Carlos deixou de concorrer ao Senado para seguir no governo na campanha de Orleans e também para evitar que o vice assuma em seu lugar. Já na região sul, temos o também reeleito governador Eduardo Leite. O plano de Eduardo Leite, agora no PSD, era de concorrer à presidência. Entretanto, como isso não aconteceu, ele surpreendeu a todos e decidiu permanecer no governo do estado e vai fazer de tudo para conseguir eleger o seu sucessor, o seu atual vice, Gabriel Souza, do MDB. Porém, os números, por enquanto, não são os mais animadores. Antes de continuar com a lista, não esquece de curtir o vídeo e também de me seguir para ver mais conteúdos como esse. Completando, temos o governador reeleito do estado do Amazonas, Wilson Lima, que surpreendeu a todos aos 45 do segundo tempo deixar o cargo de governo e anunciar sua ida para o Senado Federal. Entretanto, ele terá um páreo duro pela frente para ser eleito Senado no estado do Amazonas.
0: Tá aí, meus amigos, só fazendo a correção. Não é três maranhenses, não. Três governadores do Brasil. Mas nem tudo está perdido. Maranhense assume governo de Roraima. Natural do município maranhense de Pedreiras, o deputado estadual Soldado Sampaio, do Republicanos, assumiu o governo de Roraima no último dia 30 de abril. A posse ocorreu após o Tribunal Superior Eleitoral cassar o mandato do então governador Edilson Damião, do União Brasil, provocando a vacância no cargo. Sem vice-governador, a sucessão seguiu a linha constitucional, levando Sampaio, que preside a Assembleia Legislativa de Roraima, a LER, ao posto máximo do Executivo Estadual. O ex-governador Antônio Danurium, do Republicano, renunciou para disputar o Senado em março deste ano, mas acabou declarado inelegível por 8 anos, assim como seu sucessor.
3: Se ele soubesse disso, não tinha largado o osso.
0: Ele não tinha largado o osso. Tá aí. Nem tudo está perdido. O Maranhão tem esse maranhense, que agora é governador lá de Roraima. E com essa notícia boa, nós vamos encerrando o Maranhão em Debate. Tchauzinho pra você, até segunda-feira. A gente volta. Magro não, você é doido, né? Segunda-feira a gente volta com mais um Maranhão em Debate aqui na sua Lemos TV, para todo mundo ver. Beleza?

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1: Alô, todos os Hélios da cidade de Codó, alô, todas as Giovanas. Um abraço para todo mundo que está ligado aqui na Lemos FM, programa Coisas do Povo, ao vivo. E olha, o tempo passa muito rápido, passa rápido mesmo. E hoje é alegria, porque a Lemos FM completa exatamente hoje, completa um aninho de existência no ar com você em todo o Brasil e no mundo. Eu quero agradecer aqui muito mesmo os internautas, os ouvintes que acompanham a nossa programação. Os internautas, os ouvintes.

0: E pelas informações que nós obtemos de vários ouvintes, um deles, Zé Nunes, foi buscar informação e constatou que nós estamos em primeiríssimo lugar. E na região leste, nós estávamos em décimo e hoje nós estamos em quarto lugar. Então é uma alegria só saber de que o projeto deu muito certo. Nós queremos agradecer aqui a todos os apoiadores que apoiaram, que tiveram coragem de investir. E nós estamos com a Rádio Lemos FM, uma das maiores audiências do Maranhão e posteriormente do Brasil. Então é muita felicidade, queremos agradecer por tudo isso. E brevemente nós vamos veicular, vamos divulgar o nome de todos aqueles que apoiaram, que tiveram, que tiveram aquela coragem, né? Não mediram esforços para que nós pudéssemos ter a Rádio Lemos FM, uma rádio imparcial, uma rádio livre, uma rádio que abriu as portas para a liberdade. O povo tem vez. Quem é governo, quem não é governo, a religião, todo mundo aqui tem espaço na mais ouvida. Portanto, parabéns, Rádio Lemos FM, show do Maranhão!
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0: Olha, começando o nosso programa Coisas do Povo. Nós queremos abraçar você, porque começou o Coisas do Povo nesse dia memorável, onde a Lemos FM completa um ano de idade.
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1: Ok, tá na hora agora, é as manchetes, os destaques da edição de hoje, a escalada do Coisas do Povo.

0: Vamos para a manchete de número 1, é a number 1 aqui no Coisas do Povo. Flávio Bolsonaro diz que continuará trabalhando pelo fim da reeleição no Brasil.
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0: A manchete de número 2, pitadinha de religião. Desafio entre pastor e bruxo. Quem vai derrubar primeiro?
2: 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É ele.
0: A manchete de número 3 é a number 3. Vereadores de oposição denunciam Chiquinho Oliveira por desrespeito à Constituição Federal e descumprimento de decisão do Supremo Tribunal Federal sobre piso do magistério. Rapaz, deu isso.
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0: A manchete de número 4 é a number 4. Homem é preso por agredir a própria mãe no Dia das Mães.
2: 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Vou te falar, hein?
0: E a manchete de número 5 é a number 5. Pedro Neres detona.

0: Dona, fala de Chiquinho no PT e acusa prefeito de debochar dos pobres em Codó.
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0: Com estas e outras, está no ar o Coisas do Povo, a maior audiência do rádio, todo mundo plugado na Lemos FM, que completa hoje, está completando um ano de existência, é Caçulinha.
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2: O programa Coisas do Povo está indo muito bem, a Rádio Lemos FM também muito bem, você antenado com a gente e as informações chegando a você. É aqui no Coisas do Povo, em 4 horários, 5 da manhã, 9 da manhã, às 13 horas e às 21 horas. Olha, tá bom demais você com a gente, hoje é só alegria. Mas tem tristezas também, daqui um pouco você vai saber. Hoje nós estamos entre a tristeza e a alegria. E aí o ser humano é assim mesmo, ora se emociona, ora fica feliz, ora chora. E assim, fazer o quê, não é? Nós vivemos nesse mundo aqui cheio de altos e baixos, de curvas. E eu quero informar para você que a FAEMA, que é o sistema FAEMA Senar e Sincodó, você vai conferir o que vai acontecer durante a 52ª Expo Codó. Vamos lá. Olha, atenção, o Serviço Nacional de Aprendizagem Rural, Senar, e o Sindicato dos Produtores Rurais de Codó, Sincodó, informam que já estão abertas as inscrições para cursos que acontecerão durante o período da 52ª edição da Expo Codó, que promete que será realizada entre os dias 1 e 9 de agosto de 2026, no Parque de Exposição Walter Zaidan. A relação de cursos você acompanha agora para 2026. Pilotagem de drones, 2 turmas. Carga horária, 24 horas. Vagas, 10. Idade, 18 anos. Operação e manutenção de tratores agrícolas. Carga horária, 40 horas. Vagas, 10. Idade, 18 anos. Transformação da mandioca. Isso aqui é com o Elinho. Elinho pode fazer esse curso aqui, vai dar tudo certo, né?
4: É doido!
2: Transformação da mandioca. Carga horária, 32 horas. Vagas, 15 horas. Idade, 18 anos. Fabricação da cachaça. Isso aqui é pra quem é? Fabricação de cachaça. Quem é que gosta da manguaça aqui? Antônio Silva gosta? Hein? Gosta não, né? Eu gosto de quê? Ei! Fabricação da cachaça, carga horária 32 horas, vagas, 15 vagas, idade 18 anos, bovinocultura, silagem, carga 24 horas, vaga 15 horas, idade 18 anos, cultivo de hortaliças folhosas, são 2 turmas. Carga, 24 horas, vaga, 15 horas, idade, 18 anos. Aproveitamento integral de produto de origem vegetal, babaçu. Carga horária, 32 horas, vaga, 15 vagas, idade, 18 anos. Confecção de bijuterias, isso aqui dá para Giovana. É, Giovana? Tá? Dá. Confecção de bijuterias, carga, 40 horas, vaga, 10 vagas, idade, 18 anos. Artesanato Fibras Naturais de Buriti. Dá pra ti também isso aqui, né? Pra ti também? Dá pra ti também aqui, ali? Dá pra ti isso aqui? Pode ser, né? Depende. Carga horária, 40 horas. 10 vagas. 14 anos, ó. E só menino novo aqui, menina nova. Bovinocultura de corte, manejo, sanitário. Carga 24 horas, 15 vagas. A idade é 18 anos. Pai, é custo demais. Produção de conservas vegetais, compotas e frutas cristalizadas, desidratadas. Carga 24 horas, vaga 15, idade 18 anos. Beneficiamento primário de frutas. Carga 24 horas, vagas 15 horas, idade 18 anos. Beneficiamento e conservação do pescado. Carga horária, 32 horas, vaga 15, idade 18 anos. Isso aqui é para pescador, viu? Cara que pesca. Os locais e dias exatos de realização dos cursos serão divulgados no próximo ao início da feira. Para maiores informações sobre o curso, entre em contato pelo 98-9870-4153. Faça logo sua inscrição, vagas limitadas. Tá aí. Então, palmas aí para a Crivi, para a Associação dos Criadores do Vale do Itapecuru, que está promovendo, vai promover esses cursos e que vai ajudar muita gente a descobrir o trabalho, ganhar dinheiro e estar qualificado para o mercado de trabalho, não tenha dúvida. Palmas aí para a Crivi, liderada aí por um grupo legal e também pelo Sincodó aí, liderado pelo Iedo Barros, ligados aqui no programa Coisas do Povo.
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2: Bom, tá bom demais. Vamos chamar aqui, ver se a gente já consegue aqui conversar com o nosso repórter Daniel Souza, de qualquer lugar da cidade, trazendo as informações aqui para o programa Coisas do Povo. As informações do governo Fé, Trabalho e Futuro. É, tá certo. Alô, Zé Nunes, tá ligado com a gente? Um abração pra você. É, por enquanto nós não temos as informações do Daniel, mas já, depois do intervalo, a gente vai buscar, vamos buscar. É um padre alemão. E eu disse, padre, nós vai, não é nós vai não, padre. É nós vamos. Ele disse, eu aprendi, foi nós vai. Então é nós vai, né? Fazer o quê, né? É o português coloquial. Tá bom, então. Tá todo mundo ligado aqui na Rádio Lemos FM, a Rádio Show do Maranhão. Meus irmãos, olha, a polícia cumpre mandado de prisão contra suspeito de homicídio e ocultação de cadáver em Codó. E tem mais. No cemitério da Rua Nova, exumaram um corpo lá que foi sepultado há mais de 2 anos e levaram todos os restos mortais. Encontraram apenas a tumba violada, retiraram toda a areia, todo o barro e levaram os restos mortais de um homem chamado de Dudu, né, que foi. E você vai acompanhar daqui um pouco aqui no programa Coisas do Povo, a maior audiência do rádio, tá todo mundo ligado. Olha, caso absurdo, o indivíduo é preso. Aí, ó. Tá preso aí, ó, aí, Giovana. Aí, preso. Olha, Maria Pita é convocada para prêmio em Bogotá como artista mirim mais influente. Tá aí, lá em Bogotá, na Colômbia. É Bogotá, Colômbia, é? É. Bogotá, Colômbia. La Paz é Bolívia. Tá certo? Mais informação chegando aqui no programa Coisas do Povo, a maior audiência. Daqui um pouco tem futebol. Quem foi que ganhou? Quem foi que perdeu? Hein? O Coringão ganhou? Ganhou. Empresária suspeita de agressão a grávida nega crime e diz se sentir nova Suzane. Olha, rapaz, a nova Suzane, depois que ela bateu demais na empregada dela, ela diz que se sente agora uma nova Suzane, né? Entendi assim, daqui um pouco nós vamos falar mais sobre essa matéria aqui no programa Coisas do Povo. Vamos a Brasília com o Agência Rádio Web, as informações chegando aqui no programa Coisas do Povo e você acompanhando o programa aqui. Hoje é um dia especial para todos nós. Eu acho que nós vamos pelo menos comer a pizza aí, né, não? Não? Vamos lá. Olha, vamos aqui ver se a gente consegue aqui as informações da Agência Rádio Web. diretamente de Brasília, as informações chegando em tempo real ao programa Coisas do Povo. Vamos lá, podemos chamar? Giro internacional. Norte-americano e francesa testam positivo para retavírus. É o Giro Internacional da agência Rádio França Internacional aqui no Coisas do Povo. Acompanhe.
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6: Maria Paula Carvalho.
7: Paris, 11 de maio de 2026. Vamos aos destaques desta edição. Um dos 17 passageiros americanos evacuados para os Estados Unidos do navio onde foi identificado um surto de antivírus testou positivo para a doença, segundo o Departamento de Saúde dos Estados Unidos. Outro apresenta sintomas leves, mas ainda sem confirmação positiva. Aqui na França, das 5 pessoas repatriadas do navio MV Ondius, uma passageira testou positivo e apresenta sintomas. O governo identificou 22 pessoas que tiveram contato com o vírus e medidas iniciais de isolamento já foram adotadas. Nesta segunda-feira, não há previsão de evacuação pela manhã, quando o navio será reabastecido antes de seguir viagem rumo aos Países Baixos, após um último voo de repatriação de cidadãos australianos previsto para esta tarde. 94 passageiros e tripulantes de 19 nacionalidades foram retirados da embarcação no domingo. 3 pessoas morreram, até agora, em decorrência do antivírus. Paris e Londres irão co-presidir uma reunião por videoconferência na terça-feira dos países dispostos a contribuir para uma missão militar de segurança no Estreito de Hormuz. Teherã alertou para uma resposta militar decisiva e imediata caso haja um destacamento de tropas francesas e britânicas na região. O Irã exigiu o fim da guerra e o desbloqueio de ativos iranianos bloqueados. Os preços do petróleo voltaram a subir nesta segunda, depois que Donald Trump rejeitou a resposta do Irã às propostas dos Estados Unidos para encerrar a guerra. Donald Trump irá à China entre os dias 13 e 15 de maio, onde tentará pressionar o presidente Xi Jinping em relação ao conflito contra o Irã. Na Venezuela, um prisioneiro político detido desde fevereiro foi encontrado morto domingo numa delegacia em Anacur, segundo a ONG Foro Penal. Em um caso distinto, a morte do preso político Vitor Hugo Quero Navas, sob custódia do Estado desde 2025, voltou a gerar críticas ao sistema prisional. O Ministério Público abriu uma investigação e determinou a exumação do corpo. O ex-primeiro-ministro tailandês Thaksin Shinawatra foi libertado da prisão nesta segunda-feira após cumprir 8 meses de pena, levantando dúvidas sobre seu possível retorno à vida pública. Condenado à revelia por abuso de poder e corrupção, Shinawatra havia retornado ao país em 2023 após cerca de 15 anos fora para cumprir uma pena de 8 anos de prisão que foi posteriormente reduzida. Rádio França Internacional em parceria com a agência Rádio Web.
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0: Alô, você, todo mundo ligado com a gente já já. Também daqui um pouco nós estamos chamando, vamos chamar o Genésio Araújo Júnior de Brasília com as informações da capital federal e os comentários de um dos maiores comentaristas do país. Aqui na Lemos FM, show de audiência, um ano de existência e bombando na audiência. Primeiríssimo lugar em quarto lugar na região leste. Brevemente, não é obsessão, é só uma luta. Rádio Lemos FM, nós vamos pelejar e lutar para nós ser, a gente ficar aí no topo da audiência no Maranhão. Né? O primeiro colocado, a primeira rádio em audiência no Maranhão. Não sabemos se nós vamos chegar lá, mas estamos trabalhando com afinco e determinação para que a gente possa, quem sabe, galgar essa estrela, né, da audiência. Não é fácil, mas quando se faz um trabalho bem feito, o internauta, o amante do rádio se apaixona. Nós temos gente aqui que está acompanhando a Lemos FM, sabe aonde? Você vai conferir já já aqui. Vê se eu consigo aqui. Enquanto eu consigo, vou bater um papo aqui com a Geovana, tá bom? A Geovana está conosco aqui no estúdio da Lemos FM e percebi que é uma menina de talento e a gente vai conversar aqui com a Geovana, viu? Mas antes, vamos aqui, eu já prometi, então vamos ouvir aqui, vamos escutar aqui o ouvinte, vamos lá.
1: Peraí,
0: vamos lá, no início, vamos lá.
1: Sou Moisés, daqui da Beira, em Moçambique. Estou ouvindo rádio MZFM do Maranhão, do Brasil.
0: Tá aí, olha, o português dele não é muito...
2: Lemos, oh, não, vai lá. FM, pai, eu tô dando uma acessada aqui na internet. A Rádio Lemos FM, no mês de abril, ela tá na 10ª colocação, aqui na região dos Cocais, na Rádio Web. E hoje é que eu tô vendo aqui, deu um salto grande, é a 4ª colocada. E da nossa cidade é a primeira, sempre é a primeira aqui da nossa cidade. Que bom, né? O pessoal tá gostando aqui da programação da Lemos FM. Pulou da 10ª para a 4ª colocada agora. Se desse jeito continuar, logo logo está em primeiro lugar.
0: Aí, então vamos torcer para que a gente realmente continue aí a passos largos na questão, no quesito, no tópico da audiência, para a gente de repente galgar algo mais, né? Porque não é fácil não você concorrer com a Antena 1, concorrer com a CBN, qual é mais aí? Jovem Pan, a Nativa FM, como é o nome daquela outra? Tem uma audiência louca também, que é a... Esqueci o nome da rádio aqui, rádio boa demais do Brasil, cara. Ela tá na web, esqueci o nome da rádio aqui, tudo de improviso, né? É Alfa FM, né? É uma potência. Bom, e agora nós vamos conversar aqui com uma potência. Já percebi que é uma potência. Se aproximar um pouquinho, isso, beleza? Vamos conversar aqui com a Geovana. A Geovana, que é uma moça, e eu acho que é codoense. É codoense mesmo da Gema? Nasceu aqui em Codó ou você é filha de um outro município, de um outro estado? Bom dia, bem-vinda, welcome. Ah, você é filha do Piauí, é? Tá certo, fala um pouquinho mais próximo. Isso, beleza. Então você é piauiense. Claro. Mas você só nasceu no Piauí? Ou é filha do Piauí mesmo?
3: Só nasci no Piauí.
0: Ah, mas é codoense, é? Só foi, a mãe foi ganhar você lá no Piauí, em Teresina.
3: É. Sim.
0: Ah, então só o documento que tá Piauí. Tem nada com bode, né?
3: Sim.
0: Tem nada com bode.
3: É codoense mesmo.
0: Tem nada com lajeiro, é codoense mesmo. Tá certo, então. Então, Geovana, Geovana de quê?
3: Geovana Bezerra Lopes.
0: Geovana Bezerra Lopes, tá certo. E aí, a Geovana já está, como é que é, já terminou o ensino médio?
3: Já está fazendo o
0: terceiro, como é que está fazendo? o terceiro, como é que chama, rapaz?
3: Faculdade.
0: Faculdade, vamos ficar mais fácil. Faculdade. E aí, como é que está a Giovana na faculdade, depois de passar pelo ensino fundamental, pelo ensino médio, e agora está na faculdade? Como é que é isso?
3: É tudo novo para mim, né? Que a gente sai do ensino médio ali da escola.
0: Eu passei aí, por esse processo.
3: Aí é tudo novo. A gente acha que a gente acha assim, é um baque.
0: É assim. Você
3: é
0: sai,
3: tudo diferente.
0: É tudo diferente. E aí você percebe que a mente começa a se abrir. Não é verdade?
3: Uma coisa, você, as crianças, os adolescentes aí, que acham que escola tá difícil, espera chegar na faculdade, que é você por você, viu?
0: E lá não tem esse negócio de muita prova, não. É trabalho e tal, mas é complicado.
3: É trabalho, apresentação, tudo. E você tem, você tem que dar de você ali.
0: É verdade.
3: Não, na faculdade não depende de amiguinho, de coisinha, né? Você por você.
0: Tem que produzir. E aí quando chega o TCC? Ei, meu amigo, aí é que o negócio pega.
3: Agora eu tô no primeiro período, não tem essas coisas ainda não, verdade. Mas vai...
0: Fazer a monografia, hoje não se faz mais monografia ou é TCC, alguma coisa assim, não é?
3: Faz sim.
0: A monografia ainda,
3: faz,
0: né?
3: Só que agora, como eu tô começando agora... Ah. Aí vai só lá mais pra frente um pouco. Mas a gente já tá tendo apresentação, essas coisas aí, apresentação, muita coisa.
0: E aí o seguinte, você está andando por onde? Por onde que eu estou falando é o seguinte, você está fazendo letras, o que é que você está falando? Qual a sua área aí que você pretende?
3: É biomedicina.
0: Biomedicina. Boa, uma área boa, dá muita grana.
3: Biomedicina. Vou aí montar a mulherada, né? Certo. As mulheradas toda montada.
0: Isso.
3: Tudo montado aí, com a pele esticada, toda cabelão. Corpo perfeito.
0: Vai deixar as mulheres muito bonitas.
3: Tudo.
0: Aqui,
3: se depender de mim, não vai ter feia.
0: Eita, pai. Eu vou pegar, vou levar uma mulher lá pra quando você se formar, pra ela ser a cobaia.
3: Claro! Depender de mim, todo mundo aí, as mulheres, principalmente.
0: Isso, tá bom. Como é que você escolheu essa área da biomedicina?
3: Eu escolhi essa área porque, assim, desde pequena, desde sempre, eu mexo muito com... Eu sou muito vaidosa, muito com beleza, essas coisas. Aí também eu assisti essa novelinha de criança... Na novela de criança, eu queria ser a mais. Aí eu queria ser as protagonistas, desde pequena, não é nem por mal, mas eu sempre me apareci muito. Aí, depois eu vi aí, eu pesquisei muito sobre a área da biomedicina, e eu vi, a área de biomedicina, ela tem várias coisas. Existe perícia, existe outras coisas de cirurgião, tudo bem. E aí, eu escolhi a área de biomedicina e estética. Que a estética, né?
0: Uma coisa casa com a outra, né?
3: Uma coisa casa com a outra. E aí, eu vou querer esse ramo aí.
0: Certo. Você anda por esse caminho da biomedicina. E aí, falando no que eu falei já no início, ela realmente é uma área promissora ou ela não é tanto assim? Porque você... faz direito, aí tá rapidão, o cara pega uma grana boa, faz medicina e uma grana boa, porque nós estamos num país capitalista, né? Uhum. Todo mundo pensa em pegar dinheiro. Se for, não, eu quero só ajudar, tal, não é dinheiro não, aí já tá com hipocrisia, né? Okay. Então, quer dinheiro mesmo, o povo quer dinheiro. Os estudantes hoje do terceiro grau, da faculdade, da universidade, ele quer grana. Então... Essa área que você escolheu, ela dá grana mesmo? Tem algumas áreas aí que são fracas, mais do que caldo de peteca.
3: Claro, dá grana sim, só que eu não é nem por grana, é porque eu gosto mesmo desse ramo aí.
0: Digamos assim, a sua praia.
3: É, minha praia. Ajudar também o pessoal também aí.
0: Tá certo.
3: As mulheres que têm autoestima baixa. Né?
0: Então se produz, quando você escolhe uma área, né? Eu quero ser médico, eu quero ser fisioterapeuta, Se você quer aquilo ali e você parte para isso, você produz, né?
3: Claro.
0: No trabalho, produz naquela área. Agora o cara... Rapaz, eu tô fazendo direito porque meu pai quer para mim fazer direito, mas a minha vocação é medicina. Aí não produz.
3: Não produz.
0: Aí não produz.
3: Vai ser um profissional
0: frustrado.
3: Horrível.
0: Frustrado. É. Tem alguns até que desistem, né? Tranca o curso.
3: Claro.
0: E aí vai fazer aquilo que ele quer depois, né? Tá certo, então. Percebi que você é uma menina muito inteligente, tem uma fluência verbal muito boa e nós estamos felizes de você ter vindo aqui e estar com a gente aqui no estúdio da Lemos FM. É, e vai ficar marcado porque é o dia do aniversário da rádio.
3: Ó.
0: Tá certo?
3: Vai bolo. Ficar bolo hoje.
0: É, ou nós vamos pegar um bolo ou nós vamos dar um bolo.
3: Ó, né? Ele vai.
0: Pelo menos nós três aí nós vamos hoje.
3: Ele vai pagar.
0: Ele é o pagão hoje.
3: Ele vai pagar aí.
0: Vai pagão aí, tá certo.
3: Aí, de presente pra ele hoje, você paga.
0: É, paga na hora. Isso aí tem dinheiro pra queimar tijolo. Pois é. Aí, escute aí. Então, você também, além de ter essa vocação pela biomedicina, tal, você tem uma fluência muito boa. E você quer ingressar também na comunicação, é isso? Também?
3: Uhum.
0: Sonha com isso também?
3: Sim.
0: Certo. Então tá bom. Então, você já tinha tido esse contato direto com o rádio?
3: Não.
0: Ou é a primeira vez?
3: Nunca.
0: Nunca, né?
3: Nunca. Quando eu era pequena, meu pai, ele mexia com essas coisas, né? Quando eu era pequena, ele me buscava na minha casa e a gente ia pra rádio.
0: Ah.
3: Mas ele...
0: Como ouvinte, né?
3: Isso. Ah. A gente ia pra rádio.
0: Ah,
3: só que eu era muito pequena, não entendia muito, mas eu lembro de algumas coisas também que ele fazia, o pessoal da rádio também. Então eu só prestava atenção.
0: Ah, tudo bem. Então, mas assim, entre o rádio e a TV, porque nós sabemos que pesquisas revelam que o rádio continua sendo o veículo de comunicação com maior credibilidade no mundo, né? O primeiro é o rádio, o segundo é a TV, aí depois vem outras coisas, aí eu sei que a internet fica no rabo da fila, né? É, a internet é a que menos tem credibilidade, é a internet. Mesmo assim, ela tá aí bombando, né? Desses dois, o rádio e a TV, nós temos aqui a Lemos TV para todo mundo ver no YouTube, Lemos Codó ML, o endereço, você vai acessar, já acessou. Entre o rádio e a TV, você poderia, digamos assim, se desdobrar para estar na TV e no rádio, só no rádio, só na TV? Como é que você se vê dentro desse contexto da comunicação?
3: Eu me garanto nos dois.
0: Nos dois?
3: Nos dois.
0: Aí, rapaz. Aqui é pau pra toda obra, como diz popularmente, não
3: é? É.
0: Tá bom, então. Então, nós temos aqui vários caminhos pra você percorrer, mas dentro desses dois caminhos, do rádio e da TV. Então, nós vamos conversar em off, né? Posteriormente, nos bastidores, e vamos... acertar para ver como é que nós vamos fazer, porque a gente quer que você continue, esteja aqui, até para você também, digamos, propagar, divulgar esse trabalho que você vai fazer posteriormente. É?
3: Claro.
0: A repórter, a apresentadora de programa radiofônico e também no futuro já vai ser uma bioquímica. Oh, que glória, né?
3: Biomédica.
0: Bioquímica lá da farmácia, né? Tá certo, então. Então, a gente quer te agradecer pela sua participação. Fique à vontade. Se você quer colocar aqui no ar alguma coisa que, de repente, eu não perguntei, você gostaria de falar, expor, fique à vontade.
3: Não, tranquilo.
0: Tranquilo?
3: Tranquilo, tudo certo.
0: Tudo certinho?
3: Tudo certo.
0: Tá certo, vê? Tá certo. Então, nós vamos que vamos. Certo? Vamos que vamos. Vamos pra cima. Vamos pra cima. É assim, a rádio Lemos FM, o slogan é Rádio Lemos FM, a Rádio Show do Maranhão. Então a gente pode também agora fazer Rádio Lemos FM. Vamos pra cima.
3: Vamos pra cima.
0: Tá certo. Então foi um prazer, viu, ter você com a gente aqui no programa.
3: Prazer todo meu.
0: Tá bom? Se durante essa trajetória nossa, se você quiser vir outras vezes pra gente ir aqui afunilando e aprimorando, né, a coisa, você vai vir participar. Inclusive, eu já te convido para, se você tiver tempo no próximo programa, logo amanhã, você já escolher aqui alguma coisa, falar de futebol, claro, falar de polícia, falar de beleza, né? Oh. Nós podemos criar um quadro aqui dentro do programa falando de beleza, da biomedicina, né? Pode criar um quadro, porque isso já vai ajudando os nossos ouvintes, né, a viver dentro desse mundo da beleza, porque eu me lembro que há 20 anos atrás, a mulher brasileira, ela não era muito voltada para a questão da beleza, né? Já tinha aquelas, né? E aí houve um pull dessa coisa da beleza, tanto é que as empresas que fabricam produtos de beleza, shampoo, cosméticos em geral, elas cresceram muito mesmo por conta disso. Há 25, 30 anos atrás, a mulher brasileira passava brilhantina no cabelo, né? Brilhantina, né? Os homens também passavam brilhantina, né? Não tinha creme para passar na pele, nem nada.
3: Então, antigamente...
0: Assim, a mulher se preocupava mais só com a cozinha, né? Com o lar, com os cílios.
3: Antigamente, ao meu ver, não manjo muito essas coisas, mas ao meu ver... em 2026, antigamente, a mulher, ela não era valorizada como ela é hoje.
0: Exatamente.
3: Entendeu?
0: Houve avanços, né?
3: Houve avanço. Só que, elas, querendo ou não, o feminismo, ela só é valorizada hoje por conta do feminismo. Mas o feminismo, ele não abrange tudo. Não abrange tudo. Algumas coisas estão totalmente erradas. Como elas... O feminismo, ele, infelizmente, ele cala a boca do homem. Ele coloca o homem como se o homem fosse um monstro, infelizmente.
0: Olha aí, rapaz, essa menina se entende, rapaz.
3: Mas, ao meu ver, um homem, que seja homem com H maiúsculo,
0: isso,
3: ele protege a mulher. Existem vários homens que não têm maturidade o suficiente, que infelizmente, em outra linguagem, é moleque.
0: Uhum.
3: Entendeu? Então, por esses homens que são moleques, o feminismo, ele se levantou muito. Uhum. Entendeu? E acabaram calando a boca de outros homens e generalizando todos os homens.
0: Uhum.
3: Como se todos os homens fossem iguais. E, ao meu ver, não é assim que funciona.
0: É porque, na realidade, o feminismo, ele é bom, mas se você não souber trabalhar ele, ele termina complicando a situação. E é como você colocou, a situação do homem hoje não está muito legal, não. Porque o homem hoje não pode, digamos assim, nem flertar com uma mulher e tal, porque ele já pode ser processado. Então, houve avanços, a mulher conseguiu avanços, conseguiu. Mas, é como você falou, ela terminou colocando o homem lá em um canto. Ele tá lá em um canto lá. E aí não é para ser assim. No plano divino, o homem é o provedor, é o caçador.
3: Isso.
0: E a mulher é aquela que está aqui amparando ele, né?
3: Exatamente.
0: Dando sustentação ao homem. Mas aí, só para encerrar, você não acha que também o fato da mulher ter crescido muito dentro do mercado de trabalho, ela não soube administrar isso? Aí eu não ganhava nada. Quem ganhava tudo era o meu marido. Meu marido ganhava R$5.000. Eu estudei, sou agora uma... como é que é a profissão que você quer? Que eu esqueci.
3: Biomédica.
0: Eu sou agora uma biomédica. E, portanto, eu estou ganhando agora R$20.000 e o meu marido continua, meu esposo, ganhando R$5.000. Então, agora eu vou humilhar ele. Vou humilhar porque eu ganho mais e pronto. Aí, isso não. Aí não gerou isso, não? Você não acha, não? Assim, que terminou gerando isso, a mulher tendo acesso ao mercado de trabalho, cursos e etc. E aí ela terminou por... Não, agora eu tô bombando, meu marido não tá bombando, quem manda é eu que ganho muito. Então terminou retirando o homem do seu posto. E ela ocupando o posto do homem. Houve uma inversão de postos, né? De postos, de valores, alguma coisa assim?
3: Olha, ao meu ver, sim, houve.
0: Ah.
3: Mas se ela ganhar... se ela ganhar mais que o homem, aí é direito dela. Só que não é que o homem tem que ganhar mais que ela ou não, mas o homem, além de estar na Bíblia, o homem, ele tem o poder, literalmente, de naturalidade dele, de, quando a gente fala de proteger, é em todos os sentidos. Se a mulher quer trabalhar, que ela trabalhe por livre e espontânea vontade, não por obrigação, entendeu? O homem, ele pode ganhar mais, menos que a mulher, mas contanto que ele saiba do lugar dele e a mulher também que saiba o seu lugar. Não em competição. Os dois em competição não funciona. Não é competição. Ali é os dois juntos.
4: Ah, tudo bem. Tem que haver uma concordância, né?
3: Isso.
4: Tem que haver uma mistura, né? Ali dos poderes, porque tem um poder. A mulher tem muito poder, o homem tem muito poder. É. Então, quando um quer ter mais poder do que o outro,
3: não funciona.
4: Aí não funciona. Mas eu quero te perguntar uma coisa. E a tua mãe, tá acompanhando o programa? Será? Não. Tá não, né?
3: Olha.
4: Tá não.
3: Acho que não.
4: Ela não está.
3: Ela trabalha demais, ela trabalha muito. Aí quando chega em casa, aí só dorme. Aí é no outro plantão, aí eu dormi do outro plantão. Aí quando volta pra casa, é dormindo. E ela nem dorme assim o tempo inteiro, porque já é outro trabalho por fora.
4: Meu Deus do céu. Pois tá bom. Giovana, eu gostei muito. Não tem aquela pessoa que chega assim, eu quero trabalhar. Aí passa por uma entrevista, né?
3: Uhum.
4: Aí o entrevistador diz, não, você já está empregado. Já está empregado. O outro, não, ainda vai, né? Tal. Então, seja bem-vindo aqui à nossa rádio. Nós estamos em uma ascendência, nós estamos em crescimento. E eu espero que você participe desse crescimento, dessa coisa boa que está acontecendo e que vai acontecer mais ainda aqui para frente, né? Você está com a gente, o Aline também está com a gente, e outros também virão, vem daí esse rapaz que você falou, né? Então vamos somar, criar aqui uma corrente do bem, ajudando a nossa população com relação à informação. Desde que a gente criou isso aqui, a gente tem primado, porque a comunicação é um produto, né? E nós temos que dar o melhor produto para os nossos internautas, o melhor produto. Como? Com liberdade, com imparcialidade, dando crédito, respeito às pessoas, tanto aquele que é o ator da notícia, como o que está ouvindo, que está vendo, né, na TV. Então, seja bem-vinda, você aqui não vai ter nenhuma restrição. Não, eu não posso falar isso aqui, não sei o que. Não, você vai ficar livre para expor o seu ponto de vista. Eu me lembro que a Raquel Sherazade, acompanha ela não, né?
3: Acompanha.
4: A Raquel Sherazade esteve no SBT, e aí quando esteve lá, me parece que deu um problema lá, porque ela falou umas coisas e feriu meio mundo de gente do poder, meio mundo de gente. E o Silvio Santos, rapaz, você é excelente, você é top, mas você tem uma língua, você tem uma língua solta. E você feriu com os caras do poder e eu participo, aquele negócio todo, né? Certo? Então nós não temos esse problema aqui. Nós estamos aqui livres para fazer jornalismo com credibilidade. As pessoas já se manifestam nos grupos de WhatsApp falando lá do nosso trabalho, assim como a gente conduz o nosso barco, né? E você vai fazer parte, você vai ser uma remadora. Remador. Tem um remador? Você vai ser uma remadora, tá bom? Bem-vindo, obrigado por estar aqui com a gente e pode ficar à vontade.
3: Obrigado.
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0: Alô, você aqui no Coisas do Povo, é o Coisas do Povo, todo mundo é tenado. Alô, meus patrícios, né? Acho que é Patrício, não sei, de Portugal. Nós estamos entrando muito bem em Moçambique, país da África de língua portuguesa. E vamos avançar entrando também em Portugal, em Lisboa, na Ilha da Madeira, na cidade do Porto e outras cidades de Portugal. Eles falam Portugal, eles falam português um pouco diferente do nosso, mas eles entendem belezinha o nosso português aqui, tá bom? Tá bom? Beleza, olha, nós vamos para o intervalo comercial e na volta, tem Flávio Bolsonaro que diz que vai trabalhar pelo fim da reeleição. Pedro Neres detona a fala de Chiquinho do PT, tá? Tem também o Daniel Souza. Daqui um pouco tem também o projeto Codó Solidário. Você precisa ajudar. Olha, se prepare para acompanhar o programa Coisas do Povo em vários horários. E aqui na Lemos FM, a Rádio Show do Maranhão, que tem caso absurdo mesmo. Caso absurdo, indivíduo é preso. Polícia Militar cumpre mandado de prisão contra suspeito de homicídio e ocultação de cadáver em Codó. Já já, aqui no Coisas do Povo, a maior audiência do rádio.
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1: Alô, você da Solidariedade, bom dia, boa tarde, boa noite, bem-vindo a Lemos FM, que está completando um ano hoje. E você já vem há muito tempo colaborando, ajudando ao projeto Codó Solidário. E você é um homem de Deus, você é uma mulher de Deus que olha a solidariedade como algo fundamental na vida religiosa. Não adianta você ir para a igreja e tal, e não ajuda os pobres, os necessitados. Até porque Jesus falou que quem ajuda o pobre, a viúva, o necessitado, está ajudando a ele. Então, faz todo sentido você participar de uma religião e ajudar aqueles que precisam, não é? Não é só quem é religioso, não. Se você não vai na igreja, não vai no templo, mas você pode ajudar, viu? Você pode ajudar que as bênçãos, ela vem. O homem mais sábio da terra, Salomão, ele disse que quem ajuda aos pobres recebe bênçãos. Então, não tem para onde correr, não. Tem que ajudar os pobres, os necessitados. Quem ajuda eles está ajudando o próprio Cristo, tá bom? Então, você é cristão, você não é muçulmano, você é cristão, você pertence à Igreja Católica e pertence também a uma igreja evangélica. Tá bom assim? Meus amigos, meus irmãos, olha, muita gente passando fome, necessidade, nessa cidade de Codó. Pessoas que vivem na extrema pobreza. E você deve ajudar essas pessoas. Vai lá, descobre uma, faz uma cesta de alimentos. Uma cestona ou uma cestinha, dependendo aí das suas condições. E vai lá, ajuda, leva alguma coisa, leva pão para quem está faminto, leva água para quem está com sede. Jesus é a água da vida, leve Cristo também para essas pessoas. Fale do amor de Deus para essas pessoas, tá bom? Pois é, meus amigos, olha, você que é solidário, nós estamos numa luta aqui tremenda para a gente conseguir um dinheiro para o traslado de uma pessoa, de um rapaz codoense que faleceu lá no estado de São Paulo. E o corpo tem que ser trazido, feito o traslado logo, porque senão o corpo não aguenta. E a família está preocupada, está daquele jeito, sem ter o dinheiro. Muita gente já depositou. E você também pode depositar alguma coisa, fazer um Pix, não é? O valor que a funerária está querendo é R$ 10.920, viu? É o valor. E eles já conseguiram um valor aí, já, eu acho que já em torno aí de uns 5 mil, não sei. Mas esse valor tem que ser conseguido para que o corpo chegue em Codó, para que seja feito aí um sepultamento, para que possa ser realizado o sepultamento. Então tá aqui, ó, precisamos da sua ajuda para trazer o Eduardo, R$ 10.920. Pix 04-24-67-03-33, tá bom? Então, Caixa, Banco Caixa Econômica Federal. Já eu repito para você o número do Pix, viu? Já vou repetir para você. Então, diz aqui, meu irmão está em outro estado e precisando arrecadar esse valor de R$ 9.920 para trazer ele. Qualquer valor é bem-vindo. Que Deus toque no seu coração. Então aqui está, você que está ouvindo, acompanhando o programa, que você ajude, né? Libere um pouquinho do amor que você tem para ajudar o irmão. Não esqueça não, não esqueça de ajudar. Nessas horas que a gente tem que ser mais humano, mais solidário e ajudar aqueles que precisam, né? Não é fácil não, é um momento de dor, de sofrimento. E que a população codoense, que sempre ajudou, é uma população solidária, é uma população do bem. Eu acredito que você vai também, dessa vez, já ajudou várias vezes, não ajudou, mas vai ajudar agora. E aí você pode depositar, fazer o Pix de qualquer valor. Então vou repetir o valor. R$10.920 é o valor. E o Pix é o 04-24-6703-303. Tá bom? Se você quiser enviar o zap aí pra gente enviar o Pix, para você também compartilhar esse Pix com outros para que eles possam também contribuir. É uma luta aí, a corrida contra o tempo, porque o corpo não pode ficar muito tempo lá, tem que ser feito o traslado, e a família está atônita, preocupada. Anunciaram que seria, que o corpo chegaria hoje às 7 da manhã, mas não deu, porque o dinheiro ainda não foi arrecadado, o valor que a funerária está pedindo, que é R$10.920, tá bom? Então que Deus ajude a você e que você ajude o Eduardo, né? Aliás, o Eduardo, a família do Eduardo, né? Porque faleceu, então você ajuda, tá bom? Momento Projeto Codó Solidário vai ficando por aqui e volta em uma outra edição do programa Coisas do Povo.
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1: Olha, vereadores de oposição denunciam Chiquinho Oliveira por desrespeito à Constituição e descumprimento de decisão do Supremo Tribunal Federal sobre o piso do magistério. Não, eu não estou preparado para ouvir isso, não. Eu não estou preparado para ouvir isso. Porque o que o presidente do Sinserme falou aqui no programa é que o STF, o Supremo Tribunal Federal, bateu o martelo no prego e virou a ponta do prego. É prego batido e ponta virada. Não tem esse negócio de não pagar mais, não. E aí parece que a matéria vai dizer alguma coisa no sentido contrário. Vamos lá para a matéria, vamos lá. Olha, vereadores de oposição de Codó protocolaram um ofício ao Ministério Público apontando descumprimento por parte do prefeito Chiquinho Oliveira da Constituição Federal e de entendimento firmado pelo Supremo Tribunal Federal relacionado ao pagamento do piso salarial dos profissionais da educação. Segundo os parlamentares, a administração municipal não cumpre uma interpretação já consolidada pela Suprema Corte, que reconhece o direito ao piso nacional do magistério aos profissionais da educação. A denúncia foi apresentada pelos vereadores Domingos Reis, Pastor Max, Valber Cabral, Chiquinho do Sai Júnior, Dedé de Zé Garimpeiro e o Anderson da Trizidela. No documento, os vereadores afirmam que a situação representa não apenas um problema administrativo, mas um possível desrespeito a uma decisão respaldada pelo STF e à legislação que assegura direitos aos profissionais do magistério. A oposição defende que o caso seja acompanhado pelos órgãos de fiscalização e controle diante da gravidade das alegações envolvendo descumprimento de entendimento da Suprema Corte sobre o piso do magistério. Então, meus amigos, minhas amigas, professoras, professores contratados, população de Codó, nós vamos aguardar. Vamos aguardar e vamos ver o prefeito pagar R$5.130,63, que é o valor determinado pelo poder aí do STF. E o STF é a Suprema Corte, então eles que mandam, né? Então o prefeito tem que pagar. Se não der para pagar, pede para sair, né? Olha, o Tribunal Superior Eleitoral, o STF, essa é a minha posição, o STF mandou para todo o Brasil os prefeitos pagarem, fazer o repasse, pagar o salário para os contratados de R$5.130,63. Aí o prefeito de Pinheiro vai pagar, a Ismênia de São Luís vai pagar, aí o de Lago da Pedra vai pagar, o de Bacabal vai pagar, o de Timon vai pagar, o de Caxias vai pagar. E aí o de Codó não vai pagar. Eu estou só fazendo uma suposição, né? Só uma suposição. Aí você já imaginou essa prefeitada toda pagando o que determinou o STF e o prefeito de Codó não pagando. E aí? E aí? Rapaz, eu acho que o prefeito Francisco Carlos de Oliveira está agora em uma sinuca. Sinuca de quê, ele? Sinuca de quê? Está numa sinuca de bico, né? Está em uma sinuca de bico. Está em um beco sem saída. Ou paga ou dá o dinheiro. E aí, se o prefeito Francisco Carlos de Oliveira disser, olha, eu não tenho, a prefeitura não tem condições de pagar, né? Não tem condições de pagar os R$5.130,63 que foi determinado pelo STF. Então pede para sair. Olha, eu não tenho, o STF determinou, mas o dinheiro não chegou. O dinheiro, os repasses que são enviados para a prefeitura não dá, e aí presta conta com os vereadores, com a população, mostra o tanto de dinheiro, os pacotes que chegaram, mostra para a população, eu recebi tantos pacotes no dia 10, tantos pacotes no dia 20, e mais um monte de pacote só de peixe, tá? No dia 30, aí tá aqui, ó, recebi valor X, tantos reais, tantos milhões. E aí não dá para pagar, porque eu tô pagando isso. Aí tem que ter transparência. Tem que ter transparência. Então, o prefeito Chiquinho Oliveira tá aí. Está num beco sem saída. Agora, se tem o dinheiro, e por que não pagar? Hein? Paga logo. Paga logo para se ver livre. Paga logo. E não se queima com o povo. O complicado é que se não pagar, e o prefeito Vaqueirinho de Coroatá pagar, e se o prefeito Paulo Vinícius de Timbiras pagar, e aí como é que vai ficar, hein? Ou então os municípios, se os municípios todos do estado do Maranhão baterem o pé e disserem, nós não vamos pagar porque não temos condições, aí sim. Não, Pedreiras não paga, Chapadinha não paga, São Bernardo não paga, Araiose não paga, Tutóia, Barreirinhas não paga, que mais? São Benedito Leite não paga, Imperatriz não paga, aí tudo bem. Mas se aparecer um município, ó, escuta o que eu estou falando. Se aparecer um município que venha pagar esse valor, aí os outros prefeitos, todos eles são arrastados para pagar. E aí, quem não pagar tá rodado, porque está em tempo de eleição. Tá rodado, eu estou suavizando. Estou suavizando. Vamos pagar direitinho esse piso que o STF determinou. Do contrário, aí já vai, né? Do contrário, já vai. Mas nós torcemos. Eu, particularmente, torço para que o prefeito de Codó pague esse piso de R$5.130,63 também para os contratados. É isso que eu torço, né? Vamos ver se o prefeito de Codó, se é macho mesmo. Se for macho mesmo, paga, né? Agora, se não for, não paga não, né? Vamos ver se paga. Aí ele tem que ter o argumento que não vai pagar porque não tem dinheiro. Ah, tudo bem. Se ele justificar realmente que não está pagando porque não tem grana, beleza. Agora, se o prefeito do Maranhão, são 217. Se um pagar, eu tô avisando, eu tô só repetindo aqui. Se um pagar, olha, você que é prefeito que não está querendo pagar essa grana para os contratados, se você não pagar, tem que torcer para a presidente dos municípios, como é que é? Aí eu esqueci aqui, rapaz. Federação dos Municípios do Maranhão. Não. Outro negócio aqui. Que congrega todos os prefeitos do Maranhão, né? Então vamos ver. Vamos ver se o presidente... Ah, da FAMEN. Ah, agora entendi. Agora chegou aqui. Se o presidente da FAMEN vai sair em defesa dos professores contratados do Maranhão, ou se ele vai sair, que ele é o presidente da FAMEN, né? Ou se ele vai sair em defesa dos prefeitos do Maranhão. Ei, meu amigo, isso aí vai dar. Isso aí vai dar um rolo tão grande. Eu não digo nadinha que vai acontecer, né? Mas vamos aguardar. 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
1: Tá bom demais, nós vamos agora de Bloco das Polícia, o submundo do crime na Lemos FM.
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1: Alô você acompanhando tudo aqui, 24 horas no ar, Lemos FM, a Rádio Show do Maranhão, um ano de existência e muita audiência em primeiríssimo lugar. Polícia Militar cumpre mandado de prisão contra suspeito de homicídio e ocultação de cadáver em Codó. A informação chegando aqui no programa Coisas do Povo. Olha, a Polícia Militar cumpriu no início da noite do último domingo um mandado de prisão contra João Carlos da Conceição Oliveira, conhecido como João Brinquedo, no bairro São Francisco, em Codó. A prisão ocorreu durante rondas realizadas por uma guarnição do 17 BPM após os policiais identificarem suspeitos em frente a uma residência na terceira travessa 1º de maio. Aí. Segundo informações do repórter Gildo Brito, ao perceber a aproximação da viatura, João Brinquedo correu para dentro da casa da mãe, e se trancou no imóvel. Os policiais já tinham conhecimento da existência de um mandado de prisão em aberto contra ele. Após contato com a família, a equipe aguardou a chegada do advogado do suspeito, identificado apenas como Dr. Nilson, que acompanhou o cumprimento da ordem judicial. Daí, se ferrou. Durante as buscas realizadas dentro da residência, os policiais encontraram uma balança de precisão, uma quantidade de substância semelhante à maconha e um simulacro de arma de fogo. Todo o material foi apreendido e encaminhado para a 4ª Delegacia Regional de Polícia de Codó. Aí, tá com enrolada. Estava com enrolada, não deu outra, meu irmão. Foi preso. Aí. Então, não, ande direitinho, ande na linha tipo trem e não vai ter nenhum problema, tá? Agora, se vacilar, aí a coisa se complica, viu? Se complica mesmo. Pois é. Se complica porque aí você fica numa situação difícil. Pra explicar pra polícia, aí não vai convencer a... Não vai convencer a polícia, viu? Pois é. Bem, meu amigo, olha, mais informações chegando aqui no programa Coisas do Povo. É do meu policial. Mais informação já. Vamos logo pra Baixada Maranhense. Baixada Maranhense com o nosso repórter Batista Peixoto aqui no Polícia Policial. Fala, Batista.
8: 3 homicídios foram registrados no final de semana nesta região da Baixada Maranhense. Em uma festa de aniversário no povoado Romana, zona rural de São João Batista, Ednilson Rodrigues Silva, de 25 anos, encontrava-se dentro de uma construção no circuito da festa quando foi surpreendido por João Vitor Santos Pinheiro, residente no povoado Vertente, que proferiu vários disparos de arma de fogo, atingindo a vítima na região da cabeça e, em seguida, tomou rumo ignorado e não foi localizado pela polícia. Segundo informações, Ednilson já teria envolvimento em furtos praticados na região. O segundo homicídio foi
1: registrado. A informação aqui no Coisas do Povo. Vamos lá. Motivo aqui. Tem um probleminha aqui na conexão com o Pinheiro. Mas vamos ver se a gente consegue falar aqui de volta com o Batista Peixoto. Vamos lá.
8: Estrado na tarde do sábado, no povoado Olho d'Água dos Bodes, também em São João Batista, quando 3 elementos não identificados saíram de dentro do mato e efetuaram aproximadamente 15 disparos de arma de fogo na cabeça, pernas e abdômen de Ítalo Urbano Diniz Serra, de 49 anos e residente no povoado Campinas. Segundo a polícia, ele era usuário de drogas, tinha passagem no sistema prisional e era envolvido em furtos praticados naquela região. A guarnição da Polícia Militar realizou buscas sem êxito na captura dos autores. A Polícia Militar de Pedro do Rosário foi informada de um achado de cadáver no povoado Guanani. Ao se deslocarem ao local, os policiais constataram em se tratar do senhor Sebastião Rodrigues dos Santos, que foi atingido por 2 perfurações no abdômen e no peito. Segundo familiares, o principal suspeito seria o elemento vulgo Patiá, que estava hospedado na casa da vítima e se evadiu logo após o crime. De Pinheiro, na Baixada Maranhense, Batista Peixoto.
1: Polícia prende veículos deixado em frente à casa da empresária presa por agredir doméstica grávida no Maranhão. A Polícia Civil apreendeu na manhã do último sábado dois veículos deixados em frente à residência da empresária Carolina Estela Ferreira dos Anjos, de 36 anos, presa, suspeita de agredir uma empregada doméstica grávida de 19 anos em Passo do Lumiar, na região metropolitana de São Luís. Segundo a polícia, um carro e uma motocicleta teriam sido abandonados por Carolina e pelo marido, Yuri Silva do Nascimento, antes da fuga do casal para o estado do Piauí. Os veículos estavam sem placas, foram recolhidos pelas autoridades e passarão por perícia. Carolina Estela teve a prisão mantida pela polícia, pela Justiça do Maranhão na sexta-feira, após a audiência de custódia realizada na segunda Central das Garantias da Comarca da Ilha de São Luís. Tá aí, vai bater, vai procurar conversa com a empregada que der nisso aí, viu? Que der nisso aí. Tiveram que vazar para o estado do Piauí, porque ou ia ou se arrebentava. Pois é. Meus amigos, olha, foi violada ou foi violado um túmulo, uma sepultura ali no cemitério do Sabiazal. Pois é, alguém chegou lá, recolheu ossadas, os restos mortais de um homem conhecido por Duda há mais de 2 anos atrás. E foi recolhida, aí deixaram a tumba aberta e até agora ninguém sabe, a polícia não tem o paradeiro destes que violaram um sepulcro ali no cemitério da Rua Nova. Olha, homem é preso por agredir a própria mãe no Dia das Mães, Arubu. É, o cara fala um negócio dele, rapaz. O presente que ele deu para a mãe dele no Dia das Mães foi agredi-la. Um homem foi preso em flagrante pela Polícia Militar sob a acusação de ter agredido a própria mãe no último domingo, data em que se celebra o Dia das Mães. Data em que se celebra o Dia das Mães. A ocorrência foi registrada no bairro Conjunto Vitória, em Imperatriz, após a polícia ser acionada por meio de denúncias anônimas. De acordo com informações enviadas, o crime foi constatado logo após a chegada da guarnição ao local. O homem foi flagrado agredindo a própria mãe com tapas no rosto. Diante da evidência da agressão física, os militares efetuaram a prisão imediata do indivíduo. Tá aí, vai bater na mãe, vai. Era pra tu comprar um presente, animal, e entregar pra tua mãe no Dia das Mães. O cara vai bater na mãe, rapaz, no Dia das Mães. Caba safado, sem vergonha, pilantra, vagabundo. É no Maranhão que acontecem essas coisas. Caso absurdo, o indivíduo é preso. O indivíduo foi preso na manhã do último domingo no centro da cidade de Coroatá. Desculpe aí. O elemento não teve o nome divulgado, segundo informações enviadas aos policiais à paisana, que fez a prisão do suspeito, o mesmo entrou na igreja catedral e se masturbou, chegando a ejacular em uma mulher que estava sentada ao seu lado. Rapaz, vou te falar, pá, nesse mundo acontece coisa, meu irmão. Nesse mundo chamado Maranhão, chamado Coroatá, como é que o cara sai de casa, eu não sei de onde? Ele vai para a Igreja Católica Apostólica Romana, o templo, na catedral. Ele é lá para estar ajoelhado, tomando a hóstia, o vinho, seguindo a Cristo. O cara vai se masturbar e ainda lambuzar a mulher. Rapaz, é muita sacanagem, rapaz. É muita putaria. A vítima correu pedindo ajuda. O indivíduo fugiu, saindo da igreja, correndo, mas foi pego pelos PM. Bem feito, vagabundo, que estavam apaisando no centro da cidade de Coroatá. Aí, os policiais nem estavam de serviço, mas viram aquela arrumação e não deu outra. O vagabundo foi preso. O suspeito resistiu à voz de prisão e precisou ser imobilizado pelos policiais. O mesmo foi conduzido junto com a vítima para a 4ª Delegacia Regional de Polícia de Codó. E vieram, foi pra cá, ó. Rapaz, não era pra ficar lá em Coroatá, não? É? Vieram, foi pra cá, rapaz, ainda. Olha, homem é morto. Na madrugada do último domingo, um grave acidente de trânsito com vítima fatal foi registrado na Travessa Cristóvão Colombo, nas proximidades do bar do Lambiscando, em Codó. Segundo informações, duas motocicletas colidiram frontalmente. A vítima fatal foi identificada como Carlito Roma Pereira, de 46 anos. Ele conduzia uma motocicleta Yamaha Factor de placa NMQ-3496 da cidade de Bacabal, quando teria invadido a contramão e batido de frente com outra moto. Aí, ó, viu? Será se estava bonzinho na cabeça ou não? Porque logo, né, final de semana, sabe como é que é, né, a turma? A segunda motocicleta era conduzida por Jocilene dos Santos Nascimentos, que tinha como passageiro Francisco Cantanhede da Silva. Em relação à polícia militar, Francisco informou que os dois trafegavam normalmente pela via no momento da colisão. Aí, um faz certo, o outro não faz. Aí acontece a tragédia. Apesar da violência do impacto, Jocilene e Francisco sofreram apenas ferimentos leves, escoriações. Ambos foram socorridos e encaminhados ao hospital para atendimento médico. As circunstâncias do acidente deverão ser investigadas pelas autoridades competentes. Vai ficando por aqui o bloco das polícia, aqui no seu programa Coisas do Povo.
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1: Alô, você, já tem o pitadinha de religião. É só uma pitadinha mesmo. Mas olha, Flávio Bolsonaro está dizendo que vai lutar pelo fim da reeleição. Mas já foi votado isso no Congresso, não. Não é? Já foi votado agora os pleitos, né? O tempo de mandato agora vai ser 5 anos, só esse agora que não vai ser 5. Mas os outros, ou já vai ser 5, os outros, aí há 5 anos e não tem mais reeleição. O Flávio Bolsonaro tá ficando doido, é? Tá ficando doido? Ou está, como é que é? Enxugando gelo. É, só pode. Pois é. Meu amigo, ei, turma pra gostar de coisa. Olha, Pedro Neres detona fala de Chiquinho. Hã? Tá aqui a matéria, cadê a matéria aqui? Pedro Neres briga feia, deixa eles brigarem, o povo não briga, viu? Porque daqui um pouco eles estão tudo unidinhos de novo, bem juntinhos, de boa. E aí, tá aí, olha, Pedro Neres rebate fala de Chiquinho Oliveira sobre comércio de Codó e diz que prefeito está tirando onda da cara do povo. O médico Pedro Neres utilizou as redes sociais para debater declarações do prefeito Chiquinho Oliveira sobre a movimentação do comércio de Codó, em que antecedeu o Dia das Mães. Na gravação divulgada nas redes sociais, o prefeito afirmou que no centro comercial da cidade não tinha ninguém pobre. Apenas gente rica circulando e realizando compras, fazendo compras. Após a repercussão do vídeo, Pedro Neres publicou um pronunciamento criticando a postura do gestor municipal e classificando a situação como um deboche com a população codense. Eu acho aí, o Chiquinho aí errou mesmo. Quem vai na Afonso Pena é só quem tem grana, né? Só quem tem dinheirão. Quem tem conta bancária gorda. Não, vai todo mundo. O cara vai lá no Mundo Real, compra um presente pra mamãe. Pra mamãe compra um presente lá de 10 conto. Tem? Tem. Então, o prefeito aí pisou na bola, no meu ponto de vista. Ele tinha que ter falado o seguinte, olha, apesar que eu não tive acesso ao que o prefeito falou. Mas dizer, não, olha, aí tem pessoas que têm dinheiro e pessoas que não têm dinheiro. O pessoal vai comprar uma sandáliazinha de 20 conto, enquanto o rico vai comprar um fogão, comprar uma geladeira, né? Comprar um freezer, comprar sei lá o quê, uma joia caríssima pra dar pra mamãe. Mas que na rua Afonso Pena só tem gente cheia de grana, não é não. Tem uns que vão lá sem nem um centavo, vacilou ele rouba, tá lá. Hein? Não tem também? Ah, é? Tu tava lá na hora, presenciou o negócio lá? Ah, aí, viu? Tá aqui, tem alguém me informando aqui. Estava na hora. Lá, então, tem gente lá que vai sem nenhum centavo. Bubiou, ele rouba. É. Então, olha, esse vídeo do prefeito me lembra um conselho que meu avô sempre dizia. Não tem nada mais feio no mundo do que um homem debochado. É aí, viu? Então, tá chamando aqui o prefeito de debochado. Debochado. Vai fazer 2 anos. Me diga uma empresa que você trouxe para Codó. Ao contrário, as lojas estão fechando e os empresários estão com dificuldades, declarou Pedro Neres. E o teu pai trouxe o que também? Passou 4 anos na prefeitura. Trouxe o quê? O Najib só trouxe aquela empresa lá de cloro, só. O teu pai, o Zé do Povo, o Zé Mentira, o Zé, como é mais? Zé do Povo, Zé Mentira, Zé Fiasco. Eu trouxe nada também, né? Então eu tenho que falar e falar. Falar é bom, né? Agora fazer que é o negócio. Aí, a briga aí entre o prefeito e o filho do ex-prefeito. Tá certo. Fazer o quê, né? Meu amigo, olha, daqui um pouco nós vamos tentar trazer o nosso repórter, Daniel, né? Nosso Daniel, né? Daniel, vê se não, não acho que vai dar certo. Só amanhã, viu? Só amanhã. Vamos agora para o Pitadinha de Religião aqui no programa Coisas do Povo, a maior audiência do rádio. 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
1: Chegamos então com o pitadinho de religião. Alô, você da religião, alô da igreja. Não deixe de congregar, vá na sua igreja aí, né? Vá, leve a oferta, leve o dízimo. Tem algumas igrejas que proíbem o dízimo, né? Mas aí leve sua oferta, tá bom? Ajude, porque elas precisam, elas têm um trabalho muito bonito no meio da sociedade. Dá até um certo equilíbrio, né? Você já imaginou se o Brasil, se nós não estivéssemos aí as igrejas evangélicas, né? Os templos abarrotados de gente. Só que tá tendo um problema aí. Muita gente tá deixando de ir aos templos. Não está indo mais. Estão tendo acesso a várias informações e não estão indo mais também ao templo. Então, se você passa por esse processo, vá. Vá assistir o culto. Vá para a escola sabatina, vá para a escola dominical. Vá para a missa assistir o programa aí da sua igreja. Olha, Maria Pita é convidada para prêmio em Bogotá como artista mirim mais influente. É uma criança, rapaz. Eita, menina inteligente, né? Pois é. Olha, destaque da música cristã. Destaque da música cristã mirim brasileira. A cantora foi selecionada pela organização colombiana para ser premiada em Bogotá. Presença física ainda depende de ajuste na agenda. Pois é, daí vamos ver se a menina vai lá, merece. Menina pequena, rapaz, cantora, olha, deve ter aqui uns 13 anos por aí. Olha a trajetória da artista brasileira. Maria Pita alcançou um novo patamar internacional nesta semana. A cantora mirim foi oficialmente convidada para o prêmio Nuestro Talento, que ocorrerá em Bogotá, na Colômbia, onde será reconhecida como artista mirim cristã mais influente do Brasil. Tá bom. Pitadinha de Religião vai ficando por aqui e volta em uma outra edição do programa Coisas do Povo.
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1: Alô, você do futebol! Tá na hora do Brasileirão da Série A. É quem patrocina é a Betano aí. Olha, o Palmeiras está com 34 pontos, Flamengo com 30, Fluminense com 27, São Paulo com 24, Atlético do Paraná com 23 pontos, o Bahia com 22, Bragantino 20, Vascão com 20, Curitiba é aquele dos 20, né? Curitiba com 20 pontos. Já o Vitória da Bahia está com 19 pontos, Cruzeiro 19, a Raposa, o Botafogo do Rio com 18 pontos, Atlético Mineiro também com 18 pontos, Internacional 18 pontos, aqui é a sessão dos 18 pontos, Santos com 18 e Corinthians Paulista também com 18 pontos. Já na zona da degola, Grêmio de Porto Alegre com 17, Mirassol com 13, Remo com 12 e a Chapecoense com 9 pontos. Vamos para a rodada, não vai dar pra gente rodar o hino aqui não vai dar não, mas vamos pelo menos divulgar como é que foi a 15ª rodada do Brasileirão da Série A. O Coxa empatou com o Internacional em 2x2, o Flusão empatou com o Vitória, o Bahia perdeu para o Cruzeiro, Bahia 1, Cruzeiro 2. O Clube Atlético Mineiro empatou com o Botafogo em 1x1. O Remo empatou com o Palmeiras em 1x1. O Santos venceu o Bragantino por 2x0. O Coringão venceu o São Paulo por 3x2. E o Mirassol empatou com a Chapecoense em 1x1. Já o jogo entre Grêmio e Flamengo, o Flamengo venceu por 1x0. E o Vascão da Gama venceu o Furacão do Paraná por 1x0. Esta é a 15ª rodada do Brasileirão da Série A. Dá pra tocar mais nada não, né? Faltam 3 minutos. Dá? Dá mais não. Tá bom então. Tá aí. Essa é a rodada, a 15ª rodada do Brasileirão da Série A. Você acompanhando aqui no programa Coisas do Povo, a maior audiência do rádio. 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Aí veio aí, já chegou. Nós temos aí, dá pra rodar, dá mais não. Brasileirão, Flamengo vence, não dá mais tempo. Tá certo. 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Programa muito bom. Elogios aí nos grupos de WhatsApp, com imparcialidade. 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Tchau, tchau, fui, beijo no coração. Amanhã a gente se encontra. Não, no próximo programa. Próximo programa a gente se encontra. Um abração, fui!

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0: 15h59.
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4: Pra você eu desejo uma ótima segunda-feira.

0: meu filho, nós estamos chegando e vamos trazer o primeiro forrózão para essa rapaziada boa. Você, meu amigo, você, minha amiga, que está sintonizado, é realmente escarcar o volume do seu radinho. Eu vou trazer muito forró para você, meu filho. Mas deixa o velho descer de jumentinho, meu filho. Calma, Malaquia, calma, Malaquia, calma, Malaquia. Deixa o velho descer, meu filho. Cuidado para não quebrar o litro, rapaz. Ah, filho, pare. O litro caiu, meu filho. Caiu, mas ainda dá uma gargorajada. Opa, meu filho, cachaça boa, cachaça de rebita. Cachaça de rebita feita pão do capucho, tu bate comigo no chão, mas eu bato tonto no bucho. É cachaça feita da cana torta, eu bebo com meu dinheiro, puta e rapariga do badaxi, que se importa, viu? É, meu filho, tem um ditado que diz, meu filho, quem bebe morre, quem não bebe morre também. Por isso, velho, prefere morrer de goela lubrificada. prefere morrer de goela lubrificada. Ô, meu Senhor Jesus Cristo, obrigado por me trazer até aqui, debaixo do pé do cajueiro. Deixa dar carabolada e vai tirando as bicharadas de dentro do jacá, meu filho, eu já tô de pé. É isso aí, meus compadres, meus comadres. Aumenta, Ramiro, aumenta não, meu filho, aumenta o volume do bicho aí, do radinho, isso. Que eu vou trazer o primeiro forró dessa tarde maravilhosa. Lata aí.
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Meus compadres, minha fé, aqui é o Chico Lopo, tá de volta. É isso aí, meus compadres, minha fé, abraçando toda essa rapaziada boa que estão nesse oral dessa tarde maravilhosa, curtindo a melhor do forró do Chico Lopo pela Rádio Leme FM. É, compadre, velho, tô de volta, meu filho, pela Rádio Leme FM de Codomaranhão, com muito forrozão pra essa rapaziada boa. E já quero agradecer a todos que estão sintonizados. Todo mundo tá sintonizado. Deixa eu mandar um abraço aqui pro meu compadre velho, rapaz. É o compadre sozinha, rapaz. É o compadre sozinha, meu filho. Homem nunca levou, meu filho. Nunca levou desaforo pra casa. É, o compadre Leme. O compadre Leme também, meu filho. Ele bate no peito e diz, meu filho, que é muito macho. É, o compadre Leme bate no peito e diz que é muito macho. É, meu compadre. É, compadre Leme. Um abraço aí pra Rocinha Seca, compadre. Vocês estão participando do nosso programa, né, compadre? É, compadre, você tá aqui do meu lado, meu filho. Ô, oh, compadre sozinha, meu filho. Ah, filho, Maria, corno, meu filho. Corno velho. Opa, meu filho, bora, meu filho. Traz mais um forró pra esse pessoal, meu filho. O pessoal quer dançar lá.

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Aí apareceu o Anselmo. Ô Anselmo, pega essa sanfona aqui. Anselmo pegou a sanfoninha. Aí eu fui na banca de Samarica. Samarica tem cerveja? Bota um cálice. Serginha é essa, Samarica? Só tem espuma? Oxê, cerveja aqui que é assim mesmo. Após bota duas encangadas aí no fundo do pote, que eu volto mais tarde. Aí me botei pro salão com mais de mil. Cheguei perto dela e disse: que má pergunta, vai me ser que é a Carolina?

tomou no meu ombro e disse: Gonzaga, acabou a festa. Eu digo: oxe, acabou a festa? Acabou pra você. Você agora vai tocar. Você que é o tocador, você tá aqui fazendo arte, tá fazendo até teatro e vai tocar. Depois tá certo. Aí eu cheguei perto do Anselmo e disse: Anselmo, passa a sanfona pra cá e vai dançar com Carolina. Mas não vamos pra longe não, hein? Fique dançando aqui em volta de mim. Aí Anselmo achou, foi bom.

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Ei, meu povo! Eu tô chegando aqui na Rádio Lemos FM, mas o Chico Lopes, rapaz, o Chico Lopes parece que queria. Deixa eu ver aqui, meu filho. Não, menino, tu senta ali e eu sento aqui. Não, menino, fala. Não, tu, Chico Lopes, tu senta ali e eu vou sentar bem aqui. Essa cadeira aqui é melhor pra mim, ela tá mais confortável, ainda mais quando a gente chega nessa idade. Mocotó pra trás, o busto desce, os ovos crescem, a bochecha desce, eita, tudo pra trás. Ave Maria, Ciclope, tu senta lá, viu? Eu sento aqui. Ô, tu quer sentar aqui? Tchá? Tu quer sentar aqui, rapaz? Eu tô desconfiado. Não, não tira o dedo aí, menino. Rapaz, olha, prepara aí o forrozão daquele bem caceteiro aí, bota aí mastruz com leite, meu filho. Procura aí, Rock do Sertão. Quando você tiver com o dedo aí no botão, viu? Aí você acena pra mim e eu mando a ver. E você tá com forrozão pro povo escutar. Senta aí, Chico Lopes. Ou tu quer sentar aqui, fela da gata? Tá com o pau aí, meu operador cacetão!

Beijão pra todos os interiores, juntando nós! Eita, Chico Lopes, rapaz! Pensa num cabra velho desmantelador, homem que gosta de uma gobilô, gobileiro! Abração aí pra todo o povoado aí, quilômetro 17! Alô, meu povo também de Cajazeira, rapaz, eita coisa maravilhosa, breve, breve, tô passando em Cajazeira pra comer uma galinha caipira, passou não sei aonde, né? Mas eu vou comer, viu? Abração também, rapaz, meu amigo lá no 17, rapaz, cadê o nome do infeliz, rapaz, tava aqui agora, né? Abração pra todos os caceteiros do 17, destaque. Qualquer dia eu vou mais um leninho. Eu não vou levar o Ciclo, não, porque a Maria come demais, rapaz. Eu vou levar o leninho pra nós comer um bote no leite de coco. Abração pra dona Raíssa.

0: Opa, meus compadres, minhas compadres, meu filho, Chico Lopes tá de volta, pela Rádio Lema FM de Codó, Maranhão, pra toda essa rapaziada boa de mundo, meu Deus, um abraço, especial do Rainha aqui, meu filho, Chico Lopes, por aqui, compadre, vai mandando a lupa, toda essa rapaziada e botando seu sucesso, botando os esqueleto pra remexer, é isso aí, meu compadre, vamos remexer, bota, meu filho, bota mais um forró pra esse pessoal, bota, meu filho, com gosto de gás.
1: Tá bom demais!

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0: Você que tá chutando em todo o meu Brasil! Rádio Lemos FM! Opa, só que eu... Rapaz, deixa eu botar bem que o negócio aqui, que caiu aqui... rapaz, meu filho, menino! Mexe não, tiro dele, meu filho, rapaz! Eita, Frocilda! Cadê tu, égua sem vergonha?
1: Oi, gente, gente! É um espetáculo! Eu estou me sentindo nas nuvens aqui na rádio Lemos FM.
0: Mas tá bom, não quero sentir mais não, tá bom? Senta aí, Saquete. Abração também aqui pro meu amigo, cadê o nome de Rocinha? Ô, Rocinha, lá em Caxias do Maranhão. Pensando, um homem dificultoso. Abração pra todo o meu Brasil.

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1: 18 horas e 2 minutos.
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4: Opa, tô chegando. E aí, tudo bem? Tudo. Opa, tô chegando.

aí, tá bom? Entre em contato com a gente, já pede a sua música, já deixa aí o seu cordial aqui pra gente, tá bom? A gente quer fazer parte aí da sua semana, tá bom? A gente vai por aqui musicando o seu dia dessa segunda-feira, início de semana, tá bom? Bora começar então o nosso Conectados com Deus, na presença do Senhor. Com certeza, ele tá chegando. Vamos nessa, gente. Quer dizer, ele tá voltando, né, gente? Pra nos salvar. Então vamos fazer sempre o bem, cultivar a vida, ser feliz. Tá bom? Vamos nessa então. Tá começando o nosso Conectados com Deus. Bora!

é o Conectados com Deus. Aqui com você. Muito prazer, satisfação, privilégio encontrar você aqui com a gente na nossa rádio, gente.

a fazer barulho. Divulga aí, ó, no seu grupo do WhatsApp, no seu grupo da sua igreja, para o seu amigo, para sua amiga, para aquela pessoa que quer ver o melhor da música gospel, com certeza ela vai encontrar aqui, tá bom? Enquanto isso, a gente vai de sucesso, música chegando aqui no programa Conectados com Deus.

0: bacana demais, gente. É assim, ó, que a gente fecha aqui a nossa primeira parte do nosso programa aqui. Tá bom? Segura aí o intervalo rapidinho. Daqui a pouco eu volto com mais Conectados com Deus. Conectados com Deus, conectados com sucesso. Segura aí, eu volto já, já.
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1: Opa! E aí? Tô de volta, hein? Opa! Sou eu! E aí, gente? De volta por aqui, ó, com o nosso Conectados com Deus. Salve, salve, juventude! Alô, povo de Deus! Forte abraço pra você, hein? Tá aí com a gente, conectados, conectadas na nossa programação. Tá aí, ó, ligadinho na nossa programação. Chegando mais a sequência pra você, abrindo o nosso segundo bloco aqui do nosso programa Conectados com Deus. E a música não para por aqui, ó.

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E os serafins clamavam uns para os outros, que eles diziam: Santo, Santo, Santo é o Senhor dos exércitos.

Esse é o programa Conectados com Deus. E aí, tá tudo bem, tudo certo? Tudo bacana com você? Obrigado pelo seu carinho, obrigado pela sua escolha, obrigado a você que escolheu para passar aqui, ó, esse momento, essa hora junto aqui com a gente. Só temos que agradecer você aí do outro lado, tá bom? Um abraço para você que tá de bem com a vida, você que tá em casa, você no trabalho, você que tá em busca de um emprego, de uma oportunidade, ó, Deus é fiel, tá bom? Deus é fiel, acredite, ele sabe do nosso, da nossa dificuldade, dos nossos desafios e muito mais, porque Deus só quer o nosso bem, tá certo? Vamos nessa, a música não para por aqui.

0: Gente, e assim a gente fecha a edição desta segundona. Nosso Conectados com Deus. Amanhã tô de volta, se Deus quiser, neste mesmo horário. Tá bom? Ó, faz o seguinte, não sai daí não, tá? Fique nessa sintonia, fique nessa rádio, porque tá chegando outra programação gostosa para você aproveitar ainda mais a semana, a sua segunda-feira. Amanhã tô de volta. Tchau, gente. Cuide-se bem de você para mim e cuide-se um dos outros. Tchau. Fui.
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1: cedo. 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Uma boa noite e um bom fim de semana.
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0: Em Brasília, pontualmente, 8 horas.
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0: Olá, boa noite. Eu sou Regina Pinheiro e você sintoniza a Rádio Senado. A programação musical é de Carlos Andrade. Começamos com Maria Rita.

0: começar.
1: 19 horas.
2: Está no ar a Voz do Brasil. As notícias do governo federal que movimentaram o país no dia de hoje.
3: Boa noite.
1: Uma boa noite para você que nos acompanha em todo o país.
3: Segunda-feira, 11 de maio de 2026.
1: E vamos ao destaque do dia, Desenrola Brasil.
3: Quase R$1 bilhão já foram renegociados em uma semana de lançamento do programa.
1: Brasileiros podem conseguir descontos de até 90% nas dívidas do cartão de crédito, cheque especial ou crédito pessoal. Natália Koslick.
4: O novo Desenrola tem previsão de duração de 90 dias. O foco do programa são consumidores que ganham até 5 salários mínimos, o equivalente a R$ 8.105.
3: E ainda acesso à internet ampliado.
1: 3.800 unidades básicas de saúde serão conectadas, o que vai aumentar a oferta do telesaúde pelo SUS.
3: A medida vai fortalecer atendimento de quem vive em áreas com menor acesso a especialistas e serviços médicos. Pablo Mundim.
5: Com a conexão, os profissionais de saúde passam a usar prontuários eletrônicos, exames digitais, trocas de informações em tempo real e teleconsultas com especialistas.
1: E você vai ouvir também homenagem aos mais de 700 mil mortos de Covid no Brasil.
3: O presidente Lula institui 12 de março como dia em memória às vítimas do vírus no país.
6: Nós precisamos ter consciência que isso aqui é mais forte do que muitas guerras que aconteceram no mundo.
1: Hoje na apresentação da Voz do Brasil, Mariana Jungmann e Nazi Brum.
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1: Em março de 2020, os estados começavam a se preparar para entrar em quarentena. A Covid-19 chegava ao Brasil.
3: No dia 12 de março, o Brasil registrou a primeira morte da doença.
1: E para lembrar esse período, quando o país registrou mais de 700 mil mortes pela doença, o presidente Lula sancionou hoje o Dia Nacional em Memória das Vítimas da Covid-19, o dia 12 de março.
3: A repórter Graziele Bezerra está no Palácio do Planalto e acompanhou esse evento. Ela fala com a gente agora ao vivo. Boa noite, Graziele.
7: Oi, Mariana. Boa noite para você também. Boa noite para o Nazi. Boa noite para o ouvinte da Voz do Brasil. Para falar sobre esse assunto, a gente vai contar um pouquinho da história da

0: aposentada Norma Ferraz, que seguiu todos os protocolos exigidos pela Organização Mundial da Saúde na época da pandemia de Covid-19. Isolamento, uso de máscaras e higienização das mãos. Mas a esperança da imunização não chegou a tempo de salvar o filho dela, o Diego, de 39 anos. Então, em fevereiro de 2021, após uma semana de internação, ele morreu em um hospital em Rio Branco, no Acre.
1: Ele dizendo para mim: mãe, quinta-feira eu estou indo para casa já, se Deus quiser. Eu estou aqui só para tomar o remédio direitinho. Isso dói até hoje, porque eu pergunto para ele às vezes: qual quinta-feira, meu filho, que você vai voltar? Porque você não cumpriu, você falou que ia voltar e não voltou.
0: Pois é, e hoje, nesta segunda-feira, o presidente Lula sancionou uma lei que elegeu 12 de março para lembrar os mais de 700 mil brasileiros que morreram, então, aí de Covid-19 no país, a exemplo do Diego, de 39 anos. A data registra a morte da diarista Rosana Aparecida Urbano, que foi a primeira vítima do coronavírus no Brasil. O ministro da Saúde, Alexandre Padilha, diz que relembrar as vítimas é também evitar que novos casos de negligência aconteçam.
2: Na saúde, a gente fala que a memória tem dois papéis fundamentais. Primeiro, acolher o sofrimento, apoiar o sofrimento, poder lidar com esse sofrimento. Mas, sobretudo, o papel da memória é para que a sociedade como um todo, o sofrimento, poder lidar com esse sofrimento. Mas, sobretudo, o papel da memória.

0: não vai prevalecer em lugar nenhum. E a justiça será feita.
1: Bom, a partir da próxima semana será realizada uma exposição itinerante que vai percorrer várias capitais brasileiras com obras de artistas que relembram aí a emergência sanitária enfrentada no período da pandemia. Uma réplica foi instalada aqui no Palácio do Planalto. Essa réplica retrata os nomes, idade, também estados das pessoas, a origem das pessoas mortas pela Covid-19. Eu volto com você, Mariana Inazi.
2: Obrigado, Garzielli, pelas informações.
3: E o ministro da Saúde, Alexandre Padilha, reforçou hoje que nenhum dos casos de hantavírus registrados no Brasil esse ano foi transmitido de um ser humano para o outro.
2: Ele disse que o hantavírus já é conhecido e que os casos do Brasil estão dentro do padrão dos últimos anos. Não estão relacionados à cepa andina, que é passada entre humanos e foi encontrada em um cruzeiro.
4: Diferente da Covid-19, o vírus do hantavírus é um vírus conhecido por todos nós. Desde os anos 90 nós temos casos de hantavirose no continente americano. Começou os primeiros casos nos Estados Unidos, depois em vários países do continente. Aqui no Brasil nós temos uma série histórica que varia com dezenas de casos todos os anos, em torno de 30, 35, 40. Os 7 casos que nós tivemos esse ano no Brasil, nenhum deles está relacionado com essa cepa andina, até porque ela nunca circulou no Brasil. Essa cepa andina é a única que tem registro até hoje de risco de transmissão interhumanos.
3: Segundo o Ministério da Saúde, o risco global de disseminação do hantavírus permanece baixo.
2: O surto em um navio de cruzeiro que desembarcou na Espanha e está sendo investigado sem impacto direto para o Brasil até o momento.
3: A hantavirose é uma zoonose viral que pode comprometer pulmões e coração.
2: O vírus é transmitido principalmente pelo contato com urina, saliva e fezes de roedores silvestres infectados.
3: No ano, 3.800 unidades básicas de saúde devem receber sinal de internet e equipamentos.
2: A conexão deve chegar também a municípios com menos de 30 mil habitantes.
3: Os editais para os serviços foram publicados pelos Ministérios das Comunicações e da Saúde.
5: O governo do Brasil lançou nesta segunda-feira 2 editais que ampliam o acesso à internet em regiões vulneráveis e conectam unidades de saúde à rede digital. A iniciativa integra os Ministérios das Comunicações e da Saúde com recursos do Fundo de Universalização dos Serviços de Telecomunicações, o FUSH. Um dos editais prevê investimento de R$ 140 milhões para a conexão de 3.800 unidades básicas de saúde. Na prática, o projeto leva internet de qualidade para postos em comunidades rurais, indígenas, ribeirinhas e áreas afastadas dos grandes centros, destaca o ministro das Comunicações, Frederico de Siqueira Filho.
6: Hoje, o governo do Brasil avança na conectividade em áreas essenciais para a população. De um lado, a saúde pública, que necessita de informações rápidas, prontuários integrados e atendimento digital. De outro lado, a inclusão e uma condição fundamental para o acesso a direitos, serviços públicos, oportunidades e cidadania.
5: Com a conexão, os profissionais de saúde passam a usar prontuários eletrônicos, exames digitais, trocas de informações em tempo real e teleconsultas com especialistas. Segundo o ministro da Saúde, Alexandre Padilha, a medida reforça o programa Agora Tem Especialistas, que busca acelerar diagnósticos e diminuir a espera por exames no SUS.
7: Para nós é um avanço muito importante. Nós estamos distribuindo mais 10 mil kits de telesaúde para as unidades básicas de saúde comprados pelo Ministério da Saúde. Equipamentos que permitem você fazer uma avaliação no fundo de olho da retina, equipamentos que fazem uma avaliação do pulmão, eletrocardiogramas, né, ultrassom portátil.
5: O segundo edital foca na expansão da infraestrutura em municípios menores e áreas remotas, por meio do programa Acessa Crédito Telecom, com R$ 500 milhões em recursos. Para o secretário de Telecomunicações do Ministério das Comunicações, Hermano Barros Tércios, os editais devem beneficiar cerca de 2 milhões e meio de brasileiros e fazem parte do FUSH 2.0.
8: O público-alvo impacto desse segundo edital, que é o do acesso a crédito, são as cidades abaixo de 30 mil habitantes, as prestadoras com menos de 200 mil acessos, para subir ainda mais esse número de provedores que consigam acessar o recurso do FUSH, provedores pequenos e médios.
5: As empresas interessadas em participar dos editais têm até 22 de maio para apresentar propostas. Reportagem Pablo Mundim.
2: Há 52 anos, uma cooperação entre Brasil e Paraguai transformou uma disputa.

0: Luta territorial em um projeto compartilhado de desenvolvimento. Era a criação da Itaipu Binacional.
1: Mais de meio século depois, a empresa olha para o futuro, incentivando pesquisas para novas fontes de geração de energia e atuando como motor de desenvolvimento socioambiental em mais de 400 municípios do país.
0: Em outra frente, Itaipu ainda segue com um papel estratégico no equilíbrio da oferta de energia e do preço pago pelos brasileiros na conta de luz.
1: Sobre tudo isso, a gente conversa hoje com o diretor da companhia, Enio Verri. Boa noite, diretor.
2: Boa noite, ouvintes.
1: Diretor, vamos começar falando daquilo que interessa mais diretamente ao consumidor, que é a tarifa. Brasil e Paraguai estão aí em pleno processo de negociação para redefinição do preço que a gente paga pela energia excedente dos paraguaios, pela parte deles na energia gerada de Itaipu, né? Quais são as expectativas em torno dessa negociação?
2: O presidente Lula nos cobrou em 2023, quando assumimos, que baixássemos o máximo possível a tarifa. Iniciamos uma negociação com o Paraguai e nós conseguimos baixar em 2023 30% do valor que era pago. Além de baixar, nós congelamos a tarifa. Portanto, os anos de 23, 24, 25 e 26, a tarifa está congelada após essa redução. E estamos, nesse momento, numa negociação muito profunda com os nossos sócios paraguaios para baixar novamente. Embora não dê para adiantar qual seria essa tarifa, o que nós podemos afirmar a toda a população brasileira é que a tarifa da energia produzida por Itaipu para 27 será ainda mais barata do que essa que está sendo cobrada hoje. Portanto, julgamos assim um momento histórico. Em 53 anos, conseguimos, depois de tanto tempo, baixar de tal maneira a tarifa e ainda garantir que continue baixando a partir de agora.
0: Pois é, diretor, existe esse papel importante de Itaipu, né? Uma empresa pública na estabilidade e previsibilidade do custo da energia no Brasil. O senhor pode explicar para a gente, para os nossos ouvintes, como é que ela faz essa contribuição?
2: Essa é a vantagem de ser uma empresa pública. Ela é 50% do Brasil, 50% do Paraguai, mas elas são absolutamente públicas. Ela não tem esse modelo das estatais brasileiras, porque Itaipu tem um tratado que a rege, mas ela consegue com isso atender os interesses dos dois países. E os dois países esperam exatamente isso. Primeiro, um preço justo, condições de garantir o investimento nas políticas socioambientais e, principalmente, previsibilidade. A população saber que pode contar com Itaipu, não só no preço, como na garantia. O termo que se usa muito é o termo de bateria. Eu acho que isso é importante dizer. Hoje, tem muita energia a partir do vento e a partir do sol, que é eólica e fotovoltaica. Essas energias são muito boas, são baratas, são limpas, mas elas são intermitentes. Se não tiver vento e não tiver sol, você não tem a energia. E aí, nesse momento, entra Itaipu, que ela tem uma energia firme e garante. Por exemplo, agora, estamos conversando com o Brasil todo já é à noite, e ele tem uma energia acesa na casa dele. Essa energia é Itaipu que garante. Então nós garantimos a estabilidade no preço e na certeza que todas as pessoas têm na sua casa a energia.
1: Pois é, eu ia até falar dessas novas fontes, desse momento de transição energética que a gente vive, porque Itaipu marcou um momento quando foi criada, né? Marcou ali essa coisa da cooperação, dessa integração sul-americana, e agora a gente vive um outro momento, que é o momento da transição energética. E a empresa também incentiva, né, pesquisas na área de geração de energia, de novas energias, como o senhor mencionou aí, a solar e a eólica.
2: Temos muitas pesquisas. A verdade é que a crise climática, ela é um fato concreto. E essa crise climática, ela exige a transição energética. A Itaipu já é um modelo no mundo de transição energética. Ela produz uma energia limpa, de qualidade e barata. Agora, além disso, nós pesquisamos e produzimos, por exemplo, a energia fotovoltaica no fio d'água. Como nós temos um reservatório gigante, as placas solares ficam no fio d'água produzindo energia solar. Nós temos também experiência com hidrogênio verde, que é uma pesquisa já de 20 anos na Itaipu. Temos também o biogás, que também produz a partir de restos de alimentos energia. E temos agora também a essência, a matéria-prima para fazer o SAF, que é o combustível de aviação. Então, Itaipu ela garante a produção de energia firme, mas faz um grande investimento também em energias alternativas para garantir a transição energética que o mundo cobra e o Brasil já está fazendo.
0: Agora, diretor, Itaipu também contribui para o desenvolvimento social e econômico de mais de 400 municípios no país, né? Que tipos de projetos a empresa desenvolve nesses locais?
2: Nós atingimos hoje 434 municípios que compõem o nosso território. Esses municípios, eles emitem resíduos para o reservatório. Para conter a emissão de resíduos, nós investimos muito em políticas socioambientais, ou seja, geração de emprego, renda, com a construção de uma política ambiental. Nós estamos falando de estradas rurais sendo asfaltadas, de investimento em placas solares em prédios públicos. Estamos falando, investimos muito nisso, em associação de catadores e catadoras. Isso é um trabalho fantástico, porque os agentes ambientais são os catadores e catadoras no nosso país. E no nosso território, a Itaipu entra com caminhões, com elevadores, com tratores, fazendo não só que essas pessoas associadas, essas cooperativas, recolham o lixo das ruas, como melhorem em muito a sua renda. Além, lógico, da produção orgânica da agricultura familiar. Portanto, são investimentos que mudam a vida das pessoas, mas fazem uma política socioambiental.
1: Agora, diretor, para a gente concluir, que a gente só tem mais um minutinho, a gente mencionou aqui o passado, o presente. Queria que o senhor falasse um pouco do que esperar de Itaipu para o futuro, para as próximas décadas.
2: Olha, o futuro é Itaipu produzir ainda mais energia hidrelétrica. Nós estamos agora com muitos estudos, com consultoria, para aumentar a produtividade. Nós temos 20 unidades geradoras, 18 sempre funcionando e 2 ficam de backup, de reserva. A ideia é fazermos estudos para colocar mais 2 unidades geradoras e aumentar a capacidade de cada uma delas, que já estão instaladas ali há mais de 40 anos. É oferecer mais energia limpa, barata, para a população brasileira e paraguaia, garantindo a transição que tanto o mundo precisa.
0: Bom, conversamos com o NVR, diretor-geral de Itaipu Binacional. Diretor, obrigado pela entrevista aqui à Voz do Brasil.
2: Um grande abraço.
1: Em uma semana, já foram renegociados R$1 bilhão em dívidas por meio do novo Desenrola Brasil.
0: O programa oferece condições facilitadas de pagamento para ajudar os brasileiros a quitarem seus compromissos financeiros e saírem do vermelho.
1: E essa semana, o programa começa a atender os estudantes que contrataram o FIES e estão com parcelas em atraso.
3: Para trazer alívio ao bolso dos brasileiros e diminuir os índices de inadimplência, foi lançado o novo Desenrola Brasil. São oferecidos descontos de até 90% sobre dívidas antigas, prazo de até 4 anos para pagar e juros reduzidos. Desde o lançamento, na semana passada, o programa acumula cerca de R$1 bilhão em dívidas renegociadas. E o volume de pedidos segue em expansão, segundo o ministro da Fazenda, Dario Durigan.
4: São 200 mil pedidos já em avaliação dos bancos, desses 200 mil, 100 mil praticamente fechados e em volume crescente. Cada dia a gente tem visto mais renegociações sendo feitas, o que é muito importante.
3: O foco do programa são consumidores que ganham até 5 salários mínimos, o equivalente a R$ 8.105. Aqueles que têm dívidas contratadas até 31 de janeiro de 2026, com atraso entre 90 dias e 2 anos, poderão renegociar diretamente com os bancos dívidas de cartão de crédito, cheque especial ou crédito pessoal sem garantia. O programa também oferece condições especiais para micro e pequenas empresas e produtores rurais quitarem seus débitos. E a renegociação para estudantes com empréstimos no FIES deve começar a valer essa semana, afirmou o ministro.
4: O FIES para os inadimplentes deve estar totalmente operativo. Medida provisória semana passada deu as condições, os bancos têm tirado dúvidas junto com o MEC e a Fazenda, essa semana vai estar operativo.
3: O novo Desenrola tem previsão de duração de 90 dias. De acordo com o ministro Dario Durigan, em breve o programa vai entrar em uma nova fase voltada para estimular os adimplentes. Reportagem Natália Kosli.
1: Você tem dificuldade de guardar dinheiro ou medo de perder o que investiu? Pois olha só, começa a valer hoje o Tesouro Reserva.
0: O novo título é focado em quem quer montar uma reserva de emergência com segurança, uma vez que não sofre com as oscilações do mercado e rende a taxa Selic.
1: O Tesouro Reserva tem rendimento a partir do primeiro dia útil após a aplicação e o valor mínimo para começar a investir é de R$1.
0: A novidade já está disponível para correntistas do Banco do Brasil.
5: O Tesouro Nacional, o AB3 e o Banco do Brasil lançaram oficialmente o Tesouro Reserva, novo título do Tesouro Direto voltado para quem deseja começar a investir e formar reserva de emergência. O produto começa a funcionar nesta segunda-feira 11, com operações disponíveis 24 horas por dia nos 7 dias da semana. O novo título vai ter rendimento indexado à taxa Selic e vai poder ser adquirido com aplicação mínima de R$1. Diferente do Tesouro Selic, o Tesouro Reserva não vai ter marcação a mercado, o que evita oscilações no valor do investimento em períodos de instabilidade financeira. Inicialmente, o produto vai ficar disponível para clientes do Banco do Brasil. Segundo o Tesouro Nacional, a proposta é ampliar o acesso da população aos investimentos públicos e incentivar a educação financeira. O título permite aplicações de até R$500 mil por mês, sem limite para resgates. As operações vão ser feitas pelo aplicativo Investimentos BB, com transferências via Pix. O Tesouro Reserva seguirá as mesmas regras tributárias dos demais títulos do Tesouro Direto. O imposto de renda vai ser cobrado apenas sobre os rendimentos no momento do resgate. Também poderá haver cobrança de IOF em retiradas realizadas em até 30 dias. Claudimário Carvalho, para a Voz do Brasil.
3: A partir de hoje, brasileiros que viajarem para a China por até 30 dias não vão precisar de visto.
0: E o mesmo acontece com os chineses que vêm visitar o Brasil. Também não vão precisar de visto por um período de até 30 dias.
3: Os dois países fizeram um acordo de isenção recíproca de visto que tem validade até o dia 31 de dezembro desse ano.
0: A medida vale para visitas de turismo, negócios, eventos, atividades artísticas, culturais e desportivas.
3: O Brasil apresentou o painel de monitoramento de agrotóxicos na vida aquática, ferramenta que integra dados coletados em diferentes bacias hidrográficas do país, identificando contaminação de águas por defensivos agrícolas.
0: De acordo com os dados, foram realizadas mais de 10 mil análises que apontaram riscos em 1,3% das amostras.
3: Segundo o ministro do Meio Ambiente e Mudança do Clima, João Paulo Capobianco, o Brasil, como grande produtor de alimentos, deve se alinhar com a sustentabilidade, protegendo o solo, as nascentes e as pessoas que utilizam esses produtos.
6: Sabemos que no século XXI, competitividade e sustentabilidade não podem mais caminhar separadas. Produzir alimentos exige também proteger a água, a biodiversidade, os territórios e a saúde humana. Esse é o desafio que está diante de nós.
0: A ministra do Desenvolvimento Agrário e Agricultura Familiar, Fernanda Machiavelli, afirmou que os dados permitem realizar um trabalho de conscientização com produtores para que usem produtos mais modernos e eficazes.
7: A gente não pode seguir botando em risco a vida e a saúde dos trabalhadores rurais, nem a vida das comunidades que estão em volta, usando substâncias lá da década de 70, que seguem aqui em uso, quando nós já temos alternativas muito mais seguras, com a mesma capacidade de garantir a nossa excelência na produção.
3: É, e deixar os espaços urbanos mais verdes e assim fortalecer o enfrentamento à mudança do clima.
0: E uma das medidas é incentivar os planos municipais de plantio de árvores nas cidades brasileiras.
8: O governo do Brasil anunciou o edital Arboriza Cidades, que destinará R$19 milhões para que os municípios elaborem ou revisem seus planos e realizem ações de arborização urbana. Outra iniciativa apresentada foi o GeoCal, ferramenta que mapeia as ilhas de calor nas cidades e permite identificar e planejar ações para ampliar e qualificar as áreas verdes. Lançado em 2024, o programa Cidades Verdes Resilientes demonstra avanços expressivos na promoção da qualidade ambiental e no fortalecimento da resiliência urbana frente à mudança do clima, alcançando cerca de 1.300 municípios brasileiros, o equivalente a 23% do total. A iniciativa segue as diretrizes previstas no Plano Nacional sobre Mudança do Clima, o Plano Clima. Para acessar o edital Arboriza Cidades, acesse gov.br/MMA. Thaisa Vitória para a Voz do Brasil.
3: A
1: partir de agora, a atividade circense passa a ser reconhecida como uma manifestação da cultura e da arte popular em todo o território nacional.
0: Com a nova legislação, o circo passa a contar com um respaldo institucional reforçado como patrimônio cultural brasileiro.
1: E isso amplia as possibilidades de políticas públicas voltadas à valorização, preservação e fortalecimento do setor.
0: Dados da Funarte indicam que o Brasil possui cerca de 800 circos de lona em atividade, responsáveis pelo sustento direto de aproximadamente 20 mil profissionais.
1: E essas foram as notícias do Governo do Brasil.
0: Uma realização da Secretaria de Comunicação Social da Presidência da República.
1: Com produção da empresa Brasil de Comunicação.
0: Fique agora com as notícias do Poder Judiciário e do Congresso Nacional. Uma boa noite.
1: Boa noite para você e até amanhã.
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11: STF valida a lei da Paraíba que permite ao usuário usar cartão físico para identificação em planos de saúde.
12: TSE vai realizar a confirmação do teste público da urna de 13 a 15 de maio.
11: STJ publica novo edital de chamamento de juízes para auxílio temporário em sessões de direito público, privado e penal.
12: Boa noite, eu sou Carlos Eduardo Cunha.
11: E eu sou Walter Lima.
12: Supremo Tribunal Federal valida a lei do Estado da Paraíba que obriga planos de saúde a oferecer alternativa de identificação física aos usuários nos casos em que haja necessidade de aplicativo ou token.
11: A decisão foi tomada pelo plenário do STF em sessão virtual. Marcelo Della Libera.
13: A lei questionada garante aos beneficiários do plano de saúde a possibilidade de apresentar uma carteira física como forma válida de identificação diante de falhas técnicas ou impossibilidade de acesso à plataforma digital. Em sessão virtual, o plenário do Supremo Tribunal Federal acompanhou o relator da ação, ministro Nunes Marques, e concluiu que a norma estadual não altera o núcleo dos contratos de planos de saúde, mas atua de forma complementar na proteção do consumidor.
12: TSE vai realizar a confirmação do teste público da urna de 13 a 15 de maio.
11: Os participantes retornam ao tribunal para validar correções e aprimoramentos nos sistemas eleitorais. Fábio Ruas.
14: As investigadoras e os investigadores que participaram da 8ª edição do teste da urna no ano passado agora voltam ao TSE para verificar se as contribuições para o aprimoramento dos sistemas eleitorais foram implementadas. As sugestões de melhoria foram apresentadas pelos participantes do teste. A verificação vai ser de 13 a 15 de maio, sempre de 10 horas da manhã às 6 da tarde, na sede do TSE em Brasília.
12: O STJ publicou novo edital de chamamento público de juízes para preenchimento de 30 vagas para auxílio temporário.
11: Os colegiados são das primeiras, ou seja, são das primeira, segunda e terceira sessões, especializadas em direito público, privado e penal, respectivamente. Fátima Uchoa.
15: Estão previstas 10 vagas em cada sessão. O prazo de auxílio ao STJ é de 6 meses, com possibilidade de prorrogação. Os magistrados convocados atuarão de forma remota e sem prejuízo das atividades na jurisdição originária. Podem se candidatar juízes vitalícios de primeira instância, mesmo que atuem como substitutos no segundo grau ou nas turmas recursais do sistema dos juizados especiais. As informações completas sobre requisitos para participação estão no site do STJ. As inscrições estão abertas de hoje até 17 de maio.
12: A Justiça do Trabalho deu um passo histórico no aumento do acesso de trabalhadores amazônicos a direitos.
11: Em Manaus, tribunais trabalhistas assinaram acordos de cooperação voltados ao atendimento de populações de difícil acesso. William Nascimento.
16: A Justiça do Trabalho quer ampliar o atendimento a trabalhadores que vivem em regiões de difícil acesso na Amazônia. Durante encontro realizado em Manaus, representantes dos tribunais trabalhistas do Norte decidiram unir esforços para levar serviços da justiça a comunidades ribeirinhas, indígenas e às cidades afastadas. Os tribunais também assumiram o compromisso de irem até esses locais com mais frequência para aproximar ainda mais a justiça da população amazônica.
12: Volkswagen é condenada a pagar 15 milhões de reais por fraudes no controle de emissão de gases em veículos.
11: Sentença atende a pedidos do MPF. Vanessa Pereira.
17: Segundo as investigações, a montadora embutiu um software que burlava os testes de emissão de poluentes em mais de 17 mil unidades da picape Amarok, fabricadas entre 2011 e 2012. A prática viola não só as resoluções do Conselho Nacional do Meio Ambiente, como a própria Constituição Federal, e causa prejuízos ambientais até hoje, já que muitos dos veículos continuam em circulação. O Ministério Público Federal recorreu da decisão para que o valor da indenização seja de 30 milhões de reais, quantia que corresponde à gravidade dos atos da Volkswagen.
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12: Boa noite.
11: E até amanhã.
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18: Eu sou Paula Groba.
19: Eu sou Ricardo Nakaoka.
18: E estes são os destaques de hoje do Jornal do Senado, que começa agora.
19: O plenário vota a renovação automática da CNH nesta semana.
18: Governo veta projeto que equipara estágio à experiência profissional.
19: Comissão aprova punições a crimes cibernéticos.
18: Boa noite.
19: Boa noite.
18: Golpes virtuais, invasões de sistemas e roubo de dados têm feito cada vez mais vítimas no Brasil. Para tentar frear o avanço dos crimes cibernéticos, a Comissão de Ciência e Tecnologia aprovou um projeto que moderniza o Código Penal e endurece as punições para criminosos digitais.
19: A proposta detalha novas condutas criminosas e estabelece penas proporcionais à gravidade das invasões. As informações com o repórter Bruno Lourenço.
20: O projeto aprovado na Comissão de Ciência, Tecnologia, Inovação e Informática atualiza a legislação brasileira em um cenário de crescimento das ameaças digitais. Segundo o relator, senador astronauta Marcos Pontes, do PL de São Paulo, o Brasil só está atrás do México, na América Latina, em número de tentativas de ataques cibernéticos. A proposta cria tipos penais mais específicos e aumenta as punições aplicáveis. Marcos Pontes alertou também que o uso de ferramentas de inteligência artificial pode facilitar o desenvolvimento de mecanismos de invasão ainda mais sofisticados e acessíveis a um número maior de criminosos.
21: Diante desse contexto, é necessário dotar os órgãos públicos responsáveis pela fiscalização e investigação e pela persecução penal com os instrumentos jurídicos adequados para lidar com esse tipo de crime.
20: O texto seguiu para a Comissão de Constituição e Justiça.
18: E após denúncias de crise humanitária, avanço do garimpo ilegal e aumento da violência na terra indígena Yanomami, o Senado instalou uma subcomissão para acompanhar as políticas públicas direcionadas ao grupo indígena.
19: O colegiado vai fiscalizar ações do governo e discutir medidas para fortalecer a proteção aos Yanomamis. A reportagem é de Patrícia Oliveira.
22: A subcomissão permanente vai acompanhar, fiscalizar e aprimorar as políticas públicas voltadas aos povos Yanomami. A senadora Damaris Alves, do Republicanos do Distrito Federal, foi eleita presidente da subcomissão. Ela afirma que persistem problemas graves nas comunidades indígenas, como desnutrição infantil, dificuldades de acesso à saúde, além da atuação de redes criminosas ligadas ao garimpo ilegal, dificultando o trabalho de assistência. Segundo a senadora, a infraestrutura de saúde disponível é insuficiente para atender às necessidades das comunidades, especialmente em casos que exigem tratamento prolongado.
23: Informo que nós teremos diligência na área Yanomami e nós teremos, além de diligência de senadores, visita técnicas dos técnicos da comissão.
22: A subcomissão já tem um plano de trabalho pronto para acompanhar de forma permanente as ações governamentais e propor soluções legislativas e administrativas para a proteção desses povos indígenas.
18: Muitos jovens que deixam abrigos e famílias acolhedoras ao completar 18 anos precisam enfrentar sozinhos os desafios da vida adulta sem apoio financeiro, qualificação profissional ou oportunidades de trabalho.
19: Para mudar essa realidade, um projeto em análise no Congresso prevê ações de capacitação, acesso à educação e incentivo à inserção desses adolescentes no mercado de trabalho. Os detalhes na reportagem de Alexandre Campos.
2: Segundo o autor do projeto, o senador astronauta Marcos Pontes, do PL de São Paulo, além de as entidades de acolhimento serem obrigadas a acompanhar os jovens desligados, com foco em sua inclusão socioeconômica, a proposta também obriga as empresas a ofertarem vagas de aprendizes para adolescentes em situação de acolhimento institucional e aos que já tiverem sido desligados desse serviço após completarem 18 anos. Na opinião do senador, essas medidas criam condições para que esses jovens entrem no mercado de trabalho em pé de igualdade com as demais pessoas de sua faixa etária.
4: Imagina o que passa na cabeça de um jovem desse. Como é que eu vou me virar? O que eu vou fazer? Quando você tem a possibilidade de ofertar oportunidades para que eles possam estudar, para que eles possam fazer um curso técnico, aquela preocupação, tudo o que eu vou fazer, começa a ter um sentido, ela começa a ver um caminho para frente positivo.
2: Segundo dados do Sistema Nacional de Adoção e Acolhimento do Conselho Nacional de Justiça, o Brasil conta atualmente com mais de 35 mil crianças e adolescentes em serviços de acolhimento institucional ou familiar.
18: E o governo vetou o projeto que permitia contar o estágio como experiência profissional e critério em concursos públicos.
19: O governo argumentou que a proposta descaracteriza o papel pedagógico do estágio e fere a autonomia de estados e municípios. Repórter Márcio Maturana.
5: Foi vetado o projeto aprovado pelo Congresso em que o estágio valeria como tempo de experiência profissional e como prova em concurso público. O Poder Executivo argumentou que isso ia tirar o caráter pedagógico e seria inconstitucional ao ferir a autonomia de estados e municípios. No Senado, o texto foi relatado pela senadora Damares Alves, dos Republicanos do Distrito Federal.
6: Estudos sobre juventude e mercado de trabalho indicam que esse grupo enfrenta um ciclo perverso, não consegue o primeiro emprego por falta de experiência e sem oportunidade de atuação formal. Permanece fora do mercado. Ao reconhecer o estágio como experiência profissional, o PL contribui para mitigar essa desigualdade.
5: Agora, o veto precisa ser analisado pelo Congresso Nacional.
18: A medida provisória que trata da renovação automática da CNH para motoristas sem multa está na pauta do plenário desta semana.
19: Também pode ser votada a criação da Política Nacional para Estudantes com Altas Habilidades ou Superdotação. Repórter Pedro Pincer.
24: O plenário deve analisar nesta terça-feira a medida provisória que prevê a renovação automática da Carteira Nacional de Habilitação para motoristas cadastrados no Registro Nacional Positivo de Condutores. O benefício vale para quem não cometeu infrações com pontuação nos últimos 12 meses. O texto ainda autoriza o condutor a escolher a emissão da carteira apenas em formato digital. Para o relator, senador Renan Filho, do MDB de Alagoas, o fim da exigência da CNH física pode reduzir os custos para o cidadão.
25: A manutenção da opção pelo documento físico assegura a liberdade de escolha. Queria dizer aos parlamentares, protagonismo ao cidadão. A medida barateia, simplifica e digitaliza, desburocratiza e dá protagonismo ao cidadão, sem prejuízo àqueles que preferem, obviamente, a versão impressa.
24: Já na quarta-feira, pode ser votado o projeto que estabelece a Política Nacional para Estudantes com Altas Habilidades ou Superdotação. Também estão na pauta da semana o projeto que dispensa novas provas para a fixação de indenização por dano moral contra condenado por crimes do Código Penal e o texto que define os deveres funcionais e responsabilidades dos membros dos Conselhos dos Direitos da Criança e do Adolescente Nacional, estaduais, distrital e municipais.
18: Há 30 anos, a urna eletrônica mudou a forma de votar no Brasil, acelerou a apuração dos resultados e se tornou referência mundial em tecnologia eleitoral.
19: Mas apesar do reconhecimento internacional, o sistema ainda enfrenta a desconfiança de parte da população brasileira. A reportagem é de Raíssa Abreu.
26: A urna eletrônica foi usada pela primeira vez nas eleições municipais de 1996. No ano 2000, 100% das eleições brasileiras foram informatizadas. O país é hoje uma referência mundial no assunto, como lembra o senador Randolfe Rodrigues, do PT do Amapá.
0: A democracia brasileira é uma das democracias mais admiradas do planeta, exatamente pelas urnas eletrônicas.
26: Mas apesar do pioneirismo, a urna eletrônica está entre os assuntos que mais dividem opiniões no país. No Senado, está em análise na Comissão de Direitos Humanos um projeto para que o voto seja impresso. Para a senadora Damaris Alves, do Republicanos do Distrito Federal, a insegurança tem a ver com a falta de letramento digital da população e com recentes escândalos de corrupção.
1: E esse ano, a dúvida vai ser maior por causa da fraude do INSS, que era tudo eletrônico. E eles disseram, ó, lá no eletrônico eles roubam nós. Então a gente vai ter questionamento, especialmente do povo que não entende de tecnologia.
26: No passado, quando os votos eram feitos em papel, eram comuns os casos de desaparecimento de cédulas e até de urnas. Como lembrou a professora aposentada da Universidade de Brasília, Jodete Amorim, que chegou a trabalhar como mesária e fiscal.
19: Com edição de Paula Groba e trabalhos técnicos de João Lira, o Jornal do Senado fica por aqui. Acompanhe agora as notícias da Câmara dos Deputados. Boa noite.
18: Boa noite e até amanhã.
10: Jornal Câmara dos Deputados. Deputados reconhecem profissão de trabalhador em refeições coletivas.
3: Câmara cria homenagens para destaques na ciência e no meio ambiente.
10: Bancada ligada à segurança pública pede a redução da maioridade penal.
3: Boa noite. Alberto Fraga, do PL do Distrito Federal, cobra do Senado a votação de propostas de segurança pública aprovadas pela Câmara. O deputado cita caso recente de violência sexual contra crianças para defender a redução da maioridade penal em crimes graves.
10: Alberto Fraga também pede avanço de proposta que obriga o Estado a avisar mulheres sobre a saída da prisão de ex-companheiros que representem ameaça. Ele afirma que o Congresso precisa dar prioridade a medidas capazes de enfrentar a violência e proteger possíveis vítimas.
3: Maurício Marcon, do PL do Rio Grande do Sul, critica o veto do Executivo a artigo de projeto que aumentava a pena para roubo seguido de lesão grave para 16 a 24 anos. Ele afirma que a punição mais severa é necessária para crimes que deixam vítimas com sequelas permanentes.
10: Maurício Marcon também defende a redução da maioridade penal em casos de crimes graves cometidos por adolescentes. Ele sustenta que o Congresso deve priorizar medidas de segurança pública, especialmente diante de casos recentes de violência contra crianças.
3: Para Zé Trovão, do PL de Santa Catarina, é preciso reduzir a maioridade, com o argumento de que a legislação atual favorece a impunidade. Na visão do deputado, crimes graves cometidos por menores exigem resposta mais dura do Congresso Nacional.
10: O parlamentar também critica o governo e outros setores políticos por, segundo ele, não darem a devida atenção ao caso. Zé Trovão acredita que a falta de posicionamento reforça a sensação de insegurança e evidencia a necessidade de mudanças na legislação penal.
3: Coronel Crisóstomo, do PL de Rondônia, defende a redução da maioridade penal como medida urgente para combater crimes graves. Ele argumenta que casos de violência envolvendo menores exigem resposta mais rigorosa do Congresso.
10: O deputado afirma que a proposta é necessária para proteger a população e evitar novos crimes, cobrando ação imediata dos parlamentares. Coronel Crisóstomo afirma que a mudança na legislação é essencial diante do aumento da criminalidade e da sensação de impunidade.
3: Sargento Gonçalves, do PL do Rio Grande do Norte, é favorável à redução da maioridade penal, argumentando que a medida é necessária para combater a impunidade. Segundo ele, crimes cometidos por menores têm gerado insegurança e exigem uma resposta mais rigorosa do Estado.
10: O deputado também critica a falta de posicionamento de setores políticos sobre casos de violência e afirma que há pressão popular pela mudança na legislação. Para Sargento Gonçalves, o Congresso deve avançar no tema e dar uma resposta à sociedade.
3: A redução da maioridade penal é uma das pautas defendidas por Dr. Zacarias Calil, do MDB de Goiás. Parlamentar cita dados sobre estupros coletivos contra crianças e adolescentes e afirma que o aumento desses crimes exige resposta mais rigorosa do Estado brasileiro.
10: Dr. Zacarias Calil também cobra o endurecimento das penas para crimes sexuais contra menores e para a divulgação de imagens criminosas nas redes sociais. Ele pede ainda o fortalecimento da rede de proteção à infância, com apoio psicológico às vítimas e assistência às famílias.
3: Juliana Cardoso, do PT de São Paulo, apoia o avanço de propostas de combate à violência contra a mulher e pede a criminalização da misoginia. Segundo a parlamentar, mulheres seguem enfrentando diariamente agressões, discursos de ódio e feminicídio.
7: Juliana Cardoso menciona projetos de autodefesa, afirmando que iniciativas desse tipo ajudam mulheres em situações de vulnerabilidade. Para a deputada, porém, a proteção efetiva depende de políticas públicas e de leis mais rígidas contra a violência e a discriminação.
10: Justiça.
3: Jandira Fegali, do PCdoB do Rio de Janeiro, contesta procedimento adotado pelo Congresso em sessão que derrubou o veto presidencial ao chamado PL da dosimetria. A deputada considera irregular o fatiamento de um veto integral.
7: Jandira Fegali anuncia que parlamentares vão recorrer ao STF para tentar anular a sessão. Ela argumenta que a redução de penas para condenados por crimes contra o Estado Democrático de Direito funciona como uma forma indireta de anistia aos envolvidos nos atos de 8 de janeiro.
3: Bia Kicis, do PL do Distrito Federal, critica parlamentares que recorreram ao STF contra a derrubada do veto à lei da dosimetria. A deputada afirma que a votação no Congresso deve ser respeitada por representar decisão legítima do Poder Legislativo.
7: Bia Kicis também contesta a classificação de manifestantes condenados pelos atos de 8 de janeiro como golpistas. Ela argumenta que a revisão das penas busca corrigir possíveis excessos da justiça.
3: Érica Cocai, do PT do Distrito Federal, critica a condução da votação sobre a dosimetria, afirmando que houve violação da Constituição e defende o direito de recorrer ao Supremo Tribunal Federal. Ela alega que a medida favorece criminosos e compromete a segurança jurídica.
7: Érica Cocai também associa o debate a episódios ligados a ataques às instituições, acusando adversários de incoerência ao defenderem mudanças legais. Para ela, a polarização atual reflete a disputa entre a preservação da democracia e ações que, segundo avalia, colocam o sistema em risco.
10: Saúde.
3: Comissão de Saúde aprova prioridade no atendimento para pessoas com doenças graves. A repórter Sofia Peçanha tem os detalhes.
8: A Comissão de Saúde da Câmara dos Deputados aprovou o projeto que garante atendimento prioritário para pessoas com doenças graves em locais públicos e privados, como bancos, repartições públicas e concessionárias de serviços. Atualmente, a lei já dá prioridade para idosos, pessoas com deficiência, gestantes, lactantes, pessoas com criança de colo e obesos. Com a alteração da lei de atendimento prioritário, os pacientes com doenças graves também passam a ter esse direito. Durante a votação na comissão, o relator, o deputado Célio Silveira, do MDB de Goiás, destacou o objetivo central do projeto.
13: A gente priorizar as pessoas que têm doenças graves no rol das prioridades, porque normalmente essas pessoas não têm a atenção necessária. E com esse projeto de lei aí sendo aprovado, elas vão ter prioridades aí para que tenham um atendimento especializado mais rápido e para que tenham mais atenção do poder público.
8: O texto aprovado inclui pacientes com doenças graves como esclerose múltipla, doença de Parkinson, cardiopatia grave e hanseníase, além de outras enfermidades consideradas graves por avaliação médica. O texto final reuniu outros 22 projetos que estavam sendo analisados em conjunto e que citavam várias doenças consideradas graves. Por isso, o relator fez uma mudança. Em vez de manter uma lista fixa de doenças na lei, ele propõe que a legislação trate de forma mais geral as pessoas com doenças graves e dores crônicas. A definição detalhada de quais doenças entram nessa classificação ficaria a cargo de uma regulamentação. O deputado Célio Silveira destacou que a medida busca garantir mais dignidade e um atendimento mais humanizado para esses pacientes.
13: E nós queremos dar apoio para essas pessoas, para que elas tenham prioridade no atendimento, para que elas tenham prioridade na medicação, no tratamento medicamentoso, porque isso com certeza vai ajudar milhões e milhões de brasileiros que hoje não têm esse atendimento prioritário.
8: O autor do projeto, o deputado Felipe Carreiras, do PSB de Pernambuco, argumenta que o atendimento prioritário consiste em serviços individualizados que assegurem tratamento diferenciado e atendimento imediato. Agora, a proposta que dá prioridade de atendimento a pessoas com doenças graves aguarda análise da Comissão de Constituição e Justiça. Da Rádio Câmara de Brasília, Sofia Peçanha.
10: Direitos Humanos.
7: Tiago Dimas, do Podemos, parabeniza o trabalho da Associação de Pais, Profissionais e Amigos de Pessoas Atípicas de Araguatins, no norte de Tocantins. Ele conta que a iniciativa reúne profissionais e voluntários em ações de acompanhamento terapêutico.
3: Tiago Dimas também defende políticas públicas permanentes e o envio de recursos federais para apoiar instituições voltadas à inclusão. Ele afirma que o fortalecimento dessas iniciativas é essencial para ampliar o acesso a terapias e melhorar a qualidade de vida das famílias atendidas.
7: Maria Reis, do PSB de Pernambuco, comemora o avanço de projeto de sua autoria que estabelece a sobrecarga de quem tem a guarda de filho menor de idade e a comprovação do abandono afetivo por parte do genitor ausente como critérios para fixar o valor da pensão alimentícia.
9: A gente sabe da sobrecarga das mulheres e até de alguns homens quando são abandonados pelos seus companheiros e companheiras, pais ou mães dos seus filhos, que ficam assim com a carga maior, com a educação, com a saúde, com o lazer dos seus filhos. Então, a partir do momento que o genitor abandonar o seu filho, terá que garantir uma pensão maior para que ele possa sobreviver de forma mais condizente com a sua realidade.
3: A medida, segundo Maria Reis, busca tornar mais justa a divisão de responsabilidades. O texto, no entanto, mantém o critério de observar as necessidades do filho e as possibilidades financeiras do genitor alimentante. O projeto agora segue para análise do Senado.
10: Ciência e tecnologia.
7: Câmara cria prêmios para homenagear pesquisadores ou instituições de destaque na ciência e no meio ambiente. O repórter Marcelo Larcher nos conta mais sobre as premiações.
11: A Câmara dos Deputados aprovou a criação de dois prêmios, um para homenagear pessoas e empresas de destaque na área de ciência e tecnologia e outro para reconhecer boas práticas de desenvolvimento sustentável. O prêmio dedicado à ciência e inovação recebeu o nome de César Lattes, físico e matemático brasileiro de renome mundial, conhecido por ter participado da descoberta de uma partícula subatômica chamada Meson Pi, importante para o conhecimento nuclear. O prêmio César Lattes será destinado a empresas e pesquisadores com atuação de destaque em ciência, tecnologia e inovação. Serão até 5 homenageados por ano, escolhidos pela Comissão de Ciência, Tecnologia e Inovação da Câmara. O prêmio é concedido desde 2021 pela comissão. Com a aprovação do projeto apresentado pelos deputados Márcio Gerri, do PCdoB do Maranhão, e Geraldo Rezende, do União do Mato Grosso do Sul, passa a ser um reconhecimento oficial da Câmara a pessoas e entidades que contribuem para o desenvolvimento da ciência, da tecnologia e da inovação no Brasil. O relator da proposta foi o deputado Inácio Arruda, do PCdoB do Ceará.
12: Ao homenagear a figura de Lattes, o projeto torna perene uma premiação que representa um marco simbólico e institucional na valorização da ciência brasileira, por meio da associação do prêmio ao nome de um dos mais brilhantes pesquisadores da história do país. É oportuno lembrar que Lattes é uma das figuras mais emblemáticas da história da ciência do Brasil, tendo desempenhado um papel central na inserção do país no cenário científico internacional e na consolidação das nossas instituições de pesquisa.
11: Também foi aprovado o Prêmio Câmara Ambiental de Desenvolvimento Sustentável, que vai reconhecer até 15 pessoas ou organizações por ano por projetos na área de meio ambiente. Da Rádio Câmara de Brasília, com informações de Antônio Vital, Marcelo Larcher.
10: Desenvolvimento Regional.
3: Após 13 anos, o STF volta a analisar mudanças na lei dos royalties de petróleo. Rosângela Gomes, do Republicanos, defende a manutenção da atual partilha para o Rio de Janeiro, alegando que a Constituição garante o recurso para compensar os danos ambientais decorrentes da extração.
7: A legisladora lembra que o Estado já enfrenta dívidas altas e não pode perder mais receitas. Rosângela Gomes reforça que, apesar de entender a importância da partilha com o restante do país, a verba advinda dos royalties é vital para a saúde, educação e segurança do povo fluminense.
3: Paulo Lemos, do PT, parabeniza 5 municípios do Amapá que fizeram aniversário em 1º de maio. Ao citar a vocação econômica de cada um deles, o deputado destaca a importância da parceria entre o governo estadual e a bancada federal na transformação da realidade da população.
7: Paulo Lemos fala da produção agrícola e das belezas naturais de Porto Grande, que completou 34 anos, da mineração em Pedra Branca do Amapari, da criação de búfalos em Cutias do Araguari, da produção de pescados em Pacuúba e da localização estratégica de Itaubal, todas com 32 anos.
3: Agostinho Ribeiro, do PP, cita investimentos em obras de abastecimento de água no interior de Sergipe, com a inauguração de estações de tratamento e adutoras em municípios do Alto Sertão. Ele conta que as ações ampliam o acesso à água para milhares de famílias da região.
7: Custinho Ribeiro lembra que os investimentos em infraestrutura hídrica fortalecem a produção agrícola, geram empregos e promovem desenvolvimento no sertão sergipano. Ele defende obras estruturantes como alternativa para melhorar a qualidade de vida da população nordestina.
10: Trabalho.
3: Alfredinho, do PT de São Paulo, comemora a definição de uma data final para a votação do relatório da Comissão Especial sobre o fim da escala 6x1. Ele sustenta que a redução da jornada vai gerar oportunidades de trabalho e que os empresários vão se adaptar bem às mudanças.
7: Sobre o risco de demissões, Alfredinho pondera que o desemprego resulta mais da automação e da robotização da produção do que de direitos trabalhistas e cita exemplos de países que mantiveram o crescimento econômico depois da redução da carga horária de trabalho.
10: Votação.
3: Câmara aprova projeto que regulamenta a profissão de trabalhador em refeições coletivas. O repórter Antônio Vital tem as informações.
14: A Câmara dos Deputados aprovou o projeto que regulamenta a profissão de trabalhadores em refeições coletivas. Esse profissional atua na produção, manipulação e distribuição de refeições em grande escala para empresas em ambiente não comercial, ou seja, não são aqueles que trabalham em restaurantes, mas sim no preparo de alimentos em escolas, hospitais e até em fábricas, ou seja, todos os lugares com refeitórios com capacidade para atender grande número de pessoas. Segundo a Associação Brasileira de Empresas de Refeições Coletivas, o setor emprega quase 300 mil pessoas e em 2025 forneceu mais de 40 milhões de refeições por dia. O texto aprovado trata de piso salarial, jornada de trabalho, adicionais de insalubridade e periculosidade, bem como de aposentadoria especial. O projeto remete essas definições para livre negociação entre patrões e empregados por meio de convenção ou acordo coletivo e para o que determina a legislação trabalhista. Deixa claro, por exemplo, que a jornada seguirá regras da Consolidação das Leis do Trabalho, a CLT, com possibilidade de jornadas diferenciadas e escalas de revezamento por negociação coletiva. E adicional de insalubridade ou periculosidade só em casos comprovados de más condições de trabalho, como explicou o relator da proposta em plenário, deputado João Carlos, do Republicanos do Amazonas.
15: Preserva-se nesse sentido a conformação constitucional da livre iniciativa e da autonomia privada coletiva, com especial destaque para o papel da negociação coletiva. No que se refere à aposentadoria especial, o substitutivo mantém alinhamento com a legislação previdenciária, deixando expresso que eventual reconhecimento do direito depende da efetiva exposição a agentes nocivos e do cumprimento dos requisitos legais e técnicos pertinentes.
14: O texto aprovado também prevê aposentadoria especial para segurados do regime geral de previdência social, desde que haja exposição habitual e permanente a agentes nocivos. Os profissionais de refeições coletivas também são aqueles que trabalham em cozinhas industriais, comunitárias, beneficentes e até em lugares como navios. O projeto que regulamenta essa profissão seguiu para análise do Senado. Da Rádio Câmara de Brasília, Antônio Vital.
10: Economia.
7: Luiz Carlos Auli, do Podemos do Paraná, é favorável ao programa Desenrola 2 do governo federal, mas acredita ser insuficiente se não houver o enfrentamento da cobrança de juros abusivos. Ele orienta as famílias a só aceitarem renegociações com descontos acima de 90%.
3: Segundo o deputado, a dívida de milhões de brasileiros é formada quase totalmente por juros, já que muitas vezes o valor principal é quitado nas primeiras parcelas. Para Luiz Carlos Raul, o governo também é vítima dos juros, o que o impede de formar caixa para quitar a dívida com rentistas.
7: Sanderson, do PL do Rio Grande do Sul, apresentou um projeto para criar o Programa Nacional de Renegociação de Dívida das Famílias, com uso de 100% do FGTS para quitação de débitos. Para ele, o Desenrola 2 é insuficiente para enfrentar o endividamento da população.
3: Segundo Sanderson, além de facilitar pagamentos, a proposta foca em educação financeira para evitar novas dívidas. Ele acentua ainda que o projeto desburocratiza a limpeza do nome do consumidor, facilitando sua volta ao sistema de crédito sem constrangimentos.
7: Vermelho, do PL do Paraná, destaca a importância do projeto que amplia de R$ 81 mil para R$ 130 mil reais o teto de faturamento do microempreendedor individual. Segundo ele, a proposta corrige a defasagem do limite atual e beneficia milhões de trabalhadores informais que atuam como pequenos prestadores de serviço.
16: Nós estamos em 2026 e é claro que já estamos atrasados na atualização do valor de faturamento para o microempreendedor individual. Muitas pessoas usam o MEI. é o mecânico, é o corretor, é a manicure, é a cabeleireira, é o prestador de serviço esporádico, o pintor, o encanador, aquele cara que vem te atender na residência. Ele não é um cara fichado.
3: Vermelho também informa que a comissão especial foi instalada para analisar a proposta, defendendo a tramitação rápida do texto. A ideia, segundo o deputado, é atender a demanda dos empreendedores e permitir que a matéria siga o quanto antes para a sanção.
7: Termina agora o Jornal Câmara dos Deputados, com trabalhos técnicos de Everson Urani e apresentação de Márcio Aquiles Sardi e José Carlos Andrade. Uma ótima noite para você.
3: Você fica com as notícias do Tribunal de Contas da União. Boa noite.
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4: 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O TCU encontrou falhas no planejamento, no monitoramento e na prestação de contas. 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O trabalho analisou a transferência de mais de 40 bilhões de reais entre 2021 e 2023 para o Sistema Único de Assistência Social. 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
2: 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Boa noite.

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3: 19:59.
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